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5: Bem-vindos, estamos de volta então para mais um espaço da Parentalidade Positiva. Uma vez mais com a nossa professora e orientadora parental Carla Escada. E hoje, a brincar, vamos falar de coisas sérias. Vamos falar de brincadeiras como forma de nos conectarmos com os nossos filhos. E às vezes o cansaço é tanto que vá, brinquem sozinhos enquanto a mãe e o pai fazem outras coisas. Mas se procuramos conexão, se procuramos ligação, aproximação, entrar no mundo dos nossos filhos, também precisamos, com certeza, de muitas vezes nos colocarmos um bocadinho ao lado deles ou no lugar deles e brincarmos juntos. É o que eles mais gostam, é de estarem de facto com os pais. Então hoje vamos falar sobre este tema. Bem-vinda mais uma vez, Carla Escada, obrigada por estar connosco.
6: Olá Sara, bom dia aos senhores ouvintes, obrigada por mais uma vez me receberem.
5: Como é que a brincadeira surge aqui então como forma de conexão?
6: É isso mesmo. Hoje vamos então falar como é que incluímos a brincadeira no nosso dia-a-dia. Muitas vezes recebo pais e mães na orientação parental que me dizem: Carla, eu gostava tanto de ter mais tempo com os meus filhos, tempo de qualidade, poder brincar com eles, mas a vida é tão a correr, passo os dias entre apanhar transportes, ir para o trabalho, ou vou de carro, apanho imenso trânsito, demoro muito tempo nas deslocações, o final do dia, as rotinas, tanta coisa para fazer, e para além disso, às vezes aparece o cansaço. É que nós até estamos em conjunto com os nossos filhos em casa durante algumas horas, ao final.

0: final do dia cansados. Mas se há algo que é importante garantirmos que acontece com os nossos filhos, é termos algum tempo de qualidade com eles. Não precisa ser muito, mas é importante que em cada dia consigamos ter 5, 10 minutos. Não é preciso mais, claro que se conseguirmos mais, tanto melhor. Mas se forem 10 minutos por dia, já vai ser o suficiente para criar aqui uma relação, uma boa conexão com os nossos filhos. E porquê? Porque quando estamos a brincar com eles, estamos a alimentar não só a nossa relação com eles, mas também a fortalecer toda a gestão emocional por parte dos nossos filhos. Ora, vejamos, os nossos filhos passam muitas horas em ambiente escolar, sejam eles bebés, na creche, seja depois já quando estão em idade escolar, eles passam muitas horas na escola, com um ambiente cheio de estímulo, cheio de movimento, barulho, regras, rotinas mais ou menos rígidas, quando pensamos em que têm um horário certo para as refeições, um horário certo para estar em sala de aula. E, portanto, os nossos filhos vivem os seus dias num ambiente extremamente estruturado. E então é importante, não só para este lado que eu estava a falar, da relação que estabelecemos com eles, ter este momento, mas também para ajudar os nossos filhos a regularem-se e a desfrutarem, no fundo, de um momento menos estruturado que também lhes faz falta.
1: Bom, depois de toda esta explicação e contextualização, já percebemos da importância de termos tempo de qualidade, de brincarmos com os nossos filhos para nos conectarmos a eles, entrarmos no mundo deles, estarmos ainda mais próximos deles e desfrutarmos, sem dúvida, deste relacionamento tão bonito e que precisamos de regar, não é? Para poder florescer. Neste sentido, qual é o trabalho de casa semanal que nos deixa aqui também o desafio para as famílias que nos estão a ouvir para pormos tudo isto em prática?
0: Sim, e é através da brincadeira com os nossos filhos que nós nos vamos permitir também entrar um bocadinho no mundinho deles. Especialmente quando são mais pequenos, é no mundo da brincadeira, apelando a este mundo da fantasia em que os nossos filhos vivem, especialmente até ali aos 8, 9 anos, é que é mais fácil, entrando neste mundinho deles, percebermos também como é que eles estão. Como é que tem sido o dia a dia deles? É muitas vezes no meio de uma brincadeira que sai uma informação que nós não fazíamos ideia de alguma coisa que aconteceu na escola ou alguma coisa que aconteceu com um amiguinho. Porque é nestes momentos de brincadeira que as crianças podem efetivamente descontrair. E então, quando nós nos permitimos ter estes momentos com os nossos filhos, estamos não só a nós próprios permitirmos desfrutar daquele filho, daquela filha que temos à nossa frente, porque os nossos dias não podem ser só trabalho e rotinas, também é importante termos este momento para parar e desfrutar aquilo que estamos a construir, a nossa família, mas ao mesmo tempo estamos a dar o tempo necessário para que os nossos filhos, se deem a conhecer. As crianças crescem muito rápido e quando nós damos conta, têm 3, 4 anos, depois já estão no primeiro ciclo, depois já estão a terminar o oitavo ou nono ano. E então é importante que nós nos permitamos ter este tempo. E eu tenho por vezes algumas mães e alguns pais na orientação que me dizem: "Oh, Carla, mas eu não tenho particular gosto em brincar." E está tudo certo. Mesmo nós, quando éramos crianças, nem todos gostávamos de brincar às mesmas coisas. Se calhar uns gostavam de fazer umas coisas, uns jogos mais mentais, outros gostavam de fazer brincadeiras, com maior movimento, uns gostavam mais de brincar na rua, outros gostavam mais de brincar em casa, e está tudo certo. Então não é porque agora somos adultos que temos que gostar de brincar a tudo e de todas as maneiras. E então, aquilo que é importante para que de facto este momento seja usufruído por todos é que nós adultos tenhamos a consciência daquilo que gostamos de fazer. E dizemos mesmo isso aos nossos filhos: Imagina que temos um filho que gosta muito de brincar

0: aos carrinhos, às garagens e põem carrinho para cima, põem carrinho para baixo e fazer filas porque estão no trânsito, porque no fundo é aquilo que eles muitas vezes vão vendo no dia a dia e vão recriar isso nas suas brincadeiras. Mas eu sou uma mãe que gosto mais de montar puzzles, montar legos, fazer desenhos, pinturas. Então, vamos ser verdadeiros com os nossos filhos. Eu não tenho que fingir que gosto de brincar com determinados brinquedos. Eu vou ser verdadeira com o meu filho e vou dizer-lhe: olha, hoje não me apetece muito brincar com carrinhos. O que é que achas de fazermos um desenho a quatro mãos? E vamos apresentar-lhes essa possibilidade. Agora, não vamos ser sempre nós a condicionar aquilo que vai ser feito. É importante que, em alguns momentos, até pode ser uma brincadeira que nós não adoramos, mas que haja aqui uma reciprocidade, em que, em alguns momentos, convidamos a fazer algo também do nosso interesse, e porque é interessante, por vezes, tirar os nossos filhos daquela zona de conforto, daquelas brincadeiras habituais e mostrar-lhes alternativas, mas, noutros momentos, vamos sim sentar-nos no chão e brincar um bocadinho com os nossos filhos. Então, o que é que nós aqui vamos estar a fazer? Vamos estar a trabalhar esta colaboração. Se há um dia em que eu estou muito cansada e normalmente as brincadeiras que fazemos são assim mais enérgicas, e por vezes tenho famílias que me dizem: ah, quando nós chegamos a casa para gastar assim um bocadinho de energia e divertirmos, pomos música, dançamos, pulamos, é um momento divertido. Mas há um dia em que eu chego a casa extremamente cansada e não me sinto com energia para isso. Vamos mais uma vez ser verdadeiros com os nossos filhos. Olha, normalmente fazemos isto, mas eu hoje estou tão cansada, tive um dia tão difícil. Preferes fazer uma coisa mais calminha ou preferes tu pôr a música e saltar e pular e a mãe ou o pai fica a ver, ou até fica a filmar para um dia mais tarde nós vermos? É importante também irmos registando estes momentos, que não fiquem só na nossa memória. Então, encontrar aqui uma forma de, no fundo, nos equilibrarmos no meio de todo este contexto, os nossos filhos perceberem que nem sempre nós estamos com a mesma energia, porque eles também não estão. E outra coisa que quero deixar aqui, a propósito deste tema, é o seguinte: muitas vezes nós chegamos a casa e os nossos filhos vêm aparentemente cheios de energia, mas depois, tudo aquilo que lhes pedimos para fazer, ou que está instituído, que é a rotina, por exemplo, dos banhos, os trabalhos de casa, o preparar as coisas para o dia seguinte, o sentar à mesa para jantar, por vezes é difícil. E porquê? Porque esta energia com que eles chegam a casa, muitas vezes é o acumular de tudo aquilo que eles foram vivendo ao longo do dia, é um acumular de energia, é um acumular de estímulos. Que nem sempre quer dizer que, ao chegarem a casa, precisem continuar neste ritmo acelerado e fazer brincadeiras em que andam aos pulos pela casa. Por vezes, aquilo que os nossos filhos precisam é que, da nossa parte, exista ali uma posição e uma ajuda para eles acalmarem este ritmo, para abrandarem um pouco. A vida dos nossos filhos é muito agitada. No ambiente de escola, como já disse há pouco, há barulho, há movimento, há regras, há rotinas. E por vezes eles chegam a casa hiperestimulados e então precisam de ajuda para abrandar um pouco. Assim como nós também precisamos, entre o momento de trabalhar e o momento de assumirmos este nosso papel de mães e pais, também precisamos abrandar um pouco para que depois as coisas fluam. E então, se o nosso filho, e agora em particular aqui aos nossos ouvintes, se os vossos filhos chegam a casa naquilo que por vezes se diz ainda cheio de energia, como é que é possível não gastou energia na escola? Fiquem atentos, porque provavelmente eles não estão a conseguir respirar, abrandar e reduzir esse nível de energia. E então é aí que nós entramos, enquanto adultos. O nosso papel de orientador e de exemplo. Vamos nós chegar a casa e encontrar um momento de acalmarmos. E vamos convidar os nossos filhos a fazer isso connosco, se for possível. Se não for, vamos nós fazer isso em nós, para depois, quando nos dirigimos aos nossos filhos, sermos esse exemplo de alguém que está com um nível energético mais baixo, falar tranquilamente, convidá-los a fazer alguma coisa que os ajuda também a acalmar, e então toda a rotina depois disso vai ser muito mais fácil, porque vamos ter filhos que vão estar mais calmos e a colaborar connosco, porque o nosso nível energético vai aproximar-se um do outro e isso facilita naturalmente os nossos dias. Então, nesta rúbrica de hoje, vimos falar aqui da importância de brincarmos com os nossos filhos. E então, a minha sugestão hoje é que, ao chegar a casa, primeiro, senhores ouvintes, olhem para vocês, olhem bem lá para dentro e percebam: eu estou tranquilo o suficiente para garantir que a rotina daqui para a frente, até à hora de as crianças se irem deitar, estou tranquilo o suficiente para que corra bem? Ou eu própria estou agitada, ou eu própria estou cansada, e então vamos adequar, especialmente os primeiros minutos em que estamos em casa, à forma como eu me sinto. Porque nós adultos somos aquilo que as nossas crianças vão replicar. E então, olhar primeiro para nós e vamos encontrar uma forma de garantirmos que a nossa energia está o melhor possível para lidarmos com esta fase final dos nossos dias, não é? De cada dia, daquela fase das rotinas. E encontrar, depois de garantirmos que temos a nossa energia já mais equilibrada, encontrar 10 minutos por dia para efetivamente estarmos com os nossos filhos. Não é no meio da rotina, é mesmo pararmos, organizarmos o nosso dia de maneira a termos 10 minutos, seja para sentar no chão a brincar com os carrinhos, como disse há pouco, seja sentar junto de uma mesa ou também no chão fazer um desenho, uma pintura. E quanto mais energia nós sentirmos que os nossos filhos estão a transmitir, mais tranquila deve ser a atividade que lhes vamos propondo. Naturalmente, com um declínio de energia gradual. Não vai o nosso filho entrar em casa aos pulinhos e nós dizer: agora senta-te aqui rápido porque temos que fazer um desenho. Não, é importante que aquilo que vamos propor vá reduzindo a energia gradualmente. Até podemos dar alguns pulinhos com eles e depois convidamos então a fazer uma brincadeira para ajudar a que os nossos filhos se autorregulem, tendo sempre por base que eles autorregulam-se baseado na nossa regulação. Eles vão sempre ter-nos como exemplo, está bem? Então, o desafio para esta semana são encontrar estes 10 minutos por dia em que vamos ajudar os nossos filhos a tranquilizar, a diminuir o nível energético com que estão em casa. E para quê? Sempre com este objetivo: reforçar a relação, reforçar a conexão que temos com os nossos filhos, melhorar toda a nossa dinâmica familiar e ajudá-los a também começarem a prestar cada vez mais atenção a como se sentem, a como é importante estarem naquele momento do dia e irem encontrando as suas estratégias para encontrarem então este ponto mais equilibrado, que ao longo do tempo naturalmente vai facilitar toda a dinâmica familiar, porque temos filhos mais tranquilos, mais colaborantes, a gastar energia quando é suposto gastar energia da melhor forma. Então, 10 minutos por dia é o desafio desta semana.
1: Vamos a isso, vamos então pôr em prática este desafio. Entretanto, se quiser partilhar connosco outras histórias, dúvidas, questões, testemunhos sobre estes temas ou outros assuntos até que gostaria de ouvir aqui, entre em contacto connosco pelos contactos habituais da RCS ou então diretamente em contacto com a nossa orientadora parental.
0: É isso mesmo, Sara. Carla Escada, underscore parentalidade. Encontram partilhas de muitas temáticas, desafios que as famílias vão passando. Eu vou trazendo algumas respostas e outras áreas em que eu vou trabalhando também, que pode ser interessante para alguns ouvintes. E prestem atenção nas minhas redes, porque eu estou neste momento a lançar uma mentoria só para mães. Aquela mãe que está cansada, que está um bocadinho perdida no meio de tanta tarefa, tanta rotina. Eu criei uma mentoria especialmente para essas mães. Vão lá experimentar e falem comigo, enviem uma mensagem que eu terei muito gosto em ajudar-vos e acompanhar-vos neste caminho da maternidade, que pode ser muito bonito, não é fácil, mas nós podemos torná-lo num caminho muito bonito e prazeroso para todos. Obrigada, Sara. Obrigada aos senhores ouvintes mais uma vez por me receberem e acolherem tão bem. E até para a semana.
1: Obrigada, professora Carla Escada. Para a semana estamos de volta. Já sabem que podem também acompanhar este programa disponível nos podcasts aqui da RCS. Para a semana estamos de volta com mais um espaço da parentalidade positiva. E esta semana, não se esqueçam, vamos brincar muito com os nossos filhos.
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8: Olá, bem-vindo, bem-vinda aqui ao programa Equilíbrio. Eu queria hoje e no próximo programa trazer um tema sobre rebeldia. Tem aparecido muitas queixas, né, de pais e que pedem ajuda. Ah, meu filho está rebelde, minha filha está rebelde, o que eu faço? Vamos falar um pouquinho sobre isso hoje e no próximo programa. E eu vou citar um caso real. Claro, eu mudei várias coisas da história aqui, mas eu conheci a situação e ninguém vai ser identificado, por isso vou preservar a ética. Mas se trata de uma história real. Um rapaz de família cristã, na adolescência, ele estudou no internato e ele tinha apoio financeiro dos pais. Ele era de um temperamento confrontador diante de atitudes injustas e sempre reagia de forma muito impulsiva, sem medir as consequências. No internato, ele viveu situações injustas, confrontando professores e coordenadores. Ele estava certo sobre a discriminação que ele via pessoas sofrerem, inclusive ele mesmo. Mas ele estava errado pela maneira como lidava com isso, porque ele faltava com respeito para com os superiores. Os seus confrontos explosivos para com as autoridades da escola o levou a ser expulso daquela escola, piorando quanto à sua revolta e acabou se afastando dos princípios de conduta cristã. Ele sentiu que Deus não agiu com justiça através dos líderes daquela escola. E ele pensou, se Deus fez isso, então para que eu vou seguir os caminhos de Deus? O pai do rapaz tinha posição de liderança numa instituição superior sob a qual a escola estava ligada. Ao não defender o filho para que não fosse expulso, o rapaz se afastou do seu pai, se tornando rebelde e rejeitando o pai da terra e o pai do céu. Pessoas adultas misturam, por que será, né, as coisas e se deixam levar por emoções que perturbam a espiritualidade. O que aconteceria com a humanidade se Jesus tivesse abandonado tudo por causa das constantes discriminações e perseguições contra ele, feitas pela liderança da igreja e parte do povo, né? E se ele tivesse, então, voltado para o céu sem pagar o preço da nossa liberdade na cruz? Como é que seria, né? O pai do rapaz tinha apoiado o filho no sentido de carinho, de afeto, de acolhimento. Foi empático com o menino e concordava que o jovem estava correto quanto às discriminações acontecidas na escola. Esse pai orientou como lidar com isso, mas o garoto fez como ele queria, confrontando agressivamente o abuso e a discriminação no internato. Esse rapaz usou o abuso para confrontar o abuso. Ele queria que o pai tivesse interferido na escola para ele não precisar ser expulso e que terminasse as discriminações. O pai não podia quebrar a lei da escola porque o filho quebrou a lei. O pai não quis usar de abuso de poder para proteger o filho abusivo ou interferir no também abuso de líderes da escola. Ele usaria canais éticos para procurar soluções para os erros da escola. Mas o rapaz queria que o pai resolvesse do jeito que ele, filho, pensava. Se você age com alguém agressivo de forma agressiva, ambos perdem. Perde mais o de menor poder hierárquico ou econômico. Líderes nesse mundo perverso mostraram que é melhor vencer o mal com o bem. Gandhi, José do Egito, João Batista, Lutero, Nelson Mandela e o exemplo maior, Jesus Cristo, que ao ser esbofeteado ficou calado num julgamento injusto e corrupto como tantos hoje. Cuspido no rosto por soldados possessos, aplaudidos por sacerdotes, também possuídos por demônios, com roupagem santa, Jesus não abriu a sua boca. Como ovelha muda, foi levado ao matadouro. Seu pai deixou, Deus o Criador, deixou aquilo ocorrer por necessitar cumprir toda a justiça para que pudéssemos ter uma escapatória da condenação e morte eternas. Jesus não ficou revoltado e nem abandonou seu pai. No próximo programa, eu termino os meus comentários sobre como lidar com o comportamento rebelde. Até lá, se Deus quiser.
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1: Bem-vindo ao segundo episódio da saga O Corte de Cabelo da Wilma. Há uma coisa estranha que acontece quando decidimos fazer uma mudança. Parece que o universo entra no jogo. Foi o que me aconteceu quando comecei a pensar em cortar o cabelo. A ideia começou tímida, quase como quem bate à porta de fininho. E se eu cortasse? Pensei. E pronto, bastou isso. No dia seguinte, saí à rua e de repente parecia que toda a cidade tinha cortado o cabelo. Pessoas que nunca reparei antes estavam com o mesmo corte que eu queria fazer. Mulheres com os cabelos naturais, ousados, despachados, outdoors de produtos capilares, tutoriais no Instagram, a vizinha do terceiro andar, a menina do supermercado. Era como se alguém tivesse ligado um botão e tudo à minha volta gritasse: vai, corta. Mas foi o mundo que mudou? Ou fui eu que comecei a ver diferente? Há um nome para isso e não é magia, é ciência. Chama-se Sistema de Ativação Reticular. É uma parte do nosso cérebro que funciona como um filtro de atenção. Nós recebemos milhares de estímulos por segundo. Sons, cheiros, imagens, conversas. Seria impossível prestar atenção a tudo. Então, o cérebro foca-se no que é realmente para nós importante naquele momento. E o que define o que é relevante ou importante? Aquilo em que pensamos com frequência. Aquilo que desejamos, aquilo que tem carga emocional. Ou seja, eu comecei a pensar em cortar o cabelo e o meu cérebro, obediente, começou a identificar tudo à minha volta que se relacionava com isso. O que antes passava desapercebido, agora saltava aos olhos. Não é que o mundo mudou, fui eu que mudei o meu foco. É o mesmo fenómeno que acontece quando alguém decide comprar um carro azul de uma determinada marca, por exemplo. Nunca viu tantos carros azuis na vida, mas eles sempre estiveram lá. E esta constatação, que parece uma simples curiosidade cerebral, trouxe-me uma reflexão mais profunda. A realidade não é apenas aquilo que existe. É aquilo para o qual estamos atentos. Isto muda tudo. Porque se eu, sem querer, começo a ver só cabelos cortados, ou pessoas felizes, ou só tragédias, ou só fracassos, talvez a culpa não seja do mundo, mas do meu filtro. Quantas vezes achamos que tudo está a correr mal, quando na verdade só estamos a prestar atenção ao que corre mal? Quantas vezes achamos que ninguém nos compreende, quando na verdade estamos tão focados na rejeição que deixamos de notar as tentativas de aproximação? O foco tem poder e o nosso cérebro é mais leal do que imaginamos. Ele serve-nos exatamente aquilo que dissermos, ainda que inconscientemente, que queremos ver. Claro que nem sempre isso é útil, por exemplo, no dia em que finalmente cortei o cabelo, deixei de reparar nas outras pessoas com cabelo curto. Era como se o cérebro dissesse: missão cumprida, podes relaxar. E lá voltei eu ao normal, reparar em sapatos, no tempo, em cafés, com nomes engraçados, e claro, em pessoas com cabelo comprido e saudável. Que ironia, não é? Esta experiência com os cabelos fez-me pensar noutras áreas da vida. Quantas oportunidades eu deixei passar porque o meu foco estava no medo? Quantos elogios ignorei porque a minha atenção estava voltada só para críticas? Quantas bênçãos passaram desapercebidas porque o meu filtro estava sintonizado na escassez? A verdade é que vemos o que procuramos. E se não tivermos cuidado, passamos a vida inteira a confirmar as nossas crenças limitantes. Não porque são verdades absolutas, mas porque treinamos o nosso cérebro para vê-las em todo o lado. Por isso, eu acho que todo aquele que pensa em fazer alguma mudança deve se perguntar: o que eu tenho escolhido ver? E mais importante ainda, o que eu quero ver a partir de agora? Obrigada por me teres acompanhado nos pensamentos em voz alta de hoje. Eu espero ver-te no próximo episódio desta saga tão incrível, O Corte de Cabelo da Wilma. Até lá!
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1: Olá, é um gosto estar novamente consigo em mais um Diário da Saúde, o seu espaço diário dedicado ao bem-estar e à saúde. Eu sou o Marco Figueiredo e hoje vamos falar de algo que, para além de delicioso, é surpreendentemente benéfico para o nosso corpo. O mel. Hoje, dia 20 de maio, celebra-se o Dia Mundial da Abelha. Esta data foi criada pela Organização das Nações Unidas, em 2017, em homenagem a Anton Jansa, um apicultor e pintor esloveno que é considerado um dos pioneiros da apicultura moderna. O objetivo é lembrar a importância das abelhas para o equilíbrio da vida no nosso planeta. Estes pequenos insetos, juntamente com outros polinizadores, como borboletas e alguns pássaros, desempenham um papel fundamental na reprodução de cerca de 75% das culturas alimentares em todo o mundo, garantindo a biodiversidade. Sem as abelhas, a vida como conhecemos seria profundamente afetada, especialmente no que diz respeito à alimentação, biodiversidade e equilíbrio ambiental. Mas hoje, mais do que falar das abelhas, quero falar de algo que elas produzem com maestria, o mel. E não, o mel não é apenas uma alternativa natural ao açúcar. É um alimento com propriedades biológicas e funcionais que merecem ser conhecidas. Segundo um artigo da doutora Juana Fernandes López, professora de Ciência e Tecnologia dos Alimentos, na Universidade Miguel Hernández, em Espanha, publicado no site da BBC News Brasil, em 20 de agosto de 2022, o mel é composto essencialmente por água, cerca de 17 a 18%, e açúcares naturais, cerca de 75 a 80%, como a glicose e a frutose. Mas o que torna o mel verdadeiramente especial são os mais de 150 compostos minoritários que fazem parte da sua composição e que são os grandes responsáveis pelas suas propriedades benéficas. Quer conhecer algumas dessas propriedades mencionadas no artigo que referi? Eu partilho consigo. Estudos demonstraram que o mel tem um grande potencial antioxidante, ajudando a combater o stress oxidativo, que está associado ao envelhecimento celular e a várias doenças crónicas. Além disso, tem propriedades anti-inflamatórias, reduzindo a inflamação dos tecidos e impedindo a produção de substâncias pró-inflamatórias no organismo. Foi comprovado ainda que o mel aumenta os linfócitos T e B, os anticorpos, e certas células sanguíneas, como os eosinófilos, neutrófilos e monócitos, estimulando assim o sistema imunitário. O mel consegue inibir o crescimento de bactérias, vírus e fungos patogénicos graças à presença de enzimas, ácidos, alcoóis e outros compostos com propriedades antibacterianas. Por isso, não admira que seja tradicionalmente usado para aliviar, por exemplo, dores de garganta. Em estudos com animais, foi observado que o mel pode proteger a mucosa gástrica, ajudando a prevenir o aparecimento de úlceras pépticas. Alguns estudos indicam que o consumo regular de mel pode ajudar a melhorar o perfil lipídico em pessoas com colesterol elevado. Este efeito acaba por contribuir para reduzir o risco de doenças cardiovasculares, uma das principais causas de morte nos países desenvolvidos. Alguns ensaios laboratoriais mostraram que o mel pode ter efeitos anticancerígenos. No entanto, este é ainda um campo em investigação e serão necessários muito mais estudos para se poder tirar conclusões definitivas. Como vê, o mel é muito mais do que água e açúcar. É um produto natural, riquíssimo em compostos com ação benéfica para o organismo e continua a ser estudado pela ciência com grande interesse. Neste Dia Mundial da Abelha, talvez seja uma boa altura para valorizar ainda mais estes pequenos insetos incansáveis e tudo o que eles nos dão, e talvez até para apreciar uma colherzinha de mel, sabendo que, para além do sabor, está também a cuidar do seu corpo. Fecho assim o Diário da Saúde. Volto no próximo episódio com mais um tema dedicado à saúde e ao seu bem-estar. Até lá, fique bem e, se puder, adoce o seu dia com um pouco de mel.
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1: É bom estar contigo aqui olhando para a palavra de Deus e vendo como ela mostra aquilo que é verdade. No capítulo 13 e no verso 17, perdão, no verso 11, traz-nos uma afirmação que provavelmente tu já constatastes ao teu redor com algumas pessoas tuas conhecidas ou até mesmo da tua família. Diz o sábio: a riqueza adquirida à pressa diminui, a que se junta pouco a pouco pode tornar-se grande. Provavelmente já ouviste falar de situações de pessoas que ganharam na lotaria, no totoloto, no joker, em qualquer um desses jogos chamados jogos de sorte e de azar. E quando as pessoas ganham, ficam tão abismadas, ficam tão deslumbradas, essa é a palavra, ficam tão deslumbradas com aquela quantidade de dinheiro que começam a gastar aquele dinheiro da forma mais disparatada, comprar carros, comprar casas, oferecer a um, oferecer a outro. Os amigos aparecem todos de uma vez para se juntar a ela e de repente a pessoa está na miséria. Eu lembro-me, eu devia ter para aí 15, 16 anos, de um senhor que ganhou no Totobola, ganhou uma verdadeira fortuna e depois, ao fim de pouco tempo, um ano e pouco, praticamente o dinheiro tinha desaparecido completamente. Ao passo que, conforme o texto diz, o que se junta pouco a pouco pode tornar-se grande. Quando nós amealhamos com o nosso trabalho, com o nosso suor, com as nossas poupanças, isso vai crescendo e nós damos valor à maneira como nós, ao quanto nos custou ter aquilo, e vamos ser parcimoniosos na maneira como vamos gastar também. Por isso, prezado amigo, prezada amiga, tem cuidado e sê uma pessoa que vai poupando, que vai adquirindo aos poucos para que a tua riqueza se possa consolidar.
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quem é como o Senhor, quem é como Deus. Sabe, esse é um rei que ele nunca deixa o seu trono vazio. Ele sempre é rei, ele é sempre Deus. Ele sempre será o seu guia, o seu protetor, sempre será o seu escudo. Louve-se Deus por tudo.

0: Tal como prometido na semana passada, voltamos a estar consigo para abrirmos a Palavra de Deus e nos próximos minutos podermos manter a Bíblia aberta, de modo a podermos encontrar nela aquilo que nos faz falta para a nossa vida. Hoje vamos falar sobre a fé, tendo fé. No fundo, o que é necessário para nós descobrirmos a fé? Mantermos essa fé de modo a um dia podermos nos encontrar com Jesus face a face. Estamos a estudar durante esta temporada um tema bastante interessante, crescendo e descobrindo a forma de nós conhecermos Deus, não é? De podermos nos relacionar com Deus. E o tema da fé é, sem dúvida, um dos aspectos importantes a ter em conta. 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Também ficou marcado na semana passada que esta semana nós iríamos manter os mesmos convidados. Tenho comigo três companheiros, três amigos, que me vão fazer companhia durante esta praticamente hora de emissão e que nos ajudarão a encontrar alguns aspectos importantes da fé. Pedro, olá, sejas bem-vindo. Obrigado. Inês também, olá Inês. E o Carlos, voltamos a ter o Carlos connosco, é um prazer.
1: Olá, Jorge.
0: Obrigado. E que a nossa conversa hoje possa ser tão boa como foi a da semana passada, em que nós não vimos o tempo passar, mas ele passou, e é de certeza absoluta que hoje nós iremos ter também muito para dizer sobre a fé. E para isso eu gostava que nós aqui em estúdio pudéssemos abrir as nossas Bíblias no capítulo 11 de Hebreus, versículo 1, e você aí em casa, se tiver a sua Bíblia à mão, faça com que ela esteja aberta durante este tempo. Poderá ser em papel, poderá ser a partir do telemóvel ou de outro aparelho qualquer, não importa. Desde que tenha a Bíblia consigo, é muito importante para seguirmos as leituras. Vamos ler então em Hebreus capítulo 11, versículo 1. Diz: ora, a fé é o firme fundamento das coisas que se esperam e a prova das coisas que se não veem. Inês, vou começar por ti. Como é que este versículo pode definir a fé bíblica, contrastando com outras ideias que nós podemos ter sobre fé?
2: Ok, se calhar vamos até começar pelas outras ideias que podemos
0: então
2: ter
0: a isso.
2: Sobre a fé. Porque atualmente há várias ideias que não correspondem ao que a Bíblia nos quer ensinar. Por exemplo, há pessoas que veem a fé como uma opinião, uma crença vaga, dizendo uma esperança incerta. Vamos ver se está certo, talvez aconteça, tenho fé que isto vá acontecer. Ou uma superstição, fazendo certos gestos, rituais que acham que são quase mágicos e que para eles é um sinal de fé, mas que se calhar não vão que não transmitem, não correspondem ao que a Bíblia quer ensinar também. Ou então este otimismo que diz: tenho fé que vai correr tudo bem, é quase um espero que vai correr tudo bem, não é? Mas na Bíblia a fé não é bem assim que Deus nos quer explicar a fé. A fé é diferente, é convicção baseada na revelação de Deus. E então neste versículo, que é o versículo que nós temos como base de explicação do que é fé, podemos dizer, ou até reler outra vez, ora, a fé é a certeza das coisas que se esperam, a convicção de factos que não se veem. Esta minha tradução, se calhar, diz de uma maneira um pouco diferente, mas o que é certo é que temos a fé de uma maneira diferente. Então, a fé não é um sentimento. Neste versículo vemos que a fé não é um sentimento, não depende da emoção, mas depende da confiança em Deus. E é crer sem evidência. Às vezes há pessoas que também vão acreditando, e se calhar só para dar mais um pontinho em relação a algumas coisas que as pessoas acreditam, mas não têm fundamentos. Eu vejo jovens também na internet, acreditam em qualquer coisa que é postado, uma pessoa que nem sequer tem formação, mas que afirma algo sobre a Bíblia e já acreditaram, não é? Então a Bíblia diz, não, a fé não é bem assim, mas há umas evidências que nós precisamos de pôr aqui. Então a palavra de Deus é a base da nossa fé, as promessas de Deus, a história da ação de Deus. Então, o firme fundamento das coisas que se esperam indicam que a fé bíblica não é apenas o desejo ou pensamento positivo, é uma confiança sólida naquilo que Deus promete. Jesus prometeu voltar na Bíblia e eu não fico a dizer eu espero que isto vá acontecer. Eu tenho a certeza que vai acontecer, porque Deus prometeu, e se Deus prometeu, eu confio nesta palavra, nesta promessa. Então, a fé bíblica tem base no caráter e na palavra de Deus, e não só nestes sentimentos humanos. A fé comprova do invisível, não é? A segunda parte deste versículo fala disso. E diz-nos que a fé significa que nós aceitamos como algo real aquilo que não vemos. Confia na realidade espiritual e nas promessas de Deus. E este próprio capítulo dá exemplos de pessoas que agiram com base nessa certeza, antes de verem o resultado. E eu peguei aqui logo no versículo 8, em Hebreus 11, 8, que diz, pela fé, Abraão

0: Abraão tem uma fé muito grande, porque ele confiou na certeza daquilo que Deus prometeu, ele confiou 100%, ele largou tudo para trás. E tinha a convicção de que aquilo ia acontecer, mesmo que ainda não tenha visto. Então tem aqui uma confiança ativa que o levou a agir. Então a fé não é um desejo, não é um sentimento, não é uma crença cega, mas a confiança firme em Deus, nas suas promessas. Isto também só pode existir porque nós já temos também uma relação com Ele e recebemos este dom da fé. Em Romanos 10, 17 diz-nos que a fé vem pelo ouvir e ouvir a palavra de Deus. Então isto já inclui a nossa relação com Ele. E não é algo que nós possamos gerar por nós próprios. Hoje tenho mais fé. Mas, na verdade, em Romanos 12 diz que Deus repartiu a cada um a medida da fé. E em Efésios 2, versículo 8 e 9, transmite-nos a ideia que a fé é um dom de Deus. Então, se nós temos fé, ou se queremos mais fé, temos também de pedir como os discípulos pediram a Jesus: aumenta-nos a fé, porque é um dom de Deus e Deus quer ajudar-nos a crescer na nossa fé, na nossa relação com Ele. E claramente, às vezes a fé então é um salto no escuro. É no escuro porque nós não vemos o que está a acontecer. Imagina aqui um precipício, eu não vejo o que está ali, mas porque eu conheço este Deus, porque eu sei quem Ele é, então, sem saber se tem ali uma rede ou não, eu salto. Porque de certeza que vou ser apanhada, porque se Deus me disse para ir, é porque vai correr bem, não é? Então isto é a fé e é uma experiência que temos todos de fazer também individualmente.
1: É curioso que o próprio Jesus até nos deu a dimensão da nossa fé, não é? Se ela for do tamanho de um grão de mostarda, nós teremos capacidade para ultrapassar, digamos, que todas as fases mais difíceis da nossa vida. E por isso é que Jesus vai dar uma importância grande e vai reconhecer a nossa fé. Ele próprio reconhece a nossa fé. Por pequenina que ela possa ser, e obviamente que quando nós falamos de um grão de mostarda quase que não se vê, um grão de mostarda não é maior do que um grão de areia, basicamente. E se a nossa fé tiver apenas esse tamanho, já será uma fé poderosa. Então, se nós formos a Mateus capítulo 15, versículo 28, nós vamos encontrar aqui um exemplo desta fé grande. Se calhar esta pessoa tinha fé do tamanho de um grão de mostarda. Vamos ver o que é que o versículo diz. Mateus capítulo 15, versículo 28 diz: então respondeu Jesus e disse-lhe: ó mulher, grande é a tua fé. Seja isso feito para contigo como tu desejas. E desde aquela hora, a sua filha ficou sã. Carlos, que elementos tornam esta fé grande, como Jesus a referiu a esta mulher, sobretudo no nosso dia-a-dia, não é? Aos olhos de Jesus, como é que a nossa fé pode ser uma fé grande?
2: Olha, eu gostava de dissecar um pouco aqui estes... tu leste o último versículo, portanto, desta experiência que é passada aqui com Jesus. Eu gostava de dissecar um pouco aqui estes 7 versículos. Peço desculpa, sou aqui um bocadinho mais ao pormenor.
1: Vamos lá.
2: Mas eu acho que é tão interessante percebermos, claro, todos estes detalhes, que eu não gostaria de deixar nenhum de fora. Nós temos que, primeiro temos que ver, situar o que é que se está a passar naquele momento. Portanto, Jesus vem da multiplicação dos pães, que tinham acontecido há relativamente pouco tempo. Portanto, Jesus está numa parte itinerante do seu caminho, do tempo que passou aqui nesta terra. Ele é seguido não só pelos seus discípulos, mas também por uma multidão que vem com ele, entre os quais vêm homens letrados, homens fariseus, vem uma série de gente que vem atrás dele. E chegamos a este ponto, e no versículo 21, começamos pelo versículo 21, que diz-nos que ele está nas regiões de Tiro e Sidon. Portanto, ele está ali na Fenícia, que era um importante ponto comercial, onde muitas pessoas de muitas nacionalidades e origens vinham ali ter. E diz-nos que, no versículo 22, que há uma mulher cananeia que se chega a ele. Portanto, logo aqui temos aqui uma questão importante, que é, primeiro, é cananeia, Ou seja, isto

0: quer-nos dizer que ela é uma mulher pagã, ou seja, que é uma mulher que não é, portanto, dentro do... portanto, é gentia, portanto, não é dentro da parte judaica, e depois é mulher. Ou seja, são aqui logo dois pontos. Mulher também pressupõe aqui que na sociedade não é, portanto, não é tão bem vista. Portanto, há aqui dois pontos que são importantes. E depois ela, portanto, vai ter com Jesus... Grita, porque ela quer ser ouvida, porque Jesus está no meio de uma multidão, eu imagino que pessoas a tentar falar com ele, etc. E ela grita, porque ela tem algum desespero também com ela, e ela diz uma coisa muito importante: Senhor, filho de Davi. Ora, esta mulher que é pagã, esta mulher que é uma mulher que na sociedade não é tão bem vista, ela interpreta aqui logo uma situação muito importante. Ela diz que este é o Messias. Porque se ela diz que é o filho de Davi, ela interpretou e ela sabe que ele é o Messias. Este é um ponto logo bastante importante. E depois ela apresenta o problema que lhe passa, que a filha está possessa. Jesus não responde naquele momento. É interessante. Mas o que é que os discípulos dizem logo imediatamente? Expulsa esta mulher daqui. Está aqui a criar problemas, ela está aqui aos gritos, manda-a embora, corre com ela. E depois Jesus tem uma parte, nos versículos seguintes, muito interessante. Quase que Jesus aqui, ele faz quase que uma... Como é que eu ia dizer? Prova, digamos assim, prova ali um pouco mais a situação dela. E diz que ele foi enviado às ovelhas perdidas da casa de Israel. Portanto, Jesus dá ali logo uma ideia de que, atenção, que eu não tenho tempo para ti, ou seja, eu vim para a casa de Israel. E depois diz, e a seguir, no versículo 25, muito importante, ela, diz a Bíblia, ajoelha-se diante dele.
1: Ela não desiste.
0: Ela não desiste.
1: Uhum.
0: Ela não desiste e, mais do que tudo, ela mostra que aquele é o Messias e ela ajoelha-se perante ele. Entretanto, Jesus diz-lhe mais... Até diz-lhe mais de uma forma que até pode criar, até ter um pouco ofensiva, que é ela quase que diz que eles são uns cães, não é? Porque estava tão embaixo na questão da sociedade que ele veio dar o pão àqueles para quem ele veio, não é? Que não, seriam os judeus, mas que eles são os cães, não têm direito sequer àquela, a partilhar do pão. E ela responde de uma forma incrível. Incrível, ou seja, ela diz que mas também os cães comem as migalhas que caem da mesa dos seus donos. Ou seja, e esta frase foi aqui uma pedra. Ou seja, Jesus já sabia o que é que se passava no coração dela. Jesus não precisava, se estivesse ali sozinho, eu acredito que Jesus não tinha dito nada disto. Jesus pura e simplesmente lhe dizia, olha, o que lhe disse no versículo 28, portanto, grande é a tua fé, pois seja como tu queres. Ou seja, dizia-lhe imediatamente. Mas Jesus queria que passasse esta mensagem, não só para os discípulos, mas por todos aqueles que estavam ali à volta. Primeiro, a grande preocupação que ele tinha, não só com os judeus, mas com todos, com os gentios, porque ele tinha vindo para todos, não só para os judeus. E depois, também, que apesar dele ter desafiado ali um pouco, a ver até onde é que chegava a fé desta mulher, ele, inclusive, trata por cães, etc., mas ela não desiste e mantém este discurso de que eu preciso de ti e eu acredito que tu me podes ajudar. E, portanto, respondendo à tua pergunta, é dizer que o facto dela ter acreditado, o facto dela não ter desistido, de ser perseverante, isto é para nós hoje uma lição tremenda, ou seja, porque nós, a vida nem sempre nos corre como nós gostaríamos. Muitas vezes nós oramos, e nós na semana passada até falámos um pouco sobre isto, nós oramos e muitas vezes o tempo que Deus leva a responder não é aquele que nós às vezes pensamos que devia ser. Tudo isto junto muitas vezes faz com que as pessoas ou nós nos possamos sentir um pouco mais deixados ao acaso e voltamos para trás, não continuamos. E a fé desta mulher mostrou que, além de ser preservante, ela acreditava que Jesus lhe podia dar esta mensagem. Portanto, para nós hoje e para aqueles que nos estão a ouvir, acreditem sempre, porque Jesus vai sempre responder. Ele vai sempre responder, porque foi por isso que, e como disse a Inês e muito bem, ele nos deu este dom da fé.
1: É curioso ver que realmente esta mulher vem sem. Na semana passada nós falávamos das orações já pré-estabelecidas, o que nós fazemos, a ordem que damos e tudo mais. Esta mulher vem sem nada disso. Ela vem sem nenhum sinal religioso, digamos assim,
0: Exatamente.
1: evidente, que nos permitisse dizer, bom, ela já sabia e então veio porque já conhecia. Ela veio porque acreditou claramente que Jesus podia ser a solução. E eu gostava que nós pudéssemos ver um pouquinho esta questão da fé e dos sinais religiosos que muitos de nós, enfim, temos à nossa volta. Em Marcos, no capítulo 8, lendo os versículos 11 e 12, nós vamos encontrar aqui também uma referência aos fariseus. Marcos 8, 11 e 12 diz que saíram os fariseus e começaram a disputar com ele, pedindo-lhe sinal do céu para o tentarem. E suspirando profundamente em seu espírito, disse: Por que pede esta geração um sinal? Em verdade vos digo que esta geração não se dará, ou a esta geração não se dará sinal algum. E nós vemos aqui que o Senhor Jesus foi confrontado com toda a espécie de situações, não é? Passamos de um caso tão evidente de uma mulher que acredita verdadeiramente que Jesus é a solução, para outros que põem em causa o ministério sagrado do Senhor Jesus. Pedro, porquê é que Jesus considera tão problemática, digamos assim, uma fé que possa depender constantemente de sinais? Parece que se não virmos os sinais, nós não vamos acreditar. Mas se houver sinais, então vamos. Estamos no caminho certo.
2: E a palavra que usaste é certa, uma fé baseada nessa lógica transacional é uma fé problemática, para dizer o mínimo, senão mesmo poderíamos dizer que não se trataria mesmo de fé. O que é certo é que esta passagem tem aqui elementos muito interessantes para a nossa análise, sobretudo porque nos ajudam a perceber de facto o que é a fé. A verdade é que o texto já indica que estes homens fizeram este pedido de sinais para tentarem Jesus. O que é evidente que o evangelista, quando escreveu isto, portanto, não escondeu, é o narrador, ele está a escrever mais tarde, sabe tudo o que está em causa, portanto, ele não esconde o facto de que o pedido de um sinal que é feito aqui não é numa lógica de confiança em Deus, de desejo até profundo de que Jesus, por exemplo, confirmasse alguma coisa. Eu, ainda há pouco tempo, estive com uma pessoa, ainda muito jovem, tínhamos uma conversa profunda sobre fé, sobre os caminhos da vida. E essa pessoa dizia-me que há muitos anos que tem desenvolvido uma forma de relacionamento com Deus, em que parte do seu relacionamento com Deus vem com o pedido de sinais. Neste caso, não estamos a falar de pedir milagres. Sinais como para ela ter confirmação, às vezes, sobre decisões que tem de tomar, que ela desenvolve esta lógica e que Deus lhe tem respondido de maneira muito, muito profunda. No fundo, ela pede a Deus que lhe confirme, se calhar, olha, se for para ir por aqui, confirma-me desta ou daquela forma. E o testemunho é um testemunho pessoal dessa pessoa, é de que tem sido uma maneira extraordinária de relacionar-se com Deus. E eu, claro, não ponho de maneira nenhuma em causa essa experiência e já tive, enfim, testemunho de outras pessoas que usam também essa lógica. O que está totalmente. É um outro universo do que o que estamos aqui a falar. Por isso é que o evangelista Marcos, aqui neste caso, embora esta história seja relatada por outros evangelhos também, mostram precisamente que a ideia não era pedir um sinal como uma intenção positiva de, quem sabe, alguma dúvida que eles ainda tivessem e quisessem confirmar. Nós temos um exemplo bíblico, muito curioso até, que é a história de Gideão, que aquilo chega a ser quase engraçado. Parece que Gideão está a tentar por todas as maneiras que Deus lhe mostra que não é ele, porque Deus chamou-o para uma missão para a qual ele não estava preparado, não é? Então lembram-se que Gideão começa a pedir sinais, mete lá um novelozinho de lã e diz: Ok, hoje à noite tem que ser, o novelo fica todo molhado e à volta está tudo seco. E Deus vai atender e faz esse milagre, dá-lhe um sinal. Mas depois ele diz: Peço desculpa, mas eu não queria confirmar isto. Então ele pede que no dia a seguir seja ao contrário: está o novelo totalmente seco e à volta tudo molhado. E no entanto, Deus vai responder positivamente a essa espécie de desafio. Estas evidências bíblicas mostram que nós não temos uma base bíblica para dizer que é pecado, é mau, é proibido, é horrível pedir a Deus um sinal. Porque nós temos estas evidências, estes testemunhos, tanto na palavra como na experiência de algumas pessoas. Nós temos um caso no Novo Testamento em que, para a escolha, por exemplo, de uma pessoa, e neste caso até para um papel muito importante, para fazer parte do grupo dos discípulos, depois de Jesus ter partido, a Bíblia diz que foram lançadas sortes para que fosse escolhido o nome. Isto a nós hoje soa-nos, a maior parte de nós, soa-nos uma coisa assim um bocadinho estranha, um bocado aleatório demais.
1: O próprio Gideão, quando teve que lutar, não é? Com isso, apenas 300 homens, não é?
2: Exatamente. Acabámos de citar essa história. Ora, mesmo no Novo Testamento, isto é só para trazer uma história do Novo Testamento, que mostra que também houve esse pedido de sinais, usar uma evidência, digamos, como que a sorte, a litúria, uma coisa aleatória que vem como uma evidência. E Deus, não há nenhuma evidência que Deus não tenha aceitado aquela forma. Porque, na verdade, essa forma de escolher um homem para uma função de serviço foi avante e tudo correu pelo melhor. O que quer dizer que sinais também fazem parte da possibilidade de uma relação com Deus. Eu quis fazer esta espécie de parênteses, ou pelo menos um pronto prévio, para que alguém até que nos esteja a ouvir e que também já tenha tido esta experiência de pedir um sinal a Deus, de repente não sinta que aquele desconforto de ter estado a fazer tudo errado, porque vamos pôr aqui em causa a possibilidade de pôr um sinal. Existem situações em que isso é possível. Esta situação, no entanto, é uma evidência de que pedir sinais pode ser, na verdade, a revelação de uma absoluta incredulidade. No caso destes homens, estes fariseus, é mais do que incredulidade. Porquê? Porque Jesus já lhes tinha dado evidências através de muitos sinais. E uma das provas mais evidentes que estamos a ver aqui agir de má fé, não é com fé, é com má fé, é de que Jesus tinha acabado de fazer um milagre. Isto vem após o milagre da multiplicação dos pães, uma delas. O que significa que há uma evidência de que eles próprios tinham testemunhado, tinham acabado de testemunhar um extraordinário sinal. Portanto, quando vêm a Jesus e dizem dá-nos um sinal do céu, significa que ou eles estão incapazes de ver os sinais que Deus já está a dar-lhes, e no caso Jesus demonstrando como ele é de facto o Filho de Deus, como ele estava ali para representar esse poder de multiplicar o seu reino. Portanto, eles estavam cegos, se não estivessem de má fé, que obviamente aqui é uma evidência, a outra alternativa é eles estarem cegos, incapazes de ver a realidade. Porque Jesus já lhes tinha dado essas evidências. Então nós não temos aqui alguém que está à procura ou numa busca sincera porque tem dúvidas. E ter dúvidas, nunca esqueçamos que é uma parte muito importante da nossa relação com Deus e do nosso caminho de fé. Dúvidas. Ninguém tem só certezas. Aliás, melhor é duvidar de pessoas que só tenham certezas. Mesmo no campo da fé. Pessoas para quem parece tudo evidente, está tudo certo. A dúvida é um elemento muito importante do nosso caminhar. Porque a dúvida é que me vai colocar numa situação em que eu tenho que exercer verdadeiramente a fé. Que é, eu não tenho a certeza. Eu avanço, tenho dúvidas, mas vou avançar na mesma.
3: A dúvida nasce da fé.
2: É isso. Portanto, essa dúvida cria para mim uma situação de que eu tenho que dar um passo sem saber qual vai ser o resultado. Então, confio, rendo-me, entrego-me. Por isso, a dúvida faz parte da fé e nós aqui não temos homens com dúvidas. É por isso que é muito importante estabelecer a diferença. Nós temos homens que não querem crer. Por isso é que em Mateus também se usa a mesma história contada e o evangelista Mateus usa a expressão uma geração má e adúltera pede um sinal. Enquanto aqui Jesus, no texto de Marcos, diz porque é que esta geração pede um sinal? Ele não adjetiva esta geração, mas quando vamos comparar com Mateus, ele adjetiva como adúltera. E quando vamos a João, que também tem várias histórias precisamente sobre o pedido de sinais, João 6, por exemplo, que é paralelo a esta história também, mas João 4, 48, por exemplo, Jesus diz que se não virdes sinais e milagres, não crereis. E aí, portanto, Jesus está a fazer uma, é uma frase de julgamento, é uma frase negativa, dizendo que o vosso problema é precisamente que só creem se virem sinais e milagres. Por isso, uma fé que depende de provas é um indício de uma fé que, na verdade, se trata de falta de confiança. Ora, a nossa fé tem que se basear em quê? Se houver alguma evidência para a nossa fé, ela não pode ser o milagre, o sobrenatural ou uma ação extraordinária. Se há uma base, e tem que haver, uma base que traga solidez à nossa fé, qual é essa base? É a palavra. É o que Deus já revelou. Por isso, a fé vem pelo ouvir, creio que há bocadinho até a Inês já tinha citado esse texto, e o ouvir a palavra de Deus. O que significa que sim, há uma dimensão de confiança que é preciso exercer, mas essa confiança é, em primeiro lugar, naquilo que já está revelado. Por isso é que a fé não é uma coisa cega, não é uma crendice. Porque se fosse apenas a expectativa de um milagre que viesse a acontecer, então sim, a fé era uma espécie de crendice na possibilidade de uma coisa extraordinária acontecer. A nossa fé está baseada, em primeiro lugar, numa coisa que já está revelada. E é a palavra de Deus que a revela. Por isso Jesus, em João capítulo 20, disse: bem-aventurados os que não viram e creram. E quando Jesus disse isso, que é no contexto da sua ressurreição, e quando ele fala, por exemplo, aos discípulos a caminho de Emaús, e depois fala a Tomé, que estava ali dúvida, não vou crer se eu não vir e tocar, é nesse contexto que Jesus diz: bem-aventurados os que não viram e creram. Mas agora é interessante que, quando Jesus diz não viram e creram, é curioso porque, quando colocamos isso em paralelo com o que ele fez no caminho de Emaús com os discípulos, diz que ele começou pelos profetas a mostrar-lhes como estava previsto e profetizado tudo o que o Messias havia de padecer. Ou seja, a palavra de Deus tinha evidência suficiente para que eles cressem. Então nós percebemos como a fé não é uma aventura, uma espécie de uma imaturidade pueril, mas nós temos evidência e uma base suficiente para fundamentar a nossa fé. Depois, precisamos é de exercer dependência de Deus.
1: Uhum. É curioso ver que, a dado momento, Jesus também vai medir a fé dos israelitas. Esta questão é uma questão muito interessante que nós vamos deixar para a segunda parte do nosso programa. É já a seguir, a um curtíssimo intervalo.
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1: Cá estamos nós de novo para abrirmos a segunda parte do programa A Bíblia Aberta. Este é um episódio onde nós estamos a procurar desenvolver o tema da fé e a encontrar elementos importantes para a nossa vida, para o nosso dia-a-dia, de modo a que a fé seja uma ferramenta onde nós nos apoiemos e onde nós nos possamos, no fundo, chegar mais perto de Cristo. Terminei dizendo que realmente Jesus, a dado momento, vai fazer uma avaliação da fé entre o povo de Israel. E para isso, nada melhor do que lermos Lucas capítulo 7, versículo 9, porque aqui nós encontramos realmente Jesus a falar da fé que havia entre o povo. Lucas 7, 9 diz que, ouvindo isto, Jesus maravilhou-se dele e, voltando-se, disse à multidão que o seguia: digo-vos que nem ainda em Israel tenho achado tanta fé. Talvez seja bom, Inês, nós tentarmos perceber quem é este de quem Jesus se maravilhou, mas para sintonizarmos um pouquinho esta ideia, o que é que distingue a fé deste homem, que no fundo era um centurião, da fé encontrada em Israel? Qual é o contraste?
3: É verdade que este centurião, que é romano, é uma pessoa que não tinha nem a nacionalidade, nem a cultura judaica. Então era uma pessoa que era exterior aqui a esta fé de Israel, vai manifestar algo incrível e que Jesus considera incrível, não é? Porque vem ter com Jesus, este homem, e fala-lhe do seu servo. Ele certamente já ouviu falar de Jesus muitas vezes para vir até ele, não é? Já ouviu falar destes milagres e até um pouco como o Pedro estava a dizer, havia muitos milagres e outras pessoas que tentavam Jesus e pediam sinais, não porque precisavam de fé, mas por outras razões. E neste caso, estes milagres certamente que Jesus fez, ou tantas outras histórias, devem ter aumentado a fé deste centurião. Este centurião, e só para relembrar um bocadinho a história, eu peguei aqui no relato de Mateus, e diz a Jesus, no versículo 6 do capítulo 8, dizendo: Senhor, o meu criado jaz em casa, paralítico e violentamente atormentado. E Jesus lhe disse: Eu irei e lhe darei saúde. E o centurião respondendo disse: Senhor, não sou digno de que entres debaixo do meu telhado, mas diz somente uma palavra e o meu criado há de sarar. E depois ele vai explicar que também tem soldados às suas ordens e que ele diz algo e estes soldados fazem o que ele diz. E então Jesus maravilhou-se, não é? E é aí que Jesus vai afirmar: Em verdade vos digo que nem mesmo em Israel encontrei uma fé tão grande. E aquilo foi feito na mesma hora, não é? O versículo 13 diz-nos: Vai e como creste seja feito. E naquela hora o criado foi sarado. Então nós vemos que este homem tem uma confiança absoluta na autoridade de Jesus. Bastava dizer uma palavra, Jesus nem precisava de ir à casa dele, uma palavra bastava para ele saber, ter esta certeza que o servo seria curado. Então reconhece esta autoridade espiritual sobre a doença, a enfermidade, e muitos em Israel não reconheciam, não acreditavam e pediam ainda mais sinais e a presença física. E o centurião confiou nesta palavra de Jesus. Depois vemos também que ele tem uma humildade profunda, porque neste texto vai dizer que não é digno de receber Jesus na casa dele. Não sou digno. E isto mostra o reconhecimento, em primeiro lugar, da sua própria indignidade e o respeito pela autoridade de Jesus. Ele reconhece em Jesus alguém maior e faz esta distinção, não é? Então nós temos também uma fé baseada num entendimento espiritual. Porque mesmo que ele seja gentil, como é comum dizer na Bíblia, exterior à fé judaica, ele compreendeu que Jesus tem uma autoridade sobre o mundo espiritual e que a sua palavra tem um poder imediato. Então ele via Jesus praticamente como Messias, não é? Não o afirmou se calhar com palavras claras, não... Mas a sua fé demonstra que ele vê em Jesus algo mais do que só um mestre. Ele já viu em Jesus algo mais. E os outros, do povo que tinham conhecimento da Bíblia, do Antigo Testamento, das profecias, duvidavam. Muitos duvidavam. Muitos não acreditavam que Jesus seria este Messias, nem no poder dele. Ficavam surpreendidos com as coisas que ele fazia, mas questionando: mas o que é esta pessoa? E este homem não está a questionar isso. Ele viu, ele submeteu-se, ele acreditou e ele veio com a fé dele simples, quase como uma fé de uma criança, não é? Uma fé direta. Não tem testes, não há exigências. Só aqui uma súplica de um coração, não é? Diz apenas uma palavra, não te quer incomodar, tens muito que fazer, mas ajuda esta pessoa. E Jesus também nos disse que era bom termos uma fé como a fé de uma criança. E eu, ao ver este relato, fez-me pensar nisso. As crianças confiam plenamente, não precisam de muitas explicações, não precisam de grandes alaridos. Aqui a relação, aquilo que nós vemos, basta para confiar na nossa palavra, não é? Este homem confiou. Então, o que distinguiu a fé do centurião da fé encontrada em Israel foi o reconhecimento da autoridade de Jesus, a humildade, a confiança na palavra de Cristo e a convicção que ele tinha dentro do coração dele. E Jesus vai dizer: nem em Israel ele encontrou uma fé tão grande. Agora, se calhar, temos de nos questionar nós mesmos. Como é que é a minha fé? Confio eu também plenamente? E a verdade é que, se assim não for, nós podemos sempre pedir ajuda a Deus. E podemos sempre, e há pouco ainda dizia isso, como os discípulos pediram a Jesus, aumenta-nos a fé, nós podemos vir até Jesus pedir isso também. Não fiquemos neste, ah, mas eu ainda não acredito, ou não tenho fé suficiente, ou não sei, tenho muitas dúvidas. Isto são limites que nos estamos a pôr a nós mesmos no nosso crescimento espiritual. Podemos ir até Jesus, sermos sinceros e pedir. E Deus responde às nossas orações sinceras. É o que eu acho que é aquilo que mais Deus quer, é que nós possamos estar numa relação de intimidade, de entrega e de sinceridade total. Porque é só na sinceridade que nós vamos poder também crescer espiritualmente com o nosso Deus. Se negamos aquilo que nós somos, nós estamos a pôr aqui um véu à nossa frente e impedir de ver a realidade e de crescer com o nosso Deus. Assim que tiramos o nosso véu, nós podemos ir mais longe. Não pelas nossas forças, mas porque reconhecemos a nossa necessidade e fomos pedir ajuda.
1: É muito interessante também podermos perceber a frustração do próprio Jesus quando ele diz que em Israel não há tanta fé como neste homem. E tu dizias algo de muito importante. Nós devemos pedir a Deus que realmente aumente a nossa fé, que ele produza fé em nós e produza fé como um dom da graça. Antes de continuarmos a nossa conversa, que ela está muito boa e estamos a caminho do fim, eu não posso deixar de dizer a quem está em casa que temos uma lembrança para si. 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saúde. Fé é um dom da graça. E eu posso afirmar isto porque, pelo versículo que vamos ler a seguir, não vamos ter dúvidas. Chegamos a esta conclusão. Para isso, eu lanço-vos o desafio de nós podermos abrir em Efésios capítulo 2 para lermos agora o versículo 8. Efésios 2:8 diz que, porque pela graça sois salvos, por meio da fé, isto não vem de vós, é dom de Deus. Carlos, de que forma é que este texto pode, de alguma maneira, corrigir os conceitos que nós podemos ter de um certo orgulho espiritual na nossa vida e, ao mesmo tempo, do esforço humano que possamos fazer para a nossa salvação? Afinal de contas, de que serve a fé no meio disto tudo?
0: Olha, este versículo assusta-me porque podíamos estar aqui o resto do dia a falar sobre ele.
1: Ainda temos tempo.
0: Mas portanto, eu sei que o tempo é muito, então estou aqui alguma pressão. Mas dizer,
1: força,
0: respondendo à tua pergunta, em primeiro lugar, dizer que a fé não se compra. Ou seja, a fé não é material, ou seja, não posso agarrar em dinheiro e comprar fé, não. Portanto, a fé, no fundo, como diz o versículo muito bem, é um dom de Deus. Ou seja, no fundo é uma reação humana suscitada pelo Espírito Santo. Portanto, o Espírito Santo entrega-nos esta fé. E nós somos, e o versículo diz um ponto muito importante, nós somos salvos pela fé. Isto é uma responsabilidade tremenda. Ou seja, porque no fundo isto é uma resposta da graça de Deus que nos é dada por meio da morte de Jesus. Portanto, Jesus morre por nós, dá-nos esta graça e nós somos, através do Espírito Santo, dá-nos a possibilidade de ter esta fé que nos pode salvar. Agora, nós temos aqui também uma responsabilidade muito grande também, que é nós temos que exercitar esta fé. Eu costumo comparar a fé com um músculo. Uhum. Ou seja, nós temos que exercitar os músculos, porque senão eles, o que é que acontece? Atrofiam, não é? Eu tenho uma experiência muito interessante, muito rapidamente, que eu, a partir de uma determinada idade, já tenho alguma, eu comecei a fazer flexões. Ou seja, como não tinha tempo para todos os dias fazer desporto, então eu obrigava-me a fazer flexões. Então fazia, comecei, ao princípio fiz 5 e era horroroso, mas depois comecei passei para 10, para 15, para 20, andava contentíssimo. Só que aleijei-me no cotovelo, se calhar fiz mais do que aquilo que devia fazer, e parei, tive que parar durante 1 mês e meio. E quando voltei às minhas flexões, eu não conseguia fazer 5 seguidas. Porquê? Porque os meus músculos tinham atrofiado. Ou seja, eu não conseguia chegar lá. E a fé é exatamente isto. Ou seja, nós temos que exercitar a nossa fé, porque senão ela atrofia. Ou seja, nós temos que usar a fé nos bons e nos maus momentos. E naqueles maus momentos em que estamos rodeados de dificuldades, é aí que nós temos que exercitar a nossa fé. Muito rapidamente também dizer como é que eu posso, onde é que eu vou exercitar a fé? Orando. Como o Pedro disse há pouco, lendo a palavra de Deus, muito importante, ajudando o meu próximo, ou seja, esta é uma forma que eu posso ter imediata de exercitar a minha fé, levando a mensagem àqueles que não conhecem, portanto esta mensagem fantástica que Jesus morreu por mim e que me deu esta graça para que eu possa exercitar a minha fé, a levar aos outros e explicar esta situação, porque eles podem ser salvos pela fé e não pelas obras. Portanto, isto é eu exercitar a fé e fazer com que esta graça que Deus nos deu seja aproveitada ao máximo. E, portanto, no fundo, é isto que eu penso que será este dom de Deus que pode atuar em nós.
1: Exercitando a fé, dá-nos mais fé.
0: Exatamente.
1: Traz-nos mais fé, não é?
0: Fortalece.
1: Fortalece a nossa fé.
3: E
1: sim.
3: Esta parte do orgulho espiritual, então, cai, não é?
1: Cai. Porque por terra, claro.
3: Se a fé é um dom, se nós não temos mérito nenhum nisso, então não podemos ter este orgulho espiritual.
0: Uhum.
3: E infelizmente muitos seres humanos têm este orgulho, não é? Como os próprios líderes espirituais no Novo Testamento, que muitas vezes os vemos muito cheios deles, mas a Bíblia está a dizer, e é por isso também que está aqui escrito, não é? É porque é pela graça, não é por vosso mérito. Vocês não merecem, mas é um dom de Deus. Então a Bíblia está a convidar-nos a termos esta atitude de agradecimento, de gratidão e sim, exercitar a fé todos os dias. É
1: e o Carlos disse uma coisa que eu gostei bastante: a fé não se compra. Porque normalmente quando nós temos a capacidade de comprar, temos um certo orgulho naquilo que adquirimos. Parece que fizemos um esforço e alcançamos isso.
0: Exatamente.
1: A fé não é possível por esse modo. É um dom que vem de Deus, ou seja, é algo que é de Deus, que Ele distribui segundo a nossa vontade e segundo o nosso querer. Não é?
2: Por isso é que não há meritocracia na fé. Enquanto na vida a meritocracia é um valor real, que é as pessoas que se esforçam mais, que aproveitam melhor as oportunidades, conquistam mais coisas e podem ter mais sucesso. E o universo da fé não vive nessa lógica. Jesus contou parábolas muito, que ilustram muito bem isto. Por exemplo, os trabalhadores, o que chegava na última hora, depois recebia o mesmo que o que tinha vindo o dia inteiro, não é? E os que vinham o dia inteiro diziam: então, isto não é justo, não é? Depois Jesus explicou: pois, não é justo, porque ele está a falar do reino de Deus. Ele não estava a dar.
0: Na prática humana.
2: Ele não estava a falar de indicações para o mundo do trabalho. No mundo do trabalho, a gente ganha a hora, se trabalhar menos, vai ganhar menos, isso não é normal. Mas na fé não é assim. Porque essa lógica de que... Porque a meritocracia ela vai depender de quê? De coisas que eu tenha para demonstrar. Mas todas as coisas que eu tenho para demonstrar, leio mais... Falámos de... Por exemplo, a lista de coisas que o Carlos aqui nos apresentou, que são realmente os grandes fundamentos de como é que exercitamos a fé. Mas é interessante que se eu me esforçar e fizer essas coisas todas, eu não... Elas vão-me ajudar a exercitar a fé. Mas eu não posso ir a Deus e dizer assim: olha aqui o que eu fiz.
0: Claro.
2: Já li... Estou a fazer o ano bíblico há 10 anos, que faço o ano bíblico todos os anos. Isto diante de Deus não coloca em vantagem diante de uma pessoa que não fez o ano bíblico nenhuma vez.
0: Se não estavas a comprá-la, não é?
2: Porque aí é que era a meritocracia. Okay, se eu for disciplinado e ler mais vezes a Bíblia, isso vai-me pôr em vantagem. Não coloca. Agora, mas é melhor fazer 10 vezes o ano bíblico ou não fazer nenhuma? Por isso é que isto é engraçado. É melhor fazer 10. Porque significa que tu leste mais a Bíblia, a tua fé foi alimentada, foi bom para ti, o teu músculo está mais forte. Mas na lógica da salvação, isso não te deu vantagem. Porque se houver uma pessoa que no fim da sua vida abre a palavra de Deus, foi a primeira vez que ela leu um versículo, ela leu aquele versículo e diz: eu creio em ti, Senhor. Isso foi-lhe creditado como mérito e equivale ao que andou 20 anos a fazer o ano bíblico, não é? E isto não é injusto. Pode parecer que é injusto, mas não é.
0: Não é. Verdade.
1: E é interessante que o tempo foge, mas podíamos explorar aqui também a ideia de que o conceito de ter fé uma vez não significa que é uma fé para sempre.
2: Claro que não.
1: Ela tem que ser. É uma fé diária, se quisermos, não é? É uma fé de horas. Hoje podemos ter fé. Aliás, Elias teve uma fé incrível, não é? Que ele conseguiu uma vitória estrondosa diante de uma série de homens, não é? 400 profetas de Baal, e logo a seguir a fé foi-se de um momento para o outro.
0: Adormeceu.
1: Adormeceu completamente, ou seja, e pediu até a morte, não é? É. Nós não temos tempo para exercitarmos um pouquinho aqui esta área. Eu só gostava de finalizar, no fundo, este período de Bíblia Aberta, olhando também para aquilo que foi a fé de Jesus, porque eu acho que ela é, sem dúvida, o melhor exemplo para nós. Muitos homens viveram uma fé incrível e nós temos eles um bocadinho como referência, mas a referência da fé de Jesus e a perseverança que ele nos fala até ao final dos nossos dias, ela é incalculável. Se formos a Apocalipse capítulo 14, para lermos o versículo 12, ele faz aqui uma referência a um grupo de pessoas que vão ter fé, sempre, ou que vão demonstrar a sua fé permanentemente. Diz Apocalipse 14, 12: aqui está a paciência dos santos, aqui estão os que guardam os mandamentos de Deus e a fé de Jesus. Portanto, a fé de Jesus é algo que nos acompanha, se quisermos, e que está claramente diante de nós. Pedro, só mesmo para arrematarmos, o que é que significa biblicamente possuir a fé de Jesus neste contexto em que nós estamos a viver e que nós claramente chamamos, porque a Bíblia assim o diz, os tempos do fim.
2: Sim. Introduzir esta dimensão que é mais profética e até escatológica, desculpa-me assim a expressão mais técnica, mas é que tem a ver com o tempo profético do fim, aquele tempo que está antes da vinda de Jesus, é muito importante, porque a fé nesses tempos tem um papel essencial, claro, porque o justo vive pela fé, sempre. Mas aquele que vive em momentos profeticamente muito relevantes, esse vai ser alimentado pela sua fé. Sabemos, por exemplo, que os tempos do fim serão tempos mais trabalhosos, serão tempos onde perseguição, luta religiosa, conflito, que pode ser um conflito à nossa volta, mas também um conflito espiritual interior que é mais acérrimo. Tudo isso coloca o universo da fé como especialmente relevante nesse tempo. Ora, Apocalipse 14, 12 é uma espécie de conclusão, sem entrar sequer em muitos detalhes, mas é a conclusão de um capítulo, de uma passagem deste capítulo muitíssimo importante, em que existem três mensagens muito relevantes, que são mensagens proféticas que precisam de ser proclamadas ao mundo antes de Jesus voltar. Muitas vezes designadas como as mensagens dos três anjos, porque João vê esses três anjos voar pelo meio do céu e vê que eles proferem estas mensagens. Elas sucedem-se umas às outras e basicamente são três mensagens de profunda advertência. Nem sequer agora vamos descrevê-las, mas só para as pessoas entenderem que o que esses três anjos estão a fazer antes da vinda de Jesus é chamar a atenção, advertir para a solenidade do tempo que estamos a viver. Por isso é que a essência dessas mensagens é o tempo. Ou seja, atenção que fenómenos no mundo religioso, fenómenos na vida das pessoas, fenómenos no mundo político, coisas estão a acontecer que tornam este tempo muito solene. E então o que é que as pessoas têm que fazer? Têm que se exercitar, precisamente. Têm que se preparar. Na sequência, em espécie de conclusão dessas mensagens de advertência, então o profeta João vai revelar de que aqui, portanto, a interpretação que se faz é que este texto descreve o caráter do povo de Deus precisamente no tempo do fim. Como é que são, que características espirituais, sobretudo, têm aqueles que vão atravessar estes momentos e sair vitoriosos deles? E é aí que aparece esta descrição que caracteriza o povo de Deus com estas três características. Passa a redundância. São os que têm a paciência ou a perseverança dos santos, os que guardam os mandamentos de Deus e têm a fé de Jesus. Claro que a pergunta, porque queremos nos situar mais na fé, mas ela aqui só pode ser entendida dentro desta lógica. São três dimensões que se completam umas às outras. Por isso eu acho que o mais interessante a fazer aqui nesta passagem é compreender que a fé de Jesus, ela vem numa lógica de três coisas. Então, eu tenho que ter perseverança, que é uma perseverança escatológica, que é, eu tenho que ter, ser fiel a Deus, sabendo que estou a viver um tempo único, uma crise final, um tempo que antecede a vinda de Jesus. Essa é a primeira característica. A segunda é a lealdade a Deus, ao Criador. A lógica de guardar os mandamentos de Deus é sempre, não é uma lógica salvífica. A característica não é que alguém se vai salvar porque guarda os mandamentos, é uma expressão de lealdade. Porque num tempo tão único e especial como o tempo do fim, ser fiel a Deus, obviamente que é muito importante. E a fidelidade vai se manifestar em eu querer conhecer a vontade de Deus e aplicá-la na minha vida. E depois, em terceiro lugar, vem a fé de Jesus. Claro que há um debate sempre muito interessante sobre como é que se lê esta expressão. Até porque quando nós lemos o original em grego, não está lá especificamente a expressão de, claro, está. Se quiséssemos traduzir literalmente, que é pisten Jesus, é fé Jesus. Então, nós poderíamos traduzir isto, talvez, há aqui diferentes maneiras, por isso é que deixo uma certa abertura sobre de que é que se está a falar aqui quando coloca nestas três características a fé de Jesus. E existem, essencialmente, três possibilidades. Eu descrevo-as muito rápido para dizer que se calhar estão todas certas. O ponto nem é bem discutir qual delas é que é a verdade. Mas isto pode ser lido de três maneiras. Uma delas é de que a fé de Jesus é que eu vou exercer confiança em Cristo porque eu não posso salvar a mim mesmo, nem as minhas obras, nem guardar os mandamentos ou a minha perseverança. São as coisas que estão antes. Então a primeira leitura é que a fé de Jesus vem equilibrar a lógica das três coisas. Não é por eu ser perseverante e guardar os mandamentos que Deus me vai salvar. É a fé que me salva. Mas isso não impede que eu procure ser perseverante e que queira guardar os mandamentos. Então esta é a primeira leitura possível. É que é uma leitura mais teológica, se quisermos. É como se a teologia da graça e da salvação pela fé, não pelas obras, que na época aqui foi citada, aqui volta a ser relembrada. Esta é uma dimensão. Outra possibilidade é que quando diz a fé de Jesus, seja uma referência à fé dele. E nesse caso, o que o texto está a dizer é que eu tenho que buscar imitar Jesus, é a fé dele. É como se pudéssemos dizer assim, eu tenho que ter uma fidelidade semelhante à que Jesus manifestou. Então, aí coloca, o que este texto está a fazer é colocar Jesus como a referência do que é ter fé. Então, o que eu tenho que fazer é tentar viver como ele viveu. As coisas que ele fez, a maneira como ele tratou as pessoas, a relação dele com o Pai, tudo isso é o meu exemplo de fé. E depois ainda há uma, claro, uma terceira via, se quisermos, que é a ideia de que a fé de Jesus fala-me, na verdade, podíamos dizer, de lealdade ao Evangelho. Ou seja, o que está em causa é que ter fé em Jesus, portanto aqui seria mais como se fosse ter fé em Jesus. Ou seja, eu tenho que aderir ao Evangelho, aos valores que Jesus veio a mostrar e revelar. Eu tenho que ter fé nele. Então temos três dimensões que mostram que isto, há aqui uma riqueza enorme, mas para mim a síntese disto talvez mais interessante é esta ideia de que a obediência e o Evangelho estão unidos na experiência que os santos, os crentes, vivem no último tempo. Acho que esta é a ideia principal. Ou seja, a lei, a obediência, a lealdade, a fidelidade a Deus são uma parte muito importante da experiência de fé, mas que isso está assente numa coisa que não vem de nós, que é Deus que nos dá. E isso é que se chama a fé de Jesus.
1: E é para terminar, digamos, encerrando, dizer apenas que este versículo também nos dá a perspectiva clara que Deus, no final, vai ter um grupo. Um grupo de homens e de mulheres, onde eu espero que nós, os quatro, estejamos, e todos aqueles que lá em casa também assistem, possamos estar entre estes que realmente vão ser vencedores. Despeço-me de vocês os três. Foi um gosto ter-vos no programa Bíblia Aberta. Havemos de marcar novo encontro para podermos desenvolver estas ideias tão preciosas que o Senhor Deus nos dá. Vamos terminar. 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Para a semana vamos voltar com um novo tema, um tema também muito interessante, aquilo que nos separa de Deus, que é o pecado. Não perca este próximo episódio, é já na próxima semana. Continue com a sua Bíblia aberta. Quanto a nós, fica a promessa que voltaremos de hoje a 8 dias. Até lá, que o Senhor abençoe.

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As coisas têm outro sabor quando são alcançadas com esforço, com amor e com o propósito de honrar o teu nome. Por vezes, tem que se nadar contra a maré. E quando as forças se esvaem, ouço dentro de mim: esforça-te e tem bom ânimo. E então, entendo que não posso parar. Ai do soldado que esmorece no meio da guerra. É certamente um alvo pronto a abater. Ai do atleta que para a meio da prova. Certamente vai ser vencido. Ai daquele que desiste. Jamais alcançará o seu objetivo. Eu não vou parar. Vou lutar. Vou insistir. Afinal, foste tu que me colocaste neste rio de desafios. E esta forte corrente, no meio da qual estou, que quer levar-me para trás com toda a sua braveza, não será impedimento para atingir o alvo que tenho diante de mim. Tal como Josué, eu avançarei na confiança de que o Senhor meu Deus é comigo, por onde quer que eu andar.

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1: Lago de Ló. Todos estes se juntaram no vale de Sidim, que é o mar salgado. Apossaram-se também de Ló e partiram. Gênesis capítulo 14, versículo 3 e versículo 12. O Mar Morto é uma das grandes maravilhas naturais do mundo. Os árabes chamam-no o Lago de Ló, porque ocupa a maior parte da planície fértil que Ló escolheu para viver. Foi ali que uma chuva de fogo e enxofre destruiu as cidades ímpias da planície. Antes disso, Deus providenciou um caminho de escape para Ló e para todos os que desejassem ser salvos. No entanto, apenas Ló, a sua esposa e duas filhas acabaram por sair, e mesmo assim a mulher de Ló olhou para trás e tornou-se numa estátua de sal. Não sabemos exatamente o que aconteceu naquele dia, mas o resultado foi uma enorme depressão na terra, sem saída para o mar. Essa depressão encheu de água e formou o Mar Morto, hoje 430 metros abaixo do nível do mar. O rio Jordão e outros cursos de água despejam ali cerca de 6,5 milhões de toneladas de água por dia. Mas, devido ao calor extremo, quase toda essa água evapora. Os minerais ficam e a concentração de sal é tão elevada que é impossível afundar. Uma pessoa pode boiar sentada com a cabeça, ombros e pés fora de água. A Bíblia diz que nos últimos dias o mundo será como Sodoma. Deus enviou novamente anjos, os três de Apocalipse 14, para advertir sobre a destruição iminente. Desta vez, não será apenas um lago morto, mas uma terra morta. Estamos prontos para partir sem olhar para trás?
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1: O macho vê essa jovem fêmea, que agora está com o macho principal, e ela é a fêmea principal, mas que agora tem um bebê. Então ele vai até ela e diz, em vervetês, ou seja, lá qual for o idioma que eles falam, e explica, você parece cansada, eu acabei de comer e ali tem uma mesa inteira cheia de comida. Por que eu não fico aqui sentado enquanto cuido do seu bebê e você vai comer?
2: Macacos. Ao longo dos séculos, os seres humanos foram fortemente associados a esses animais. Os motivos são as relações biológicas, talvez uma ligação com uma origem ainda não comprovada. Mas algo chama a atenção, a forma como se organiza como sociedade. Por alguma razão ainda não totalmente explicada, macacos e outros animais possuem a capacidade de viver e até organizar sociedades. É o caso de insetos como formigas e abelhas, em que cada um dos membros possui uma função a desempenhar para o funcionamento do formigueiro ou da colmeia. De alguma maneira, isso nos aproxima dos animais.
3: Mas temos muitas coisas semelhantes, não apenas com os macacos, mas também com outros animais, até mesmo com as plantas.
2: Mas será que nós humanos podemos ser considerados animais? É isso que eu vou tentar descobrir no programa de hoje. Para entender a relação humano e animal, eu decidi ir até um santuário de macacos.
1: Ele pulou em cima do amigo. Tipo, ok, vou te afogar agora. Mas é assim que eles brincam. E consigo ver meu irmão e seus amigos quando olho para isso.
2: Cientistas explicam semelhanças e diferenças com as espécies.
3: Os seres humanos são capazes de produzir pensamentos complexos. Os animais apenas reagem.
2: Afinal, como a origem da vida pode resolver esse questionamento? Começa agora o Origens. África do Sul, o país que me apresentou espécies incríveis de animais que são nativos ou vindos de outros lugares do mundo. Hoje eu estou no Monkey Land, ou Terra dos Macacos. Esse santuário possui mais de 500 primatas. Vamos encontrar lêmures pelo caminho?
1: Sim, por exemplo, ali estão um lêmure e um macaco prego. Essa é uma das melhores coisas de nossa floresta. Basta olhar para a mesa de alimentação. Há duas espécies diferentes ali.
2: E eles convivem bem?
1: Eles não têm problemas.
2: Eles compartilham bem o espaço?
1: Eles não se importam em compartilhar. Vivem juntos, em harmonia. Nossas espécies não lutam contra outras espécies. Sim, temos um gibão que não gosta dos vervetes e costuma incomodar eles um pouco, mas eles não brigam da maneira que às vezes se vê na natureza. Temos muito espaço para todos.
2: Mas por acaso eles lutam entre a própria espécie?
1: Apenas para fins de hierarquia, só para definir quem é que manda aqui.
2: Certo, o que inclusive é algo que a maioria das espécies e dos animais já faz naturalmente. Lêmures não são macacos, mas fazem parte da ordem dos primatas, assim como os gorilas, chimpanzés e nós, humanos.
1: No idioma africâner, por exemplo, não temos palavras diferentes para macaco, lêmure e símio. Temos hominoidea e macaco. Mas em africâner não há diferença entre macaco e lêmure. E muitos idiomas não têm essa diferenciação. Então os lêmures são lemuroidea. Mas ainda são primatas. Eles ainda são da ordem de primatas, da qual você e eu também somos classificados como fazendo parte.
2: Macacos e lêmures são nossos primos. E todos nós evoluímos de um ancestral comum nos últimos 60 milhões de anos. Bom, essa é a história que crescemos escutando.
4: O evolucionismo, a cosmovisão evolucionista, vai dizer que todos eles vieram de um ancestral comum, lá da árvore da vida do Darwin. né? Então, ao longo do tempo, os ramos foram se diferenciando e aí nós temos toda a diversidade que existe hoje.
2: A ideia de um ancestral comum vem de Charles Darwin e sua cladística, também conhecida como sistemática filogenética. Visa relacionar evolutivamente os animais, tendo como base unicamente hipóteses naturalistas.
5: Charles Darwin acreditava que, com o passar do tempo, uma maior quantidade de achados fósseis iria completar essa lacuna, essa sequência evolutiva, mas isso não ocorreu. E, pelo visto, também não vai ocorrer, né? Os fósseis, eles são uma evidência majoritária de eventos geológicos e tafonômicos. Eles não podem ser entendidos como a evidência evolutiva propriamente dita, mas sim como uma interpretação da evolução. Até porque os fósseis só existem por conta desses eventos geológicos e desses processos tafonômicos. A seleção natural acredita-se que é um fenômeno não guiado, que não se sabe como esse fenômeno surgiu, mas que ele é um fenômeno não guiado e que, de alguma forma, e até de modo contraditório,

0: ideia diferente para a origem da vida.
1: O estudo de quais seriam esses primeiros grupos é algo que faz parte da ciência criacionista, da biologia criacionista, e é conhecido como baraminologia. E existem várias técnicas para tentar descobrir quais eram esses grupos originais ou quais animais da atualidade pertenceriam a cada um desses grupos originais. Isso é feito de várias maneiras. Uma delas é um estudo genético. O objetivo é ver se podemos encontrar grupos de animais que são muito parecidos entre si e diferentes de todos os outros. Se há muitas semelhança dentro desse grupo e um salto muito grande para chegar a outro tipo de animal.
0: A similaridade de comportamento entre primatas e humanos, se associada do ponto de vista da evolução, pode gerar a interpretação de que sim, somos humanos. Mas, quando analisamos as evidências e a possibilidade de que fomos criados de forma separada por um criador, a ideia muda de figura.
2: Nós somos seres biológicos também, mas não somos animais. Fomos criados à imagem e semelhança de Deus, separados dos animais. Porém, temos um comportamento biológico animal, em certa medida.
3: Obviamente somos outra coisa e nada mais. Porque ser mais ou menos coloca você na mesma categoria. Os seres humanos são capazes de produzir pensamentos complexos. Os animais apenas reagem. Nós podemos criar teoremas, como o teorema de Fermat, ou o teorema de Gödel, ou teorias como a mecânica clássica ou a mecânica de partículas. Os animais reagem e têm conhecimento, mas não é um conhecimento criativo ou abstrato.
0: E se os animais da natureza nos ajudarem a entender melhor esse assunto? Enquanto percorro o Monkey Land, eu vejo uma atitude dos macacos, semelhante à de alguns humanos, quando querem se refrescar no calor.
4: Olha ali, não é comum ver isso.
0: Nossa!
4: Tá vendo eles brincando com a água? Os macacos vervetes são uma das pouquíssimas espécies de primatas que nadam para se divertir. Os humanos são uma delas, os macacos do Japão são outra, e então os macacos vervetes. E quando os vemos brincando na água, até parece que estamos vendo um bando de adolescentes. Sabe como eles brincam de jogar água e empurrar a cabeça dos outros para debaixo da água?
0: Eles fazem isso?
4: Os macacos vervetes fazem a mesma coisa. Me faz lembrar dos meus irmãos.
0: Tem um dentro da água.
4: Ele está nadando na água.
0: Sim, inclusive nadando embaixo da água.
4: Pois é, eles conseguem mergulhar.
0: Incrível!
4: Hoje é um dia muito quente, depois de tanto frio. Veja como eles estão se divertindo.
0: Foram para a piscina.
4: Eles foram para a piscina. E ninguém nunca consegue ver isso. Estou tão feliz.
0: Talvez com a câmera seja um pouco mais difícil de ver. Porque a cor deles se mistura muito bem com os galhos, com o ambiente e com a água.
4: Mas estou muito feliz que você esteja presenciando esse momento. Eles não parecem um bando de meninos brincando e bagunçando?
0: Parecem mesmo. Alguns deles ficam pendurados e pulam no rio. Eles estão realmente se divertindo.
4: Pois é.
0: Olha só.
4: Ele pulou em cima do amigo. Tipo, ok, vou te afogar agora. Mas é assim que eles brincam. E consigo ver meu irmão e seus amigos quando olho para isso. Era assim que meu irmão e seus amigos brincavam. Eu sempre achei que eles estavam tentando se matar. Inclusive, tinha um jogo chamado Afogando, no qual tentavam empurrar a cabeça de alguém para debaixo d'água. E tudo isso era pura diversão.
0: A atitude nos surpreende. E surpreende também a nossa guia, que fora das câmeras nos contou que é raro vê-los pulando no lago e que era apenas uma terceira vez que ela havia visto essa cena. A nossa jornada continua e pelo caminho encontramos um macaco que, segundo ela, é um dos mais fortes do local.
4: Por exemplo, os macacos vervetes.
0: Uhum.
4: Tem algo muito legal sobre eles. Então, os macacos vervetes são um patriarcado, o que significa que o macho toma as decisões. Mas assim como nós, humanos, há uma mulher por trás de cada decisão. Então, vamos fingir que esse é o macho dominante, ok?
0: Tá bom.
4: E digamos que essa seja sua fêmea.
0: Eles são um casal, um macho e a fêmea dominantes.
4: Sim. Então, ele terá fêmeas secundárias, mas ela é a fêmea principal. e eventualmente ela terá um bebê.

0: Agora, como ela é a fêmea principal, ela tem que ser uma boa mãe, certo? Precisa mostrar que é capaz de fazer isso, né? Mas existem outros machos nesse grupo. E todos eles sabem que, eventualmente, deverão sair para formar seu próprio grupo ou serão forçados a sair. Então, de vez em quando, um macho encontra uma oportunidade quando vê essa jovem fêmea, que agora está com o macho principal e ela é a fêmea principal, mas que agora tem um bebê. Então, ele vai até ela e diz, em vervetês, ou seja, lá qual for o idioma que eles falam, e explica, você parece cansada, eu acabei de comer e ali tem uma mesa inteira cheia de comida. Por que eu não fico aqui sentado enquanto cuido do seu bebê e você vai comer? E aparentemente, esse macho está apenas ajudando como babá, certo? Mas em um dia qualquer, o patriarca da família vai se sentar com sua fêmea principal e dizer, temos muitos machos neste grupo.
1: Temos que expulsar alguns deles.
0: Temos que mandar alguns deles embora. E ela diz, ah, tudo bem, mas não aquele cara ali, porque, ué, pra onde ele foi? Ah, ele já foi embora. Mas então, aquele cara não, porque ele cuida de todos os nossos filhos durante as refeições, eu preciso dele, então preciso que você se certifique de que ele ficará bem. E o macho imediatamente dirá, ok, ele pode ficar.
1: E o resto?
0: Vamos conversar sobre o resto, vamos fazer as mudanças necessárias. E dessa forma, ele solidifica seu lugar na família.
1: Essa característica do macaco vervete me faz questionar se talvez a relação maior entre humanos e animais não esteja em suas características sociais. Uma característica básica de qualquer sociedade é que ela tem membros definidos. O pesquisador Mark Moffett estabelece um conceito para animais vertebrados, que ele chama de sociedades de reconhecimento individual. Cada membro deve reconhecer como indivíduo todos os membros da sua sociedade, e isso requer muita memória. Nós, humanos, estamos mais associados ao conceito de sociedade anônima, semelhante a insetos. Nós não conhecemos todos os membros da sociedade, por isso a ideia de anonimato. No entanto, existem outras características que nos distinguem de todos os demais seres vivos desse planeta.
2: Podemos criar objetos abstratos, como a informação, como o design das coisas, como as teorias matemáticas, as teorias físicas, como a termodinâmica, mas os animais não são capazes de criar teorias e criar pensamentos abstratos. Isso é algo muito, nem mesmo filosófico, é uma evidência.
1: Diferente de outros animais, nós humanos temos como principais características a fala, comunicação e manter o corpo ereto.
2: A mentalidade popular leva as pessoas a acreditar que se trata de uma questão gradual. Um caso típico é o filme Planeta dos Macacos, em que com um experimento em um macaco, eles criam um homem. E sabemos que isso é impossível, mas no imaginário público, as pessoas acreditam que, ah, sei lá, talvez com o tempo e fazendo alguma coisa, possamos criar um homem a partir de um macaco. Mas ainda assim, mesmo supondo que tal hipótese fosse possível, o que mostraria é que a inteligência pode fazer isso, mas não o acaso.
1: De volta ao Monkey Learn, aqui eu estou quase no fim da minha visita. Mas antes, eu preciso atravessar uma ponte que não é para qualquer um.
0: Algumas instruções para atravessar essa ponte. Vai ser uma travessia muito lenta, nosso ritmo será lento e os macacos têm a preferência. Vamos nos abaixar se o macaco vier e nos afastar um pouco para o lado. Faremos o possível para dar a eles o direito de passagem enquanto atravessamos a ponte.
1: Esse é seu habitat natural.
0: Afinal, esta é a casa deles.
1: Na verdade, estamos invadindo a casa deles.
0: Nós somos os visitantes.
1: Pois é. Incrível.
0: Você pode olhar aqui para baixo e ver o quão alto estamos agora. É meio alto.
1: Mesmo assim, é muito legal e nos sentimos seguros. E
0: bem ali,
1: uhum,
0: estão alguns lêmures Valência preto e branco.
1: É mesmo, estou vendo. Conseguimos achar eles. É muito difícil encontrá-los, mas dá para ver o pelo.
0: Eles são muito difíceis de encontrar. Eles são feitos para desaparecer no verde, mesmo sendo preto e branco.
1: Eles simplesmente desaparecem.
0: Pois é, tem um lá se mexendo.
1: Olha só. Vocês viram? Minha nossa! Eles são bem diferentes, mas ainda dá para ver que são lêmures.
0: Sim, eles também são lêmures. Eles são maiores e também têm uma cauda por questões de beleza e equilíbrio.
1: Talvez se andarmos um pouco mais, conseguiremos vê-los melhor.
0: É por isso que eu digo que essa ponte é tão incrível. Como estamos no alto, conseguimos vê-los bem daqui. Mas olhando de baixo, teríamos visto apenas o tronco da árvore.
1: Valeu a pena atravessar a ponte porque encontramos o líder do macaco da espécie vervete.
0: Está vendo o azul vivo?
1: Ah, sim. Agora encontramos um dos bons.
0: E ele está posando para vocês.
1: Aham.
0: Ele está tipo, olha para esse azul. Esse é o azul que todas vocês querem, meninas. Então, se não for para ser azul assim, é melhor escolher um lêmure.
1: Incrível!
0: Mas é por isso que eles são carinhosamente chamados de macacos de bola azul na África do Sul. Bem, o motivo é muito óbvio.
1: Sim, acho que essa é a sua principal característica. A cor dos testículos, junto com a cauda em uma posição rígida de pé. Essa espécie de macaco se coloca como referência de dominância física como atração sexual dentro do grupo. Ou seja, quando mais azulado for o testículo, mais destacado dentro do grupo será o macho. E por meio de distintos animais, da força ou da comunicação entre espécies, é que essa sociedade se estrutura de forma organizada.
2: Mas temos muitas coisas semelhantes, não apenas com os macacos, mas também com outros animais, até mesmo com as plantas. Quando você tem certas condições fisiológicas, você procura o frio. Quando temos outras condições fisiológicas, buscamos o calor. Mas isso não nos torna semelhantes às plantas ou aos macacos. O que você precisa observar é a diferença essencial. O que um macaco não pode fazer é criar pensamentos abstratos e ter uma consciência moral. Os animais veem o mundo, o usam e o devoram, mas não têm consciência moral. De qualquer forma, os animais superiores podem ter uma sombra. Uma sombra de uma certa consciência. Mas precisam ser ensinados.
1: Por mais que evolucionistas e criacionistas acreditem que, de alguma maneira, estamos todos conectados, a forma como fomos originados determina boa parte dos pensamentos que distinguem humanos de animais.
2: Pensar que fomos criados, que existe uma inteligência superior, nos dá um sentido porque nos dá um senso de nossas obrigações. E que não estamos no mundo simplesmente pelo fato de estarmos. Tudo tem um significado.
3: A ideia de que a natureza simplesmente existe por existir sem um propósito é uma ideia que tem sido fixada por boa parte dos cientistas. No entanto, na ciência, nada é definitivo. Ao viajar pela África do Sul e ver de perto o que existe de mais belo na natureza, os animais, eu percebi que é muito difícil explicar a origem de uma diversidade tão grande de espécies de animais por meio da evolução. Juntos vimos girafas, leões, répteis os mais diversos, gatos selvagens, macacos e aves que eu nem imaginava existirem. Não tem como você não se impressionar com tudo isso que você está vendo com seus próprios olhos. Ver um leão, que é um animal lindo de grande porte, ou uma girafa ali na selva comendo das folhas das árvores. Essa sensação de adrenalina com um sentimento de descoberta é fascinante. E tudo isso pode nos dar uma perspectiva muito diferente sobre a origem da vida no nosso planeta. Esses seres altamente inteligentes e complexos podem nos contar uma história diferente. Por isso, viver essa experiência me torna uma pessoa diferente de quando eu cheguei aqui e muito mais confiante de que as evidências talvez apontem para algo diferente, para uma criação com propósito. Eu entendo que essa é a escolha mais correta e racional. Obrigada por ter visto o último episódio dessa temporada incrível sobre animais na África do Sul.
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1: Quando pensamos nos melhores momentos da nossa vida, vemos que existem sempre nomes de pessoas associados a esses momentos. Há sempre alguém que contribuiu ou esteve presente nesses momentos de extrema felicidade. Mas os maus momentos também têm nomes de pessoas associados. São pessoas que nos provocaram algum tipo de dor ou sofrimento quando em determinado momento da nossa vida nos cruzamos com elas e fomos feridos. Relacionar-se com pessoas abre sempre estas duas possibilidades: viver momentos felizes ou viver momentos de sofrimento. Ao longo de toda a vida vamos tendo a necessidade de aprender a navegar nesta dicotomia de sentimentos. Nos momentos que nos trazem felicidade, na maioria das vezes torna-se fácil navegar. O problema é lidar com os momentos de tensão, conflito e agressão que vamos sofrendo ao longo da vida, às vezes com origem em pessoas bem próximas de nós. Ter conflitos é algo inevitável na nossa vida, porque nem sempre a forma de gerir os diferentes pontos de vista sobre determinado assunto vão terminar de forma harmoniosa. No contexto dos primeiros cristãos do primeiro século, há uma história de um conflito entre dois desses homens que lideravam a proclamação da mensagem de Jesus. Havia um homem chamado Saulo, que liderava a perseguição aos cristãos. Esse homem teve um encontro sobrenatural com Jesus e mudou de lado. Começou a usar o seu nome grego, neste caso Paulo, e aceitou o convite de Jesus para liderar a proclamação da mensagem da salvação em Jesus nos países à volta de Israel. Saulo decide visitar os líderes e apóstolos para se juntar a eles nessa missão. Mas havia um problema: a falta de confiança na conversão de Saulo. Era muito comum aparecerem junto das comunidades de cristãos que estavam escondidas pessoas com o intuito de se infiltrarem para obterem e venderem informação a Roma e aos líderes judaicos. Entra então em cena um homem chamado Barnabé, que testemunha a favor de Saulo e que relata tudo o que Saulo estava a fazer em Damasco, onde ele tinha tido um encontro com Jesus. Através de Barnabé, Saulo, ou Paulo, vai ter então a aceitação de todos. Paulo e Barnabé seguem então juntos em missão ao redor do mundo conhecido. Era uma dupla inseparável e com grandes resultados, até que chegou o ponto de discórdia. Alguns académicos apontam para um espaço temporal de 10 anos entre a conversão de Paulo e o episódio da discórdia. Paulo vai propor a Barnabé revisitar as comunidades que eles tinham fundado. Barnabé concorda com Paulo e sugere então levar João Marcos com eles. Paulo recusa a sugestão de Barnabé e os dois entram num conflito acérrimo sobre este assunto, de tal maneira que a dupla de décadas que ajudou a fundar o movimento cristão se desfaz e cada um vai para o seu lado. Paulo segue viagem com Silas e Barnabé junta-se então a João Marcos. O facto de uns anos antes João Marcos ter retornado para Jerusalém a meio de uma viagem fez com que Paulo não o quisesse mais na comitiva que iria seguir para uma visita às igrejas. Não sabemos o motivo pelo qual João Marcos decidiu regressar. Para Paulo, aquela decisão era intolerável. Para Barnabé, era apenas uma decisão normal ou uma má escolha de alguém a quem se devia dar uma segunda oportunidade. Dois pontos de vista distintos que levaram a uma ruptura abrupta e forte. Este episódio é um reflexo do que acontece a cada instante na nossa vida. A melhor maneira de lidar com os conflitos é, em primeiro lugar, entender que não existe nenhum ser humano perfeito. Em segundo lugar, é aceitar que parte do conflito é também culpa nossa. Pode ser uma parte muito pequena, irrefletida e não intencional, mas houve um lapso diagnóstico ou uma ação ou reação que não estiver no tempo certo. O terceiro e último ponto que nos ajuda a lidar com os conflitos é não entrar numa luta para determinar quem tem razão. Seguir cada um o seu caminho é melhor do que manter um conflito permanente em busca de vitória. Por vezes o silêncio e a falta de reação são a melhor forma de lidar com os conflitos. Entrar numa luta permanente irá causar danos naqueles que nos são mais próximos e serão como danos colaterais à nossa intransigência. O meu desejo para mim e para si é que em cada momento de conflito possamos ter a capacidade de receber a sabedoria divina para lidar com cada situação. Cada uma será diferente da outra e por isso precisamos sempre de recorrer a Deus para obtê-la. Que possamos ter a verdade como nossa defensora mais do que a argumentação e a gritaria. Que possamos ter a capacidade de refrear as nossas emoções e impulsos para discernir se e em que medida devemos agir ou se devemos afastar-nos e ficar em silêncio. Lembre-se que ficar em silêncio não é sinal de cobardia, mas de sabedoria. Não é por acaso que essa foi a posição de Jesus perante as acusações falsas que lhe fizeram. Não permita que um conflito possa destruir a sua paz e o bem-estar daqueles que ama. Quem sabe mais tarde esse conflito possa ser sanado de uma forma diferente e quem sabe possa ser retomada alguma ou toda a confiança que existia antes. O importante é que deixe Deus agir através desses momentos para o moldar conforme a sua vontade. Ao longo das várias cartas de Paulo, não temos grandes referências a Barnabé. As que existem dão nota do reconhecimento de Paulo acerca do trabalho realizado por Barnabé. Mas não temos uma bela história de reconciliação e final feliz. Pessoalmente, acredito que eles se terão reconciliado, embora continuassem caminhos diferentes. Digo isto porque acredito que Deus tocou os seus corações para compreenderem a posição um do outro. Anos mais tarde, Paulo vai escrever a um jovem chamado Timóteo e refere-se a João Marcos da seguinte forma: "Vem ter comigo o mais depressa possível, pois Demas abandonou-me. feriu as coisas deste mundo e foi para Tessalónica. Crescente foi para a Galácia e Tito para a Dalmácia. Só Lucas é que ficou comigo. Traz contigo Marcos, que me é muito útil no cumprimento da minha missão. Que possamos pedir sempre a Deus para nos dar um espírito de humildade e paciência para lidar com os conflitos cada vez mais difíceis que a vida coloca na nossa frente a cada instante.
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Pensar faz bem. Riquezas. Conta o conferencista Alejandro Bullón que em certa altura ficou negativamente chocado com um grupo de adolescentes. Estes usavam folhas da Bíblia para embrulhar marijuana. Sendo um cristão convicto, não resistiu em falar com o chefe do grupo e perguntar-lhe a razão do que estava a acontecer. A resposta não foi menos desconcertante. A vida é minha, eu faço o que quero com ela, disse um jovem com arrogância. Era verdade apenas em parte. O jovem era livre para fazer o que desejasse com a vida, mas que a vida fosse dele é falso. A vida é um dom confiado ao ser humano pelo Deus Criador. Ao dar-nos a vida, Deus confiou-nos o dom da liberdade. Somos livres para fazer escolhas e tomar decisões. Porém, tão certo como estarmos vivos, teremos que responder amanhã pela maneira como administramos a nossa vida hoje. Sabe-se que nem tudo o que é válido hoje terá o mesmo valor amanhã. O dinheiro é um exemplo. Quando Jesus esteve entre os homens, perguntou: que aproveita alguém em ganhar o mundo inteiro se acabar por se perder a si mesmo? Que poderá uma pessoa dar em troca da sua vida? Esta é a questão que deve determinar as prioridades. O dinheiro é bom e necessário. Ninguém precisa sentir-se culpado por ter dinheiro como resultado do seu trabalho honesto. A riqueza também é um dom que, administrado com sabedoria, pode contribuir para diminuir o sofrimento humano. O problema, com frequência, é fazer do dinheiro o centro da vida. Quando, por causa do lucro, indivíduos atropelam princípios, esquecem valores sociais, morais e espirituais e agridem a própria consciência, estão no caminho errado. Então, olhemos para além do que é meramente material. É que o valor de uma pessoa não consiste no dinheiro que tem, mas na sua riqueza de caráter. Como escreveu Calvin Coolidge, a prosperidade é apenas um instrumento para ser usado, nunca uma divindade para ser adorada. 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
2: Voltamos a estar na sua companhia para trazer mais um Consumidor em Direto. E por falar em companhia, hoje volto a estar com Cristina Pires, António Ramos e Manuel Sargasso. A todos, bem-vindos.
3: Oi, olá, boa tarde.
4: Boa tarde a todos.
5: Mais uma vez queremos agradecer por nos receberem, pela vossa disponibilidade em nos ouvir e, obviamente, agradecer à RCS pelo convite. Mais uma vez, o Consumidor em Direto para todos.
2: Muito bem. E qual será o assunto que nos vai levar ao longo dos próximos minutos?
5: Olha, Daniel, nós estamos no mês de maio e queremos referir um assunto que este mês tem até duas datas comemorativas. Isto é, no passado dia 5 de maio foi o dia do trânsito e da cortesia ao volante e no passado dia 9 de maio foi o dia europeu da segurança rodoviária. Porque é que voltamos a falar sobre este assunto, porque é que continuamos a insistir? Porque percebemos, por exemplo, pelos últimos dados desta última campanha de Páscoa, que houve mais de 2.600 acidentes, em que houveram 20 mortes e algumas centenas de feridos entre graves e ligeiros. A sensação que continuamos a ter é que as pessoas ainda não estão focadas. Quando estão a conduzir, entram em modo automático, como se fosse uma tarefa rotineira. Não é preciso pensar muito, é só dar à chave no carro e seguir em frente. E fazem, de facto, às vezes questionam, chegam aos sítios e nem se apercebem exatamente como é que chegaram, o tempo que demoraram, porque não estamos focados. Estamos um bocadinho à toa e isto efetivamente não pode ser, porque enquanto acontecerem acidentes, mortos e feridos, portanto alguma coisa não está bem e nós portugueses de facto não somos nada bons condutores. Não temos a devida atenção, como temos muitos erros, continuamos a falar ao telemóvel, ao telefone, continuamos a conduzir com álcool, fazemos grandes tiradas de vários quilómetros sem uma pausa, depois o nosso cérebro entra em modo automático, não está naquilo que deve ser sempre em estado de alerta, e então depois acontecem coisas às vezes perfeitamente disparatadas, mas com consequências mais ou menos graves, porque ainda não estamos, de facto, com todos os nossos sentidos convergentes para a tarefa que temos, que estamos a fazer. E temos nas mãos uma máquina que é um perigo, uma máquina pesada, que se não for bem administrada, se não for bem conduzida, pode, de facto, causar estragos, pode matar. Daí a importância de voltarmos a falar sobre estes dias, sobre esta questão do nosso comportamento quando estamos na estrada, porque nos transformamos por completo, ficamos hiperagressivos, ficamos pessoas muito alteradas e continua a ser muito importante falar sobre isto, falar sobre a importância de respeitar as regras de trânsito, sobre a necessidade de ser, já nem digo gentil, mas de ser uma pessoa normal, comum, quando está de facto na condução.
2: No mínimo civilizados, não é?
5: Civilizado, urbano, uma pessoa com características de urbanidade, porque nós transformamos-nos por completo, ficamos muito agressivos, violentos e chamamos logo nomes e o pai e a mãe e tudo isto não faz sentido e ter um comportamento de urbanidade não nos vai fazer atrasar. vai-nos fazer chegar bem ao sítio onde pretendemos. E isso é que é o mais importante, é chegar bem nós e também não cometer erros pelo caminho, de forma a não magoar, nem maltratar, nem atropelar ninguém. Portanto, vamos falar um bocadinho sobre isto.
2: Muito bem.
5: Manel, queres avançar? Manel?
6: Quer sim, senhora. Vamos, avancemos. Então, como a Cristina estava a dizer, nós vamos falar aqui um bocadinho sobre a questão da sinistralidade, a segurança rodoviária, enfim. Aqui por causa, nomeadamente aqui porque há poucos dias, no dia 5 de maio, foi o dia da Mundial do Trânsito e da Cortesia ao Volante. E este é mais um daqueles dias que é assinalado, que muitas vezes passa um bocadinho... despercebido, a pessoa nem se apercebe destas datas, nem sempre tem a devida relevância, mas é importante. Isto porquê? Porque, enfim, o dia 5 de maio é mais uma das datas que assinala uma situação importante, sendo que nós não devemos ser só corteses ao volante e simpáticos e ter urbanidade, como a Cristina estava a dizer, só no dia 5 de maio. Devemos ter durante os 365 dias do ano. Mas infelizmente todos nós nos esquecemos, não é? E esquecemos é aqui entre aspas, enfim, dos nossos deveres, de sermos responsáveis, de sermos criteriosos na forma como nós pegamos no volante, como desenvolvemos a nossa condução. E já agora, nós enquanto, por exemplo, condutores, mas também nós enquanto peões, porque nós, nem toda a gente é condutor, mas todos nós somos peões, pelo menos de algumas horas ou partes do dia, dias da semana, etc. E muitas das vezes nós somos assim um bocadinho algo esquizofrénicos, porque quando estamos no carro ao volante, não é? Temos um determinado tipo de comportamento e somos dos maiores e nos apercebemos muitas das vezes do que é que estamos a fazer de mal e do quanto estamos a ser egoístas com tudo aquilo que anda à nossa volta na estrada, sejam peões, sejam os outros condutores. Mas quando estamos na pele de peões, então nós esquecemos do que é que nós fazemos quando somos condutores e achamos que enquanto peões somos nós que temos toda a razão e, como nós também já temos aqui falado, muitas das vezes, nem sempre, mas muitas das vezes, os peões também não têm a razão e muitas das vezes também são responsáveis pela causa da sinistralidade que acontece nas nossas estradas, nomeadamente em meios urbanos, uma cidade, enfim, um meio urbano em que temos gente a atravessar e que muitas vezes não atravessa nas passadeiras ou então atravessa na rua, na diagonal, que é algo que se deve fazer, respeitar as passadeiras, respeitar os sinais, dar esses exemplos aos mais pequeninos, às crianças, porque as crianças, os mais novos, repetem tudo aquilo que vêem, logo repetem o menos bom e repetem o bom, mas muitas das vezes aquilo que elas vão mimetizar é aquilo que não deviam mimetizar de modo nenhum, que eram os maus comportamentos que vêem aos adultos, aos mais velhos. E tudo aquilo que nós fazemos de mal vamos passar aos mais pequenos. Portanto, quando temos uma criança que está a nosso cargo, que está connosco, seja um filho, um neto, um sobrinho, um irmão mais novo, ou um aluno, ou seja aquilo que for, nós temos que ter sempre ainda muito mais responsabilidade pelo exemplo que estamos a dar aos mais pequenos, porque aqueles também vão ser, já são peões e vão continuar a ser peões, mas depois também vão passar mais tarde, provavelmente ou muito provavelmente, a ser condutores. Portanto, aqui esta questão da cortesia, às vezes pode parecer uma questão assim, enfim, algo não muito importante, é despiciando, não é assim muito importante, mas não. É muito, muito importante, porque muitas das vezes os acidentes, e eu já tenho dito aqui noutras vezes, eu tenho algum receio em falar em acidentes, normalmente porque nós falamos um acidente é aquilo, acidentes automóveis, acidentes, mas não é um acidente, é um sinistro. Um acidente muitas das vezes é uma coisa que é fortuita e que nós não tivemos qualquer responsabilidade. Agora, muitas das vezes, o que acontece?

0: um sinistro rodoviário também pode ter sido provocado por uma má utilização no seu papel enquanto peão, numa pessoa que vai na estrada e que de repente atravessa sem ver, sem ter cuidado, só porque vê uma passadeira, atira-se para a passadeira, sem ver e sem acautelar as devidas questões de segurança, se há semáforos, se mesmo tendo os semáforos e tendo a passadeira, ok, está tudo em condições em princípio, mas se os carros não estão a respeitar, não nos serve muito. Portanto, o peão tem que ter sempre todos os seus sentidos ativos para ver se a segurança está assegurada para poder então fazer o atravessamento da via, e isto é muito, é de facto algo muito importante. E depois, outras questões que podem aqui acontecer, e como a Cristina referiu há pouco, enfim, a campanha da Páscoa foi de facto quase tenebrosa em termos de sinistros rodoviários, porque houve tanto acidente. Uma série de mortes, 20, como a Cristina já referiu, não sei quantas, enfim, centenas de passageiros, ou mais de 100 que ficaram feridos, alguns com bastante gravidade, que provavelmente também podem ter morrido depois daquele primeiro balanço inicial.
1: Desculpa interromper, Manel. Foram à volta de, entre feridos graves e ligeiros, foram mais de 900.
0: Pronto, então isto é de facto uma barbaridade, a quantidade enfim, a tragédia que continua todos os anos a assolar aqui o nosso pequeno burgo, o nosso pequeno retângulo à beira-mar plantado, e que continuamos a ter todos os anos estas estatísticas absolutamente tenebrosas. E aquelas questões que nós antes alegávamos muito, são as estradas que não prestam. Hoje em dia isso não pode ser, já na maior parte dos casos, não pode ser chamada à coação a falta de qualidade das nossas estradas. Porque, de um modo geral, nós temos uma boa rede rodoviária, temos boas estradas municipais, temos boas estradas nacionais, temos boas autoestradas, temos muitas autoestradas, mas o que é um facto é que cada vez parece que temos mais acidentes ou sinistros, ou o que lhe queiramos chamar. E isto, muitas das vezes, por exemplo, quando é em certas épocas do ano, outra razão que muitas das vezes também é chamada como responsável, as condições atmosféricas, a chuva, o nevoeiro, a neve em certas zonas do nosso país. Pois nada disso aconteceu agora na Páscoa. Tivemos um tempo fantástico, teve muito calor, não choveu nem pouco mais ou menos, portanto, nem pelas condições do piso das estradas, nem pelas condições atmosféricas, nem uma nem outra das coisas pode ser invocada como a causa dos dados tão negativos que nós tivemos. Agora, por exemplo, no mais recente, que foi precisamente o período da Páscoa. Então é o quê? É a responsabilidade dos condutores, ou melhor dizendo, a irresponsabilidade dos condutores. Porque quando as pessoas pegam no volante, todos nós, não estou aqui a falar, mas também não me ponho de fora da equação, como devem imaginar, muitas vezes nós acabamos por ter às vezes alguma tentação, alguma tendência para negligenciar os nossos sinais de atenção, que temos que estar sempre muito, muito atentos, e por exemplo, a questão da sonolência. Enfim, uma grande parte, cerca de 50% dos acidentes que envolvem jovens com 25 ou menos anos, jovens até 25 anos, cerca de 50% dos acidentes são provocados por sonolência. Portanto, muitas das vezes, pois os outros 50% será por outras razões. Sendo que uma grande parte também dos acidentes rodoviários normalmente envolvem condutores jovens que têm carta recente. Têm a carta há relativamente pouco tempo, falta de experiência, falta de muitas das vezes também de confiança no momento crítico, mas quando não estão no momento crítico não têm falta de confiança, têm excesso de confiança, pode-se tudo, estamos na
2: Mas
0: idade em que
2: normalmente esses acidentes são os menos graves, não é? Não estão envolvidos naqueles acidentes mais graves.
0: pronto, exatamente, mas aqui a questão por exemplo, quando há mais acidentes e quando é mais perigoso conduzir também, por causa aqui da questão da sonolência, por exemplo, entre as 2 e as 6 da manhã, de modo geral, entre a meia-noite e as 6 da manhã, mas principalmente a partir das 2 e das 6 da manhã, até às 6 da manhã, e também à tarde, entre as 14 e as 16, são os períodos em que normalmente pode haver maior risco de sonolência. Para além de, por exemplo, se as pessoas dormem pouco, e aqui temos os jovens que, por exemplo, acumulam aqui as duas questões, fazem o pleno, não é? Por um lado, têm menos capacidade, têm menos experiência, por outro lado, também dormem menos e muitas das vezes conduzem durante a noite, nomeadamente, olha, por exemplo, nas férias.

0: festas, aos fins de semana, a discoteca e também os períodos críticos. Normalmente da semana é mais ao fim de semana, à sexta-feira, da madrugada de sexta para sábado e de sábado para domingo. Então estes períodos aqui, de modo geral, são períodos críticos, em que pode haver, e muitas das vezes há, maior sinistralidade e, precisamente, muitas das vezes, por razões que não são de modo nenhum razões naturais, são razões invocadas pela falta de capacidade, consciência ou irresponsabilidade do ser humano. E quando alguém, por exemplo, vai conduzir, tem que estar muito alerta, por exemplo, aos sinais, enfim, da sonolência. E qual, o que? Olha, é piscar os olhos. É a pessoa ficar com os olhos vermelhos, esfregar os olhos várias vezes, querer abrir os olhos e não conseguir, começar, por exemplo, às vezes tem aquela ideia, põe a música muito alta, ou por exemplo, vou mastigar a pastilha elástica e consigo manter desperto. Isso funciona durante pouco tempo, porque se a pessoa está com sono, mesmo estes esportes que as pessoas podem fazer para de facto contrariar a sonolência, não resultam muitas das vezes. E o único remédio, a única solução aqui nestas é mesmo dormir. Dormir, encostar, por exemplo, quem está a fazer uma viagem mais ou menos longa, encostar um bocado, nem que seja 15 minutos, meia hora, dormir um pouco. Tomar um café, por exemplo, é muito importante tomar um café, mas o café não atua logo de imediato. O café normalmente demora cerca de 30 minutos, pelo menos, a fazer efeito. Ou seja, a pessoa toma o café, não fica logo desperta. Se está com sono, vai continuar com sono. Até que o café faça efeito, ainda pode continuar a pestanejar, a bocejar, os olhos a quererem se fechar, não é? Portanto, é beber o café e parar um bocado, dormir, e pode não resolver na totalidade nada com uma noite bem dormida, uma noite de sono bem dormida, mas pelo menos pode ajudar, depois deste pequeno descanso, a aguentar o resto da viagem até ao final. Tal como, por exemplo, alguém que viaja muitas das vezes de noite, sozinho. Por exemplo, viagens longas sem paragens, como temos falado aqui já, exaustão em várias situações. Viagens após um dia inteiro de trabalho. Muitas das vezes fazemos, por exemplo, alguém que trabalha o dia inteiro e depois vai para o Algarve para aproveitar o fim de semana e faz a viagem de seguida. Depois de um dia inteiro de trabalho, por alguma razão, muitas das vezes há acidentes, nomeadamente em direção ao Algarve, não é? E não só. Porque muitas das vezes podem ser, enfim, trajetos mais ou menos longos, a pessoa quer chegar o mais rapidamente possível, não quer fazer paragens, e às tantas pode-se dar uma fatalidade. E quem diz, por exemplo, em direção ao Algarve, diz, por exemplo, em direção, por exemplo, aqui às nossas zonas aqui onde nós residimos, ou quem diz estas zonas, outras zonas também. Pessoa, ao chegar a casa, depois de um dia longo, mais ou menos cansativo, e não acautelar estas questões que estamos aqui a referir, muitas das vezes pode redundar numa tragédia, e às vezes uma tragédia sem qualquer possibilidade de se voltar atrás, não é? A questão, por exemplo, a questão da medicação, um dos indutores também também que pode levar à sonolência é a medicação que a pessoa possa tomar e que um dos efeitos secundários, enfim, ou até quase direto ou quase imediato, seja precisamente a sonolência. Então, conduzir sob o efeito de medicação pode induzir à sonolência, tal como, por exemplo, conduzir sob o efeito de álcool. O álcool, para além de todos os efeitos que dá, tirarmos a nossa capacidade de atenção, a visão desfocada, por exemplo, menor capacidade de reação, também induz a sonolência. Uma pessoa bem bebida, que se vai pôr atrás de um volante, pois para além de tudo o resto, pode também adormecer. E essa pode ser mais um grãozinho na engrenagem, pode levar também à tragédia. E depois temos aqui o famigerado telemóvel, não é? Que é uma, e continua a ser uma das razões cada vez mais que nós todos temos consciência, nós, cada um de nós, as autoridades, os nossos governantes, etc., etc., e que apesar de se ir apertando o torniquete da multa e de tornar as multas mais pesadas, e eventualmente a gravar aqui outro tipo de consequências, que o governo agora, portanto, precisamente aqui na sequência desta situação absolutamente catastrófica, foi porque é um período muito curto, um período em que não choveu, estava bom tempo, uma semana, com tantos mortos, com tantos feridos e muitos deles graves, enfim, não faz sentido. E o governo está aí a equacionar, a apertar aqui mais novamente as regras. E já houve várias coisas que foram aqui equacionadas, ainda não estão decididas, mas todos nós nos devemos, precaver que isto provavelmente irá acontecer, e infelizmente nós muitas vezes não gostamos das multas, achamos até que isto não resolve nada, que deve ser muito mais pela consciência, pela educação, pelas campanhas, mas tantas campanhas que há todos os anos. Campanhas que são feitas na televisão, na rádio, temos outdoors, nas escolas, por exemplo, também vão lá com as crianças, por exemplo, as polícias. Há esta preocupação também de passar logo aos mais pequeninos aqui as questões do conduzir e aqui o respeitar o outro, etc, etc. Mas cada vez temos mais acidentes. Porquê? Por várias razões, por estas que referi também, por exemplo, mas podemos dizer o quê? Cada vez há mais carros na estrada. Por outro lado, temos o envelhecimento da população. Nós, e é bom, por um lado, temos uma esperança de vida mais elevada, as pessoas morrem muito mais tarde, é bom. E mantemos mais tempo vivos, nem sempre com a melhor saúde, porque infelizmente às vezes a esperança de vida ser mais elevada nem sempre é sinal, infelizmente, das pessoas viverem mais, mas viver bem e viver melhor, infelizmente não. E as pessoas conduzem também até mais tarde. E também há muitos acidentes que, para além de serem aqueles que são provocados pelos jovens e por serem incautos e menos responsáveis e menos cuidadosos. E aqueles que têm sempre as hormonas aos saltos e não há limites e não há perigos e eu consigo tudo e consigo resistir a tudo. Por outro lado, temos o outro extremo da pirâmide, que são as pessoas mais velhas, que vão perdendo capacidades, nomeadamente as capacidades da atenção, as capacidades de reação perante um obstáculo. A questão que muitas vezes já temos ouvido nas notícias, uma pessoa que entretanto entrou em contramão. Em vez de entrar por um lado, entrou precisamente pelo lado da autoestrada, onde não era para sair e não para entrar, e de repente entrou em contramão e provocou um acidente mais ou menos grave, e muitas vezes são bastante graves, e isto normalmente acontece com as pessoas mais velhas, não é? Pronto, também pode acontecer com mais novos, mas estas questões do entrar em contramão, nomeadamente em autoestradas, muitas vezes são pessoas mais velhas que fazem, pronto, cometem estes erros, e isto também é uma das causas. Que também tem fazido aumentar, também tem feito aumentar a sinistralidade, o envelhecimento da população. Depois, para além disso ainda,
1: Já
0: a
1: ouvi
0: Manel.
1: falar também,
0: Diz, diz.
1: desculpa, do envelhecimento do parque automóvel,
0: Também, também.
1: também que não abona nada em favor,
0: Mas
1: não é?
0: também não ajuda. E a
1: Mas
0: questão das pessoas.
1: olha só uma coisa.
0: Diz.
1: Da contramão, há cada vez mais, porque tem sido instalado aquela mãozinha amarela em
0: Ah,
1: várias
0: sim.
1: entradas, cada vez há mais avisos para a pessoa estar em contramão. Portanto, tanto que isso é um problema que. Neste caso, a entidade que regula o funcionamento das estradas entendeu que precisava de colocar mais sinais. Desculpa, continue.
0: Sim, não, é. E às vezes, portanto, é relativamente fácil para alguém enganar-se, nomeadamente em zonas em que há muitas autoestradas, entradas, saídas, às vezes quase de seguida. E a pessoa se vai um bocadinho menos atenta, ou pronto, se distrai um
1: Ou
0: pouco,
1: se
0: e
1: não
0: muitas vezes
1: conhece tão
0: ou
1: bem,
0: se
1: não
0: não
1: é?
0: conhece, e de repente está a entrar num sítio que é gravíssimo, porque se vem alguém no sentido contrário, depois dá-se ali um acidente, pode ser uma tragédia, e esta também é uma das razões que tem também levado ao aumento da sinistralidade. E outra razão, o aumento do número de motos nas estradas. Muitos dos sinistros que nós também ouvimos e vemos normalmente notícias envolvem motos de várias cilindradas, com maior ou menor gravidade, mas todos nós, enquanto o nosso Daniel é motociclista, nós não somos, mas quando vamos na estrada, vamos no carro, vemos as acrobacias que muitas das vezes os motociclistas fazem, porque atravessam ultrapassam pela esquerda, pela direita, vamos quase
1: No
0: junto ali
1: meio.
0: à berma, pelo meio, estamos ali relativamente próximos da berma, de repente há uma moto a ultrapassar-nos pela direita. Quer dizer, isto
1: E
0: muitas
1: as
0: das vezes também reforça a
1: trotinetes?
0: qualidade total. E as trotinetes, exatamente. E uma das coisas, isto é aqui que ninguém nos ouve. Uma das coisas, até porque o António já há uns tempos falou nisto, numa situação que ele até conhecia, uma pessoa que saiu e que ia de trotinete e que não levou um capacete e depois acabou por morrer. Continuar, para mim, não tem sentido, não faz qualquer sentido não ser obrigatório o uso do capacete quando alguém anda de trotinete. porque por muito baixa que possa ser a velocidade que uma trotinete atinge, e às vezes não é tão baixa assim, mas se há uma queda, se há um impacto de alguém que vai na trotinete, não leva capacete, não é preciso ir muito, com muita velocidade para ser projetado o indivíduo que vai na trotinete e ter um traumatismo craniano e ficar gravemente incapacitado ou até morrer. Portanto,
2: até
0: deveria ser
2: obrigatório. Até nas bicicletas, já nem falo nas elétricas, mas até nas bicicletas normais, digamos assim, é de facto obrigatório o uso de proteção, nomeadamente o capacete. E vê-se muita criança que anda de bicicleta sem capacete. Não é?
0: E
2: Não faz
0: trotinete,
2: sentido.
0: vê-se
2: E
0: muitos
2: trotinete.
0: jovens, trotinete, vão para a escola, vêm da escola, às vezes em
2: E dá
0: estradas.
2: auscultadores.
0: Exatamente, e com os escutadores ainda mais. Portanto, em estradas super movimentadas, por exemplo, estradas aqui do nosso concelho, quando nós vamos, por exemplo, a qualquer lado, de repente vejo em estradas movimentadas uma pessoa de trotinete que me passa, que me ultrapassa e que de repente vai sem capacete. Se aquele indivíduo, de repente, tiver a pouca sorte de ser abalroado por um carro, pois ele pode ir parar, por exemplo, à berma, pode ser projetado e não leva proteção na cabeça, pois pode, por exemplo, ter ali uma consequência bastante grave. Portanto, isto acontece, e, para além disso, a questão, vamos já calar, a questão dos condutores muitas das vezes continuarem a transportar crianças sem sistemas de retenção. Uma criança que vai num carro sem o cinto de segurança, ou seja, uma cadeirinha, portanto, adequada à idade ou ao peso da criança, o ir num carro sem o sistema de retenção adequado é o equivalente a estar numa varanda sem proteção. Há uma tragédia, pois há ali um acidente, um sinistro, a consequência será super gravosa para aquela criança. Portanto, as crianças têm que estar sempre, quando estão no carro, com os sistemas de retenção adequados. Para a criança, de acordo com a idade e o peso da criança. E muitas das vezes os pais, ou seja quem for, no caminho da escola, porque é curto ou porque vai ali mais à frente, não acontece nada, não há praticamente trânsito. Não acautelam essa possibilidade. E de repente,
1: Nem que seja 50 metros.
0: exatamente, há um acidente e nem é preciso ir a muita velocidade, porque, por exemplo, alguém que vá em circuito urbano a 50 km, não é? E que há um impacto, um choque frontal a 50 km, isto é o equivalente a ter caído de um terceiro andar. Portanto, o impacto frontal a 50 km/h é o equivalente a cair de um terceiro andar. Ora, estas coisas que podem parecer minudências, coisas relativamente simples, não há daqui grande mal ao mundo se acontecer aqui algum percalço. Pois, o problema é que muitas das vezes o diabo está aqui nas. Nos aqui precisamente nestas questões, não é?
1: Os
0: Que se esconde
1: pormenores.
0: aqui nos pormenores, exatamente, está nos pormenores. E quando nós às vezes menos esperamos é quando estas situações ocorrem. Next.
1: Ora bem, posso ser eu, posso, estou à minha vontade.
3: Estás à vontade, só não estás à vontadinha.
1: Bom,
0: Pronto, já
1: vou
0: agora.
1: continuar esta temática do Manuel, falando um bocadinho dos perigos na condução. Sobretudo fazendo aqui uma espécie de classificação dos condutores. Eu há bocado estava a falar com o Manuel e com a Cristina, no sentido de ver do que é que íamos falar no programa, e eu disse que ia fazer esta classificação e que tinha aqui 13 tipos para apresentar. Entretanto, já são 14. O Manuel estava a falar e surgiu-me mais um. São 14 tipos de condutores para apresentar. Isto porque há uma relação, os perigos.
3: Tens
1: Os
3: que demorar
1: perigos revelam
3: menos de um
1: uma
3: minuto por
1: relação.
3: cada um.
1: Sim, ok, obrigado. Os perigos revelam uma relação entre o que é expectável e o que acontece. Porque nós, quando estamos na estrada, há aquilo que é expectável e depois há aquilo que acontece. Um exemplo disto é alguém pisca para a direita e vira para a esquerda. Ou esqueceu-se do pisca ligado, ou outra coisa qualquer.
3: Ou
1: E
3: não
1: nós estamos
3: faz.
1: sempre, ou não faz, nós estamos sempre a antecipar o comportamento dos outros, e às vezes o comportamento dos outros pode ser surpreendente. Nós sabemos que quando andamos na estrada temos que ter o cuidado de não fazer coisas bruscas nem fazer coisas que atrapalhem os outros. Mas por vezes isso acontece porque a pessoa basta ir distraída, ou pior que isso,
3: Estás
1: ir
3: a
1: ao
3: partir do
1: telemóvel.
3: princípio, António, que quem vai ao volante está preocupado com os outros.
1: Esse era um princípio que devia ser básico, tens razão, mas pronto. Se não tiver, é porque o não estar preocupado com os outros também pode ser mau para nós, é que tem, não é só mau para os outros, é mau para nós também. Sei lá, alguém que vai acelerar e depois trava. Não é expectável que a pessoa trave de repente. Nós estamos a ver a estrada à frente, vemos que há caminho e o carro da frente para de repente sem razão nenhuma. Pois isto pode acontecer. Nós estamos sempre na expectativa que não aconteça e estamos a adequar a nossa condução a essa expectativa. Esta é a questão terrível. Agora, em relação aos perigos na condução e à classificação dos condutores. Então eu vou só listar rapidamente e depois toco em cada um para dizer o que é que isto significa. Alguns de vocês vão perceber à primeira, outros não. Ora bem, temos aqui em primeiro lugar os autocentrados, depois temos os indecisos, temos também os precipitados, temos os pilotos de rally, também há, temos os cheirabumbuns, peço desculpa pela expressão, mas foi a expressão que me ocorreu, temos os caseirinhos, também temos os caseirinhos, já vão ver o que é, não é nenhum licor. Temos os nervosinhos, temos os condutores limpa-parabrisas, temos também os limpa-restos, temos os donos disto tudo, temos as chitas ou gazelas, como o Manel dizia, temos os facilitistas, temos os picamiolos, já vou dizer quem são esses, e temos os fininhos. Portanto, voltando ao princípio...
3: Desculpa lá, repete lá o último, os quê?
1: Os fininhos.
3: Ah, os fininhos, muito bem.
1: Os fininhos, os magrinhos, pronto. Primeiro, os autocentrados. Os autocentrados é aquilo que nós estávamos a dizer. São os condutores que andam na estrada e imaginam que nós estamos a ler a mente deles para saber o que é que eles vão fazer. Ou seja, os tais podem não fazer pisca, como tu bem referiste, não usam essa sinalização. E ainda por cima, se tivermos em conta que usar os piscas é um processo que nem sequer consome combustível, mais uma razão, assim, nem é por poupança, é apenas uma economia.
3: A não ser
1: mental.
3: Que seja para poupar a luz, que eles estão preocupados com
1: mesmo
3: o aquecimento
1: assim,
3: global.
1: Se o alternador estiver a funcionar, o carro está a carregar à mesma. Dois, os indecisos. Os indecisos são aquelas pessoas que aceleram de repente e travam de repente, também falámos atrás, aceleram de repente, travam de repente, saem subitamente. Portanto, dentro daqueles dois... Daqueles
3: ameaçam
1: dois
3: que nós, vão, mas não vão...
1: Tipos que nós falamos. Diz, desculpa.
3: Estava a dizer, ameaçam que vão, mas não vão, ameaçam que viram, mas não viram.
1: E depois fica tudo atrapalhado e tudo, e às vezes apanham-se uns valentes sustos à conta disso.
3: Continua a volta da rotunda em mais do que uma volta.
1: Depois os precipitados. Os precipitados são os que fazem, nomeadamente, as ultrapassagens de risco e que provocam também muitas vezes acidentes graves e muitas vezes acidentes mortais. É um comportamento bastante irresponsável o dos precipitados. Os pilotos de rally são aqueles que entram, por exemplo, nas curvas a demasiada velocidade, porque às vezes as curvas são apertadas e enganadoras e então os carros vêm-se, normalmente aquelas curvas até inclusivamente as que estão sinalizadas e que não se respeita a velocidade e a sinalização da curva. Esses são os pilotos de rally, acham que podem fazer à maneira dos carros de rally e aquilo às vezes o carro sai pela borda fora, como se costuma dizer.
2: Exemplo, o último autocarro de turístico em Lisboa que não conseguiu curvar e entrou pela esplanada de um café, agora há dois ou três dias atrás. Ainda bem que só houve feridos, acho que ainda há pessoas no hospital, mas são feridos, e com alguma gravidade, mas acho que nada assustador. Mas acho que foi uma situação dessas, foi um bocadinho de velocidade a mais, não conseguiu curvar e então foi pela esplanada dentro.
1: Eu, como não morrer ninguém, podemos fazer uma graçola sobre isso, que é, se calhar a empresa forneceu o serviço que era fazer o passeio no autocarro e levá-los imediatamente a uma esplanada. Portanto, foi tudo de seguida, mas correu mal, não é? Correu mal. Os cheirabumbuns, vocês já sabem quais são, não é? Aquelas pessoas que conduzem em cima do carro da frente, não é? Às vezes a fazer sinais de luzes insistentes. E o outro não tem, às vezes não tem para onde se desviar, só se for para a valeta. Mas enfim.
3: Liga os quatro piscas e eles fogem.
1: Pois pode ser. Há quem mete um cheirinho sem travar, mas só o pé no travão para acender as. Mas mesmo assim.
3: Eu não arriscava, ainda fico ele sentado no colo.
1: Pois, exatamente. Olha, e vocês sabem, eu faço uma coisa, eu dou distância para o carro da frente. E vocês dizem, muito bem, António, estás a dar distância para travar. Não, não é para mim que eu dou a distância. Eu dou a distância para o carro que vem atrás. Eu dou a distância para o carro da frente. Pode atrás ter tempo para travar sem me bater. Porque eu depois começo a parar, mas não paro logo. E o de trás então fica com um bocadinho mais de espaço.
3: A não ser que o de trás te ultrapasse pela direita a abrir e ocupe esse teu espaço que estavas a deixar à frente, não é? Que acontece muito.
2: Mas olha, vou-te dizer uma coisa, Daniel, aqui que ninguém nos ouve. O António conduz que nem uma velhinha. Vai sempre.
1: 87 anos.
2: Vai sempre. Respeita todos os limites de velocidade, vai sempre ali numa coisa ali muito constante, mesmo estando atrasado, nunca entra em maluqueiras e. O espaço que ele deixa para o carro da frente, normalmente cabem dois carros à vontade. Portanto, e ele não abdica. Muitas vezes nós estamos, António, estamos atrasados. E ele não abdica. Faz uma condução defensiva muito preventiva e não abdica. Conduz como uma velhinha. Senhores ouvintes, se virem um carro da câmara, assim já velhote, a circular na estrada a uma velocidade...
3: O carro é que está velhote, é o carro que está velhote. É, só
2: é o
3: para
2: carro que está velhote, mas é o António garantidamente que vai lá dentro. É o António.
1: Se eu, for no, se eu for no lugar do pendura, normalmente vou a travar, né? Não vou a conduzir, vou sentado ao lado e vou com os pés a travar. Também acontece. Mas, enfim, é uma espécie de Miss Daisy.
0: Para quem
1: conhece alguma coisa de cinema... Para quem conhece alguma coisa de cinema, é uma espécie de Miss Daisy. É o Driving Miss Daisy, famoso filme com Morgan Freeman. Bom, a seguir a esses temos os caseirinhos. Os caseirinhos são aqueles que não têm cuidado nenhum porque já estão perto de casa. O cérebro tende a distender, tende a ficar mais tranquilo e mais relaxado quando estamos muito próximo de casa, quando ainda saímos de casa e estamos próximo. Quando estamos próximos de chegar a casa e então estamos menos atentos aos perigos e muitos dos acidentes dão-se a menos de 5 km de casa. Essa é que é a verdade. Depois temos os nervosinhos. Os nervosinhos é aqueles que conduzem com a mão na alavanca das velocidades, ou seja, e estão sempre para a frente, para trás e para o lado. Tem ali alguém a pôr o dedo no ar a dizer que se habilita também a este grupo. Muito obrigado. Passa a ser considerado, não faz mal nenhum. Além do mais, os nervosinhos acabam por gastar mais dinheiro em mecânica, gastam mais dinheiro no mecânico por causa de estarem sempre com o pé, não tirarem bem o pé do não é do acelerador, é da embreagem. Da embreagem e estarem sempre a mexer na caixa de velocidades. Depois ainda temos os limpa-parabrisas, são aqueles condutores que vão para a direita, vão para a esquerda, vão para o meio, vão ultrapassando em todas as direções. Normalmente, às vezes acontece, é que passados 1 km vamos encontrá-los estampados contra alguma coisa. Estes são os limpa-parabrisas. Depois, os limpa-restos. Os limpa-restos são os que conduzem sempre com o depósito na reserva. Ou seja, o carro vai acabar avariado, porque como anda muito, muito, muito, o nível do combustível muito baixo, vai acabar por entrarem partículas para dentro do carburador, etc, etc, e portanto isto depois também sai de caro. Depois, os donos disto tudo são aqueles que o Manel já falou, que são os peões que vêm lá a não sei quantos metros da passadeira e atiram-se para a frente para passar na passadeira. Esses são os donos disto tudo, e neste caso não são condutores, são peões. Finalmente, faltam mais quatro tipos, ora faltam as chitas ou gazelas, que são aqueles que fazem ultrapassagens entre os outros carros, nomeadamente as motos. Ou seja, nós vemos passar, parecem gazelas a passar pela direita, pela esquerda, pelo outro lado, enfim. Este é um grupo também que vemos muito na estrada, devo dizer. Os facilitadores, quem é que para no stop? Quem? Os alemães? Nós não, se não houver carros a passar, o stop é obrigatório parar, mas não vamos parar. Não estamos na Alemanha, portanto, toca andar, é à portuguesa, não vem ninguém, posso entrar. Às vezes isto corre mal, não é? É raramente, mas corre mal de vez em quando. Depois os pica-miolos, como o Manel já referiu, são o parceiro do lado que vai sentado no lugar do pendura e que vai chatear o condutor, que precisa de concentração e de não de ter alguém a chateá-lo. Finalmente, e o que estava a suscitar a curiosidade do Daniel, é os fininhos. Os fininhos são as trotinetes. São as trotinetes. Eles acham que cabem em qualquer lado, porque são mais fininhos. Vão com os dois pés.
3: Mas há algumas motas também que são assim, António.
1: Pois, era isso que eu estava a dizer. E eles, quando metem um pé à frente e outro atrás, o corpo parece que diminui para metade. Não é verdade. Os ombros continuam da mesma largura. Já agora, uma nota mais triste, o Manuel falou nisso, o caso da moça que morreu na trotinete foi em Vila Nova de Gaia, há duas ou três semanas, e foi um choque entre duas trotinetes. Simplesmente, como o Manuel também referiu, a pessoa não vinha com capacete, bateu com a cabeça no chão e acabou por morrer. Era uma jovem de 25 anos. E, portanto, está aqui a tipificação dos nossos condutores. Isto vale para os portugueses, aplicar-se-á um bocadinho aos espanhóis e quase nada aos alemães.
3: Muito bem.
2: Então, teremos 5 minutos da praxe para mim, não é?
3: Tens, estás à vontade.
2: Eu tinha aqui algumas coisas para dizer, mas entretanto também não vou repetir, porque já foram faladas aqui pelo Manel, principalmente porque eu de facto não tenho aqui esta acuidade para dar alcunhas e prever comportamentos, não é? Como o António teve. O António tem a dizer que quando eu vou a conduzir, ele é um pica miolos, é isso que eu tenho a dizer. Ele está-me sempre a chamar a atenção. Olha que aquele vai atravessar, olha que o outro, não sei se faz sinal, trava isto, aquilo. Ah, enfim.
1: E ela nunca trava.
2: Ai, não é verdade, não é verdade. Estamos aqui vivos para documentar que
1: sim,
2: ele trava.
1: Sim, sim, o carro não tem moças, é verdade.
2: Eu gostava só aqui de facto de chamar aqui a atenção para mais duas ou três coisas que de facto foram faladas, mas relembrar aqui, por exemplo, muitas vezes não temos esta noção, mas eu se for, por exemplo, a 50 à hora e se levar algum objeto solto, ou um animal, ou uma criança que não esteja devidamente acondicionada, eu se tiver que travar, a pessoa, o objeto, o animal que está dentro do veículo, que não está acondicionado, portanto, quando eu travo, a pessoa desloca-se dentro do veículo também a 50 km por hora. Portanto, muitas vezes nós achamos, ai tal, isto é uma velocidadezinha tranquila, não tem grande problema, mas aquilo que está dentro, solto do carro, vai também travar. Pode ser projetado, pode-se magoar, enfim, pode acontecer de facto alguma outra questão. Termos de facto atenção ao nosso automóvel, principalmente às pessoas que têm automóveis mais velhotes, é fundamental a manutenção e cumprir e aquelas coisas todas da inspeção e disto e daquilo, porque... Enfim, é isso que também, de alguma forma, certifica que o nosso carro é seguro para andar. E, enfim, se o nosso carro está bom, nós, se tomarmos atenção àquilo que estamos a fazer, menos disparates iremos fazer na condução. Evitar usar a buzina é uma coisa que é para situações de perigo. Se nós a todo momento utilizamos a buzina, ou porque o da frente fez um disparate, ou porque a pessoa que está no carro da frente pode ser mais inexperiente e nós buzinamos, ainda causa mais stress, o outro que está na frente ainda pode fazer mais disparates, não faz sentido. Ter de facto a consciência e fazer uma condução defensiva, isto é, deixar uma distância de segurança no da frente para prevenir aqueles que não fazem o sinal, enfim, que não cumprem algumas regras. Não responder a provocações é fundamental, porque nós efetivamente ficamos, a maior parte das pessoas, se não a grande maioria das pessoas, fica completamente alterado, fica agressivo, fica num estado de stress tal com a condução, e põe o dedo fora e chama a família toda, e depois o outro responde, e depois nós respondemos para não ficarmos atrás, e isto é uma coisa que nos vai deixar estressados, ansiosos, e depois até podemos resolver aquela situação que deu azo a provocações e a discussões, mas mais à frente pode acontecer qualquer coisa porque não estamos no nosso estado normal, porque estamos, o nosso corpo, o nosso cérebro está alterado e de facto, enfim, pode acontecer alguma coisa. O celular, o telemóvel é uma coisa que continuamos a utilizar imenso quando estamos a conduzir. E está mais que provado que é um distrator de grande parte de muitos dos acidentes, dos sinistros que acontecem no trânsito. Não faz sentido nenhum. Nem para quem está a conduzir dar uma espreitadela ao telemóvel e também para os peões que estão na passadeira, que vão nos passeios, que muitas vezes levam o auscultador, que vão, os auscultadores que vão com o telemóvel praticamente enfiado no nariz, veem uma passadeira, não se preocupam em fazer contacto visual com o condutor para ver se ele os vê e se trava mesmo, não vai ele estar distraído. Se passam a direito, ou se atravessam a estrada na diagonal, ou se são pessoas com mobilidade reduzida, ou já com mais alguma idade, que atravessam, depois dão uma corridinha, atravessam fora dos sítios indicados, é de facto correr riscos perfeitamente desnecessários. Ter atenção, de facto, aos pedestres, a quem atravessa a estrada. Muitas vezes os carros estão estacionados em segundas filas. Alguém que quer atravessar tem que ficar um bocadinho mais exposto. E se de facto o carro que vem não para a tempo, a pessoa que, coitada, teve que se expor um bocadinho mais, porque afinal teve que vir para a faixa de rodagem, porque tem ali pessoas estacionadas em segunda fila, teve que se expor um bocadinho mais, pode de facto acontecer alguma coisa. Portanto, ter atenção aos pedestres, a estas questões que podem acontecer. Usar os transportes alternativos, deixar o carro em casa. Eu apanho o comboio para Sintra muitas vezes e, portanto, vou de Massamá para Sintra e, quando passo na IC19, no sentido Sintra-Lisboa, a quantidade de carros que vejo só com o condutor é absurda. Portanto, cada carro leva apenas uma pessoa. Será que todas essas pessoas precisam mesmo de utilizar o seu carro particular? Ou é apenas por uma questão de comodidade que não se querem levantar um bocadinho mais cedo para ver os horários dos comboios ou dos autocarros, ou porque às vezes têm que apanhar um transporte ou dois e dá muito trabalho, faz perder muito tempo? Eu compreendo, em termos de comodidade, é claro que compreendo, mas fazer quilómetros diariamente para a frente e para trás com apenas uma pessoa num veículo, depois chega a determinado sítio, tem que pagar para estacionar, ou quer dizer, se calhar transportes alternativos. E depois, pronto, respeitar as regras de trânsito é fundamental. Estar atento é fundamental, não deixar que o cérebro entre em modo automático. Portanto, devemos nesta tarefa. Esta tarefa nunca deve ser uma tarefa rotineira. O nosso cérebro deve estar sempre em modo de alerta, porque só assim é que nos apercebemos dos vários perigos e temos capacidade de reação. Se entramos em modo automático, porque já conhecemos a viagem, é a viagem que fazemos todos os dias, já sabemos todos os buracos que existem no Alcatrão, naquela faixa de rodagem. Já sabemos que aqui temos que nos desviar um bocadinho mais para a esquerda ou um bocadinho mais para a direita. Se entramos em modo automático, é extraordinariamente perigoso e vai fazer com que aconteça acidentes, sinistros, o que lhe quisermos chamar, e podemos de facto evitar isso. E depois, regras de urbanidade e de civilidade. Portanto, faz parte, como em tudo na nossa vida, quando estamos de facto no trânsito, quando estamos a conduzir, mais importante se torna, porque para todos os efeitos temos nas mãos uma máquina muito pesada e se ela bate ou embate em alguém ou em alguma coisa, vai obviamente magoar e vai obviamente fazer um estrago grande. Portanto, se cumprirmos de alguma forma, se e formos mais tolerantes e mais pacientes, chegamos onde queremos, com cuidado, seguros, seguros também para os outros e tudo vai correr melhor. Portanto, era só mesmo estas dicas que
1: seguro,
2: eu gostava de deixar.
1: Com seguro em dia.
2: Exato. Com seguro, com a inspeção, com o IUC, com tudo, só pagamos para ter carro, que é uma despesa enorme, mas enfim. Quando precisamos, temos mesmo que o utilizar, mas utilizar com parcimónia e de facto estarmos atentos àquilo que estamos a fazer para evitar males maiores.
1: Ainda dispomos de algum tempo?
3: Muito pouquinho, mas podes finalizar, sim.
1: Só para dizer que no final de 2025 saíram duas novas diretivas europeias. Portanto, em Portugal isto é a questão do trânsito e a questão dos acidentes é uma tragédia grega. Mas na restante Europa também há muita preocupação e também há muitos acidentes. Em 2024 houve quase 20 mil mortos na Europa, quase 20 mil. Portanto, saíram as diretivas de 2205 e 2206 em 2025, que vêm introduzir aqui algumas alterações sobre a carta de condução e sobre as inibições de conduzir. Eu vou só dizer aqui por alto, muito rapidamente, que vai ser possível poder tirar a carta e conduzir aos 17 anos, desde que acompanhado por um condutor experiente, portanto poder conduzir até aos 18. Podemos passar a ter a carta de condução digital, vai ser sobretudo a regra, quem quiser pode ter a carta de condução física, mas a carta de condução digital vai se tornar a regra. O período probatório dos recém-encartados vai passar a ser de 2 anos, portanto, regras mais exigentes, sanções mais pesadas, etc. As inibições ou suspensão de conduzir passam a ter efeitos transfronteiriços, no caso das infrações graves, portanto, na generalidade das infrações graves, sobretudo excesso de velocidade, condução sob influência de álcool ou droga, causar mortes ou ferimentos graves provocados por condução imprudente, etc. Vai também baixar alguma coisa as idades para os condutores profissionais. E nos exames e na formação também vai haver a entrar novos preceitos, como a assistência à condução, quer dizer, agora já os carros já têm capacidade de dar indicações, não é? E portanto começará a haver também formação sobre isso, a abertura segura de portas, a questão das distrações com o telemóvel ou o foco na segurança dos peões, dos ciclistas e das crianças, isso vai entrar também na formação dos condutores. A meta disto é para haver menos mortes nas estradas, menos que as quase 20 mil que houve durante o ano de 2024. Importa só dizer que estas diretivas foram publicadas em novembro de 2025, terão que ser adotadas pelos Estados-membros no prazo de 3 anos, havendo aqui mais um período de 1 ano, portanto pode ir até 4 anos, até que estas normas que estou aqui a falar, que estou a referir brevemente, não estou a entrar muito, como é evidente, porque estamos com pouco tempo, mas vão passar a estar nas legislações nacionais, e aí é que elas estão verdadeiramente válidas. Portanto, há o período de transição, como quase todas as leis europeias, em relação a todas as áreas, têm sempre este período, normalmente, de cerca de 3 anos. Varia, mas no geral é o período mais comum de tempo de transposição das leis para as legislações nacionais.
3: Muito bem, eu faço a transição do António para o Manuel Stragazzo para ele poder terminar dando os contactos do SMIC, por favor.
0: Então é 21-923-6923, 21-923-6923 ou 24.
3: Muito obrigado a todos mais uma vez e até ao próximo programa.
2: Obrigada.
1: Um grande abraço. Até ao fim de mês.
2: Para todos.
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2: Nesta reflexão, voltaremos ao tema das novas tecnologias, um tema que já ocupou alguns dos episódios desta rubrica. Mas julgo importante fazê-lo essencialmente por três razões. É um tema atual, é um tema importante pela implicação que tem em diversas áreas, é um tema que se presta a alguma especulação, merecendo por isso uma reflexão que nos leva a optar por decisões conscientes. Há já alguns anos que temos ouvido que as novas tecnologias são o futuro e que quem não adere a elas fica obsoleto, vendo-se ultrapassado e sem capacidade de resposta às exigências da sociedade. Vejamos um exemplo. Como poderia de facto um supermercado viver ou sobreviver hoje se para registar as compras de um cliente mantivesse a mesma caixa registadora de outrora, onde se registavam um a um os preços de cada produto? O tempo que levaria a saber o custo de 800 gramas de uma fruta qualquer ou qualquer outro produto? O software de hoje fala de uma maneira muito mais rápida e com a vantagem de simultaneamente possibilitar a gestão do stock. Enfim, na verdade, as novas tecnologias implicam uma transformação profunda no modo como nós vivemos, trabalhamos e interagimos no nosso mundo. Estando conscientes desta verdade irrefutável, a questão que se coloca é se essa anunciada transformação não enferma de algum modo de alguma especulação. Durante a Segunda Grande Guerra, Werner von Braun, um engenheiro espacial alemão, afirmou estar convencido de que antes do ano 2000 veríamos o primeiro bebê nascido na Lua. Bom, já vamos em 2026. Mas centremos-nos no domínio educativo. No domínio, no fundo, em que esta rubrica se apoia. Thomas Edison profetizou que o filme revolucionaria o sistema educativo de tal forma que em poucos anos substituiria o uso de livros escolares. Em 1945, alguém anunciava que os receptores de rádio seriam tão comuns nas salas de aula como os quadros de ardósia. E em 1994, anunciava-se que o uso dos CD revolucionaria o funcionamento das salas de aula. Eu pergunto, aconteceu? Há alunos que nem sequer sabem o que é um CD? Quando ouvimos dizer que as novas tecnologias são um comboio que as nossas crianças não podem perder de forma alguma, deveremos ver quanto de verdade há em tal afirmação, mas também quanto de especulativo ela encerra. Eu li em tempos uma afirmação de Tom Holt, alguém que trabalha no desenvolvimento de software para aumentar a eficiência, a previsibilidade e a escala de crescimento das organizações, e então dizia Tom Holt que as novas tecnologias sabem que serão obsoletas depois da manhã, pelo que não têm incentivo para serem outra coisa senão aquilo que são agora. Catherine Lecuyer, no seu livro Educar para a Realidade, alerta para uma espécie de febre tecnológica que se assemelha a uma espécie de estado de transe que pode, e passo a citar, levar-nos a entender a mudança tecnológica como uma atitude de fascínio apocalíptico que interpreta essa mudança como radicalmente determinante e reveladora do futuro. E há a pergunta se as nossas crianças vão perder o comboio tecnológico se não dedicarem os anos da sua infância, os anos da sua escolarização ao uso das novas tecnologias, a mesma autora responde dizendo que, passo a citar, Ao ritmo atual da obsolescência tecnológica, o mais provável é que aconteça ao contrário. Bom, no meu entender, e como uma espécie de resumo, há duas verdades a reter. As tecnologias são importantes. As tecnologias não são a panaceia nem o elixir da educação, ou se preferirmos, o elixir da aprendizagem. Mas voltaremos ao tema no próximo ponto e vírgula, para o qual conto, obviamente, com a sua presença. Então, até lá!
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1: Olá, é um gosto estar novamente consigo em mais um Diário da Saúde, o seu espaço diário dedicado ao bem-estar e à saúde. Eu sou o Marco Figueiredo e hoje vamos falar de algo que, para além de delicioso, é surpreendentemente benéfico para o nosso corpo. O mel. Hoje, dia 20 de maio, celebra-se o Dia Mundial da Abelha. Esta data foi criada pela Organização das Nações Unidas, em 2017, em homenagem a Anton Jansa, um apicultor e pintor esloveno que é considerado um dos pioneiros da apicultura moderna. O objetivo é lembrar a importância das abelhas para o equilíbrio da vida no nosso planeta. Estes pequenos insetos, juntamente com outros polinizadores, como borboletas e alguns pássaros, desempenham um papel fundamental na reprodução de cerca de 75% das culturas alimentares em todo o mundo, garantindo a biodiversidade. Sem as abelhas, a vida como conhecemos seria profundamente afetada, especialmente no que diz respeito à alimentação, biodiversidade e equilíbrio ambiental. Mas hoje, mais do que falar das abelhas, quero falar de algo que elas produzem com maestria, o mel. E não, o mel não é apenas uma alternativa natural ao açúcar. É um alimento com propriedades biológicas e funcionais que merecem ser conhecidas. Segundo um artigo da doutora Juana Fernandes López, professora de Ciência e Tecnologia dos Alimentos, na Universidade Miguel Hernández, em Espanha, publicado no site

0: da BBC News Brasil, em 20 de agosto de 2022, o mel é composto essencialmente por água, cerca de 17 a 18%, e açúcares naturais, cerca de 75 a 80%, como a glicose e a frutose. Mas o que torna o mel verdadeiramente especial são os mais de 150 compostos minoritários que fazem parte da sua composição e que são os grandes responsáveis pelas suas propriedades benéficas. Quer conhecer algumas dessas propriedades mencionadas no artigo que referi? Eu partilho consigo. Estudos demonstraram que o mel tem um grande potencial antioxidante, ajudando a combater o stress oxidativo, que está associado ao envelhecimento celular e a várias doenças crónicas. Além disso, tem propriedades anti-inflamatórias, reduzindo a inflamação dos tecidos e impedindo a produção de substâncias pró-inflamatórias no organismo. Foi comprovado ainda que o mel aumenta os linfócitos T e B, os anticorpos, e certas células sanguíneas, como os eosinófilos, neutrófilos e monócitos, estimulando assim o sistema imunitário. O mel consegue inibir o crescimento de bactérias, vírus e fungos patogénicos graças à presença de enzimas, ácidos, alcoóis e outros compostos com propriedades antibacterianas. Por isso, não admira que seja tradicionalmente usado para aliviar, por exemplo, dores de garganta. Em estudos com animais, foi observado que o mel pode proteger a mucosa gástrica, ajudando a prevenir o aparecimento de úlceras pépticas. Alguns estudos indicam que o consumo regular de mel pode ajudar a melhorar o perfil lipídico em pessoas com colesterol elevado. Este efeito acaba por contribuir para reduzir o risco de doenças cardiovasculares, uma das principais causas de morte nos países desenvolvidos. Alguns ensaios laboratoriais mostraram que o mel pode ter efeitos anticancerígenos. No entanto, este é ainda um campo em investigação e serão necessários muito mais estudos para se poder tirar conclusões definitivas. Como vê, o mel é muito mais do que água e açúcar. É um produto natural, riquíssimo em compostos com ação benéfica para o organismo e continua a ser estudado pela ciência com grande interesse. Neste Dia Mundial da Abelha, talvez seja uma boa altura para valorizar ainda mais estes pequenos insetos incansáveis e tudo o que eles nos dão, e talvez até para apreciar uma colherzinha de mel, sabendo que, para além do sabor, está também a cuidar do seu corpo. Fecho assim o Diário da Saúde. Volto no próximo episódio com mais um tema dedicado à saúde e ao seu bem-estar. Até lá, fique bem e, se puder, adoce o seu dia com um pouco de mel.
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1: Por aqui estamos de regresso à Voz da Esperança, aqui na Novo Tempo Portugal ou na Rádio RCS, onde estiver connosco nesta hora. Acredito que é um grande prazer para mim juntar-me a si para continuarmos neste que tem sido aqui o nosso roteiro ao longo destes já muitos episódios. Estamos à procura de entender e acompanhar a história de Jesus e os seus muitos encontros, milagres, ensinos, histórias extraordinárias que, claro, enchem o nosso coração de esperança. E aqui a voz que queremos transmitir-lhe é essa mesma. A esperança é a palavra-chave deste nosso encontro semanal. Por isso, muito obrigado pela sua presença aí desse lado. Estamos a começar, vamos ouvir, vamos cantar, vamos falar sobre esperança.

Ao longo da história, tem-se provado que o maior perigo para a saúde espiritual do povo de Deus, das pessoas que procuram, através da sua crença, ter uma relação de fidelidade com Deus, esse perigo que me quero referir hoje nunca foi apenas rejeitar a verdade que esteja revelada. O maior perigo sempre foi substituir a verdade por alguma alternativa, normalmente criada por nós. Muitas vezes isto vem através de mecanismos de substituir a verdade revelada por Deus, não por algo completamente absurdo, totalmente errado, mas normalmente usar a aparência religiosa como o instrumento do engano. E foi exatamente isso que aconteceu nos dias de Jesus. Aliás, Jesus lidou de uma maneira muito direta, muito forte. Quase que me atrevo a dizer que Jesus levou muito a peito este problema que poderíamos designar através da palavra tradição. Ou seja, a tradição humana, a religiosidade e a expressão religiosa humana a substituir, a tomar o lugar da palavra divina, da revelação feita por Deus. E é neste contexto que nós encontramos uma espécie de um confronto direto entre Cristo e os líderes religiosos do seu tempo, precisamente. E a razão pela qual este tema me parece sempre muito relevante é porque este confronto entre Cristo, uma relação profunda com Jesus, e a aparência religiosa é um tema que continua muito mais atual do que pode parecer. Ora, vamos a isso. A palavra de Deus, os evangelhos, relatam muitas histórias e ocasiões em que os líderes religiosos procuravam, por isso mesmo, questionar Jesus, debater com ele, porque a forma de Jesus estar na fé e na religião causava, permita-me aqui a expressão, uma comichão tremenda a estes homens. Aliás, eu vou aqui, se calhar, à minha Bíblia, venha acompanhar-me aqui mesmo, porque eu gostava de apresentar-lhe aqui, ler diretamente aqui da minha Bíblia o momento onde queria conduzir o seu pensamento. Eu vou abrir aqui a minha Bíblia no Evangelho de Mateus, no capítulo 15, provavelmente aí em casa ou no carro, não está em condições agora de abrir a Bíblia, por isso, obviamente, eu aqui sempre leio, vou citando os textos. Mateus 15, precisamente um capítulo que fala sobre a tradição. Algumas Bíblias, aqui a minha que tenho neste momento tem mesmo um títulozinho que é a Tradição dos Anciãos. E veja, vamos ler aqui os primeiros três versículos só para dar aqui o contexto. Diz que chegaram ao pé de Jesus uns escribas e fariseus de Jerusalém que disseram o seguinte: porque transgridem os teus discípulos a tradição dos anciãos, pois não lavam as mãos quando comem o pão. E Jesus, porém, respondeu-lhes, dizendo: porque transgredis vós também o mandamento de Deus pela vossa tradição? Aqui vemos realmente um confronto direto, não é? Jesus responde com uma pergunta a uma pergunta que lhe tinha sido feita. Vamos analisar isto agora de uma maneira um bocadinho mais direta. Repare que o tema que estes homens trouxeram para o debate com Jesus não era sobre pecado moral, sobre a lei de Deus, sobre alguma coisa que era feita realmente que demonstrava um desacerto com o que Deus pede ao ser humano. O tema e a preocupação destes líderes, destes fariseus, sobre o comportamento de Jesus e os seus discípulos era sobre a tradição. Talvez eu precise explicar um pouco melhor do que é que se trata aqui. Os fariseus tinham criado um sistema muito complexo de regras, por um lado, mas também de cerimónias. Portanto, umas coisas diziam respeito à própria conduta da vida normal, no dia-a-dia, outras regras mais para a parte cerimonial e religiosa. E entre estas regras encontravam-se especialmente coisas sobre purificação, formas e ritos para a pessoa se purificar. E estas práticas não só não tinham sido reveladas por Deus, como não havia nenhuma instrução, eram formas religiosas,
tradicionais, culturais muitas vezes até, mas que o mundo religioso deste tempo começou a tratar como se fossem coisas sagradas. Na verdade, muitas vezes, estes líderes religiosos, especialmente entre o farisaísmo, na verdade, olhavam para estas regras como se elas fossem mais importantes do que os próprios mandamentos, ou seja, do que a palavra de Deus. E, portanto, Jesus, obviamente, como nós lemos, vai responder-lhes de uma forma bastante firme e direta, dizendo porque é que vós também transgredis o mandamento de Deus pela vossa tradição. E aqui temos então o ponto central deste tema. É quando a tradição substitui a palavra, então deixa de ser um detalhe. Torna-se, na verdade, um problema espiritual muito sério. E Jesus aqui vai dar um exemplo concreto. Eu vou partilhar consigo. No fundo, é a continuidade deste texto que estávamos a ler. Jesus vai citar um mandamento, portanto, algo realmente sagrado, revelado por Deus na sua lei, que foi dado lá atrás, no Monte Sinai, ali, escrito pelo dedo de Deus, como diz a Escritura. Lembra-se do mandamento que diz: honra teu pai e tua mãe. E Jesus vai mostrar como os líderes tinham encontrado uma forma de contornar este mandamento através de uma prática que eles chamavam Corbã, e através desta prática que tinha sido criada, alguém podia declarar os seus bens como sendo dedicados a Deus. Esta era a desculpa. E assim evitavam de ter que ajudar ou apoiar os seus próprios pais. Ou seja, veja bem, esta gente criou um sistema que usava a religião para justificar a desobediência direta ao mandamento de Deus. E neste caso, veja só, um mandamento que tem a ver com o respeito, a honra e o cuidado aos pais, o que parece uma coisa quase básica, não é? Na estrutura humana, quase nem precisaríamos de um mandamento divino para uma coisa tão óbvia. Mas Jesus vai declarar, na continuação do texto, depois mais à frente, no versículo 6, Jesus vai então comentar esta prática deles e o que é que vai dizer? Vocês invalidaram pela vossa tradição o mandamento de Deus. E nós vemos aqui palavras fortes, muito fortes. Na verdade, Jesus ainda vai, talvez um pouco mais longe, porque vai citar o profeta Isaías e vai dizer: este povo honra-me com os seus lábios, mas o seu coração está longe de mim. Em vão me adoram, ensinando doutrinas que são preceitos dos homens. Isto são palavras de Jesus em que ele está a citar o profeta. E, portanto, nós estamos aqui confrontados com uma verdade realmente solene e extraordinária. É possível que pessoas adorem a Deus, tenham os gestos de adoração a Deus, mas o façam totalmente em vão. Veja bem, é possível ter religião, práticas religiosas, ser muito fervoroso e piedoso nessas práticas, é possível experimentar e praticar um conjunto de tradições que quem olha diz: aqui está uma pessoa religiosa, uma pessoa de fé, e ainda assim estar distante de Deus e, mais do que isso, fazer exatamente o contrário da vontade de Deus. É isto que Jesus está a dizer. Jesus vai depois chamar a multidão e vai, no contexto deste debate, apresentar o que poderíamos chamar um princípio espiritual muito importante, muito profundo. Então Jesus vai dizer: o que contamina o homem não é o que entra pela boca, mas o que sai da sua boca. Isso é o que contamina o homem. O que é que Jesus quer dizer com isto? Que o problema do ser humano não está no exterior, nessa aparência das coisas que são feitas, das tradições que são cumpridas, ou da religião, tal como ela se apresenta, nos seus templos, com os seus rituais, não são em cerimónias externas que nós encontramos qualquer definição de fé, de pureza espiritual. Mas onde é que é? É no interior da pessoa, nas suas escolhas, na sua conduta, no seu coração. Portanto, Jesus está a alertar
todos os homens e mulheres ao longo, para toda a história, na verdade, de que não são rituais humanos que nos tornam aceitáveis diante de Deus. É a transformação do nosso interior. Esta grande verdade, mais tarde, aliás, é reforçada pela palavra de Deus. Por exemplo, se formos ao Evangelho, não ao Evangelho, à carta, a primeira carta de João, o Evangelista, no capítulo 2 e no versículo 3, tem lá esta expressão: e nisto sabemos que o conhecemos, ele a Deus, se guardamos os seus mandamentos. Mas nós também sabemos que o mesmo João, voltando agora ao Evangelho, dizia que aquele que crê no Filho tem a vida eterna, e aquele que não crê no Filho, esse não verá a vida. O que é que nós entendemos aqui? Que a questão, portanto, nunca foi a tradição, o quão perfeitos nós somos a cumprir rituais, mas tem a ver com a relação com Deus, ou seja, o quanto eu aceito e compreendo que a vontade de Deus é boa para mim e o quanto eu procuro viver na minha vida essa relação. A religião, os seus ritos, as suas aparências, algumas até podem ser aceitáveis, fazem parte de uma liturgia religiosa, mas elas não são a essência da religião. Naturalmente que por causa disso os fariseus ficaram ofendidos, claro. E os discípulos até vieram a Jesus quase como que alertá-lo, não é? De cuidado que eles vão ficar muito ofendidos e chateados, não é? E a resposta de Jesus, aliás, é muito interessante, muito clara. Jesus vai dizer-lhes: toda a planta que o meu Pai Celestial não plantou será arrancada. Ou seja, tudo aquilo que não vem de Deus, por mais antigo que seja, por mais tradicional, por mais respeitado, por mais religioso que pareça, o que não vem de Deus não vai permanecer. E agora entenda, isto traz-nos uma realidade que eu acredito muito que tem uma aplicação direta à nossa vida. Portanto, não estamos apenas a analisar uma história que se passou no tempo de Jesus ou um contexto único daquele tempo. Porque o mesmo perigo para as pessoas que têm fé, que praticam a religião, eu acredito que será seguramente o seu caso, ainda existe hoje este perigo de substituir a palavra de Deus, o que está revelado, o que Deus sabe que é bom para nós, substituir isso por tradições humanas. Isto pode vir em muitas formas, são costumes, coisas que nos habituámos a fazer, hábitos religiosos, práticas que foram herdadas. Muitas podem parecer corretas, outras podem até não ter mal nenhum em serem executadas, só que elas não têm uma base que nos possa dizer isto é a vontade de Deus. Pode até ser uma expressão religiosa. Outras são tradições abertamente contrárias ao que está revelado. E muitas vezes, quando alguém, aliás, tenta chamar a atenção para isso, normalmente isso vai trazer resistência. Isso é histórico. Podemos olhar para a história da reforma protestante, por exemplo, que inicialmente tinha o objetivo de reformar essencialmente tradições e práticas que eram totalmente desprovidas de sentido, exploravam as pessoas e usavam a religião como a desculpa para isso. E nos dias de Jesus passava-se exatamente a mesma coisa. É interessante que a Bíblia também nos alerta para isso de muitas formas. Se pensarmos no capítulo 12 do livro do Apocalipse, um capítulo profético extraordinário, a certa altura lá diz, no versículo 17, que o dragão, falando de Satanás, que é chamado em Apocalipse do dragão, irou-se contra a mulher, que representa o povo de Deus, e diz que foi fazer guerra ao resto da sua descendência, aqueles que guardam os mandamentos de Deus e têm o testemunho de Jesus. Veja como o verdadeiro conflito, que aqui neste ambiente profético nos é revelado, sempre gira em torno de dois pontos. Os mandamentos de Deus, por um lado, que é realmente a pureza daquilo que Deus pediu e revelou, e depois, claro, a fé em Jesus. É por isso que a base segura para a nossa religião, a nossa vivência cristã e de fé, a base segura nunca está na tradição, no que as igrejas dizem, no que a religião forjou. A base segura é a palavra de Deus, é o que está escrito, é o que está revelado. O salmista, por exemplo, já dizia isto de muitas formas. O Salmo 119 é um dos mais belos salmos que exalta essa ideia de que a lei de Deus, ela é a pureza do que Deus tem para nós.
Por exemplo, a certa altura diz o Salmo 119: eu tenho mais entendimento do que todos os mestres, porque medito nos teus testemunhos. Sou mais prudente do que os velhos, porque guardo os teus preceitos. Podemos dizer, por isso, que Jesus, obviamente, não veio abolir nada do que seja a lei de Deus. O que Jesus veio fazer foi restaurar o seu verdadeiro significado. Jesus veio libertar as pessoas do peso da tradição. E libertar as pessoas desse peso, então, é conduzi-las à verdade, à essência da fé. É por isso que hoje a pergunta, e a pergunta muito importante para a nossa própria experiência religiosa, não é o que é que sempre foi feito, como é que as coisas sempre se fizeram, ou como é que fizeram os antigos. Às vezes é muito fácil encontrar no mundo da religião uma espécie de adoração do antigo, como se uma coisa, por ter muitos anos ou por ser velha, em princípio será mais digna do que uma coisa que é moderna. E é interessante como nós olhamos para Jesus e vemos que claramente Jesus agiu ao contrário disto. Jesus arriscou, podemos dizer assim, estes confrontos para destruir essas camadas de história e de tradição que impediam as pessoas de ver e de responder à pergunta mais importante, que é: o que é que Deus nos diz? O que é que Deus pede de nós? A verdadeira fé, portanto, é isto que eu hoje queria deixar consigo. Ela não se baseia em costumes que foram herdados. A verdadeira fé baseia-se numa relação viva com Cristo. E essa relação é que alimenta a nossa prática religiosa. A verdadeira adoração não está nos nossos lábios, ou seja, no que sai de nós, ou na aparência exterior. A verdadeira adoração que Deus procura está num coração transformado, que é um coração que está rendido a Deus, que procura conhecer a sua vontade. Por isso a advertência de Jesus, ela continua viva hoje. Em vão me adoram, ensinando doutrinas, práticas que são preceitos dos homens. Foram criadas através da cultura, através das práticas, através do tempo. Por isso cada um de nós precisa hoje de fazer isto, que é escolher onde é que queremos firmar a nossa vida espiritual. Eu hoje desafio a não colocar na tradição a sua confiança, mas na palavra, não na aparência, mas na verdade, não no exterior, mas no coração. Que isso nos ajude a vivermos uma fé que não apenas parece correta, mas uma fé que é genuína, que é profunda, que nasce de uma relação profunda também com o nosso Deus e Criador.

0: 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Nosso encontro hoje fica por aqui na Voz da Esperança. Foi um prazer ter estado consigo. Se Deus quiser, na próxima semana voltamos a estar juntos. Até lá, que Deus o abençoe.
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1: Eu sou a Sara Narciso, sim, estas são as suas manhãs da RCS. Daqui a pouco já vamos ter assim um espaço especial para os mais novos, com mil e um porquês, para aqueles que estão a caminho da escola, a caminho do ATL. Mas para já, esta música é para toda a família, é para si, para começar assim o dia bem inspirado. Deus o abençoe. Até às 10, conto consigo.

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1: Meu nome é Helena Brito, tenho 8 anos e a minha pergunta é: quem foi Calouste Gulbenkian?
2: Calouste Gulbenkian nasceu na Arménia, filho de uma família muito rica. Desde muito pequeno gostava de fazer negócios. Ainda andava na escola primária e já vendia lápis, outra coisa qualquer. Aos 16 anos foi estudar para Londres, onde se formou com distinção. Dedicou-se ao negócio do petróleo nas maiores explorações petrolíferas do Mar Negro até ao Mar Cáspio. Quando casou, aos 22 anos, foi viver para um palácio em Londres. Quando se mudaram para Paris, foram para um hotel construído para viverem lá. E também foi construído um museu para poderem guardar mais de 6 mil obras de arte, que hoje se encontram na fundação com o seu nome em Lisboa. Na altura da Segunda Guerra Mundial, em abril de 1942, o casal Gulbenkian chegou a Lisboa. Portugal estava em paz, por se ter mantido neutral ao conflito, e por isso foi o país escolhido por este casal. Por esta razão, a Fundação Calouste Gulbenkian tem a sua sede em Lisboa. Esta fundação cultural e filantrópica é uma grande honra para Portugal.
3: 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Até à próxima!
4: Este espaço Mil e Um Porquês, que eu acho que não é só para os mais novos. Nós mais crescidos também temos algumas dúvidas, não é? E as nossas curiosidades assim também ficam satisfeitas. E por falar nos mais novos, para aqueles que vão a caminho da escola, os votos de um bom dia. E já agora esta música é especialmente para vocês. Boas aulas!

0: a gente sabe que animais não falam. Mas Deus tentou de todos os jeitos avisar Balaão pra não ir amaldiçoar o povo de Israel.
1: Mandou sonhos e até um anjo pra impedir o caminho dele.
0: E fez a jumenta falar pra ver se Balaão entendia a mensagem.
2: Que

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1: E as manhãs da RCS continuam. Já a seguir, quem é que se junta a nós? Érica Medeiros, com mais um Entre Mulheres. Para elas, para eles, para todos nós, vamos ouvir. 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
2: Qual a lição mais importante que a vida te ensinou? Seja bem-vinda ao Entre Mulheres. A lição mais importante que a vida ensina é muitas vezes relacionada ao autoconhecimento e à importância de acreditar em si mesma, especialmente para nós mulheres. Ao longo da vida, aprendemos que muitas vezes as dificuldades que enfrentamos são oportunidades disfarçadas para nos reinventarmos, nos fortalecer e alcançar novos horizontes. A lição mais importante que a vida me ensinou foi confiar em mim mesma. Quando eu comecei a acreditar no meu próprio potencial, as coisas começaram a acontecer de uma forma que eu nunca imaginaria. Não foi fácil, mas a confiança em mim mesma me deu a coragem necessária para enfrentar obstáculos e mudar a minha história. A autoconfiança é um desafio, mas também é a chave para viver de acordo com os nossos próprios valores e desejos. Em algum momento, muitas de nós nos vemos em situações onde a dúvida parece tomar conta de nós. Seja no trabalho, nos relacionamentos ou até em nossa própria vida pessoal. Nos perguntamos se somos boas o suficiente. Mas o que aprendemos é que o maior inimigo da confiança é o medo. E o segredo está em não deixar que eles nos paralise. Um exemplo inspirador para muitas mulheres é o da Oprah. Ela passou por

0: diversos desafios, incluindo uma infância muito difícil. Ela nunca desistiu em acreditar em si mesma. Quando ela perdeu seu emprego na TV, ela poderia ter desanimado, mas ela se reinventou, criou seu próprio império e se tornou uma das mulheres mais influentes do mundo. No nosso site, novotempo.pt, tem um episódio do Entre Mulheres sobre a história dessa incrível mulher. Vale a pena ouvir. Se eu fosse você, eu ia conferir. Mas como nós podemos fortalecer a nossa autoconfiança? Lembre-se de que as pequenas ações cotidianas podem ter um grande impacto. Por exemplo, celebre pequenas vitórias. Mesmo as conquistas que parecem pequenas são importantes para aumentar a confiança. Por exemplo, às vezes queremos fazer exercício físico e não conseguimos. Mas por que queremos fazer exercício físico? Todos os dias, 7 vezes por semana, 5 vezes por semana. Mas comece com um dia por semana, ou 2, ou 3, e vai aumentando. Então, quando você celebra suas pequenas vitórias, nós ficamos mais felizes e nos ajuda a aumentar a confiança. Desafie o medo. Sempre que sentir que o medo está paralisando suas ações, desafie-o. Faça algo fora da sua zona de conforto, mesmo que pequeno. Autocuidado. Cuidar de si mesma, física e emocionalmente, é essencial para manter a sua autoestima. Também, o aprendizado contínuo. Busque aprender algo novo sempre que possível. O conhecimento gera poder e gera confiança. A vida não é sobre ser perfeita, é sobre ser autêntica. A lição mais importante que a vida nos ensina é que nós mulheres temos o poder de moldar o nosso destino. Quando acreditamos em nós mesmas, não há limites. Então, o que você está esperando para confiar em si mesma e dar o próximo passo? Obrigada por estar aqui conosco no Entre Mulheres.
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2: Lago de Ló. Todos estes juntaram no vale de Sidim, que é o mar salgado. Apossaram-se também de Ló e partiram. Gênesis capítulo 14, versículo 3 e versículo 12. O Mar Morto é uma das grandes maravilhas naturais do mundo. Os árabes chamam-no o Lago de Ló, porque ocupa a maior parte da planície fértil que Ló escolheu para viver. Foi ali que uma chuva de fogo e enxofre destruiu as cidades ímpias da planície. Antes disso, Deus providenciou um caminho de escape para Ló e para todos os que desejassem ser salvos. No entanto, apenas Ló, a sua esposa e duas filhas acabaram por sair, e mesmo assim, a mulher de Ló olhou para trás e tornou-se numa estátua de sal. Não sabemos exatamente o que aconteceu naquele dia, mas o resultado foi uma enorme depressão na terra, sem saída para o mar. Essa depressão encheu de água e formou o Mar Morto, hoje 430 metros abaixo do nível do mar. O Rio Jordão e outros cursos de água despejam ali cerca de 6,5 milhões de toneladas de água por dia. Mas, devido ao calor extremo, quase toda essa água evapora. Os minerais ficam e a concentração de sal é tão elevada que é impossível afundar. Uma pessoa pode boiar sentada com a cabeça, ombros e pés fora de água. A Bíblia diz que nos últimos dias o mundo será como Sodoma. Deus enviou novamente anjos, os três de Apocalipse 14, para advertir sobre a destruição iminente. Desta vez, não será apenas um lago morto, mas uma terra morta. Estamos prontos para partir sem olhar para trás?
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0: Hoje está sol, o calor está de regresso em Sintra. Só para terem a ideia, as temperaturas hoje podem chegar aos 26 graus, amanhã aos 27, sexta aos 28, portanto vai ser assim um final de semana cheia de calor. Lisboa também pode chegar aos 31 graus, Porto já sem chuva, mas com a máxima de 23 graus e Faro com a máxima de 28 graus. Portanto, o sol e o calor hoje estão mesmo de regresso. Olhamos agora para o trânsito. Na A5, com paragens na área de serviço de Oeiras para Carnaxide e de Caselas para as Amoreiras. No IC19, há paragens do Cacém-Tercena para Amadora e de Alfragide para Pinamanique. Na segunda circular, há também paragens do Prior Velho para o Eixo Norte-Sul, sentido oposto das Torres de Lisboa para as Calvanas. Na Cril, abrandamento do Grilo para a Pontinha. Na travessia da Ponte 25 de Abril, fila de Corroios para o Feijó, Ponte 25 de Abril. Está tudo, então, agora, para já, quanto ao trânsito. Daqui a pouco avançamos com o Diário da Saúde, hoje sobre o Dia Mundial da Abelha. Mas para já, 8h40, ficamos com a música de Ruth e Rubén Alves, Porque Sou Feliz.

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1: Olá, é um gosto estar novamente consigo em mais um Diário da Saúde, o seu espaço diário dedicado ao bem-estar e à saúde. Eu sou o Marco Figueiredo e hoje vamos falar de algo que, para além de delicioso, é surpreendentemente benéfico para o nosso corpo. O mel. Hoje, dia 20 de maio, celebra-se o Dia Mundial da Abelha. Esta data foi criada pela Organização das Nações Unidas, em 2017, em homenagem a Anton Jansa, um apicultor e pintor esloveno que é considerado um dos pioneiros da apicultura moderna. O objetivo é lembrar a importância das abelhas para o equilíbrio da vida no nosso planeta. Estes pequenos insetos, juntamente com outros polinizadores, como borboletas e alguns pássaros, desempenham um papel fundamental na reprodução de cerca de 75% das culturas alimentares em todo o mundo, garantindo a biodiversidade. Sem as abelhas, a vida como conhecemos seria profundamente afetada, especialmente no que diz respeito à alimentação, biodiversidade e equilíbrio ambiental. Mas hoje, mais do que falar das abelhas, quero falar de algo que elas produzem com maestria, o mel. E não, o mel não é apenas uma alternativa natural ao açúcar. É um alimento com propriedades biológicas e funcionais que merecem ser conhecidas. Segundo um artigo da doutora Juana Fernandes López, professora de Ciência e Tecnologia dos Alimentos, na Universidade Miguel Hernández, em Espanha, publicado no site da BBC News Brasil, em 20 de agosto de 2022, o mel é composto essencialmente por água, cerca de 17 a 18%, e açúcares naturais, cerca de 75 a 80%, como a glicose e a frutose. Mas o que torna o mel verdadeiramente especial são os mais de 150 compostos minoritários que fazem parte da sua composição e que são os grandes responsáveis pelas suas propriedades benéficas. Quer conhecer algumas dessas propriedades mencionadas no artigo que referi? Eu partilho consigo. Estudos demonstraram que o mel tem um grande potencial antioxidante, ajudando a combater o stress oxidativo que está associado ao envelhecimento celular e a várias doenças crónicas. Além disso, tem propriedades anti-inflamatórias, reduzindo a inflamação dos tecidos e impedindo a produção de substâncias pró-inflamatórias no organismo. Foi comprovado ainda que o mel aumenta os linfócitos T e B, os anticorpos, e certas células sanguíneas, como os eosinófilos, neutrófilos e monócitos, estimulando assim o sistema imunitário. O mel consegue inibir o crescimento de bactérias, vírus e fungos patogénicos graças à presença de enzimas, ácidos, alcoóis e outros compostos com propriedades antibacterianas. Por isso, não admira que seja tradicionalmente usado para aliviar, por exemplo, dores de garganta. Em estudos com animais, foi observado que o mel pode proteger a mucosa gástrica, ajudando a prevenir o aparecimento de úlceras pépticas. Alguns estudos indicam que o consumo regular de mel pode ajudar a melhorar o perfil lipídico em pessoas com colesterol elevado. Este efeito acaba por contribuir para reduzir o risco de doenças cardiovasculares, uma das principais causas de morte nos países desenvolvidos. Alguns ensaios laboratoriais mostraram que o mel pode ter efeitos anticancerígenos. No entanto, este é ainda um campo em investigação e serão necessários muito mais estudos para se poder tirar conclusões definitivas. Como vê, o mel é muito mais do que água e açúcar. É um produto natural, riquíssimo em compostos com ação benéfica para o organismo e continua a ser estudado pela ciência com grande interesse. Neste Dia Mundial da Abelha, talvez seja uma boa altura para valorizar ainda mais estes pequenos insetos incansáveis e tudo o que eles nos dão, e talvez até para apreciar uma colherzinha de mel, sabendo que, para além do sabor, está também a cuidar do seu corpo. Fecho assim o Diário da Saúde. Volto no próximo episódio com mais um tema dedicado à saúde e ao seu bem-estar. Até lá, fique bem e, se puder, adoce o seu dia com um pouco de mel.
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2: Beijinhos com sabor a mel. Obrigada, Marco Figueiredo, por este Diário da Saúde. Hoje sobre o Dia Mundial da Abelha. Mel ainda vá que não vá, agora picadas de abelha que não, obrigada. Nem para mim, nem para ninguém. Estamos a 11 minutos das 9. Daqui a pouco já regresso com as notícias atualizadas. Para já, ficamos também com a doce voz dos Forgiven.

estamos nós então para este tempo, este bloco informativo antes da revista de imprensa, que chega à hora certa, não falta muito. Para já, nos principais temas da atualidade, verão com mais 360 polícias nos aeroportos. No desporto, grande notícia hoje do Mundial, Tomás Araújo, Samu e Gonçalo Guedes estão entre os chamados por Martínez para o Mundial. Noutros assuntos da atualidade, o governo quer mesmo valorizar a CTESP e garantir que são via para prosseguir estudos. O ministro Fernando Alexandre explica que o governo está a trabalhar para que estes cursos técnicos superiores sejam avaliados pela Agência de Avaliação e Acreditação no Ensino. Daqui a pouco olhamos também para as propostas para reanimar a reforma laboral, que já chegou, propostas essas que já chegaram ao Parlamento, e o calor que chega em força a Portugal já a partir de hoje. Na revista de imprensa, noutros assuntos, a procura de casas que dispara para 150%. Já lá vamos então, a revista de imprensa regressa daqui a pouquinho.

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1: E são horas de avançarmos agora para a revista de imprensa e conhecermos os títulos dos jornais de hoje.

Então vamos a isso, vamos espreitar os temas da atualidade e começamos com o Correio da Manhã, que fala de dirigente do Chega que faz chorar filha com cebola. O jornal Notícias avança a sentença sobre desvio de 10 milhões congelada há 2 anos no tribunal e, por sua vez, o Público salienta que o Estado paga até 1.500 euros por hectare para limpeza de terrenos. O Diário de Notícias avança a vitória de Setúbal decide futuro em Assembleia Polémica, enquanto a revista Sábado tem a esquadra dos horrores, todos os depoimentos das vítimas. Na imprensa especializada, o Negócios faz capa com devolver TV, frigorífico ou ar-condicionado velhos vai dar desconto em novos. O Jornal Económico vinca, procura por compra de casa, dispara 150 euros. Olhamos também para os desportivos, ataque a Anderson, já há contactos pelo dinamarquês do Häcken, é o que se lê no Record. Na bola, os eleitos, Roberto Martínez anunciou já as escolhas para o Mundial. E no jogo, um dia com o Farioli, mesa redonda de 2 horas com jogadores internacionais. Estes são então alguns dos principais temas hoje em destaque nos jornais desta manhã.

Ontem então, com um dia de céu pouco nublado, sol e temperaturas a subir, hoje podem chegar aos 26 graus em Sintra, 31 em Lisboa. Quanto ao trânsito, voltamos a espreitá-lo. Na A1, temos aqui um acidente na via da esquerda ao quilómetro 3, com fila a partir de Santa Iria. Na Cril, temos também um acidente com 3 carros na via da esquerda antes do túnel do Grilo, com fila a partir de Sacavém. Na A33 temos um acidente com 2 carros na via da esquerda nos acessos à Ponte Vasco da Gama. Ainda na Ponte 25 de Abril temos uma avaria na terceira via a contar da direita, no Pragal, com fila a partir de Corroios. Há 5 também com paragens na área de serviço de Oeiras para Carnaxide e de Caselas para as Amoreiras. E C19 com paragens do Cacém para Tercena, Amadora e de Alfragide para Pinamanique. Na segunda circular há paragens do Prior Velho para o Eixo Norte-Sul, sentido ao posto também das Torres de Lisboa para as Calvanas. Agora sim é tudo. Boa viagem!

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1: Cá estamos nesta última hora das manhãs da RCS. Daqui a pouco no Pensar Faz Bem, Ezequiel Quintino hoje fala-nos sobre riquezas. Mas para já, 9 e 4, avançamos com o Zalal Festival.

0: disse um jovem com arrogância. Era verdade apenas em parte. O jovem era livre para fazer o que desejasse com a vida, mas que a vida fosse dele é falso. A vida é um dom confiado ao ser humano pelo Deus Criador. Ao dar-nos a vida, Deus confiou-nos o dom da liberdade. Somos livres para fazer escolhas e tomar decisões. Porém, tão certo como estarmos vivos, teremos que responder amanhã pela maneira como administramos a nossa vida hoje. Sabe-se que nem tudo o que é válido hoje terá o mesmo valor amanhã. O dinheiro é um exemplo. Quando Jesus esteve entre os homens, perguntou: que aproveita alguém em ganhar o mundo inteiro se acabar por se perder a si mesmo? Que poderá uma pessoa dar em troca da sua vida? Esta é a questão que deve determinar as prioridades. O dinheiro é bom e necessário. Ninguém precisa sentir-se culpado por ter dinheiro como resultado do seu trabalho honesto. A riqueza também é um dom que, administrado com sabedoria, pode contribuir para diminuir o sofrimento humano. O problema, com frequência, é fazer do dinheiro o centro da vida. Quando, por causa do lucro, indivíduos atropelam princípios, esquecem valores sociais, morais e espirituais e agridem a própria consciência, estão no caminho errado. Então, olhemos para além do que é meramente material. É que o valor de uma pessoa não consiste no dinheiro que tem, mas na sua riqueza de caráter. Como escreveu Calvin Coolidge, a prosperidade é apenas um instrumento para ser usado, nunca uma divindade para ser adorada.
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1: Música já regressa, o que já regressou também foi o sol e o calor. Quanto ao trânsito, vamos também de novo espreitar principalmente os acessos a Lisboa. Começamos então na A1 com um acidente na via da esquerda ao quilómetro 3, logo a partir de Santa Iria. Na Cril temos um acidente com 3 carros na via da esquerda antes do túnel do Grilo, fila a partir de Sacavém. Na travessia da ponte 25 de Abril, há aqui também uma avaria na terceira via a contar da direita, no Pregal, fila a partir de Corroios. Há 5 comparagens na área de serviço de Oeiras para Carnaxide e de Caselas para as Amoreiras. E C19 ainda com paragens do Cacém para Terceira Amadora e de Alfragide para Pinamanique. A segunda circular com paragens do Prior Velho para o Eixo Norte-Sul e sentido oposto também das Torres Lisboa para as Calvanas. É tudo para já. Boa viagem. Nove e vinte e avançamos agora com a música da Casa da Cidade.

amanhã com música, aqui com os Songs for Him. Já são 9h28. Começamos amanhã, como quem diz, há quem tenha começado bem, bem mais cedo.

que dia é hoje? 20 de maio, para quem esteve atento há pouco, na hora anterior, no Diário da Saúde, hoje é Dia Mundial da Abelha. Isso mesmo, uma data que ganha nova urgência face ao declínio global destes insetos cruciais para a nossa sobrevivência. Mas porquê que elas são assim tão importantes? Poderemos pensar, não é? Ora bem, pensemos mesmo, olhando para o seu prato, à hora do almoço, por exemplo. Um em cada três alimentos que consome depende diretamente do trabalho das abelhas. Das frutas aos legumes essenciais, a segurança alimentar do planeta está nas asas destes pequenos polinizadores e no plano social e económico a quebra na produção agrícola ameaça o sustento de milhões de famílias e vai encarecer o custo de vida de todos nós. Mas mais ainda do que, muito mais além do que o impacto na economia, está também o impacto no campo ambiental. As abelhas são as verdadeiras engenheiras dos ecossistemas, porque sem a polinização, a maioria das plantas com flor desaparece, quebrando a cadeia alimentar de aves e outros animais e travando a renovação das nossas florestas. As alterações climáticas, os pesticidas, a perda dos habitats continuam a dizimar colmeias a um ritmo alarmante. Os especialistas repetem o aviso: salvar as abelhas não é um ato de caridade ecológica, é mesmo uma questão de sobrevivência humana. E como é que nós podemos fazê-lo? Por exemplo, tão simples como plantar flores na varanda, evitar o uso de químicos no jardim, são formas simples que as Nações Unidas lembram, através das quais nós podemos ajudar nestas causas. E o tema é tão relevante que na Suíça, por exemplo, organizações ambientais e grupos parlamentares lançaram hoje uma iniciativa popular para incluir as abelhas, estas polinizadoras essenciais cujas populações estão em declínio alarmante em todo o mundo. Então eles na Suíça querem incluir as abelhas na Constituição Federal. A iniciativa precisa de recolher 100 mil assinaturas em 18 meses para que se possa realizar um referendo, seguindo o procedimento padrão num país onde se realizam referendos deste tipo 3 ou 4 vezes por ano, e a população, portanto, poderá aí também pronunciar-se. Até porque, lembramos, a população de abelhas diminuiu em mais de 3 quartos nos países nos últimos 30 anos, e o comitê que está por trás desta iniciativa inclui também representantes de vários partidos, propondo, portanto, o texto da proposta não inclui medidas específicas para a proteção das abelhas e da polinização, mas sublinha que estas medidas seriam da responsabilidade do Estado e dos cantões. Portanto, o que dizem é: precisamos tomar medidas, vamos pensar juntos sobre que medidas são essas.

Não desejando ser picada por nenhuma abelha, mas de vez em quando saboreando o mel ou alimentos adoçados com o mel, hein? Ficamos assim inspirados para continuar aqui nas manhãs da RCS, agora ao som dos Adoradores.

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1: E depois das 10, vem por aí mais um programa Mentes que Sentem. Hoje vamos continuar a falar da memória, aqueles arquivos que ficam aqui às vezes no nosso inconsciente, na nossa mente. Então daqui a pouco já voltamos a este tema depois das 10. Fique para ouvir. São 9h40, seguimos agora com a música de Chris Tomlin.

Estamos quase a chegar às 10 da manhã, o calor está de volta, contrastando com o início do ano. Lembra-se, várias carroças de tempestades atingiram sobretudo a zona oeste do país. A propósito, os proprietários que se queiram candidatar a um apoio de 1.000 a 1.500 euros por hectare de terreno para a remoção de árvores derrubadas pelo mau tempo, ainda têm a porta aberta no site do Instituto da Conservação da Natureza e das Florestas. Dos 68 municípios onde foi decretado o estado de calamidade, foram identificados 26 como sendo aqueles onde o impacto é mais significativo. A dotação do apoio estatal atinge 40 milhões de euros entregues e geridos pelos municípios e que já vão chegar nos próximos dias. Noutros destaques, a PSP vai reforçar os aeroportos portugueses com 360 polícias em julho, uma medida que visa diminuir os tempos de espera dos passageiros de fora do espaço Schengen. Destaque também na página da Educação para declarações do Ministro da Educação, Ciência e Inovação, que disse querer mesmo valorizar os cursos técnicos superiores profissionais, salientando que são uma via para prosseguir os estudos e que serão avaliados como as licenciaturas e mestrados. No desporto continua a estar em destaque os jogadores que foram selecionados para o Mundial de Futebol e no plano regional. Sintra está a promover uma onda solidária de apoio ao jovem Salvador. É um adolescente de 13 anos que precisa de uma prótese para voltar a andar. É aluno da Escola Básica Rui Grácio em Monte Lavar. Nos últimos meses, a vida deste jovem mudou de forma inesperada após lhe ter sido diagnosticado um osteosarcoma, é um tipo de cancro agressivo que afetou o joelho esquerdo. Após uma intervenção cirúrgica realizada no Instituto Português de Oncologia do Porto, o quadro clínico agravou-se, tornando necessária a amputação da perna esquerda, acima do joelho. Atualmente o Salvador necessita então de uma prótese especializada, cujo custo não é totalmente suportado pelo Serviço Nacional de Saúde. Representa uma despesa de cerca de 10 mil euros para a família. Perante as dificuldades financeiras associadas então ao tratamento e ao processo de recuperação, têm surgido várias iniciativas solidárias, precisamente com o objetivo de angariar fundos e apoiar o jovem e os seus familiares nesta fase desafiante. A próxima iniciativa vai ser este domingo às 4 da tarde na Sociedade de Vila Verde, com a realização de um espetáculo solidário promovido pela Academia de Ilusionismo de Sintra no âmbito do projeto O Propósito. Portanto, poderá ser uma forma de colaborar, participando então neste espetáculo solidário de apoio ao Salvador no próximo domingo às 4 da tarde na Sociedade de Vila Verde. Esta prótese vai então permitir a este jovem recuperar parte da sua autonomia e voltar a realizar atividades quotidianas, caminhar, subir escadas, rampas, andar de bicicleta, enfim, um jovem de 13 anos que tem ainda uma vida pela frente. Mais informações ou mais formas de poder ajudar e envolver-se, pode procurar na página do Facebook, a página O Propósito. Foi criada esta página assim intitulada, O Propósito, que conta precisamente a história do menino e que mostra como ele, curiosamente, através da pintura, mostra também alguns dos seus quadros, ele encontra a paz interior no meio da doença. Poderá então também nesta página O Propósito reconhecer ali melhor a história e quem sabe até adquirir um destes quadros, que é outra forma solidária também de apoiar o Salvador. Ou então, já sabe, no próximo domingo, à tarde, neste concerto solidário, então, na Sociedade Recreativa de Vila Verde, unidos para apoiar este jovem a recuperar a sua autonomia, os seus movimentos e poder lutar pelos seus sonhos.

E ao final da nossa emissão de hoje, das manhãs da RCS, daqui a pouco às 10, vem por aí mais um programa Mentes que Sentem. Hoje voltamos aos arquivos da mente. Vamos falar da memória daqui a pouquinho, então está feito o convite. E depois às 10h30 as notícias também regressam aqui atualizadas. Eu amanhã às 8. Estou novamente consigo com as manhãs da RCS, sempre com músicas, informação, um sorriso e amanhã, quinta-feira, é dia de lifestyle. É isso mesmo. Mais logo à tarde, Daniel Galay faz-lhe companhia também nas tardes da RCS. Fechamos hoje com a música de Ana Mari. Tu és o meu tudo. Deus o abençoe e até amanhã, se Deus quiser.

0: Mais uma semana e mais uma oportunidade de estarmos juntos aqui neste seu programa Mentes que Sentem. Trazemos com todo o carinho e com toda a preparação e oração com Deus estas informações que acreditamos de uma forma ou de outra poderão ser uma mais-valia para a sua vida, para a vida daqueles que ama. Estando connosco já há vários tempo, continua a ser bem-vindo. Se é a primeira vez que está connosco, damos um abraço e desejamos que verdadeiramente aqui possa encontrar algumas respostas para alguns desafios da sua vida, porque não até fazer um apanhado daquilo que têm sido estes programas, estes episódios diferentes deste programa, para ir atender àquilo que precisa. Nós temos aqui neste consultório, digamos assim, neste Mentes que Sentem, a presença sempre amiga da doutora Cristina Dias. Olá, Cristina, seja bem-vinda, querida. Que Deus te abençoe.
1: Obrigada, Milu. E brincando um bocadinho com o episódio anterior e com este, eu espero que aqueles que estejam connosco tenham boas memórias deste
0: Isso.
1: episódio, deste programa.
0: É verdade. E falavas bem, realmente, no episódio anterior. Se está aí e não o viu, eu aconselho plenamente a que possa vê-lo primeiro, porque este episódio que vamos fazer hoje é continuidade daquilo que abordamos e iniciamos no episódio anterior, que falávamos exatamente sobre a questão das memórias. E a questão da memória, e de forma muito profunda, tu nos foste ensinando vários conceitos. E perante isso que tu explicaste, portanto, no episódio anterior, coloco novamente a questão que deu início, portanto, à reflexão que tivemos no episódio anterior. Como distinguir, então, aquilo que possa ser um esquecimento normal de idade daquilo que são problemas mais graves de memória?
1: Ora bem, vamos tentar responder a essa pergunta de forma objetiva e de forma prática, mas eu gostaria de fazer aqui um alerta. Isto é um programa de caráter informativo, portanto, não é um local onde se fazem diagnósticos e estamos a dar uma informação que ela não é aprofundada de todo. Portanto, se existe alguém que de alguma forma suspeita, ou até perante aquilo que nós vamos dizer, fica com algum sinal de alerta em relação à questão da memória, deve procurar profissionais competentes na área, com formação específica, para poderem ajudar, seja o médico de família, seja o neurologista, seja o psiquiatra. Portanto, volto a referir, não estamos a fazer diagnósticos aqui, estamos a dar alguma informação de
0: Muito bem.
1: alguma forma. Então, o nosso cérebro, ele efetivamente vai envelhecendo, mas ele não falha, funciona é de uma forma um bocadinho diferente. Torna-se mais lento, mas ainda é capaz e é menos automático, mas ainda tem o seu nível de adaptabilidade, de alguma forma. Então, há dois fatores-chave que nos ajudam a tentar perceber se nós estamos perante um esquecimento normal da idade ou se estamos a evoluir para algo que merece um outro tipo de atenção. O primeiro tem a ver com a questão da autonomia. O esquecimento normal, ele, regra geral, não interfere com a autonomia da pessoa. A pessoa continua com um determinado nível de independência. Por outro lado, quando nós falamos sobre se estamos perante uma situação ou outra, nós temos, tal como já dissemos em relação a outras situações, que estar atentos aos aspectos-chave da frequência, do impacto no dia-a-dia e da progressão dos sintomas. É normal nós termos um esquecimento de onde é que eu coloquei os objetos e mais tarde lembrar-me deles. Olha, o exemplo que dávamos no início do episódio anterior, onde é que eu tenho os óculos? Ah, afinal estão aqui na cabeça, não é? É normal nós demorarmos mais tempo, estamos a falar do esquecimento associado ao envelhecimento, está bem? Portanto, eu não estou propriamente à espera que uma pessoa com 30 anos, que se esqueça constantemente dos nomes e das palavras, que isto seja normal. Mas, eventualmente, uma pessoa que já está com uma outra faixa etária, isto já poderá ser normal. Entrar numa divisão, esquecer-se do que ia fazer e lembrar-se mais tarde, precisar de listas ou lembretes com mais frequência, mas a pessoa, apesar de apontar aqui algumas falhas de memória, continua independente. Há uma outra fase, que é considerada a fase de transição entre a perda de memória associada à idade, ao processo de envelhecimento, e uma perda de memória que pode ter clinicamente aqui algo de maior gravidade, tá bem? Que é o que nós chamamos a fase do comprometimento cognitivo leve, em que tu ainda mantens uma autonomia, Mas tu começas a perceber que há uma perda de memória progressiva, tu começas a perceber que isto começa a ter impacto no dia a dia, há mais esquecimentos do que aquilo que seria esperado para a tua idade ou para a pessoa que tu eras, porque há pessoas que têm uma memória, uma capacidade de memorização mais clara do que outras, de alguma forma. Percebes que há maior dificuldade com memória recente e pequenas falhas de atenção e organização. Nós vamos tentar transformar isto em perguntas, está bem? E volto a dizer, não estamos a fazer um diagnóstico, são apenas algumas perguntas de alerta. Então, vamos imaginar que nós temos alguém com quem vivemos e estamos a suspeitar que essa pessoa possa efetivamente estar a começar a apresentar alguns sinais de comprometimento da memória que não tem necessariamente a ver com o processo de envelhecimento. Ou que poderão não ter necessariamente a ver. Que perguntas é que nós podemos responder? Uma delas tem a ver com a memória recente, está bem? Portanto, será que a pessoa esquece conversas ou acontecimentos recentes com frequência? Será que a pessoa faz a mesma pergunta várias vezes ao dia sobre o mesmo assunto? Será que a pessoa depende muito de outras pessoas para se lembrar de algumas situações importantes, como compromissos, consultas, objetos, por exemplo, estarmos a perguntar constantemente ou outra pessoa tem que ajudar? Nas tarefas do dia a dia, e quando falamos de tarefas do dia a dia, estamos a falar daquelas que normalmente a pessoa executa, está bem? Porque eram coisas que a pessoa fazia rotineiramente. A pessoa tem dificuldade em realizar tarefas habituais, por exemplo, cozinhar, usar eletrodomésticos, já não se recorda, ou tem mais dificuldade em operar, por exemplo, a máquina de lavar roupa, quando era uma coisa que fazia anteriormente. Apresenta dificuldade na gestão do dinheiro. O que é isto da gestão do dinheiro? Por exemplo, esquece de pagar contas com muito mais frequência, confunde valores, não se recorda das situações. Começa a precisar de listas ou anotações para executar tarefas que anteriormente eram mais simples, como, por exemplo, preparar o jantar. E quando eu digo preparar o jantar, é eu posso ter uma lista para não esquecer que tenho que fazer o jantar, ou eu posso ter uma lista a par e passo a dizer-me como fazer aquela refeição. Fazer aquela sopa, tenho que fazer isto, isto e isto, quando antes eu fazia isto sem ter necessidade da lista, por exemplo. A nível de orientação, é outra área que temos que estar atentos. A pessoa já se perdeu.

0: lugares familiares. Portanto, eram sítios onde eu costumava ir. Mas agora já me perdi, mais do que uma vez. E àquele local e acabei por me perder. A pessoa faz confusão com datas, com o tempo, com espaços. A pessoa, por exemplo, é capaz de confundir dias da semana, estações do ano com frequência. E mais uma vez voltamos a dizer: atenção, que a frequência aqui é um fator-chave, está bem? Todos nós, em algum momento, nos
1: Claro.
0: vamos esquecer do dia ou do lugar onde estamos. A pessoa, por exemplo, a nível da linguagem, tem dificuldade em encontrar palavras simples com frequência? Usa palavras erradas numa determinada frase que não eram para aquele contexto, ou frases que se tornam confusas. Nós conseguimos compreender o que a pessoa está a dizer na sua essência, mas a frase não ficou bem construída. Outra pergunta que pode ser um alerta: será que a pessoa troca palavras nas conversas por descrições em vez da palavra propriamente dita? Olha, aquele sítio que tem livros, porque não se recorda da palavra biblioteca? Por exemplo, a livraria, por exemplo.
1: Ou até uma pessoa, não é? Aquela pessoa que usa
0: E,
1: aquilo e que não se consegue lembrar
0: exatamente,
1: do nome.
0: exatamente. Isto no âmbito da linguagem pode efetivamente ser um indicador de alerta. Outro indicador de alerta é quando a pessoa deixa a frase a meio. E tu percebes que a pessoa deixa a frase a meio porque ela está a tentar processar a informação, mas está a ter dificuldade em verbalizar aquela informação. E isto é altamente frustrante para a pessoa que está a lidar com esta situação para o próprio.
1: E a própria sente que fica a meio, ou às vezes
0: Já
1: pode
0: vamos
1: não.
0: responder a essa questão. Já vamos responder. A maior parte das vezes a pessoa sente, mas nem sempre valoriza. E isto pode fazer a diferença. Outra questão que também é um indicador de alerta tem a ver com o comportamento e com o humor. Ou seja, será que nós percebemos que aquela pessoa está a ter alterações significativas no seu comportamento e no seu humor? Está mais irritável? Está mais impaciente? Está mais desconfiada? Está mais apática, por exemplo? Será que a pessoa apresenta menos interesse em atividades que anteriormente gostava de fazer, por exemplo? E a pergunta que tu estavas a colocar tem a ver com o que nós chamamos consciência das falhas. A pessoa reconhece que está mais esquecida? Esta é a primeira pergunta. Se a pessoa reconhece que está esquecida, então isto é mais comum no envelhecimento normal ou no comprometimento cognitivo leve. Se a pessoa de alguma forma nega, diz que não, isto pode ser um indicador de algo mais sério. Quando é que devemos procurar ajuda médica? Se começarmos a perceber que há aqui um padrão, portanto, várias destas perguntas têm uma resposta de sim, ou eu acho que sim, às tantas faria sentido avaliar um bocadinho melhor isto. Por outro lado, perceber que os esquecimentos estão a aumentar periodicamente no tempo. Os familiares ou os amigos notam mudanças e começamos a perceber que têm impacto na rotina e na segurança da própria pessoa.
1: Nós já vamos continuar sobre a refletir sobre estes assuntos tão interessantes. Vamos habitualmente para o nosso intervalo e já voltamos.
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1: E cá estamos uma vez mais nesta segunda parte deste episódio de hoje, onde continuamos a falar sobre a importância das memórias, também o perceber a questão de alguns esquecimentos que possamos ir tendo, mas não queria passar à segunda parte sem antes poder fazer mais uma vez um apelo ou poder oferecer de uma forma mais direta aquele que é o nosso guia de estudo, Sentimentos, a Ciência do Existir, que poderá ser oferecido a si gratuitamente ou a algum amigo, algum conhecido, e se é a primeira vez que está connosco, temos muito gosto em poder oferecer-lhe. Basta apenas enviar uma mensagem, o 933-939291 é o contacto que poderá usar para, através de uma mensagem ou de um telefonema, pedir exatamente este guia de estudo para si ou para algum amigo que conheça. Portanto, fica disponível de forma gratuita, temos muito gosto em poder enviar através do contacto. Entre em contacto connosco, portanto, e faça esse pedido através do 933-939291 e teremos com certeza muito gosto em poder enviar-lhe. Cristina, há várias doenças associadas a esta questão, portanto, da memória. Poderias fazer alusão a algumas delas?
0: Nós não vamos.

0: descrever
1: Sim.
0: estas doenças, ok? Só gostaríamos que as pessoas tivessem noção da complexidade
1: Pois.
0: daquilo com o qual estamos a lidar. A doença que nos vem à mente logo é a doença de Alzheimer, não é? Provavelmente.

0: E muitas vezes nós não temos noção disso, que são deficiências ou causas reversíveis. Às vezes, por exemplo, é uma deficiência de uma vitamina. Por exemplo, a vitamina B12 tem um impacto muito grande na questão da memória. Hipotiroidismo, efeitos secundários de medicamentos, a própria depressão, que nós já falamos, que traz muitas vezes aquela neblina mental, aquele esquecimento. Então, nós temos que olhar para esta questão da memória não apenas como uma questão de que eu estou a perder características ou capacidades, mas muitas vezes é uma questão fisiológica em termos clínicos que pode ser reversível porque eu posso estar a ter
1: Isso.
0: ali alguma situação que esteja a ter um impacto direto na minha memória também. É preciso ter atenção a isso. Por isso é que é importante um diagnóstico completo e muitas vezes análise e uma série de outros exames que são pedidos.
1: Nós confiamos, desconfiamos plenamente naquilo que nós nos lembramos, não é? Mas será que a nossa memória realmente é fiel a esses acontecimentos? Podemos nos questionar, não é?
0: Eu acho que à primeira vista todos nós intuitivamente iríamos responder não, não é
1: Pois.
0: bem assim. Exceto quando alguma coisa acontece e queremos marcar o nosso ponto de vista e dizemos, mas eu tenho a certeza absoluta, não é? E aí temos alguma dificuldade em olhar para as coisas
1: Exato.
0: de outra forma. Mas se formos efetivamente genuínos e honestos, vamos dizer, eu sei que não é bem assim. Mas entre o saber que não é bem assim e ter a noção da ciência, do que eu não é bem assim, e eu gostava que tivéssemos, que entrássemos um bocadinho por aí e tivéssemos uma noção mais clara. Elizabeth Loftus é uma psicóloga norte-americana e ela é considerada uma das pessoas que tem investigado de forma mais proeminente esta questão da memória humana. E ela, em 1995, ela e a equipa de investigadores publicaram um estudo, baseado numa experiência Lost in the Mall, portanto, perdido no centro comercial, que foi considerado, um fator momento-chave para repensarmos a forma como olhávamos para esta questão da memória. Então, em que é que consistia o estudo? Participaram 24, pessoas, adultos, e o objetivo do estudo era mostrar que é possível criar em ti e em mim memórias de acontecimentos que nunca ocorreram. E nós dizemos, isto parece em filmes de ficção científica. Mas vamos ver que às vezes a ficção científica tem mais proximidade com a realidade do que
1: Pois.
0: aquilo que nós achamos. Então o que é que eles fizeram? Eles pediram aos familiares destes 24 participantes que relatassem à equipa de investigadores três acontecimentos de infância destas pessoas que efetivamente ocorreram. E depois disseram também aos familiares que iriam introduzir um novo acontecimento, portanto, os familiares teriam que corroborar esta versão, como se aquela pessoa em criança se tivesse perdido no centro comercial, quando isto efetivamente não ocorreu. E depois eles apresentaram estas quatro supostas vivências de infância, três verdadeiras e uma falsa, aos participantes. E pediram aos participantes, ao longo de várias entrevistas, que eles recordassem os detalhes e incentivavam, inclusive, a imaginar o evento. Resultado. Deste conjunto de pessoas, 25% destas pessoas passaram a lembrar-se do evento falso, de como se tivessem sido perdidas, estado perdidas no centro comercial. Mais do que isso, acrescentaram detalhes, emoções e descrições específicas. Portanto, elas não só estavam a aceitar a história, como elas estavam a acreditar na história. Portanto, uma memória que nunca existiu, um acontecimento que nunca ocorreu na vida destas pessoas. E apesar deste grupo de participantes ser relativamente pequeno, esta experiência foi depois replicada várias vezes, ela teve um impacto muito grande, porque mostra, em primeiro lugar, que a nossa memória é reconstrutiva. O que é que isto quer dizer? Nós estamos a fazer uma gravação neste programa. O que dizemos, o que falamos, a forma como nos expressamos está a ficar gravado. A nossa memória não é uma gravação. A nossa memória, aquilo que ela faz, é cada lembrança que nós temos, ela é composta por fragmentos de informação. Sons, imagens, emoções, contextos. Então, quando nós
1: Cheiros.
0: recordamos, cheiros, jeitos, por exemplo, quando nós recordamos algum, como estamos com fragmentos de informação, o nosso cérebro preenche estas lacunas automaticamente, com aquilo que para ele faz sentido, não é? Pronto. É mais ou menos como eu dizer: eu vou ao supermercado e eu ponho, escrevo a frase e digo, Eu vou ao supermercado. O teu cérebro

0: entendeu. Não está lá a palavra ao, mas o teu cérebro entendeu. Ele preencheu essa lacuna. Na parte da memória, ele faz exatamente a mesma coisa. Então, o que é que isto faz? Pode levar-nos a detalhes incorretos ou até memórias ou eventos que nunca ocorreram. O que significa que estas memórias podem ser manipuladas por sugestões externas. Esta mesma investigadora e a sua equipa já tinham feito em 1974 uma outra experiência que foi considerada também muito relevante. E era a experiência do car crash, portanto, o acidente de carro. Participaram na altura 45 participantes. E a pergunta que eles queriam fazer nesta altura era um bocadinho diferente. É, como é que a forma como tu fazes uma pergunta a alguém vai influenciar a memória desta pessoa? Então, o que é que os investigadores fizeram? Os participantes foram divididos em grupos, o grupo A e o grupo B, e ambos viram vídeos de acidentes de carros. E depois eles fizeram esta pergunta a cada um dos grupos. A um dos grupos fizeram a pergunta: a que velocidade, aos participantes, claro, a que velocidade é que acha que os carros iam quando bateram? Ao grupo A. E ao grupo B fizeram a pergunta: a que velocidade é que acha que os carros iam quando colidiram violentamente? Os resultados, o que é que eles perceberam? O grupo B, aqueles em que a pergunta foi feita quando os carros colidiram violentamente, que utilizou uma expressão mais forte, estimaram velocidades maiores do que aqueles que ouviram a pergunta
1: A que
0: feita pelo
1: velocidade?
0: bateram. Mesmo nesse mesmo ano, com 150 participantes, eles fizeram uma outra versão desta mesma experiência. O que é que eles fizeram? Fizeram exatamente a mesma coisa. As pessoas olharam para o vídeo de alguma forma e responderam à mesma pergunta, mas depois eles introduziram uma segunda pergunta. E a segunda pergunta era se havia vidros partidos. Então, o grupo a quem tinha sido feita a questão do colidiram violentamente falaram que haviam vidros partidos, quando na realidade eles nunca existiram. O que é que isto nos mostra também? Além de podermos sugerir memórias que nunca aconteceram, eventos que nunca aconteceram, a nossa memória está sujeita a uma influência externa. Ela pode ser alterada depois do evento. Ou seja, efetivamente pode ter acontecido alguma coisa e esta memória que nós temos do evento pode ser alterada. A linguagem funciona como uma sugestão, a forma como nós fazemos a pergunta, a forma, por exemplo, como nós sugerimos, a publicidade é
1: Pois,
0: fantástica nesse aspecto, porque percebe esta característica que nós temos. As próprias notícias, portanto, pequenas mudanças podem dar azo a grandes distorções. E porquê que estas experiências tiveram tanto impacto na altura? Porque uma coisa é eu dizer-te, eu tenho a certeza absoluta que vi isto, estou a falar contigo. Outra coisa, por exemplo, é dizer isto num tribunal.
1: pois.
0: E, de alguma forma, um dos grandes impactos que estas experiências tiveram foi repensarem até a nível judicial a forma como iriam construir determinados processos, porque não é a primeira vez que somos confrontados com situações de pessoas que foram detidas por testemunhos e depois foi-se verificar pelo nível da ADN, pela análise do ADN, que não tinha sido aquela pessoa. Então, lembrar não é propriamente reviver o passado, é reconstruí-lo. E essa reconstrução pode falhar. E além disso, só para acrescentar mais este dado também, sempre que tu tens uma memória que está associada a algo emocionalmente carregado, mais intenso, essa memória é mais vívida, mas menos precisa. Ou seja, stress intenso ou trauma leva ou pode levar à distorção de detalhes. Por exemplo, tu podes lembrar-te nitidamente do local de um acidente, mas podes confundir a hora e as pessoas envolvidas. Então, isto de alguma forma deveria nos levar a perceber que nós, primeiro, somos mais manipuláveis do que aquilo que gostaríamos. Segundo, quando dizemos com toda a certeza, eu tenho a certeza absoluta de que isto ocorreu, eu não estou agora a querer dizer que vamos todos questionar ou
1: Pois,
0: ficar em
1: pormos
0: dúvida
1: sempre em
0: sobre as
1: causa.
0: coisas, ok? Mas às tantas, perceber que a nossa memória não é tão factual quanto nós lhe atribuímos esse caráter.
1: Estavas a falar e eu estava-me a

0: lembrar, não é por acaso que dizemos que nós somos transformados por aquilo que nós contemplamos, mas também somos transformados por aquilo que nos dizem. E, portanto, é essa tal informação que nos possam dar, se for positiva, realmente ajudar-nos-á e, portanto, a ter esse discurso coerente e verdadeiro, como tu falaste, e é verdade. Se realmente a informação que nos é dada não é dada corretamente, como foi essas experiências que tu fizeste alusão, como é que é possível que nós, a nível psicológico, não é? No fundo, abracemos algo que até nem vivemos, nem experimentamos. E isso é um ensinamento muito grande, sem dúvida. E, aliás, até estou-me a lembrar de um versículo que o Senhor diz: por isso, tudo o que é puro, tudo o que é amável, tudo o que é de boa fama, tudo o que tem, é positivo e é verdadeiro, então pensai nisso, seja isso a razão do vosso pensamento. E eu acho que isto ajuda-nos, sem dúvida. Quando falavas sobre isso, Cristina, já agora só aprofundar, estavas a falar, eu estava a pensar, mesmo essas pessoas que vieram de resultado dessa mesma experiência e começaram até a acreditar, por exemplo, que ficaram perdidos quando eram pequeninos lá no shopping, a pessoa está a falar mesmo com convicção, acreditando que mesmo ficou perdida num shopping quando era pequena.
1: Está porque aquilo está misturado com vivências que foram reais, de
0: Pois,
1: alguma forma. E
0: pois.
1: nós depois iremos ter a oportunidade de ver com mais calma. Mas se efetivamente é uma vivência real e o nosso cérebro reconstrói informação, agrega, ele vai pela parte lógica, de
0: Pois.
1: alguma forma. Agora, sobretudo quando nós passamos por situações que são traumáticas para nós, sabes que o esquecimento não é necessariamente negativo, muito pelo contrário, às vezes é um fator protetor. Mas quando passamos por situações traumáticas, temos ainda mais dificuldade para perceber se aquelas memórias são efetivamente
0: Ok,
1: reais.
0: ok. Cristina, muito obrigada mais uma vez. Fica aí para a semana. Não esqueça que nós temos um novo encontro. É sempre muito bom aprendermos e temos mais informação e mais ensinamento para partilhar. Foi bom estar consigo. Que Deus o abençoe e a abençoe. E até para a semana, se Deus quiser.

São horas de avançarmos para as notícias. O calor está de volta, contrastando com o início do ano, com vários carrosséis de tempestades que estiveram por aí. A propósito, os proprietários que se queiram candidatar a um apoio de 1.000 a 1.500 euros por hectare de terreno para a remoção de árvores derrubadas pelo mau tempo, ainda têm a porta

0: está aberta para o fazer através do site do Instituto da Conservação da Natureza e das Florestas. Dos 68 municípios onde foi decretado estado de calamidade, foram identificados 26 como sendo aqueles onde o impacto foi mais significativo. A dotação do apoio estatal atinge 40 milhões de euros entregues e geridos pelos municípios e que já vão chegar nos próximos dias. No plano regional, Sintra está a promover uma onda solidária de apoio ao jovem Salvador, de 13 anos, que luta contra um cancro agressivo e precisa de ajuda para voltar a andar. Daniel Galay, podes então partilhar um pouco connosco da história deste jovem Salvador?
1: Até há poucos meses, a rotina do Salvador dividia-se entre as aulas na Escola Básica Rui Grácio em Montelavar e os jogos normais de um rapaz de 13 anos. Mas a vida mudou drasticamente com o diagnóstico de um osteosarcoma, um tumor maligno altamente agressivo, localizado no joelho esquerdo. O jovem foi submetido a uma grande cirurgia no Instituto Português de Oncologia do Porto e, no entanto, devido a complicações graves no seu estado clínico, os médicos foram obrigados a avançar para a amputação da perna esquerda acima do joelho. O Salvador precisa agora de uma prótese específica para recuperar a autonomia. Mas o Serviço Nacional de Saúde não cobra a totalidade do equipamento, deixando um encargo financeiro na ordem dos 10 mil euros. Um valor incomportável para o orçamento desta família de Sintra. Perante a urgência, a comunidade escolar e os moradores da região já estão a organizar iniciativas de recolha de fundos. O objetivo é devolver mobilidade e o sorriso ao Salvador.
0: A próxima iniciativa de apoio ao Salvador vai ser já este domingo, às 4 da tarde, na Sociedade Recreativa de Vila Verde, na freguesia da Terrugem, um espetáculo solidário com a Academia de Ilusionismo de Sintra.
1: Outra forma de conhecer melhor a história do Salvador e poder ajudar é através da página do Facebook, intitulada O Propósito, onde estão também disponíveis vários quadros pintados pelo próprio, já que a pintura tem sido um dos meios através do qual o Salvador está a confessar encontrar paz interior no meio da doença. Todas as obras produzidas pelo adolescente estão a ser vendidas para ajudar a financiar esta nova etapa da sua vida.
0: Para ajudar o Salvador a conseguir este propósito, pode então consultar as páginas oficiais de apoio criadas pela família e pela comunidade escolar nas redes sociais ou participar nas iniciativas de solidariedade. Qualquer contributo faz a diferença na vida deste jovem. Ainda no plano regional, a Escola Secundária Miguel Torga, em Massamá, alcançou o primeiro lugar nas competições nacionais de ciência em física e química. Os alunos da turma 11º do Agrupamento de Escolas Miguel Torga destacaram-se na iniciativa promovida pela Universidade de Aveiro, conquistando a primeira posição nesta competição de âmbito nacional. A edição contou com a participação de 39 escolas de todo o país, o que confere ainda maior relevância ao resultado obtido. Por isso, os nossos parabéns a esta escola em Massamá. Noutros destaques, e ainda na página da Educação, o Ministro da Educação, Ciência e Inovação disse esta terça-feira querer mesmo valorizar os cursos técnicos superiores profissionais, salientando que são uma via para prosseguir os estudos e que serão avaliados como as licenciaturas e mestrados. No desporto, o que temos a acrescentar?
1: Istambul é o palco para a primeira grande final europeia da temporada 2025-2026. E o Besiktas Park irá receber esta quarta-feira às 20 horas o duelo entre os alemães do Friburgo e os ingleses do Aston Villa, no derradeiro encontro da Liga Europa. Mas nesta partida joga-se mais do que um troféu, visto que pode ser a chance de Sporting chegar à prova milionária de forma direta, caso o Aston Villa conquiste o troféu. E porque a equipa de Birmingham já tem a quarta posição na Premier League assegurada, com entrada direta para a Champions 2026-2027, a vaga que fica disponível dará lugar direto para os Leões, consoante o que dita o ranking de coeficiente da UEFA desta temporada.
0: E do desporto, avançamos para o Dia Mundial da Abelha, que hoje se assinala. Uma data que ganha nova urgência face ao declínio global destes insetos, cruciais para a nossa sobrevivência. Mas por que razão as abelhas são tão importantes para o nosso bem-estar social e ambiental?
1: Então, quando tiver a oportunidade, olhe bem para o seu prato. Um em cada três alimentos que consome depende diretamente do trabalho das abelhas. Das frutas aos legumes essenciais, a segurança alimentar do planeta está nas asas destes pequeninos polinizadores. No plano nacional e económico, a quebra na produção agrícola ameaça o sustento de

0: milhões de famílias e encarece o custo de vida.
1: Muito interessante, mas o impacto vai muito além da economia.
0: É isso mesmo, Sara. Também no campo ambiental, as abelhas são as verdadeiras engenheiras do ecossistema. Sem a polinização, a maioria das plantas, como flores, desaparece, quebrando a cadeia alimentar das aves e outros animais e, claro, travando a renovação das nossas florestas. As alterações climáticas, os pesticidas e a perda de habitats continuam a dizimar colmeias a um ritmo alarmante em 2026. Os especialistas repetem o aviso: salvar as abelhas não é um ato de caridade ecológica, é uma questão de sobrevivência humana.
1: E como é que nós podemos então contribuir para a preservação das abelhas?
0: As Nações Unidas relembram hoje que todos podemos ajudar. Basta plantar flores na varanda e evitar o uso de químicos no jardim. Outras das formas mais simples de apoiar a causa é consumir mel local, ajudando diretamente os apicultores da sua região.
1: Simples, doce e eficaz. A propósito, as organizações ambientais e grupos parlamentares da Suíça lançaram hoje uma iniciativa popular para incluir as abelhas na Constituição Federal. A iniciativa precisa ainda de recolher 100 mil assinaturas em 18 meses para que se possa realizar um referendo, seguindo o procedimento padrão num país onde, de resto, se realizam referendos deste tipo 3 ou 4 vezes por ano. O texto da proposta não inclui medidas específicas para a proteção das abelhas e da polinização, mas sublinha que estas medidas seriam da responsabilidade do Estado e dos cantões. Fica então o alerta neste Dia Mundial sem polinizadores, enfrentamos uma crise ambiental e um risco real para a produção alimentar global, por isso proteger as abelhas hoje significa garantir a biodiversidade das nossas florestas e até mesmo a comida que diariamente chega às nossas mesas. Por isso, cada um poderá fazer a sua parte.

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1: Esta crónica semanal irá abordar hoje uma descoberta muito conhecida de Jerusalém, que é uma das mais importantes da arqueologia bíblica e da história antiga da cidade. O achado já ocorreu há mais de um século, precisamente em 1838, por um menino que estava a brincar perto do Poço de Gion e que terá encontrado uma abertura estreita que dava acesso a uma passagem subterrânea que o arqueólogo Edward Robinson veio a descobrir tratar-se de um antigo túnel aberto no subsolo da cidade de David para abastecimento de água potável ao aglomerado populacional. A conduta foi construída com o objetivo de desviar as águas da nascente de Gion e trazê-las para o centro do núcleo urbano, onde poderiam ser alcançadas através de um poço profundo, e posteriormente conduzir esse fluxo de água para sul, em direção a um reservatório, posteriormente designado como Tanque de Siloé, no limite sudoeste da cidade. Gion é uma fonte kárstica, cujo nome advém da palavra hebraica jorrar, dado que se pode facilmente ouvir o som das águas a brotar, que constituía a principal nascente de água doce de Jerusalém. Estima-se que ela poderia dar sustento a uma população de cerca de 2.500 habitantes. A antiga cidade de David erguia-se numa montanha, naturalmente defendida de quase todos os lados, mas a sua principal fonte de água doce, Gion, estava fora de muralhas, na escarpa virada para o vale de Quidron. A Bíblia registra que o rei Ezequias, temendo que os assírios sitiassem a cidade, desviou a água da fonte através de túneis cavados na rocha para dentro de Jerusalém. De acordo com o texto de 2 Reis 20:20, ele terá construído várias estruturas para fornecer água à cidade. E o resto dos acontecimentos de Ezequias e todos os seus feitos poderosos, e como ele fez a conduta e o tanque e trouxe a água para a cidade, estão escritos no livro das Crónicas. E precisamente no segundo livro das Crónicas, no capítulo 32, versículo 3 e 4, ficamos a saber que a construção foi aberta no contexto do ataque do rei assírio Senaqueribe I. E aconselhou-se com seus oficiais e seus homens poderosos a deter as águas das fontes que estavam fora da cidade, e eles o ajudaram. Os assírios encetaram uma campanha militar contra Judá no ano 701 a.C. e o rei Ezequias, para poder defender a cidade contra o exército invasor, ordenou que os seus engenheiros garantissem um suprimento constante de água potável para o aglomerado. No entanto, muitos se perguntam se este túnel foi realmente mandado abrir pelo rei Ezequias no final do século VIII a.C. perante a ameaça à Síria.

0: Um dos argumentos apresentados prende-se com o tempo que teria levado a escavação da totalidade do túnel, com cerca de 533 metros de comprimento, não sendo um traçado reto, mas sinuoso, com dupla curvatura. Com base no tipo de rocha do subsolo de Jerusalém, os geólogos Amihai, Shalev e Weinberger afirmam que esta conduta subterrânea não podia ter sido escavada em menos de 4 anos. A Bíblia não especifica a extensão de tempo que decorreu entre a ameaça e o cerco em si, mas teve Ezequias tempo de escavar o túnel antes da chegada de Senaqueribe? Com base nas escavações dos restos de um edifício que cobriu a abertura do túnel, datado do final do século IX e inícios do século VIII a.C., os arqueólogos Ronnie Raish e Eli Shukron, que escavaram na cidade de Davi, perto do Poço de Gion, defendem que a construção pode até ter sido aberta por um dos antecessores de Ezequias, talvez na época do rei Joás, entre 835 e 801 a.C., 100 anos antes do cerco assírio. Será Joás o responsável pela edificação deste túnel? O argumento mais forte a favor da construção do túnel pelo rei Ezequias é a inscrição de Siloé, descoberta 22 anos depois, em 1880, na entrada sul. Apesar do túnel ter sido profundamente examinado na altura por vários arqueólogos, como Edward Robinson, Charles Wilson e Charles Warren, nenhum deles deu com a inscrição, provavelmente devido aos depósitos minerais acumulados na superfície, tornando-a imperceptível. A epígrafe, redigida em hebraico antigo, contém 6 linhas, das quais a primeira está muito danificada, e com base no seu estilo paleográfico, ela foi datada do século VIII a.C., coincidente com o reinado de Ezequias. Segundo os investigadores, a inscrição de Siloé marca a saída do túnel e comemora a conclusão da obra. Apesar deste tipo de inscrições comemorativas da inauguração de uma obra pública serem comuns na arqueologia egípcia e mesopotâmica, este é o único exemplar conhecido no antigo reino de Judá. O sistema de fornecimento de água subterrânea da cidade de Jerusalém possui vários túneis cavados em períodos muito diferentes, desde a Idade do Bronze até o período do Segundo Templo, mapeados atualmente pelos arqueólogos, e o seu traçado não é geralmente retilíneo. Escavar o sinuoso túnel através da rocha foi uma tarefa extraordinária. A inscrição de Siloé testemunha o engenho desta construção antiga, ao narrar como os trabalhadores partiram de direções opostas, desde a extremidade norte e da extremidade sul, mencionando ainda que eles se encontraram a meio, uma estratégia que exigia habilidades excepcionais. Porém, como é normal, a data atribuída à inscrição de Siloé também é questionada pelos críticos, pois o texto não nomeia nem o nome do rei Ezequias, nem o de Senaqueribe I. Enquanto a maioria dos estudiosos datam a epígrafe da Segunda Idade do Ferro, John Rogerson e Philip Davies argumentam que ela poderia até ser do período Asmoniano, isto é, já do século II a.C. Não obstante estas interrogações, a conduta foi já datada por técnicas radiométricas com base na desintegração dos isótopos radioativos presentes na rocha e parece que os resultados evidenciam uma cronologia associada ao período de Ezequias Senaqueribe. E até o facto de os construtores do túnel iniciarem os trabalhos em simultâneo a partir de ambas extremidades, em vez de tomar a rota mais fácil a descer a ladeira abaixo a partir da fonte de Gion, mostra como eles estavam desesperados para terminar isto rapidamente no contexto da ameaça à Síria. Se o túnel foi iniciado de lados opostos da colina, qual terá sido o método usado naquela época para medir o ângulo ideal de perfuração para se encontrarem a meio? Como é que os cavadores do extremo sul mediram a elevação correta para encontrar os cavadores do lado norte? Talvez a água escorrendo ladeira abaixo fosse o indicador mais simples quanto à inclinação do túnel para os que trabalhavam do lado da nascente de Gion. Mas a probabilidade de se encontrarem por uma rota direta a cerca de 50 metros da superfície era um empreendimento altamente arriscado. A frase final do texto gravado na pedra de Siloé diz que, e a altura da rocha acima das cabeças dos trabalhadores era de 100 côvados. Isto indica que os engenheiros estavam bem cientes da distância da cota da base do túnel até à superfície do terreno, ao longo da sua progressão. A hipótese de que os mestres de obra dependiam de medições e controlos acústicos através da orientação sonora de cima para guiar os escavadores já foi sugerida por Nassib Shahin em 1979 e é apoiada pela própria descrição da inscrição de Siloé. Mas, a menos que os escavadores tivessem instrumentos modernos sofisticados, eles não poderiam ter beneficiado de sons vagos que emanassem da superfície do terreno. Será que os martelos a trabalhar poderiam realmente ser ouvidos do exterior do túnel? A inscrição deixa claro que os escavadores só podiam ouvir-se uns aos outros quando estiveram a poucos metros de distância, tendo usado contacto sonoro apenas ao completar o encontro bem-sucedido. O certo é que os trabalhadores, de ambas as extremidades, conseguiram manter o piso do túnel inclinado, no ângulo exato e necessário para permitir que a água fluísse suavemente da fonte de Gion para baixo até à piscina de Siloé. Infelizmente, em julho de 1890, a inscrição de Siloé foi vandalizada e removida da parede do túnel, o que provocou que rachassem 7 pedaços, danificando as letras. Contudo, foram realizados moldes da inscrição anos antes que se preservaram. Pertencendo Jerusalém ao Império Otomano naquela altura, o sultão era proprietário de todos os monumentos antigos encontrados no seu império. Então, eles lançaram uma busca pelo autor do furto da inscrição, capturaram-no e reaveram a epígrafe e enviaram-na para Istambul, onde está agora em exibição no Museu Arqueológico, existindo igualmente uma réplica exposta no Museu de Israel, em Jerusalém. A descoberta do túnel de Ezequias e da inscrição de Siloé são significativas, não apenas do ponto de vista arqueológico, dando algumas perspectivas fundamentais sobre a antiga engenharia e organização urbana da cidade de David, mas também porque fornecem evidências tangíveis da historicidade bíblica. Esta rúbrica vai ficar por aqui, mas prometemos que voltaremos em breve para mais novidades arqueológicas como esta, nunca esquecendo que o passado não se apaga, mas permanece gravado na pedra.
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4: Olá a todos, bem-vindos a mais um episódio do programa Música da Minha Vida, aqui na Rádio Clube de Sintra. O meu nome é Gabriela Almeida e é um privilégio poder partilhar convosco um vasto repertório que teve e ainda tem impacto na minha vida. Desde que me lembro, a música sempre foi uma realidade presente. Começou apenas como um hobby, quando tinha 4, 6 anos, até se tornar a minha profissão e uma paixão que conduz grande parte da minha essência e da minha existência. A minha infância foi rodeada de música, maioritariamente clássica, como também de caráter cristão. Contudo, há dois momentos marcantes no meu percurso escolar, artístico, que gostava de destacar. Subir a palco para cantar o musical José e o Manto de Mil Cores e a obra When You Believe, do musical Príncipe do Egito, foi sem dúvida uma experiência marcante. Os ensaios foram uma oportunidade de visualizar e aprofundar aquilo que já tinha previamente conhecido através da Bíblia e por isso tudo se tornou mais claro e apreciável. Hoje percebo que, para mim, a arte será sempre a melhor forma de compreensão e acessibilidade. Mas sem mais demoras, vamos para a primeira música. When You Believe é uma composição de um dos maiores compositores de teatro musical, Stephen Schwartz, e a versão que vamos escutar é interpretada pelo One Voice Children's Choir.

As próximas duas músicas foram o ponto de partida para eu explorar diferentes géneros musicais dentro da música cristã. Clareou é um samba cristão, tema do grupo Vocal Livre, composta por Rodrigo Leite e Serginho Meriti. Esta música é um lembrete diário de como é importante levarmos a vida com leveza, mas sobretudo com fé.

estar indiferente à forma como Emma fala sobre o amor de Jesus através do jazz. O seu álbum Love Like You oferece um campo narrativo onde a vulnerabilidade humana encontra a esperança divina, como também a redenção.

O nome da próxima música tem como título Madrugada e é interpretada pelo grupo masculino Sete Mus. É dentro das harmonias complexas que o compositor Jader Santos cria uma atmosfera de intimidade espiritual, marcada pelo silêncio da madrugada, como um momento simbólico de busca e conexão profunda com

Mudando radicalmente o registro musical, apresento-vos uma das joias do repertório coral romântico, Abendlied de Josef Rheinberger. Esta obra foi composta em 1855, quando o autor tinha apenas 15 anos, e esta breve mas comovente peça para cor à capela é inspirada nas palavras do Evangelho de Lucas, no capítulo 24 e versículo 29, Bleibt bei uns, denn es will Abend werden, traduzido para português, fica connosco

depois a noite cai. Esta peça transporta-nos exatamente para o contexto e cenário do versículo em que foi inspirado. Os discípulos a caminho de Emaús desolados após os acontecimentos da crucificação e Jesus ressuscitado junta-se a eles, mas eles não o reconhecem. E durante o caminho, os discípulos contam tudo o que aconteceu em Jerusalém e Jesus mostra-lhes através das Escrituras como tudo o que aconteceu com o Messias estava previsto nos textos sagrados. Quando chegam perto da aldeia, Jesus finge que vai continuar o caminho e os discípulos dizem-lhe: fica connosco, pois a noite cai.

Conheci a próxima música através de um programa do coro da Igreja Adventista do Sétimo Dia de Cascais, em 2024, e desde aí que a ouço todos os dias. Cristo, do Novo Tom, é para mim mais do que uma experiência musical intensa, é sem dúvida uma obra de adoração. Define a essência e o poder de Cristo e é uma das músicas que escolho para iniciar o meu dia.

Decorria o ano de 2019, quando percebi que não era só na igreja ou em atividades relacionadas que poderia adorar a Deus e ter uma experiência de louvor completa e igualmente espiritual. Estava num ensaio de preparação para um ciclo de concertos com um coro, da obra de Missa de Glória de Puccini. Já vínhamos a montar esta obra há algum tempo e por isso estávamos na fase que para mim é melhor de colocar a retórica e a estética musical como prioridade. E foi um ensaio dedicado ao andamento referente à crucificação de Jesus. Crucifixus, da Missa de Glória, é um exemplo claro da habilidade de

Puccini para fundir a tradição litúrgica e o dramatismo lírico, mesmo num contexto que exige alguma contenção. E é um momento de grande peso emocional e teológico, onde o jovem compositor demonstra já o domínio da orquestração expressiva, da retórica musical e da psicologia do texto litúrgico. Ele compôs esta obra de arte, que eu aconselho vivamente a ouvirem na sua integridade, em 1880, quando tinha apenas 22 anos, e este foi o seu trabalho final para a conclusão dos seus estudos e do seu curso em Itália. Esta obra é uma das secções mais expressivas e significativas da missa, dentro do credo, e Puccini utiliza-a como uma transição marcada de forma magistral, preparando emocionalmente a explosão da obra que segue, que é Et Rexu Rexit. Tudo nesta obra, no ponto de vista musical, completa detalhadamente o cenário relatado, desde a densidade harmónica ao acompanhamento orquestral, às linhas melódicas lentas e graves, como dolentes e declamatórias.

Estamos quase a terminar e por isso quis deixar duas músicas que tiveram um impacto muito significativo na minha caminhada espiritual para o fim. A música Pai Nosso, interpretada pelos Arautos do Rei e composta por Jader Santos, pertence ao álbum Amor e Graça de 2020. A letra segue bastante perto o texto formal da oração Pai Nosso, que se encontra em Mateus 6, 9 a 13, com algumas adaptações poéticas para o uso musical, e é impossível ficar indiferente ao arranjo orquestral e à forma como ele completa na perfeição o arranjo vocal. Pessoalmente, esta música foi uma oração em vários momentos da minha vida e há músicas que têm o poder de nos levar até Cristo, e esta é uma delas.

Para terminar, deixo-vos com a música Tudo O Que Há, da Gabriela Stelling, e é um single lançado pelo Novo Tom em colaboração com o Vitrino Nasp. Durante 10 dias acordei com esta música num acampamento chamado Impacto. Nesse ano estávamos a trabalhar com a comunidade e os cidadãos da cidade das Calas da Rainha e levávamos esta canção para todo lado. Para ocupar os tempos mortos, para cantar na rua, para acordar, e que de certa forma a letra desta música refletia aquilo que estávamos a viver ali. Ela remete-nos para a experiência de viver uma fé ativa e não passiva, o louvor, apesar da dor e dos problemas que vivemos, a fragilidade humana e a esperança e a dependência de Deus. Às vezes é difícil descrever por palavras e as emoções e os sentimentos, e sinto que quando ouço esta música me faz um bocadinho lembrar aquilo que poderá ser no céu. E isso rapidamente me levou a outra reflexão, que foi: se Deus utiliza os dons das pessoas para criar algo assim na Terra, então com certeza que no céu será muito melhor. E é com esta esperança e com uma obra musicalmente e espiritualmente intensa que me despeço deste momento de partilha através do programa Música da Minha Vida.

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1: O meu nome é Ana, tenho 10 anos, moro em Elvas e gostaria de saber quantos ossos tem o corpo humano.
2: Sabias que um bebê, quando nasce, tem cerca de 270 ossos? No entanto, à medida que a criança cresce, alguns desses ossos se fundem naturalmente ao longo do tempo. Na idade adulta, o número de ossos do corpo humano normalmente é de cerca de 206, uma vez que muitos dos ossos pequenos presentes no nascimento se unem para formar ossos maiores.
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1: É bom estar contigo aqui olhando para a Palavra de Deus e vendo como ela mostra aquilo que é verdade. No capítulo 13 e no verso 11, traz-nos uma afirmação que provavelmente tu já constatastes ao teu redor com algumas pessoas tuas conhecidas ou até mesmo da tua família. Diz o sábio: a riqueza adquirida à pressa diminui, a que se junta pouco a pouco pode tornar-se grande. Provavelmente já ouviste falar de situações de pessoas que ganharam na lotaria, no totoloto, no joker, em qualquer um desses jogos chamados jogos de sorte e de azar. E quando as pessoas ganham, ficam tão abismadas, ficam tão deslumbradas, essa é a palavra, ficam tão deslumbradas com aquela quantidade de dinheiro que começam a gastar aquele dinheiro da forma mais disparatada, comprar carros, comprar casas, oferecer a um, oferecer ao outro. Os amigos aparecem todos de uma vez para se juntar a ela e de repente a pessoa está na miséria. Eu lembro-me, eu devia ter para aí 15, 16 anos, de um senhor que ganhou no Totobola, ganhou uma verdadeira fortuna e depois, ao fim de pouco tempo, um ano e pouco, praticamente o dinheiro tinha desaparecido completamente. Ao passo que, conforme o texto diz, o que se junta pouco a pouco pode tornar-se grande. Quando nós amealhamos com o nosso trabalho, com o nosso suor, com as nossas poupanças, isso vai crescendo e nós damos valor à maneira como nós, ao quanto nos custou ter aquilo, e vamos ser parcimoniosos na maneira como vamos gastar também. Por isso, prezado amigo, prezada amiga, tem cuidado e sê uma pessoa que vai poupando, que vai adquirindo aos poucos para que a tua riqueza se possa consolidar.
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1: Oi, bem-vindo ao Comportamento aqui na Rádio Novo Tempo. O meu nome é Aline Carvalho e hoje nós vamos conversar com o Fernando Rochael. Ele é mestre em psicologia e estrategista comportamental. Rochael, a história de hoje é de um ouvinte que conta pra gente que está passando por um momento muito difícil por causa de um sentimento que ele tem por uma moça, por uma guria, como ele diz aqui. Ele conta que se apaixonou por ela e está realmente muito apaixonado, mas que ela não sente o mesmo por ele. Ele disse que tenta esquecer ela de todo jeito, mas que não está conseguindo. Ele disse ainda que fica com um sentimento de rejeição que machuca muito e não consegue olhar para uma outra guria. Também não tem ânimo para sair e conhecer novas pessoas. Ele disse que tudo lembra ela. Isso tá muito difícil para mim, é o que ele conta, e não sabe mais o que fazer. Rochael, como você poderia ajudar esse nosso ouvinte apaixonado?
2: Olá, Aline, que bom falar com você e também com os nossos ouvintes aqui da Rádio Novo Tempo, especialmente aqui do programa Comportamento. Bom, escutando a história de hoje, eu imagino que essa pessoa aí é um rapaz novo, é um garoto que está falando disso. Então, vou falar uma coisa para você. Esse tipo de dor é inevitável. Espera que vai passar. Paixão é doloroso mesmo, mas se ela não quer ficar com você, então, amigo, paciência. Vou falar com você. Há uma possibilidade de você estar apaixonado por uma mulher que não existe. Vou explicar, calma. Você está achando que está apaixonado por essa moça, mas talvez você está apaixonado por uma imagem que você está projetando dela, de uma pessoa perfeita que talvez nem exista. Se talvez você for conhecê-la profundamente, você vai perceber que ela não é isso tudo, não é essa deusa maravilhosa que você está colocando na sua mente que ela é. Então, tente imaginá-la como uma pessoa normal, com seus defeitos, com suas qualidades também, mas veja e perceba que talvez ela não é essa mulher que você está imaginando na sua cabeça que ela seja. Acontece, às vezes, de a gente se identificar com algum aspecto específico e, a partir daí, cegar-se para todos os demais, entende? Então, talvez você esteja fantasiando essa moça, ok? Primeiro ponto. Segundo ponto, se você está efetivamente muito apaixonado, uma hora vai passar. Para isso, pare de seguir ela no Instagram, pare de seguir ela no Facebook, pare de seguir nas redes sociais, pare de ir no lugar que ela vá, talvez se você tenha essa possibilidade de fazer isso, pare de continuar andando onde ela vai, indo nos lugares que ela vai. Para quê? Para que você sofra menos e essa dor passe mais rapidamente, não é verdade? E assim, busque outros focos para se envolver, amizades para sair, mesmo que você não esteja muito afim de sair, para que você não fique carente nesse sentido. Agora, talvez essa questão toda esteja realmente ligada à sua criação com seu pai e com sua mãe. Talvez você não foi acostumado a receber não lá na sua infância e agora está sofrendo por receber não agora, entende? Pessoas que na sua infância não aprenderam a receber não, quando recebem não na sua fase adulta, sofrem muito. Talvez você foi super protegido. Ou então, o contrário, totalmente contrário. Nesse caso também, pode ser que você tenha sido rejeitado muitas vezes, inclusive pelos seus próprios pais. E agora essa rejeição está representando também essa rejeição da sua infância. Há várias possibilidades. O importante é que você precisa olhar para isso com muito cuidado, com muito carinho. E cuidar, de repente, agora buscando ajuda, ajuda profissional mesmo. Com um terapeuta, com um estrategista comportamental, para que possa ajudá-lo a resolver isso, diluir essas questões, compreender-se melhor, conhecer-se melhor e, a partir daí, encontrar estratégias para sair desse sofrimento que não está fazendo bem para você. Você pode saber mais sobre o meu trabalho e conversar comigo pelas redes sociais, no Instagram, @FernandoRochael, e no Facebook, Fernando Rochael. Um abraço grande e até breve. Até mais. Um abraço, Aline.
1: É isso aí, Rochael. Tudo passa. Muito obrigado pelo seu aconselhamento. Espero que tenha ajudado esse nosso ouvinte e talvez você também, que está aí passando pela mesma situação e está acompanhando o comportamento agora. Muito obrigado pela companhia e até o próximo programa.
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1: Olá, amigo ouvinte, cumprimento com muita satisfação. Está no ar mais uma edição de Palavras e Virtudes. Em cada dia abrem-se diante de nós um sem número de escolhas que nos levam a ter de tomar as mais diferentes decisões. Algumas são automáticas, elas já estão de tal forma organizadas em nosso subconsciente que aparecem naturalmente. O levantar pela manhã, os hábitos de higiene, o comer, o vestir e tantas outras coisas que fazemos quase automaticamente. No entanto, tudo muda de figura quando as nossas escolhas implicam grandes responsabilidades ou quando as alternativas são demasiado curtas. Muitas vezes essas escolhas apresentam-se diante de nós recheadas de ansiedade, de dúvida e até de medo, como se estivéssemos diante de um caminho tão nebuloso sem sabermos se devemos avançar ou retroceder. O facto é que toda a decisão é fruto de uma escolha, como é inegável que toda a escolha implica em alguma renúncia. Eis a razão porque muitas vezes escolher entre uma coisa e outra não é uma tarefa fácil. Mesmo sendo difícil, as decisões estarão sempre presentes em nossa vida. São elas que nos tornam pessoas mais amadurecidas, com mais experiência e com maior conhecimento da vida, influenciando diretamente o caminho que iremos seguir. Ao olharmos para a origem etimológica da palavra decisão, melhor compreendemos o que ela literalmente expressa e como está profundamente relacionada com a vontade. De origem latina, é formada pelo prefixo de, que significa parar, mais o termo carredere, que significa cortar. Então temos no latim a palavra decaedere, que se traduz em português literalmente por parar de cortar, ou seja, deixar fluir. Expressa a ideia da resolução firme da vontade de iniciar ou pôr fim a algo e que impõe uma mudança no caminho a seguir. Escolher, decidir, é então o fruto da liberdade com a qual viemos à existência. Essa experiência acompanha o homem ao longo da existência, desde os primórdios da criação de Deus. É comum lermos nas Sagradas Escrituras que ao homem pertence escolher decidindo por que caminho deve andar. Deus mostra-nos dois destinos, a vida ou a morte, a bênção ou a maldição, mas não determina o qual para a nossa vida. Nós não escolhemos necessariamente o destino, mas sim o caminho. Em outras palavras, o caminho que escolhemos nos levará a um determinado destino. Deus é bem claro quanto a isto e em sua palavra ele nos diz o seguinte: os céus e a terra tomo hoje por testemunhas contra vós, de que te tenho posto a vida e a morte, a bênção e a maldição. Escolhe, pois, a vida para que vivas tu e a tua descendência. Acabei de citar Deuteronômio capítulo 31, versículo 19. O Senhor, Deus, apela, incita e ao mesmo tempo aponta o destino a alcançar. Escolhe, pois, a vida para que vivas. A vida eterna foi o que Deus predestinou para todo ser que vem ao mundo, mas cabe a cada um escolher se aceita ou não a proposta de Deus. Em última instância, há uma outra alternativa oposta à proposta por Deus, que é a morte eterna. Esta mesma concepção é referida por Cristo na conclusão do Sermão da Montanha, quando exortava: entrem pela porta estreita, porque larga é a porta e espaçoso o caminho que conduz à perdição, e são muitos os que entram por ela. Estreita é a porta e apertado é o caminho que conduz para a vida, e são poucos os que o encontram. Essas palavras de Cristo apontam ao homem os desafios e escolhas importantes no que diz respeito ao futuro eterno. E Jesus começa por dizer: entrem. O uso deste imperativo estabelece claramente o facto do livre-arbítrio dos seres humanos. Jesus não obriga ninguém, mas convida todos a escolherem o caminho que leva à vida. Entretanto, ele fala de duas portas e dois caminhos. Não há a possibilidade de uma terceira alternativa. Apenas dois caminhos. A escolha e a decisão é por qual deles seguiremos. Os caminhos são opostos. Um é largo e o outro é estreito e acidentado. Semelhantemente, as duas multidões que os percorrem são opostas no caráter, na vida e nas escolhas. Há algo muito semelhante em outra declaração de Cristo que encontramos no Evangelho de Mateus, no capítulo 6. Ninguém pode servir a dois senhores, porque ou há de odiar um e amar o outro, ou se dedicará a um e desprezará o outro. Não podeis servir a Deus e a Mamom. Aqui, e em primeiro lugar, Jesus fala de dois senhores. Dois senhores com propostas diferentes. Um deles, como vimos anteriormente, aponta-nos o caminho da vida, ou seja, Cristo, o caminho e a verdade que nos conduzirá com segurança à vida eterna. Esse é o caminho estreito da renúncia à devassidão, ao pecado. O outro é o Senhor que conduzirá pelo caminho espaçoso, onde não há nada para renunciar, a não ser seguir livremente, dando aso a todo tipo de deleites, futilidades e prazeres efêmeros. De um lado, Deus. Do outro lado, Mamom, que é uma referência ao materialismo e ao amor às riquezas. Com frequência, ouvimos dizer: escolhas certas levam-nos para decisões certas e caminhos certos. Mas que idealização temos a respeito daquilo que é certo? É exatamente aí que entra a nossa fé. Se cremos em Jesus e na sua promessa de vida eterna, aceitaremos como verdade aquilo que dele ouvimos e que se projeta em sua palavra. Assim, as nossas escolhas e decisões serão sempre as escolhas de Deus. Acredito, amigo ouvinte, que foi com muito prazer que estive consigo nestes breves instantes. Fica a promessa de que voltarei. Até lá, o meu abraço sincero de amizade.
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1: Olá, é um gosto estar novamente consigo em mais um Diário da Saúde, o seu espaço diário dedicado ao bem-estar e à saúde. Eu sou o Marco Figueiredo e hoje vamos falar de algo que, para além de delicioso, é surpreendentemente benéfico para o nosso corpo. O mel. Hoje, dia 20 de maio, celebra-se o Dia Mundial da Abelha. Esta data foi criada pela Organização das Nações Unidas, em 2017, em homenagem a Anton Jansa, um apicultor e pintor esloveno que é considerado um dos pioneiros da apicultura moderna. O objetivo é lembrar a importância das abelhas para o equilíbrio da vida no nosso planeta. Estes pequenos insetos, juntamente com outros polinizadores, como borboletas e alguns pássaros, desempenham um papel fundamental na reprodução de cerca de 75% das culturas alimentares em todo o mundo, garantindo a biodiversidade. Sem as abelhas, a vida como conhecemos seria profundamente afetada, especialmente no que diz respeito à alimentação, biodiversidade e equilíbrio ambiental. Mas hoje, mais do que falar das abelhas, quero falar de algo que elas produzem com maestria, o mel. E não, o mel não é apenas uma alternativa natural ao açúcar. É um alimento com propriedades biológicas e funcionais que merecem ser conhecidas. Segundo um artigo da doutora Juana Fernandes López, professora de Ciência e Tecnologia dos Alimentos, na Universidade Miguel Hernández, em Espanha, publicado no site da BBC News Brasil, em 20 de agosto de 2022, o mel é composto essencialmente por água, cerca de 17 a 18%, e açúcares naturais, cerca de 75 a 80%, como a glicose e a frutose. Mas o que torna o mel verdadeiramente especial são os mais de 150 compostos minoritários que fazem parte da sua composição e que são os grandes responsáveis pelas suas propriedades benéficas. Quer conhecer algumas dessas propriedades mencionadas no artigo que referi? Eu partilho consigo. Estudos demonstraram que o mel tem um grande potencial antioxidante, ajudando a combater o stress oxidativo, que está associado ao envelhecimento celular e a várias doenças crónicas. Além disso, tem propriedades anti-inflamatórias, reduzindo a inflamação dos tecidos e impedindo a produção de substâncias pró-inflamatórias no organismo. Foi comprovado ainda que o mel aumenta os linfócitos T e B, os anticorpos, e certas células sanguíneas, como os eosinófilos, neutrófilos e monócitos, estimulando assim o sistema imunitário. O mel consegue inibir o crescimento de bactérias, vírus e fungos patogénicos graças à presença de enzimas, ácidos, alcoóis e outros compostos com propriedades antibacterianas. Por isso, não admira que seja tradicionalmente usado para aliviar, por exemplo, dores de garganta. Em estudos com animais, foi observado que o mel pode proteger a mucosa gástrica, ajudando a prevenir o aparecimento de úlceras pépticas. Alguns estudos indicam que o consumo regular de mel pode ajudar a melhorar o perfil lipídico em pessoas com colesterol elevado. Este efeito acaba por contribuir para reduzir o risco de doenças cardiovasculares, uma das principais causas de morte nos países desenvolvidos. Alguns ensaios laboratoriais mostraram que o mel pode ter efeitos anticancerígenos, no entanto, este é ainda um campo em investigação e serão necessários muito mais estudos para se poder tirar conclusões definitivas. Como vê, o mel é muito mais do que água e açúcar. É um produto natural, riquíssima em compostos com ação benéfica para o organismo e continua a ser estudado pela ciência com grande interesse. Neste Dia Mundial da Abelha, talvez seja uma boa altura para valorizar ainda mais estes pequenos insetos incansáveis e tudo o que eles nos dão, e talvez até para apreciar uma colherzinha de mel, sabendo que, para além do sabor, está também a cuidar do seu corpo. Fecho assim o Diário da Saúde. Volto no próximo episódio com mais um tema dedicado à saúde e ao seu bem-estar. Até lá, fique bem e, se puder, adoce o seu dia com um pouco de mel.
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0: São horas de avançarmos para as notícias. O calor está de volta, contrastando com o início do ano, com vários carrosséis de tempestades que estiveram por aí. A propósito, os proprietários que se queiram candidatar a um apoio de 1.000 a 1.500 euros por hectare de terreno para a remoção de árvores derrubadas pelo mau tempo, ainda têm a porta aberta para o fazer através do site do Instituto da Conservação da Natureza e das Florestas. Dos 68 municípios onde foi decretado estado de calamidade, foram identificados 26 como sendo aqueles onde o impacto foi mais significativo. A dotação do apoio estatal atinge 40 milhões de euros entregues e geridos pelos municípios e que já vão chegar nos próximos dias. No plano regional, Sintra está a promover uma onda solidária de apoio ao jovem Salvador, de 13 anos, que luta contra um cancro agressivo e precisa de ajuda para voltar a andar. Daniel Galay, podes então partilhar um pouco connosco da história deste jovem Salvador?
1: Até há poucos meses, a rotina do Salvador dividia-se entre as aulas na Escola Básica Rui Grácio em Montelavar e os jogos normais de um rapaz de 13 anos. Mas a vida mudou drasticamente com o diagnóstico de um osteosarcoma, um tumor maligno altamente agressivo, localizado no joelho esquerdo. O jovem foi submetido a uma grande cirurgia no Instituto Português de Oncologia do Porto e, no entanto, devido a complicações graves no seu estado clínico, os médicos foram obrigados a avançar para a amputação da perna esquerda acima do joelho. O Salvador precisa agora de uma prótese específica para recuperar a autonomia. Mas o Serviço Nacional de Saúde não cobra a totalidade do equipamento, deixando um encargo financeiro na ordem dos 10 mil euros. Um valor incomportável para o orçamento desta família de Sintra. Perante a urgência, a comunidade escolar e os moradores da região já estão a organizar iniciativas de recolha de fundos. O objetivo é devolver mobilidade e o sorriso ao Salvador.
0: A próxima iniciativa de apoio ao Salvador vai ser já este domingo, às 4 da tarde, na Sociedade Recreativa de Vila Verde, na Freguesia da Terrugem, um espetáculo solidário com a Academia de Ilusionismo de Sintra.
1: Outra forma de conhecer melhor a história do Salvador e poder ajudar é através da página do Facebook intitulada O Propósito, onde estão também disponíveis vários quadros pintados pelo próprio, já que a pintura tem sido um dos meios através do qual o Salvador está a confessar encontrar paz interior no meio da doença. Todas as obras produzidas pelo adolescente estão a ser vendidas para ajudar a financiar esta nova etapa da sua vida.
0: Para ajudar o Salvador a conseguir este propósito, pode então consultar as páginas oficiais de apoio criadas pela família e pela comunidade escolar nas redes sociais ou participar nas iniciativas de solidariedade. Qualquer contributo faz a diferença na vida deste jovem. Ainda no plano regional, a Escola Secundária Miguel Torga, em Massamá, alcançou o primeiro lugar nas competições nacionais de ciência em física e química. Os alunos da turma 11º do Agrupamento de Escolas Miguel Torga destacaram-se na iniciativa promovida pela Universidade de Aveiro, conquistando a primeira posição nesta competição de âmbito nacional. A edição contou com a participação de 39 escolas de todo o país, o que confere ainda maior relevância ao resultado obtido. Por isso, os nossos parabéns a esta escola em Massamá. Noutros destaques, e ainda na página da Educação, o Ministro da Educação, Ciência e Inovação disse esta terça-feira querer mesmo valorizar os cursos técnicos superiores profissionais, salientando que são uma via para prosseguir os estudos e que serão avaliados como as licenciaturas e mestrados. No desporto, o que temos a acrescentar?
1: Istambul é o palco para a primeira grande final europeia da temporada 2025-2026 e o Beşiktaş Park irá receber esta quarta-feira às 20 horas o duelo entre os alemães do Friburgo e os ingleses do Aston Villa, no derradeiro encontro da Liga Europa. Mas nesta partida joga-se mais do que um troféu, visto que pode ser a chance de Sporting chegar à prova milionária de forma direta, caso o Aston Villa conquiste o troféu. E porque a equipa de Birmingham já tem a quarta posição na Primeira Liga assegurada, com entrada direta para as Champions 2026-2027, a vaga que fica disponível dará lugar direto para os Leões, consoante o que dita o ranking de coeficiente da UEFA desta temporada.
0: E do desporto avançamos para o Dia Mundial da Abelha, que hoje se assinala. Uma data que ganha nova urgência face ao declínio global destes insetos cruciais para a nossa sobrevivência. Mas por que razão as abelhas são tão importantes para o nosso bem-estar social e ambiental?
1: Então, quando tiver a oportunidade, olhe bem para o seu prato. Um em cada três alimentos que consome depende diretamente do trabalho das abelhas. Das frutas aos legumes essenciais, a segurança alimentar do planeta está nas asas destes pequeninos polinizadores. No plano nacional e económico, a quebra na produção agrícola ameaça o sustento de milhões de famílias e encarece o custo de vida.
0: Muito interessante, mas o impacto vai muito além da economia.
1: É isso mesmo, Sara. Também no campo ambiental, as abelhas são as verdadeiras engenheiras do ecossistema. Sem a polinização, a maioria das plantas, como flores, desaparece, quebrando a cadeia alimentar das aves e outros animais e, claro, travando a renovação das nossas florestas. As alterações climáticas, os pesticidas e a perda de habitats continuam a dizimar colmeias a um ritmo alarmante em 2026. Os especialistas repetem o aviso: salvar as abelhas não é um ato de caridade ecológica, é uma questão de sobrevivência humana.
0: E como é que nós podemos então contribuir para a preservação das abelhas?
1: As Nações Unidas relembram hoje que todos podemos ajudar. Basta plantar flores na varanda e evitar o uso de químicos no jardim. Outras das formas mais simples de apoiar a causa é consumir mel local, ajudando diretamente os apicultores da sua região.
0: Simples, doce e eficaz. A propósito, as organizações ambientais e grupos parlamentares da Suíça lançaram hoje uma iniciativa popular para incluir as abelhas na Constituição Federal. A iniciativa precisa ainda de recolher 100 mil assinaturas em 18 meses para que se possa realizar um referendo, seguindo o procedimento padrão num país onde, de resto, se realiza referentes deste tipo 3 ou 4 vezes por ano. O texto da proposta não inclui medidas específicas para a proteção das abelhas e da polinização, mas sublinha que estas medidas seriam da responsabilidade do Estado e dos cantões. Fica então o alerta neste Dia Mundial: sem polinizadores, enfrentamos uma crise ambiental e um risco real para a produção alimentar global. Por isso, proteger as abelhas hoje significa garantir a biodiversidade das nossas florestas e até mesmo a comida que diariamente chega às nossas mesas. Por isso, cada um poderá fazer a sua parte.

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1: Olá, é sempre um privilégio regressar para mais um Fórum Bíblico e poder contar semanalmente com a sua companhia e com a sua participação neste programa. Se porventura é uma das pessoas que já nos enviou perguntas anteriormente, quero agora expressar o nosso sincero agradecimento, porque cada questão que recebemos não só enriquece este fórum, como dá um mote sempre para continuarmos a aprofundar o conhecimento da Bíblia. Mas se por acaso nos acompanha pela primeira vez, saiba que pode partilhar connosco as suas dúvidas sobre algum tema que tenha lido na Bíblia, ou então solicitar esclarecimentos sobre assuntos que gostaria de ver explicados, talvez de uma forma mais clara. Este é, na verdade, um espaço dedicado à Palavra de Deus e procuramos, dentro daquilo que é possível, ajudar a responder às suas questões num dos próximos programas, ou então, se considerarmos necessário, com a ajuda de um dos nossos instrutores bíblicos. Não deixe nenhuma das suas dúvidas sem resposta e, por isso mesmo, envie-nos as suas perguntas, que pode enviar para o e-mail programas@novotempo.pt ou então por uma simples mensagem para o número 933-939291, mencionando sempre na sua mensagem Fórum Bíblico, para que as perguntas possam chegar eficazmente até cada um de nós. As perguntas que hoje escolhemos e que trazemos para o nosso programa vão transportar-nos para o final do Evangelho de Marcos, precisamente para os versículos 9 a 20 do capítulo 16. Alguns manuscritos, na verdade, incluem esta passagem, outros não, e a sua origem tem sido não só objeto de estudo, como de debate ao longo do tempo. E para nos ajudar a compreender melhor este final, contamos, como sempre, com o nosso convidado residente, o teólogo Artur Machado. Olá, Artur.
2: Olá, Marco.
1: Bem-vindo uma vez mais. Vamos então conhecer a primeira pergunta do nosso programa. E a pergunta é a seguinte: tenho uma Bíblia de estudo e o final do Evangelho de Marcos encontra-se entre colchetes. Na nota de rodapé está assinalado que este texto não existe nos manuscritos mais aceites. O que significa isso? Será que esta passagem não deve ser tida em consideração quando lemos a Bíblia?
2: Ora, esta pergunta é muito importante porque ela ajuda-nos a perceber, uma vez mais, como é que foi a transmissão do texto bíblico ao longo dos séculos. Quais foram as variações que essa transmissão recebeu, o que é que aconteceu nessa transmissão. Às vezes nós encontramos omissões, outras vezes nós encontramos adições ao próprio texto. E é justamente aquilo que se passa com o final do Evangelho de Marcos. Este final do Evangelho de Marcos foi sobretudo colocado em causa quando um senhor chamado Constantin von Tischendorf, no final do século XIX, mais concretamente em 1844, no Sinai, descobriu no mosteiro de Santa Catarina aquilo que nós hoje conhecemos como o Codex Sinaiticus, ou seja, um documento que continha, portanto, uma boa parte da porção da Bíblia. E, atualmente, as edições bíblicas mais de estudo omitem realmente ou colocam entre colchetes esta parte do Evangelho, do final do Evangelho de Marcos, a partir do versículo 8, portanto, do versículo que vai do versículo 9 até ao versículo 20. E as edições críticas do Novo Testamento tentam também dar quais são os manuscritos que contêm este final, quais são os manuscritos que não o contêm. Podemos dizer que este final do Evangelho de Marcos, que vai dos versículos 9 ao 20, aparece em 95% dos manuscritos. A maior parte das vezes, eles vêm com comentários críticos e que mostram que há suspeitas quanto à credibilidade do próprio texto. Mas é curioso, porque nós podemos dizer, para o final do Evangelho de Marcos, nós temos várias soluções. A solução natural, o Evangelho termina no versículo 8, embora de uma maneira abrupta, mas seria assim que ele terminaria, nós já iremos ver isso. O Evangelho termina com uma versão mais curta do que esta que está dos versículos 9 a 20. O Evangelho termina

modo nenhum razões naturais. São razões invocadas pela falta de capacidade, consciência ou irresponsabilidade do ser humano. E quando alguém, por exemplo, vai conduzir, tem que estar muito alerta, por exemplo, aos sinais, enfim, da sonolência. E qual, o que? Olha, é piscar os olhos, é a pessoa ficar com os olhos vermelhos, esfregar os olhos várias vezes, querer abrir os olhos e não conseguir. Começar, por exemplo, às vezes tem aquela ideia, põe a música muito alta, ou por exemplo, vou mastigar pastilha elástica e consigo manter desperto. Isso funciona durante pouco tempo. Porque se a pessoa está com sono, mesmo estes esforços que as pessoas podem fazer para de facto contrariar a sonolência, não resultam muitas das vezes. E o único remédio, a única solução aqui é mesmo dormir. Dormir, encostar, por exemplo, quem está a fazer uma viagem mais ou menos longa. Encostar um bocado, nem que seja 15 minutos, meia hora, dormir um pouco. Tomar um café, por exemplo, é muito importante tomar um café, mas o café não atua logo de imediato. O café normalmente demora cerca de 30 minutos, pelo menos, a fazer efeito. Ou seja, a pessoa toma o café, não fica logo desperta. Se está com sono, vai continuar com sono. Até que o café faça efeito, ainda pode continuar a pestanejar, a bocejar, os olhos a quererem se fechar, não é? Portanto, beber o café e parar um bocado, dormir, e pode não resolver na totalidade nada com uma noite bem dormida, uma noite de sono bem dormida, mas pelo menos pode ajudar, depois deste pequeno descanso, a aguentar o resto da viagem até ao final. Tal como, por exemplo, alguém que viaja muitas das vezes de noite, sozinho. Por exemplo, viagens longas sem paragens, como temos falado aqui já, exaustão em várias situações. Viagens após um dia inteiro de trabalho. Muitas das vezes fazemos, por exemplo, alguém que trabalha o dia inteiro e depois vai para o Algarve para aproveitar o fim de semana e faz a viagem de seguida, depois de um dia inteiro de trabalho. Por alguma razão, muitas das vezes há acidentes, nomeadamente em direção ao Algarve, não é? E não só, porque muitas das vezes podem ser, enfim, trajetos mais ou menos longos, a pessoa quer chegar o mais rapidamente possível, não quer fazer paragens e às tantas pode-se dar uma fatalidade. E quem diz, por exemplo, em direção ao Algarve, diz, por exemplo, em direção, por exemplo, aqui às nossas zonas aqui onde nós residimos, ou quem diz estas zonas, outras zonas também. Pessoa, ao chegar a casa, depois de um dia longo, mais ou menos cansativo, e não acautelar estas questões que estamos aqui a referir, muitas das vezes pode redundar numa tragédia, e às vezes uma tragédia sem qualquer possibilidade de se voltar atrás, não é? A questão, por exemplo, a questão da medicação, um dos indutores também, também que pode levar à sonolência é a medicação que a pessoa possa tomar e que um dos efeitos secundários, enfim, ou até quase direto ou quase imediato, seja precisamente a sonolência. Então, conduzir sob o efeito de medicação pode induzir à sonolência, tal como, por exemplo, conduzir sob o efeito de álcool. O álcool, para além de todos os efeitos que dá, tirarmos a nossa capacidade de atenção, a visão desfocada, por exemplo, menor capacidade de reação, também induz a sonolência. Uma pessoa bem bebida, que se vai pôr atrás de um volante, pois para além de tudo o resto, pode também adormecer. E essa pode ser mais um grauzinho na engrenagem, pode levar também à tragédia. E depois, temos aqui o famigerado telemóvel, não é? Que é uma, e continua a ser uma das razões cada vez mais que nós todos temos consciência, nós, cada um de nós, as autoridades, os nossos governantes, etc., etc., e que apesar de se ir apertando o torniquete da multa e de tornar as multas mais pesadas e eventualmente a gravar aqui outro tipo de consequências, que o governo agora, portanto, precisamente aqui na sequência desta situação absolutamente catastrófica, porque é um período muito curto, é um período em que não choveu, estava bom tempo, uma semana, com tantos mortos, com tantos feridos e muitos deles graves, enfim, não faz sentido. E o governo está aí a questionar, a apertar aqui novamente as regras. E já houve várias coisas que foram aqui equacionadas, ainda não estão decididas, mas todos nós nos devemos precaver que isto provavelmente irá acontecer, e infelizmente nós, cada vez não gostamos das multas, achamos até que isto não resolve nada, que deve ser muito mais pela consciência, pela educação, pelas campanhas, mas tantas campanhas que há todos os anos, campanhas que são feitas
na televisão.

0: televisão, na rádio, temos outdoors. Nas escolas, por exemplo, também vão lá com as crianças, por exemplo, as polícias. Há esta preocupação também de passar logo aos mais pequeninos aqui as questões do conduzir e aqui o respeitar o outro, etc, etc. Mas cada vez temos mais acidentes. Porquê? Por várias razões, por estas que referi também, por exemplo, mas podemos dizer o quê? Cada vez há mais carros na estrada. Por outro lado, temos o envelhecimento da população. Nós, e é bom, por um lado, temos uma esperança de vida mais elevada, as pessoas morrem muito mais tarde, é bom, e mantemos mais tempo vivos, nem sempre com a melhor saúde, porque infelizmente às vezes a esperança de vida ser mais elevada nem sempre é sinal, infelizmente, das pessoas viverem mais, mas viver bem e viver melhor, infelizmente não. E as pessoas conduzem também até mais tarde. E também há muitos acidentes. Que para além de serem aqueles que são provocados pelos jovens e por serem incautos e menos responsáveis e menos cuidadosos e aqueles que têm sempre as hormonas aos saltos e não há limites e não há perigos e eu consigo tudo e consigo resistir a tudo, por outro lado temos o outro extremo da pirâmide, que são as pessoas mais velhas, que vão perdendo capacidades, nomeadamente as capacidades da atenção, as capacidades de reação perante um obstáculo. A questão que muitas das vezes já temos ouvido nas notícias, uma pessoa que entretanto entrou em contramão, em vez de entrar por um lado, entrou precisamente pelo lado da autoestrada, onde não era para sair e não para entrar, e de repente entrou em contramão e provocou um acidente mais ou menos grave, e muitas vezes são bastante graves, e isto normalmente acontece com as pessoas mais velhas, não é? Pronto, também pode acontecer com mais novos, mas estas questões do entrar em contramão, nomeadamente em autoestradas, muitas das vezes são pessoas mais velhas que fazem, pronto, cometem estes erros. E isto também é uma das causas que também tem feito aumentar, também tem feito aumentar a sinistralidade, o envelhecimento da população. Depois, para além disso ainda,
1: Já
0: é,
1: estamos a
0: Manel.
1: falar também, desculpa, do envelhecimento do parque automóvel, também que não abona nada a favor, não é?
0: Também, também.
1: Mas
0: Também não ajuda, e a questão das pessoas.
1: olha só uma coisa.
0: Diz.
1: Da contramão, há cada vez mais, porque tem sido instalado aquela mãozinha amarela em
0: Ah,
1: várias
0: sim.
1: entradas, cada vez há mais avisos para a pessoa estar em contramão. Portanto, tanto que isso é um problema que, neste caso, a entidade que regula o funcionamento das estradas entendeu que precisava de colocar mais sinais. Desculpa, continue.
0: Sim, não, é. E às vezes, portanto, é relativamente fácil para alguém enganar-se, nomeadamente em zonas em que há muitas autoestradas, entradas, saídas, às vezes quase de seguida, e a pessoa se vai um bocadinho menos atenta, ou pronto, se distrai um
1: Ou
0: pouco e
1: se
0: muitas
1: não
0: vezes
1: conhece tão
0: ou
1: bem,
0: se
1: não
0: não
1: é?
0: conhece, e de repente está a entrar num sítio que é gravíssimo, porque se vem alguém no sentido contrário, depois dá-se ali pronto, um acidente, pode ser uma tragédia. E esta também é uma das razões que têm também levado ao aumento da sinistralidade. E outra razão, o aumento do número de motos nas estradas. Muitos dos sinistros que nós também ouvimos e vemos normalmente notícias envolvem motos de várias cilindradas, com maior ou menor gravidade, mas todos nós, enquanto o nosso Daniel é motociclista. Nós não somos, mas quando vamos na estrada, vamos no carro, vemos as acrobacias que muitas das vezes os motociclistas fazem, porque atravessam ultrapassam pela esquerda, pela direita, vamos quase junto
1: No
0: ali
1: meio.
0: à berma, pelo meio, estamos ali relativamente próximos da berma, de repente há uma moto a ultrapassarmos pela direita. Quer dizer, isto
1: E
0: muitas
1: as
0: das vezes também é responsabilidade
1: trotinetes?
0: total. E as trotinetes, exatamente. E uma das coisas, isto é aqui que ninguém nos ouve, uma das coisas, até porque o António já há uns tempos falou nisto, numa situação que ele até conhecia, uma pessoa que saiu e que ia de trotinete e que não levou um capacete e depois acabou por morrer. Continuar, para mim, não tem sentido, não faz qualquer sentido não ser obrigatório o uso do capacete quando alguém anda de trotinete. Porque, por muito baixa que possa ser a velocidade que uma trotinete atinge, e às vezes não é tão baixa assim, mas se há uma queda, se há um impacto de alguém que vai na trotinete, não leva capacete, não é preciso ir muito, com muita velocidade para ser projetado o indivíduo que vai na trotinete e ter um traumatismo craniano e ficar gravemente incapacitado ou até morrer. Portanto, deveria ser obrigatório.
2: Até nas bicicletas, já nem falo nas elétricas, mas até nas bicicletas normais, digamos assim, é de facto obrigatório o uso de proteção, nomeadamente o capacete. E vê-se muita criança que anda de bicicleta sem capacete, não é?
0: E
2: Não faz
0: trotinete,
2: sentido.
0: vê-se
2: E
0: muitos jovens,
2: trotinete.
0: trotinete, vão para a escola, vêm da escola, às vezes em
2: E dá
0: estradas.
2: auscultadores.
0: Exatamente, e com os escutadores ainda mais. Portanto, em estradas super movimentadas, por exemplo, estradas aqui do nosso concelho, quando nós vamos, por exemplo, a qualquer lado, de repente vejo em estradas movimentadas uma pessoa de trotinete que me passa, que me ultrapassa e que de repente vai sem capacete. Se aquele indivíduo, de repente, tiver a pouca sorte de ser abalroado por um carro, pois ele pode ir parar, por exemplo, à berma, pode ser projetado e não leva proteção na cabeça, pois pode, por exemplo, ter ali uma consequência bastante grave. Portanto, isto acontece, e, para além disso, a questão, vamos já calar, a questão dos condutores muitas das vezes continuarem a transportar crianças sem sistemas de retenção. Uma criança que vai num carro sem o cinto de segurança, ou seja, uma cadeirinha, portanto, adequada à idade ou ao peso da criança, o ir num carro sem sistema de retenção adequado é o equivalente a estar numa varanda sem proteção. Há uma tragédia, pois há ali um acidente, um sinistro, a consequência será super gravosa para aquela criança. Portanto, as crianças têm que estar sempre, quando estão no carro, com os sistemas de retenção adequados para a criança, de acordo com a idade e o peso da criança. E muitas das vezes os pais, ou seja quem for, no caminho da escola, porque é curto ou porque vai ali mais à frente, não acontece nada, não há praticamente trânsito. Ah, não acautelam essa possibilidade. E de repente,
1: Nem que
0: há um
1: seja
0: acidente.
1: 50 metros.
0: Exatamente, há um acidente e nem é preciso ir a muita velocidade, porque, por exemplo, alguém que vá em circuito urbano a 50 km, não é? E que há um impacto, um choque frontal a 50 km, isto é o equivalente a ter caído de um terceiro andar. Portanto, o impacto frontal a 50 km/h é o equivalente a cair de um terceiro andar. Ora, estas coisas que podem parecer minudências, coisas relativamente simples, não há daqui grande mal ao mundo se acontecer aqui algum percalço. Pois, o problema é que muitas das vezes o diabo está aqui nas. No, no, no, aqui precisamente nestas questões, não é?
1: Os
0: Que se
1: pormenores.
0: esconde aqui nos pormenores, exatamente, está nos pormenores. E quando nós às vezes menos esperamos é quando estas situações ocorrem. Next.
1: Ora bem, posso ser eu, posso, estou à minha vontade.
3: Estás à vontade, só não estás à vontadinha.
1: Bom,
0: Pronto, já
1: vou
0: agora.
1: continuar esta temática do Manuel falando um bocadinho dos perigos na condução. Sobretudo fazendo aqui uma espécie de classificação dos condutores. Eu há bocado estava a falar com o Manuel e com a Cristina, no sentido de ver do que é que íamos falar no programa, e eu disse que ia fazer esta classificação e que tinha aqui 13 tipos para apresentar. Entretanto, já são 14. O Manuel estava a falar e surgiu-me mais um. São 14 tipos de condutores para apresentar. Isto porque há uma relação,
3: Tens
1: os
3: que
1: perigos
3: demorar
1: revelam
3: menos de
1: uma
3: um minuto por
1: relação.
3: cada um.
1: Sim, ok, obrigado. Os perigos revelam uma relação entre o que é expectável e o que acontece. Porque nós, quando estamos na estrada, há aquilo que é expectável e depois há aquilo que acontece. Um exemplo disto é alguém pisca para a direita e vira para a esquerda, ou esqueceu-se do pisca ligado, ou outra coisa qualquer.
3: Ou
1: E
3: não
1: nós estamos
3: faz.
1: sempre, ou não faz, nós estamos sempre a antecipar o comportamento dos outros, e às vezes o comportamento dos outros pode ser surpreendente. Nós sabemos que quando andamos na estrada temos que ter o cuidado de não fazer coisas bruscas nem fazer coisas que atrapalhem os outros. Mas por vezes isso acontece porque a pessoa basta ir distraída, ou pior que isso,
3: Estás
1: ir
3: a
1: ao
3: partir do
1: telemóvel.
3: princípio, António, que quem vai ao volante está preocupado com os outros.
1: Esse era um princípio que devia ser básico, tens razão, mas pronto, se não tiver. É porque o não estar preocupado com os outros também pode ser mau para nós, é que tem, não é só mau para os outros, é mau para nós também. Sei lá, há alguém que vai a acelerar e que depois trava. Não é expectável que a pessoa trave de repente. Nós estamos a ver a estrada à frente, vemos que há caminho e o carro da frente para de repente sem razão nenhuma. Pois isto pode acontecer, Nós estamos sempre na expectativa que não aconteça e estamos a adequar a nossa condução a essa expectativa. Esta é a questão terrível. Agora, em relação aos perigos na condução e à classificação dos condutores, então eu vou só listar rapidamente e depois toco em cada um para dizer o que é que isto significa. Alguns de vocês vão perceber à primeira, outros não. Ora bem, temos aqui em primeiro lugar os autocentrados, depois temos os indecisos, temos também os precipitados, temos os pilotos de rally, também há, temos os cheirabumbus, peço desculpa pela expressão, mas foi a expressão que me ocorreu, temos os caseirinhos, também temos os caseirinhos, já vão ver o que é, não é nenhum licor. Temos os nervosinhos, temos os condutores limpa-parabrisas, temos também os limpa-restos, temos os donos disto tudo, temos as chitas ou gazelas, como o Manel dizia, temos os facilitistas, temos os picamiolos, já vou dizer quem são esses, e temos os fininhos. Portanto, voltando ao princípio...
3: Desculpa lá, repete lá o último, os quê?
1: Os fininhos.
3: Ah, os fininhos, muito bem.
1: Os fininhos, os magrinhos, pronto. Primeiro, os autocentrados. Os autocentrados é aquilo que nós estávamos a dizer. São os condutores que andam na estrada e imaginam que nós estamos a ler a mente deles para saber o que é que eles vão fazer. Ou seja, os tais podem não fazer pisca, como tu bem referiste, não usam essa sinalização. E ainda por cima, se tivermos em conta que usar os piscas é um processo que nem sequer consome combustível, mais uma razão, assim, nem é por poupança, é apenas uma economia.
3: A não ser
1: mental.
3: Que seja para poupar a luz, que eles estão, preocupados com mesmo o aquecimento assim, global.
1: Se o alternador estiver a funcionar, o carro está a carregar à mesma. Dois, os indecisos. Os indecisos são aquelas pessoas que aceleram de repente e travam de repente, também falámos atrás, aceleram de repente, travam de repente, saem subitamente. Portanto, dentro daqueles dois... Daqueles
3: ameaçam
1: dois
3: que vão, mas não vão.
1: Tipos que nós falamos. Diz, desculpa.
3: Estava a dizer, ameaçam que vão, mas não vão, ameaçam que viram, mas não viram.
1: E depois fica tudo atrapalhado e às vezes apanham-se uns valentes sustos à conta disso.
3: Continua a volta da rotunda em mais do que uma volta.
1: Depois os precipitados. Os precipitados são os que fazem nomeadamente as ultrapassagens de risco e que provocam também muitas vezes acidentes graves e muitas vezes acidentes mortais. É um comportamento bastante irresponsável o dos precipitados. Os pilotos de rally são aqueles que entram, por exemplo, nas curvas a demasiada velocidade, porque às vezes as curvas são apertadas e enganadoras, e então os carros vêm-se, normalmente aquelas curvas, até inclusivamente as que estão sinalizadas, e que não se respeita a velocidade e a sinalização da curva. Esses são os pilotos de rally, acham que podem fazer à maneira dos carros de rally, e aquilo às vezes o carro sai pela borda fora, como se costuma dizer.
2: Exemplo, o último autocarro de turístico em Lisboa que não conseguiu curvar e entrou pela esplanada de um café, agora há 2 ou 3 dias atrás. Ainda bem que só houve feridos, acho que ainda há pessoas no hospital, mas são feridos, e com alguma gravidade, mas acho que nada assustador. Mas acho que foi uma situação dessas. Foi um bocadinho de velocidade a mais, não conseguiu curvar e então foi pela esplanada dentro.
1: Eu, como não morreu ninguém, podemos fazer uma graçola sobre isso, que é, se calhar a empresa forneceu o serviço que era fazer o passeio no autocarro e levá-los imediatamente a uma esplanada. Portanto, foi tudo de seguida, mas correu mal, não é? Os cheirabumbuns, vocês já sabem quais são, né? Aquelas pessoas que conduzem em cima do carro da frente, né? Às vezes a fazer sinais de luzes insistentes, e o outro não tem, às vezes não tem para onde se desviar, só se for para a valeta. Mas enfim.
3: Liga os 4 piscas e eles fogem.
1: Pois pode ser. Há quem mete um cheirinho sem travar, mas só o pé no travão para acender as. Mas mesmo assim.
3: Eu não arriscava, ainda fico com ele sentado no colo.
1: Pois, exatamente. Olha, e vocês sabem, eu faço uma coisa, eu dou distância para o carro da frente. E vocês dizem, muito bem, António, estás a dar distância para travar. Não, não é para mim que eu dou a distância. Eu dou distância para o carro que vem atrás. Eu dou distância para o carro da frente. Pode atrás ter tempo para travar sem me bater. Porque eu depois começo a parar, mas não paro logo. e o de trás então fica com um bocadinho mais de espaço.
3: A não ser que o de trás te ultrapasse pela direita a abrir e ocupe esse teu espaço que estavas a deixar à frente, não é? Que acontece muito.
2: Mas olha, vou-te dizer uma coisa, Daniel, aqui que ninguém nos ouve. O António conduz que nem uma velhinha. Vai sempre.
1: 87 anos.
2: Vai sempre, respeita todos os limites de velocidade, vai sempre ali numa coisa ali muito constante, mesmo estando atrasado, nunca entra em maluqueiras e... O espaço que ele deixa para o carro da frente, normalmente cabem dois carros à vontade. Portanto, e ele não abdica. Muitas vezes nós estamos, António, estamos atrasados. E ele não abdica. Faz uma condução defensiva muito preventiva e não abdica. Conduz como uma velhinha. Senhores ouvintes, se virem um carro da Câmara, assim já velhote, a circular na estrada a uma velocidade...
3: O carro é que está velhote, é o carro que está velhote. É, só
2: é o carro que está velhote, mas é o António garantidamente que vai lá dentro. É o António.
1: Mas se, se eu for no lugar do pendura, normalmente vou a travar, né? Não vou a conduzir, vou sentado ao lado e vou com os pés a travar. Também acontece. Mas, enfim, é uma espécie de Miss Daisy.
0: É um carioso.
1: Para quem conhece alguma coisa, exatamente, de cinema... Para quem conhece alguma coisa de cinema, é uma espécie de Miss Daisy. É o Driving Miss Daisy, famoso filme com Morgan Freeman. Bom, a seguir a esses temos os caseirinhos. Os caseirinhos são aqueles que não têm cuidado nenhum porque já estão perto de casa. O cérebro tende a distender, tende a ficar mais tranquilo e mais relaxado quando estamos muito próximo de casa, quando ainda saímos de casa e estamos próximo. Quando estamos próximos de chegar a casa e então estamos menos atentos aos perigos e muitos dos acidentes dão-se a menos de 5 km de casa. Essa é que é a verdade. Depois temos os nervosinhos. Os nervosinhos é aqueles que conduzem com a mão na alavanca das velocidades, ou seja, e estão sempre para a frente, para trás e para o lado. Tem ali alguém a pôr o dedo no ar a dizer que se habilita também a este grupo. Muito obrigado. Passa a ser considerado, não faz mal nenhum. Além do mais, os nervosinhos acabam por gastar mais dinheiro em mecânica, gastam mais dinheiro no mecânico por causa de estarem sempre com o pé, não tirarem bem o pé do não é do acelerador, é da embreagem. Da embreagem e estarem sempre a mexer na caixa de velocidades. Depois ainda temos os limpa-para-brisas, são aqueles condutores que vão para a direita, vão para a esquerda, vão para o meio, vão ultrapassando em todas as direções. Normalmente, às vezes acontece, é que passados 1 km vamos encontrá-los estampados contra alguma coisa. Estes são os limpa-para-brisas. Depois, os limpa-restos. Os limpa-restos são os que conduzem sempre com o depósito na reserva. Ou seja, o carro vai acabar avariado, porque como anda muito, muito, muito o nível do combustível muito baixo, vai acabar por entrarem partículas para dentro do carburador, etc, etc, e portanto isto depois também sai de caro. Depois, os donos disto tudo são aqueles que o Manel já falou, que são os peões que vêm lá a não sei quantos metros da passadeira e atiram-se para a frente para passar na passadeira. Esses são os donos disto tudo, e neste caso não são condutores, são peões. Finalmente, faltam mais quatro tipos. Ora, faltam as chitas ou gazelas, que são aqueles que fazem ultrapassagens entre os outros carros, nomeadamente as motos. Ou seja, nós vemos passar, parecem gazelas a passar pela direita, pela esquerda, pelo outro lado, enfim. Este é um grupo também que vemos muito na estrada, devo dizer. Os facilitadores. Quem é que para no stop? Quem? Os alemães? Nós não. Se não houver carros a passar, o stop é obrigatório parar. Mas não vamos parar. Não estamos na Alemanha, portanto, toca a andar. É à portuguesa. Não vem ninguém, posso entrar. Às vezes isto corre mal, não é? É raramente, mas corre mal de vez em quando. Depois os pica-miolos, como o Manel já referiu, são o parceiro do lado, que vai sentado no lugar do pendura e que vai chatear o condutor, que precisa de concentração e de não de ter alguém a chateá-lo. Finalmente, e o que estava a suscitar a curiosidade do Daniel, é os fininhos. Os fininhos são as trotinetes. São as trotinetes, eles acham que cabem em qualquer lado, porque são mais fininhos, vão com os dois pés.
3: Mas há algumas motas também que são assim, António.
1: Pois, era esses que eu estava a dizer. E eles quando metem um pé à frente e outro atrás, o corpo parece que diminui para metade. Não é verdade, os ombros continuam da mesma largura. Já agora, uma nota mais triste, o Manuel falou nisso, o caso da moça que morreu na trotinete foi em Vila Nova de Gaia, há 2 ou 3 semanas, e foi um choque entre 2 trotinetes. Simplesmente, como o Manuel também referiu, a pessoa não vinha com capacete, bateu com a cabeça no chão e acabou por morrer. Era uma jovem de 25 anos. E, portanto, está aqui a tipificação dos nossos condutores. Isto vale para os portugueses, aplicar-se-á um bocadinho aos espanhóis e quase nada aos alemães.
3: Muito bem.
2: Então, teremos 5 minutos da praxe para mim, não é?
3: Estás à vontade.
2: Eu tinha aqui algumas coisas para dizer, mas entretanto também não vou repetir, porque já foram faladas aqui pelo Manel, principalmente porque eu de facto não tenho aqui esta acuidade para dar alcunhas e prever comportamentos, não é? Como o António teve. O António tem a dizer que quando eu vou a conduzir, ele é um pica caminholos, é isso que eu tenho a dizer. Ele está-me sempre a chamar a atenção. Olha que aquele vai atravessar, olha que o outro, não sei se faz sinal, trava isto, aquilo. Ah, enfim.
1: E ela nunca trava.
2: Ai, não é verdade, não é verdade. Estamos aqui vivos para documentar que
1: sim, ele trava. Sim, o carro não tem moças, é verdade.
2: Eu gostava só aqui de facto de chamar aqui a atenção para mais 2 ou 3 coisas que de facto foram faladas, mas relembrar aqui, por exemplo, muitas vezes não temos esta noção, mas eu se for, por exemplo, a 50 à hora e se levar algum objeto solto, ou um animal, ou uma criança que não esteja devidamente acondicionada, eu se tiver que travar, a pessoa, o objeto, o animal que está dentro do veículo, que não está acondicionado, portanto, quando eu travo, a pessoa desloca-se dentro do veículo também a 50 km por hora. Portanto, muitas vezes nós achamos, ah, e tal, isto é uma velocidadezinha tranquila, não tem grande problema, mas aquilo que está dentro, solto do carro, vai também travar. Pode ser projetado, pode se magoar, enfim, pode acontecer de facto alguma outra questão. Termos de facto atenção ao nosso automóvel, principalmente às pessoas que têm automóveis mais velhotes, é fundamental a manutenção e cumprir e aquelas coisas todas da inspeção e disto e daquilo, porque enfim, é isso que também, de alguma forma, certifica que o nosso carro é seguro para andar e, enfim, se o nosso carro está bom, nós, se tomarmos atenção àquilo que estamos a fazer, menos disparates iremos fazer na condução. Evitar usar a buzina é uma coisa que muitas é para situações de perigo. Se nós a todo momento utilizamos a buzina, ou porque o da frente fez um disparate, ou porque a pessoa que está no carro da frente pode ser mais inexperiente e nós buzinamos, ainda causa mais stress, o outro que está na frente ainda pode fazer mais disparates, não faz sentido. Ter de facto a consciência e fazer uma condução defensiva, isto é, deixar uma distância de segurança no da frente para prevenir aqueles que não fazem o sinal, enfim, que não cumprem algumas regras. Não responder a provocações é fundamental, porque nós efetivamente ficamos, a maior parte das pessoas, se não a grande maioria das pessoas, fica completamente alterado, fica agressivo, fica num estado de stress tal com a condução, e põe o dedo fora e chama a família toda, e depois o outro responde, e depois nós respondemos para não ficarmos atrás, e isto é uma coisa que nos vai deixar estressados, ansiosos, e depois até podemos resolver aquela situação que deu aso a provocações e a discussões, mas mais à frente pode acontecer qualquer coisa porque não estamos no nosso estado normal, porque estamos, o nosso corpo, o nosso cérebro está alterado e de facto, enfim, pode acontecer alguma coisa. O celular, o telemóvel é uma coisa que continuamos a utilizar imenso quando estamos a conduzir. E está mais que provado que é um distrator de grande parte de muitos dos acidentes dos

0: ministros que acontecem no trânsito. Não faz sentido nenhum. Nem para quem está a conduzir, dar uma espreitadela ao telemóvel e também para os peões que estão na passadeira, que vão nos passeios, que muitas vezes levam o auscultador, que vão, os auscultadores que vão com o telemóvel praticamente enfiado no nariz, veem uma passadeira, não se preocupam em fazer contacto visual com o condutor para ver se ele os vê e se trava mesmo, não vai ele estar distraído. Se passam a direito, ou se atravessam a estrada na diagonal, ou se são pessoas com mobilidade reduzida, ou já com mais alguma idade, que atravessam, depois dão uma corridinha, atravessam fora dos sítios indicados, é de facto correr riscos perfeitamente desnecessários. Ter atenção, de facto, aos pedestres, a quem atravessa a estrada. Muitas vezes os carros estão estacionados em segundas filas. Alguém que quer atravessar tem que ficar um bocadinho mais exposto. E se de facto o carro que vem não para a tempo, a pessoa que, coitada, teve que se expor um bocadinho mais, porque afinal teve que vir para a faixa de rodagem, porque tem ali pessoas estacionadas em segunda fila, teve que se expor um bocadinho mais, pode de facto acontecer alguma coisa. Portanto, ter atenção aos pedestres e estas questões que podem acontecer. Usar transportes alternativos, deixar o carro em casa. Eu apanho o comboio para Sintra muitas vezes e, portanto, vou de Massamá para Sintra e, quando passo na IC19, no sentido Sintra-Lisboa, a quantidade de carros que vejo só com o condutor é absurda. Portanto, cada carro leva apenas uma pessoa. Será que todas essas pessoas precisam mesmo de utilizar o seu carro particular? Ou é apenas por uma questão de comodidade, que não se querem levantar um bocadinho mais cedo para ver os horários dos comboios ou dos autocarros, ou porque às vezes têm que apanhar um transporte ou dois e dá muito trabalho, faz perder muito tempo? Eu compreendo, em termos de comodidade, é claro que compreendo, mas fazer quilómetros diariamente para a frente e para trás com apenas uma pessoa num veículo, depois chega a determinado sítio, tem que pagar para estacionar, ou quer dizer, se calhar transportes alternativos. E depois, pronto, respeitar as regras de trânsito é fundamental. Estar atento é fundamental, não deixar que o cérebro entre em modo automático, portanto, devemos nesta tarefa, esta tarefa nunca deve ser uma tarefa rotineira, o nosso cérebro deve estar sempre em modo de alerta, porque só assim é que nos apercebemos dos vários perigos e temos capacidade de reação. Se entramos em modo automático, porque já conhecemos a viagem, é a viagem que fazemos todos os dias, já sabemos todos os buracos que existem no Alcatrão, naquela faixa de rodagem, já sabemos que aqui temos que nos desviar um bocadinho mais para a esquerda ou um bocadinho mais para a direita. Se entramos em modo automático, é extraordinariamente perigoso e vai fazer com que aconteça acidentes, sinistros, o que lhe quisermos chamar, e podemos de facto evitar isso. E depois, regras de urbanidade e de civilidade. Portanto, faz parte, como em tudo na nossa vida, quando estamos de facto no trânsito, quando estamos a conduzir, mais importante se torna porque, para todos os efeitos, temos nas mãos uma máquina muito pesada e se ela bate ou embate em alguém ou nalguma coisa, vai obviamente magoar e vai obviamente fazer um estrago grande. Portanto, se cumprirmos de alguma forma, e formos mais tolerantes e mais pacientes, chegamos onde queremos, com cuidado, seguros, seguros também para os outros e tudo vai correr melhor. Portanto, era só mesmo estas
1: E
0: dicas que eu gostava de
1: com
0: deixar.
1: seguro em dia.
0: Exato. Com seguro, com a inspeção, com o IUC, com tudo, só pagamos para ter carro, que é uma despesa enorme, mas enfim, quando precisamos, temos mesmo que o utilizar.

0: utilizar, mas utilizar com parcimónia e de facto estarmos atentos àquilo que estamos a fazer para evitar males maiores.
1: Ainda
0: Muito.
1: temos, ainda dispomos de algum tempo,
2: Muito
1: ou podemos.
2: pouquinho, mas podes finalizar, sim.
1: Só para dizer que no final de 2025 saíram duas novas diretivas europeias. Portanto, em Portugal, isto é, a questão do trânsito e a questão dos acidentes é uma tragédia grega, mas na restante Europa também há muita preocupação e também há muitos acidentes. Em 2024, houve quase 20 mil mortos na Europa. Quase 20 mil. Portanto, saíram as diretivas de 2205 e 2206 em 2025, que vêm introduzir aqui algumas alterações sobre a carta de condução e sobre as inibições de conduzir. Eu vou só dizer aqui por alto, muito rapidamente, que vai ser possível poder tirar a carta e conduzir aos 17 anos, desde que acompanhar por um condutor experiente, portanto, poder conduzir até aos 18. Podemos passar a ter a carta de condução digital, vai ser sobretudo a regra. Quem quiser pode ter a carta de condução física, mas a carta de condução digital vai se tornar a regra. O período probatório dos recém-encartados vai passar a ser de 2 anos, portanto, regras mais exigentes, sanções mais pesadas, etc. As inibições ou suspensão de conduzir passam a ter efeitos transfronteiriços no caso das infrações graves. Portanto, na generalidade, as infrações graves, sobretudo excesso de velocidade, condução sob influência de álcool ou droga, causar mortes ou ferimentos graves provocados por condução imprudente, etc. Vai também baixar alguma coisa as idades para os condutores profissionais. E nos exames e na formação também vai haver a entrar novos preceitos, como a assistência à condução, quer dizer, agora já os carros já têm capacidade de dar indicações, não é? E, portanto, começará a haver também formação sobre isso, a abertura segura de portas, a questão das distrações com o telemóvel, ou o foco na segurança dos peões, dos ciclistas e das crianças. Isso vai entrar também na formação dos condutores. A meta disto é para haver menos mortes nas estradas, menos que as quase 20 mil que houve durante o ano de 2024. Importa só dizer que estas diretivas foram publicadas em novembro de 2025, terão que ser adotadas pelos Estados-membros no prazo de 3 anos, havendo aqui mais um período de 1 ano, portanto pode ir até 4 anos, até que estas normas que estou aqui a falar, que estou a referir brevemente, não estou a entrar muito, como é evidente, porque estamos com pouco tempo, mas vão passar a estar nas legislações nacionais, e aí é que elas estão verdadeiramente válidas. Portanto, há o período de transição, como quase todas as leis europeias, em relação a todas as áreas, têm sempre este período, normalmente, de cerca de 3 anos. Varia, mas, no geral, é o período mais comum de tempo de transposição das leis para as legislações nacionais.
2: Muito bem, eu faço a transição do António para o Manuel Stragassi para ele poder terminar dando os contactos do SMIC, por favor.
3: Então é 21 923 6923, 21 923 6923 ou 24.
2: Muito obrigado a todos mais uma vez e até ao próximo programa.
0: Obrigada.
1: Um grande abraço.
0: Obrigada.
1: Até ao fim de
0: Obrigada para todos.
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0: são horas de avançarmos para as notícias. O calor está de volta, contrastando com o início do ano, com vários carrosséis de tempestades que estiveram por aí. A propósito, os proprietários que se queiram candidatar a um apoio de 1.000 a 1.500 euros por hectare de terreno para a remoção de árvores derrubadas pelo mau tempo, ainda têm a porta aberta para o fazer através do site do Instituto da Conservação da Natureza e das Florestas. Dos 68 municípios onde foi decretado estado de calamidade, foram identificados 26 como sendo aqueles onde o impacto foi mais significativo. A dotação do apoio estatal atinge 40 milhões de euros entregues e geridos pelos municípios e que já vão chegar nos próximos dias. No plano regional, Sintra está a promover uma onda solidária de apoio ao jovem Salvador, de 13 anos, que luta contra um cancro agressivo e precisa de ajuda para voltar a andar. Daniel Galay, podes então partilhar um pouco connosco da história deste jovem Salvador?
1: Até há poucos meses, a rotina do Salvador dividia-se entre as aulas na Escola Básica Rui Grácio em Montelavar e os jogos normais de um rapaz de 13 anos. Mas a vida mudou drasticamente com o diagnóstico de um osteosarcoma, um tumor maligno altamente agressivo, localizado no joelho esquerdo. O jovem foi submetido a uma grande cirurgia no Instituto Português de Oncologia do Porto e, no entanto, devido a complicações graves no seu estado clínico, os médicos foram obrigados a avançar para a amputação da perna esquerda acima do joelho. O Salvador precisa agora de uma prótese específica para recuperar a autonomia. Mas o Serviço Nacional de Saúde não cobre a totalidade do equipamento, deixando um encargo financeiro na ordem dos 10 mil euros. Um valor incomportável para o orçamento desta família de Sintra. Perante a urgência, a comunidade escolar e os moradores da região já estão a organizar iniciativas de recolha de fundos. O objetivo é devolver a mobilidade e o sorriso ao Salvador.
0: A próxima iniciativa de apoio ao Salvador vai ser já este domingo, às 16h, na Sociedade Recreativa de Vila Verde, na Freguesia da Terrugem, um espetáculo solidário com a Academia de Ilusionismo de Sintra.
1: Outra forma de conhecer melhor a história do Salvador e poder ajudar é através da página do Facebook, intitulada O Propósito, onde estão também disponíveis vários quadros pintados pelo próprio, já que a pintura tem sido um dos meios através do qual o Salvador está a confessar encontrar paz interior no meio da doença. Todas as obras produzidas pelo adolescente estão a ser vendidas para ajudar a financiar esta nova etapa da sua vida.
0: Para ajudar o Salvador a conseguir este propósito, pode então consultar as páginas oficiais de apoio criadas pela família e pela comunidade escolar nas redes sociais ou participar nas iniciativas de solidariedade. Qualquer contributo faz a diferença na vida deste jovem. Ainda no plano regional, a Escola Secundária Miguel Torga, em Massamá, alcançou o primeiro lugar nas competições nacionais de ciência em física e química. Os alunos da turma 11º do Agrupamento de Escolas Miguel Torga destacaram-se na iniciativa promovida pela Universidade de Aveiro, conquistando a primeira posição nesta competição de âmbito nacional. A edição contou com a participação de 39 escolas de todo o país, o que confere ainda maior relevância ao resultado obtido. Por isso, os nossos parabéns a esta escola em Massamá. Noutros destaques, e ainda na página da Educação, o Ministro da Educação, Ciência e Inovação disse esta terça-feira querer mesmo valorizar os cursos técnicos superiores profissionais, salientando que são uma via para prosseguir os estudos e que serão avaliados como as licenciaturas e mestrados. No desporto, o que temos a acrescentar?
1: Istambul é o palco para a primeira grande final europeia da temporada 2025-2026 e o Beşiktaş Park irá receber esta quarta-feira às 20h o duelo entre os alemães do Friburgo e os ingleses do Aston Villa, no derradeiro encontro da Liga Europa. Mas nesta partida joga-se mais do que um troféu, visto que pode ser a chance de Sporting chegar à prova milionária de forma direta, caso o Aston Villa conquiste o troféu. E porque a equipa de Birmingham já tem a quarta posição na Premier League assegurada, com entrada direta para as Champions 2026-2027, a vaga que fica disponível dará lugar direto para os Leões, consoante o que dita o ranking de coeficiente da UEFA desta temporada.
0: E do desporto avançamos para o Dia Mundial da Abelha, que hoje se assinala. Uma data que ganha nova urgência face ao declínio global destes insetos cruciais para a nossa sobrevivência. Mas por que razão as abelhas são tão importantes para o nosso bem-estar social e ambiental?
1: Então, quando tiver a oportunidade, olhe bem para o seu prato. Um em cada três alimentos que consome depende diretamente do trabalho das abelhas. Das frutas aos legumes essenciais, a segurança alimentar do planeta está nas asas destes pequeninos polinizadores. No plano nacional e económico, a quebra na produção agrícola ameaça o sustento de milhões de famílias e encarece o custo de vida.
0: Muito interessante, mas o impacto vai muito além da economia.
1: É isso mesmo, Sara. Também no campo ambiental, as abelhas são as verdadeiras engenheiras do ecossistema. Sem a polinização, a maioria das plantas, como flores, desaparece, quebrando a cadeia alimentar das aves e outros animais e, claro, travando a renovação das nossas florestas. As alterações climáticas, os pesticidas e a perda de habitats continuam a dizimar colmeias a um ritmo alarmante em 2026. Os especialistas repetem o aviso: salvar as abelhas não é um ato de caridade ecológica, é uma questão de sobrevivência humana.
0: E como é que nós podemos então contribuir para a preservação das abelhas?
1: As Nações Unidas relembram hoje que todos podemos ajudar. Basta plantar flores na varanda e evitar o uso de químicos no jardim. Outras das formas mais simples de apoiar a causa é consumir mel local, ajudando diretamente os apicultores da sua região.
0: Simples, doce e eficaz. A propósito, as organizações ambientais e grupos parlamentares da Suíça lançaram hoje uma iniciativa popular para incluir as abelhas na Constituição Federal. A iniciativa precisa ainda de recolher 100 mil assinaturas em 18 meses para que se possa realizar um referendo, seguindo o procedimento padrão num país onde, de resto, se realizam referendos deste tipo 3 ou 4 vezes por ano. O texto da proposta não inclui medidas específicas para a proteção das abelhas e da polinização, mas sublinha que estas medidas seriam da responsabilidade do Estado e dos cantões. Fica então o alerta neste Dia Mundial: sem polinizadores, enfrentamos uma crise ambiental e um risco real para a produção alimentar global. Por isso, proteger as abelhas hoje significa garantir a biodiversidade das nossas florestas e até mesmo a comida que diariamente chega às nossas mesas. Por isso, cada um poderá fazer a sua parte.

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1: Olá, amigo ouvinte, cumprimento com muita satisfação. Está no ar mais uma edição de Palavras e Virtudes. Em cada dia abrem-se diante de nós um sem número de escolhas que nos levam a ter de tomar as mais diferentes decisões. Algumas são automáticas, elas já estão de tal forma organizadas em nosso subconsciente que aparecem naturalmente. O levantar pela manhã, os hábitos de higiene, o comer, o vestir e tantas outras coisas que fazemos quase automaticamente. No entanto, tudo muda de figura quando as nossas escolhas implicam grandes responsabilidades ou quando as alternativas são demasiado curtas. Muitas vezes essas escolhas apresentam-se diante de nós recheadas de ansiedade, de dúvida e até de medo, como se estivéssemos diante de um caminho tão nebuloso sem sabermos se devemos avançar ou retroceder. O facto é que toda a decisão é fruto de uma escolha, como é inegável que toda a escolha implica em alguma renúncia. Eis a razão porque muitas vezes escolher entre uma coisa e outra não é uma tarefa fácil. Mesmo sendo difícil, as decisões estarão sempre presentes em nossa vida. São elas que nos tornam pessoas mais amadurecidas.

geralmente expressa e como está profundamente relacionada com a vontade. De origem latina, é formada pelo prefixo de, que significa parar, mais o termo carredere, que significa cortar. Então temos no latim a palavra decaedere, que se traduz em português literalmente por parar de cortar, ou seja, deixar fluir. Expressa a ideia da resolução firme da vontade de iniciar ou pôr fim a algo e que impõe uma mudança no caminho a seguir. Escolher, decidir, é então o fruto da liberdade com a qual viemos à existência. Essa experiência acompanha o homem ao longo da existência, desde os primórdios da criação de Deus. É comum lermos nas Sagradas Escrituras que ao homem pertence escolher decidindo por que caminho deve andar. Deus mostra-nos dois destinos, a vida ou a morte, a bênção ou a maldição, mas não determina o qual para a nossa vida. Nós não escolhemos necessariamente o destino, mas sim o caminho. Em outras palavras, o caminho que escolhemos nos levará a um determinado destino. Deus é bem claro quanto a isto, e em Sua palavra Ele nos diz o seguinte: os céus e a terra tomo hoje por testemunhas contra vós, de que te tenho posto a vida e a morte, a bênção e a maldição. Escolhe, pois, a vida para que vivas tu e a tua descendência. Acabei de citar Deuteronômio, capítulo 31, versículo 19. O Senhor, Deus, apela, incita, e ao mesmo tempo aponta o destino a alcançar. Escolhe, pois, a vida para que vivas. A vida eterna foi o que Deus predestinou para todo ser que vem ao mundo, mas cabe a cada um escolher se aceita ou não a proposta de Deus. Em última instância, há uma outra alternativa oposta à proposta por Deus, que é a morte eterna. Esta mesma concepção é referida por Cristo na conclusão do Sermão da Montanha, quando exortava: entrem pela porta estreita, porque larga é a porta e espaçoso o caminho que conduz à perdição, e são muitos os que entram por ela. Estreita é a porta e apertado é o caminho que conduz para a vida, e são poucos os que o encontram. Essas palavras de Cristo apontam ao homem os desafios e escolhas importantes no que diz respeito ao futuro eterno. E Jesus começa por dizer: entrem. O uso deste imperativo estabelece claramente o facto do livre-arbítrio dos seres humanos. Jesus não obriga ninguém, mas convida todos a escolherem o caminho que leva à vida. Entretanto, Ele fala de duas portas e dois caminhos. Não há a possibilidade de uma terceira alternativa, apenas dois caminhos. A escolha e a decisão é por qual deles seguiremos. Os caminhos são opostos. Um é largo e o outro é estreito e acidentado. Semelhantemente, as duas multidões que os percorrem são opostas no caráter, na vida e nas escolhas. Há algo muito semelhante em outra declaração de Cristo que encontramos no Evangelho de Mateus, no capítulo 6. Ninguém pode servir a dois senhores, porque ou há de odiar um e amar o outro, ou se dedicará a um e desprezará o outro. Não podeis servir a Deus e a Mamom. Aqui, e em primeiro lugar, Jesus fala de dois senhores. Dois senhores com propostas diferentes. Um deles, como vimos anteriormente, aponta-nos o caminho da vida, ou seja, Cristo, o caminho e a verdade que nos conduzirá com segurança à vida eterna. Esse é o caminho estreito da renúncia à devassidão, ao pecado. O outro é o Senhor que conduzirá pelo caminho espaçoso,
onde não há nada para renunciar a não ser seguir livremente, dando aso a todo tipo de deleites, futilidades.

0: felicidades e prazeres efêmeros. De um lado, Deus. Do outro lado, Mammon, que é uma referência ao materialismo e ao amor às riquezas. Com frequência, ouvimos dizer: escolhas certas levam-nos para decisões certas e caminhos certos. Mas que idealização temos a respeito daquilo que é certo? É exatamente aí que entra a nossa fé. Se cremos em Jesus e na sua promessa de vida eterna, aceitaremos como verdade aquilo que dele ouvimos e que se projeta em sua palavra. Assim, as nossas escolhas e decisões serão sempre as escolhas de Deus. Acredito, amigo ouvinte, que foi com muito prazer que estive consigo nestes breves instantes. Fica a promessa de que voltarei. Até lá, o meu abraço sincero de amizade.
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1: Quando pensamos nos melhores momentos da nossa vida, vemos que existem sempre nomes de pessoas associados a esses momentos. Há sempre alguém que contribuiu ou esteve presente nesses momentos de extrema felicidade. Mas os maus momentos também têm nomes de pessoas associados. São pessoas que nos provocaram algum tipo de dor ou sofrimento quando em determinado momento da nossa vida nos cruzamos com elas e fomos feridos. Relacionar-se com pessoas abre sempre estas duas possibilidades: viver momentos felizes ou viver momentos de sofrimento. Ao longo de toda a vida vamos tendo a necessidade de aprender a navegar nesta dicotomia de sentimentos. Nos momentos que nos trazem felicidade, na maioria das vezes torna-se fácil navegar. O problema é lidar com os momentos de tensão, conflito e agressão que vamos sofrendo ao longo da vida, às vezes com origem em pessoas bem próximas de nós. Ter conflitos é algo inevitável na nossa vida, porque nem sempre a forma de gerir os diferentes pontos de vista sobre determinado assunto vão terminar de forma harmoniosa. No contexto dos primeiros cristãos do primeiro século, há uma história de um conflito entre dois desses homens que lideravam a proclamação da mensagem de Jesus. Havia um homem chamado Saulo, que liderava a perseguição aos cristãos. Esse homem teve um encontro sobrenatural com Jesus e mudou de lado. Começou a usar o seu nome grego, neste caso Paulo, e aceitou o convite de Jesus para liderar a proclamação da mensagem da salvação em Jesus nos países à volta de Israel. Saulo decide visitar os líderes e apóstolos para se juntar a eles nessa missão. Mas havia um problema: a falta de confiança na conversão de Saulo. Era muito comum aparecerem junto das comunidades de cristãos que estavam escondidas pessoas com o intuito de se infiltrarem para obterem e venderem informação a Roma e aos líderes judaicos. Entra então em cena um homem chamado Barnabé, que testemunha a favor de Saulo e que relata tudo o que Saulo estava a fazer em Damasco, onde ele tinha tido um encontro com Jesus. Através de Barnabé, Saulo, ou Paulo, vai ter então a aceitação de todos. Paulo e Barnabé seguem então juntos em missão ao redor do mundo conhecido. Era uma dupla inseparável e com grandes resultados, até que chegou o ponto de discórdia. Alguns académicos apontam para um espaço temporal de 10 anos entre a conversão de Paulo e o episódio da discórdia. Paulo vai propor a Barnabé revisitar as comunidades que eles tinham fundado. Barnabé concorda com Paulo e sugere então levar João Marcos com eles. Paulo recusa a sugestão de Barnabé e os dois entram num conflito acérrimo sobre este assunto, de tal maneira que a dupla de décadas que ajudou a fundar o movimento cristão se desfaz e cada um vai para o seu lado. Paulo segue viagem com Silas e Barnabé junta-se então a João Marcos. O facto de uns anos antes João Marcos ter retornado para Jerusalém a meio de uma viagem fez com que Paulo não o quisesse mais na comitiva que iria seguir para uma visita às igrejas. Não sabemos o motivo pelo qual João Marcos decidiu regressar. Para Paulo, aquela decisão era intolerável. Para Barnabé, era apenas uma decisão normal ou uma má escolha de alguém a quem se devia dar uma segunda oportunidade. Dois pontos de vista distintos que levaram a uma ruptura abrupta e forte. Este episódio é um reflexo do que acontece a cada instante na nossa vida. A melhor maneira de lidar com os conflitos é, em primeiro lugar, entender que não existe nenhum ser humano perfeito. Em segundo lugar, é aceitar que parte do conflito é também culpa nossa. Pode ser uma parte muito pequena, irrefletida e não intencional, mas houve um lapso diagnóstico ou uma ação ou reação que não estiveram no tempo certo. O terceiro e último ponto que nos ajuda a lidar com os conflitos é não entrar numa luta para determinar quem tem razão. Seguir cada um o seu caminho é melhor do que manterem um conflito permanente em busca de vitória. Por vezes o silêncio e a falta de reação são a melhor forma de lidar com os conflitos. Entrar numa luta permanente irá causar danos naqueles que nos são mais próximos e serão como danos colaterais à nossa intransigência. O meu desejo para mim e para si é que em cada momento de conflito possamos ter a capacidade de receber a sabedoria divina para lidar com cada situação. Cada uma será diferente da outra e por isso precisamos sempre de recorrer a Deus para obtê-la. Que possamos ter a verdade como nossa defensora mais do que a argumentação e a gritaria. Que possamos ter a capacidade de refrear as nossas emoções e impulsos para discernir se e em que medida devemos agir ou se devemos afastar-nos e ficar em silêncio. Lembre-se que ficar em silêncio não é sinal de cobardia, mas de sabedoria. Não é por acaso que essa foi a posição de Jesus perante as acusações falsas que lhe fizeram. Não permita que um conflito possa destruir a sua paz e o bem-estar daqueles que ama. Quem sabe mais tarde esse conflito possa ser sanado de uma forma diferente e quem sabe possa ser retomada alguma ou toda a confiança que existia antes. O importante é que deixe Deus agir através desses momentos para o moldar conforme a sua vontade. Ao longo das várias cartas de Paulo, não temos grandes referências a Barnabé. As que existem dão-nos todo o reconhecimento de Paulo acerca do trabalho realizado por Barnabé. Mas não temos uma bela história de reconciliação e final feliz. Pessoalmente, acredito que eles se terão reconciliado, embora continuassem caminhos diferentes. Digo isto porque acredito que Deus tocou os seus corações para compreenderem a posição um do outro. Anos mais tarde, Paulo vai escrever a um jovem chamado Timóteo e refere-se a João Marcos da seguinte forma: "Vem ter comigo o mais depressa possível, pois Demas abandonou-me. preferiu as coisas deste mundo e foi para Tessalónica. Crescente foi para a Galácia e Tito para a Dalmácia. Só Lucas é que ficou comigo. Traz contigo Marcos, que me é muito útil no cumprimento da minha missão. Que possamos pedir sempre a Deus para nos dar um espírito de humildade e paciência para lidar com os conflitos cada vez mais difíceis que a vida coloca na nossa frente a cada instante.
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1: Lago de Ló. Todos estes se juntaram no vale de Sidim, que é o mar salgado. Apossaram-se também de Ló e partiram. Gênesis capítulo 14, versículo 3 e versículo 12. O Mar Morto é uma das grandes maravilhas naturais do mundo. Os árabes chamam-no o Lago de Ló, porque ocupa a maior parte da planície fértil que Ló escolheu para viver. Foi ali que uma chuva de fogo e enxofre destruiu as cidades ímpias da planície. Antes disso, Deus providenciou um caminho de escape para Ló e para todos os que desejassem ser salvos. No entanto, apenas Ló, a sua esposa e duas filhas acabaram por sair, e mesmo assim a mulher de Ló olhou para trás e tornou-se numa estátua de sal. Não sabemos exatamente o que aconteceu naquele dia, mas o resultado foi uma enorme depressão na terra sem saída para o mar. Essa depressão encheu de água e formou o Mar Morto, hoje 430 metros abaixo do nível do mar. O Rio Jordão e outros cursos de água despejam ali cerca de 6,5 milhões de toneladas de água por dia. Mas, devido ao calor extremo, quase toda essa água evapora. Os minerais ficam e a concentração de sal é tão elevada que é impossível afundar. Uma pessoa pode boiar sentada com a cabeça, ombros e pés fora de água. A Bíblia diz que nos últimos dias o mundo será como Sodoma. Deus enviou novamente anjos, os três de Apocalipse 14, para advertir sobre a destruição iminente. Desta vez, não será apenas um lago morto, mas uma terra morta. Estamos prontos para partir sem olhar para trás?
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Conta o conferencista Alejandro Bullón que em certa altura ficou negativamente chocado com um grupo de adolescentes. Estes usavam folhas da Bíblia para embrulhar marijuana. Sendo um cristão convicto, não resistiu em falar com o chefe do grupo e perguntar-lhe a razão do que estava a acontecer. A resposta não foi menos desconcertante. A vida é minha, eu faço o que quer com ela, disse um jovem com arrogância. Era verdade apenas em parte. O jovem era livre para fazer o que desejasse com a vida, mas que a vida fosse dele é falso. A vida é um dom confiado ao ser humano pelo Deus Criador. Ao dar-nos a vida, Deus confiou-nos o dom da liberdade. Somos livres para fazer escolhas e tomar decisões. Porém, tão certo como estarmos vivos, teremos que responder amanhã pela maneira como administramos a nossa vida hoje. Sabe-se que nem tudo o que é válido hoje terá o mesmo valor amanhã. O dinheiro é um exemplo. Quando Jesus esteve entre os homens, perguntou: que aproveita alguém em ganhar o mundo inteiro se acabar por se perder a si mesmo? Que poderá uma pessoa dar em troca da sua vida?

0: do dinheiro o centro da vida. Quando, por causa do lucro, indivíduos atropelam princípios, esquecem valores sociais, morais e espirituais e agridem a própria consciência, estão no caminho errado. Então, olhemos para além do que é meramente material. É que o valor de uma pessoa não consiste no dinheiro que tem, mas na sua riqueza de caráter. Como escreveu Calvin Coolidge, a prosperidade é apenas um instrumento para ser usado, nunca uma divindade para ser adorada.
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1: Bem-vindo ao segundo episódio da saga O Corte de Cabelo da Wilma. Há uma coisa estranha que acontece quando decidimos fazer uma mudança. Parece que o universo entra no jogo. Foi o que me aconteceu quando comecei a pensar em cortar o cabelo. A ideia começou tímida, quase como quem bate à porta de fininho. E se eu cortasse? Pensei. E pronto, bastou isso. No dia seguinte, saí à rua e de repente parecia que toda a cidade tinha cortado o cabelo. Pessoas que nunca reparei antes estavam com o mesmo corte que eu queria fazer. Mulheres com os cabelos naturais, ousados, despachados, outdoors de produtos capilares, tutoriais no Instagram, a vizinha do terceiro andar, a menina do supermercado. Era como se alguém tivesse ligado um botão e tudo à minha volta gritasse: vai, corta. Mas foi o mundo que mudou? Ou fui eu que comecei a ver diferente? Há um nome para isso e não é magia, é ciência. Chama-se Sistema de Ativação Reticular. É uma parte do nosso cérebro que funciona como um filtro de atenção. Nós recebemos milhares de estímulos por segundo. Sons, cheiros, imagens, conversas. Seria impossível prestar atenção a tudo. Então, o cérebro foca-se no que é realmente para nós importante naquele momento. E o que define o que é relevante ou importante? Aquilo em que pensamos com frequência. Aquilo que desejamos, aquilo que tem carga emocional. Ou seja, eu comecei a pensar em cortar o cabelo e o meu cérebro, obediente, começou a identificar tudo à minha volta que se relacionava com isso. O que antes passava desapercebido, agora saltava aos olhos. Não é que o mundo mudou, fui eu que mudei o meu foco. É o mesmo fenómeno que acontece quando alguém decide comprar um carro azul de uma determinada marca, por exemplo. Nunca viu tantos carros azuis na vida, mas eles sempre estiveram lá. E esta constatação, que parece uma simples curiosidade cerebral, trouxe-me uma reflexão mais profunda. A realidade não é apenas aquilo que existe. É aquilo para o qual estamos atentos. Isto muda tudo. Porque se eu, sem querer, começo a ver só cabelos cortados, ou pessoas felizes, ou só tragédias, ou só fracassos, talvez a culpa não seja do mundo, mas do meu filtro. Quantas vezes achamos que tudo está a correr mal, quando na verdade só estamos a prestar atenção ao que corre mal? Quantas vezes achamos que ninguém nos compreende, quando na verdade estamos tão focados na rejeição que deixamos de notar as tentativas de aproximação? O foco tem poder e o nosso cérebro é mais leal do que imaginamos. Ele serve-nos exatamente aquilo que dissermos, ainda que inconscientemente, que queremos ver. Claro que nem sempre isso é útil, por exemplo, no dia em que finalmente cortei o cabelo, deixei de reparar nas outras pessoas com cabelo curto. Era como se o cérebro dissesse: missão cumprida, podes relaxar. E lá voltei eu ao normal, reparar em sapatos, no tempo, em cafés, com nomes engraçados, e claro, em pessoas com cabelo comprido e saudável. Que ironia, não é? Esta experiência com os cabelos fez-me pensar noutras áreas da vida. Quantas oportunidades eu deixei passar porque o meu foco estava no medo? Quantos elogios ignorei porque a minha atenção estava voltada só para críticas? Quantas bênçãos passaram desapercebidas porque o meu filtro estava sintonizado na escassez? A verdade é que vemos o que procuramos. E se não tivermos cuidado, passamos a vida inteira a confirmar as nossas crenças limitantes. Não porque são verdades absolutas, mas porque treinamos o nosso cérebro para vê-las em todo o lado. Por isso, eu acho que todo aquele que pensa em fazer alguma mudança deve se perguntar: o que eu tenho escolhido ver? E mais importante ainda, o que eu quero ver a partir de agora? Obrigada por me teres acompanhado nos Pensamentos em Voz Alta de hoje. Eu espero ver-te no próximo episódio desta saga tão incrível, O Corte de Cabelo da Wilma. Até lá!
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1: Olá, é um gosto estar novamente consigo em mais um Diário da Saúde, o seu espaço diário dedicado ao bem-estar e à saúde. Eu sou o Marco Figueiredo e hoje vamos falar de algo que, para além de delicioso, é surpreendentemente benéfico para o nosso corpo. O mel. Hoje, dia 20 de maio, celebra-se o Dia Mundial da Abelha. Esta data foi criada pela Organização das Nações Unidas, em 2017, em homenagem a Anton Jansa, um apicultor e pintor esloveno que é considerado um dos pioneiros da apicultura moderna. O objetivo é lembrar a importância das abelhas para o equilíbrio da vida no nosso planeta. Estes pequenos insetos, juntamente com outros polinizadores, como borboletas e alguns pássaros, desempenham um papel fundamental na reprodução de cerca de 75% das culturas alimentares em todo o mundo, garantindo a biodiversidade. Sem as abelhas, a vida como conhecemos seria profundamente afetada, especialmente no que diz respeito à alimentação, biodiversidade e equilíbrio ambiental. Mas hoje, mais do que falar das abelhas, quero falar de algo que elas produzem com maestria, o mel. E não, o mel não é apenas uma alternativa natural ao açúcar. É um alimento com propriedades biológicas e funcionais que merecem ser conhecidas. Segundo um artigo da doutora Juana Fernandes López, professora de Ciência e Tecnologia dos Alimentos, na Universidade Miguel Hernández, em Espanha, publicado no site da BBC News Brasil, em 20 de agosto de 2022, o mel é composto essencialmente por água, cerca de 17 a 18%, e açúcares naturais, cerca de 75 a 80%, como a glicose e a frutose. Mas o que torna o mel verdadeiramente especial são os mais de 150 compostos minoritários que fazem parte da sua composição e que são os grandes responsáveis pelas suas propriedades benéficas. Quer conhecer algumas dessas propriedades mencionadas no artigo que referi? Eu partilho consigo. Estudos demonstraram que o mel tem um grande potencial antioxidante, ajudando a combater o stress oxidativo, que está associado ao envelhecimento celular e a várias doenças crónicas. Além disso, tem propriedades anti-inflamatórias, reduzindo a inflamação dos tecidos e impedindo a produção de substâncias pró-inflamatórias no organismo. Foi comprovado ainda que o mel aumenta os linfócitos T e B, os anticorpos, e certas células sanguíneas, como os eosinófilos, neutrófilos e monócitos, estimulando assim o sistema imunitário. O mel consegue inibir o crescimento de bactérias, vírus e fungos patogénicos graças à presença de enzimas, ácidos, alcoóis e outros compostos com propriedades antibacterianas. Por isso, não admira que seja tradicionalmente usado para aliviar, por exemplo, dores de garganta. Em estudos com animais, foi observado que o mel pode proteger a mucosa gástrica, ajudando a prevenir o aparecimento de úlceras pépticas. Alguns estudos indicam que o consumo regular de mel pode ajudar a melhorar o perfil lipídico em pessoas com colesterol elevado. Este efeito acaba por contribuir para reduzir o risco de doenças cardiovasculares, uma das principais causas de morte nos países desenvolvidos. Alguns ensaios laboratoriais mostraram que o mel pode ter efeitos anticancerígenos. No entanto, este é ainda um campo em investigação e serão necessários muito mais estudos para se poder tirar conclusões definitivas. Como vê, o mel é muito mais do que água e açúcar. É um produto natural, riquíssimo em compostos com ação benéfica para o organismo e continua a ser estudado pela ciência com grande interesse. Neste Dia Mundial da Abelha, talvez seja uma boa altura para valorizar ainda mais estes pequenos insetos incansáveis e tudo o que eles nos dão, e talvez até para apreciar uma colherzinha de mel, sabendo que, para além do sabor, está também a cuidar do seu corpo. Fecho assim o Diário da Saúde. Volto no próximo episódio com mais um tema dedicado à saúde e ao seu bem-estar. Até lá, fique bem e, se puder, adoce o seu dia com um pouco de mel.
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0: o reino, que pensavam que ele ia formar aqui na Terra.
1: E agora, amiguinhos, preparem-se para entender uma lição muito importante sobre humildade e serviço. Jesus reuniu os discípulos à sua volta e disse algo muito importante, que aquele que quiser ser o primeiro deve ser o servo de todos.
0: Mas os discípulos ainda continuavam a pensar em grandeza e posição no reino. Eles queriam ser famosos a todo o custo.
1: Amiguinhos, o inimigo de Deus, Satanás, também pensava assim. Ele também queria poder e uma posição importante lá no céu.
0: Pois é, Lúcifer queria ser como Deus, mas não queria ter o mesmo caráter que ele. Ele queria poder, mas não queria servir.
1: Jesus, por outro lado, enquanto aqui viveu, mostrou o verdadeiro caminho para aqueles que querem ser grandes. Eles não devem ser orgulhosos, mas devem humilhar-se e ajudar os outros.
0: Jesus humilhou-se, passou a sua vida a servir, isto é, a ajudar, e a morrer na cruz por nós, só para nos salvar.
1: Sim, ele que criou tudo, que vivia num lugar lindo, o céu, veio até ao nosso planeta para morrer por nós.
0: E agora, diante da cruz que se aproximava, os discípulos estavam tão preocupados com os seus próprios interesses que não conseguiam entender o sacrifício de Jesus por eles.
1: Mas Jesus, com amor, tentou corrigir esta maneira errada de pensar. Ele mostrou que no reino de Deus, a humildade é o caminho para a verdadeira grandeza.
0: Aqueles que se acham os melhores não têm lugar no reino dos céus. Mas aqueles que servem humildemente, esses são verdadeiramente grandes aos olhos de Deus.
1: E é isso que devemos aprender, amigos. A humildade e o serviço são as características mais importantes no reino de Deus.
0: Jesus sabia que os discípulos precisavam de mais do que apenas instruções sobre o seu reino. Eles precisavam de uma mudança de coração, uma transformação que os tornasse como as crianças. Por isso, Jesus chamou uma criancinha e a colocou no meio deles e mostrou como deviam ser simples como as crianças. E assim serão aqueles que vão um dia morar com Jesus lá no céu.
1: Sim, Jesus explicou que no seu reino não há lugar para a distinção entre ricos e pobres, instruídos e ignorantes. Todos são iguais diante dele.
0: E a verdadeira grandeza aos olhos de Deus não está em ser importante, nem está na riqueza ou na inteligência, mas na humildade e na união com Jesus.
1: Jesus também ensinou os discípulos que aqueles que recebem os pequeninos em seu nome é como se o recebessem a ele. Ele deixou claro que muitas vezes somos influenciados por Satanás, mas se amamos Jesus, devemos imitá-lo.
0: Uau! Que reflexões poderosas! Jesus ensina-nos a não fazer coisas más. Eu sei que por vezes é difícil deixar de fazer essas coisas, mas temos de abandoná-las.
1: É verdade, São. Devemos pedir a Jesus para nos ajudar a fazer sempre o bem.
0: E isso é possível se eu deixar que o Espírito Santo transforme a minha vida e me dê a capacidade para não me achar melhor do que os outros. Mas em vez disso, ajudar quem precisa. Não por obrigação, mas porque temos o amor de Jesus no nosso coração.
1: Amiguinhos, quando olho para a cruz, eu vejo o sacrifício de Jesus por mim. Vejo que Ele me ama tanto e desejo mesmo, mesmo ser como ele.
0: Sim, Sara, devemos estar dispostos a ajudar os nossos coleguinhas, professores, auxiliares, ajudar os nossos irmãos, ajudar o papá, a mamá, ajudar também os avós.
1: Os anjos dão-nos o exemplo, estão sempre prontos para ajudar todos aqueles que precisam de apoio, sejam eles crianças ou crescidos.
0: Amiguinhos, querem ser como Jesus? Então ajudem com muito amor aqueles que precisam de vós, combinado?
1: Que belo desafio! E não é a ação que o está a fazer, mas é Jesus que está a convidar-te a seres como ele e a ajudar todos, grandes e pequenos.
0: Sim, amiguinhos, não importa se a cor da pele é diferente da nossa, não importa se têm muito ou pouco dinheiro, não importam se falam português ou outra língua. Nós queremos ser como Jesus e vamos estar atentos e ajudar quem precisa.
1: E se agirmos assim, vamos colocar muitos sorrisos no rosto de Jesus.
0: Amiguinhos, esperamos que tenham gostado do programa de hoje e que tenham aprendido que ninguém é maior do que o outro. Mas para Jesus, todos somos iguais.
1: Até à próxima viagem, amiguinhos. Um abraço. E agora, vamos despedir-nos.
2: Adeus, amiguinhos.
1: Grandes e pequenos.
0: Cheinhos ou magrinhos.
2: Que Deus vos abençoe hoje e sempre.
1: E não se esqueçam,
0: vamos continuar.

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1: Olá, querido ouvinte. Na semana passada tivemos aqui na nossa RCS a presença de Miguel Mateus, numa conversa fluida, profunda, onde recordamos a vida e obra de Bertrand Russell, um dos mais influentes pensadores do século XX, filósofo, matemático, prémio Nobel e uma voz crítica da religião no mundo contemporâneo. Se por acaso perdeu este primeiro programa, pode ouvi-lo em RCS, Dois Dedos de Cultura, bastante procurar o episódio Bertrand Russell, analisado por Miguel Mateus. No final do programa anterior, ficámos precisamente nos argumentos que Russell apresentava contra a religião. Argumentos fortes, diretos, e que ainda hoje continuam muito presentes na nossa sociedade. Ele dizia que a religião nasce do medo, criticava a oposição histórica de certas religiões à ciência e ao progresso, considerava a religião prejudicial, chegando mesmo a afirmar que ela podia ser imoral, e via as religiões como estruturas dogmáticas, sem espaço para a dúvida, para a pergunta, para o pensamento crítico. Mas a questão que queremos colocar hoje é esta: será que aquilo que Russell criticava corresponde verdadeiramente ao cristianismo bíblico? Ou será que ele observava sobretudo sistemas religiosos humanos, instituições, tradições e práticas que muitas vezes estavam já afastadas da própria Bíblia? Porque se a Bíblia é a base do cristianismo, então é por ela que tudo deve ser medido. E é exatamente esse o caminho que vamos fazer hoje. Não numa lógica de ataque, nem de polémica fácil, mas numa conversa honesta, onde vamos esmiuçar cada um destes argumentos à luz da Bíblia. O que é afinal o cristianismo? Será ele refletido nas religiões que vemos à nossa volta? Ou existe uma diferença entre religião e a mensagem bíblica de Jesus? É essa a viagem que eu proponho fazer. Obrigada, Miguel, por estares aqui de novo connosco. Vamos então continuar nesta nossa conversa fluida.
2: Muito obrigado. Sim, portanto, se pegarmos então no primeiro argumento, não é? O argumento dele é que a religião é baseada no medo e utilizada como instrumento para controlar as populações. Enfim, temos as frases que a religião é ópio do povo, temos aquela frase famosa que está na queda do Império Romano, do Edward Gibbon, que ele diz: para os filósofos, no Império Romano, os filósofos consideravam todas as religiões igualmente falsas, o povo considerava todas as religiões igualmente verdadeiras, e os políticos consideravam todas as religiões igualmente úteis. E, portanto, já desde essa altura havia uma instrumentalização da religião, e uma das formas de fazer isso é realmente pelo medo. E temos, ao longo da história, regimes totalitários, alguns ainda existem hoje, tivemos o nazismo, o stalinismo, mesmo na política atual nós vemos isso acontecer, nos movimentos em que se cria o medo do outro, não é? Do estrangeiro, daquele que vem roubar os nossos empregos, não é? Cria-se esta desumanização do outro lado para gerar este medo, é um instrumento utilizado historicamente. E eu acho que é muito injusto culpar a religião por isso. Eu acho que é um pouco ao contrário, que é, existe este instrumento de poder, que é o medo, que foi utilizado ao longo da história e muitas vezes unido à religião, sim, mas a fonte dele não é a religião. E, portanto, quando o Russell critica a religião por utilizar o medo, eu acho que ele está certo, mas a verdadeira religião, e se nós formos agora à fonte, à Bíblia, como estamos a dizer, o que é que nós encontramos? Será que encontramos uma religião de medo, uma religião de opressão? Eu, quando leio a Bíblia, encontro exatamente o contrário. E até te vou trazer alguns textos, peço desculpa a quem não conheça ou que não tenha tanto interesse, mas, por exemplo, em 1 João 4,18, diz assim: no amor não existe medo, antes o perfeito amor lança fora o medo. Ou seja, a Bíblia rejeita liminarmente qualquer religião que seja baseada no medo. Pelo contrário, onde há amor, não há medo. É exatamente o oposto. E eu podia ler-vos vários textos, tenho aqui mais de 10 textos, em que na Bíblia vemos a rejeição desse medo, não é? Quando Jesus diz, repetidas vezes nos Evangelhos, não temais, não temais, deixo-vos a minha paz, não se atemorizem, é os antípodas do medo, não é? E é isso que nós encontramos na religião e, portanto, eu concordo com a crítica do Bertrand Russell, há religião que utiliza o medo, mas a verdadeira religião é o contrário disso.
1: Então, a primeira conclusão que nós retiramos é que a religião baseada no medo
3: não é uma religião verdadeira, não é uma religião que
2: pelo
3: interessa.
2: Menos não é bíblica.
3: Não é bíblica, pois é isso. Se não for, não é uma religião verdadeira, nem tampouco é uma religião bíblica. Então, desmontado já o primeiro argumento, que a religião baseada no medo não é uma religião verdadeira, vamos então para um outro argumento, que é a religião versus ciência. A ideia de que a religião e a ciência são inimigas é um mito ou é uma realidade?
2: É uma ideia muito estabelecida, digamos assim, mas quando nós vamos aos factos, e falando de ciência temos de ir aos factos, não é? Temos de observar, o que é que eu observo? Eu observo a esmagadora maioria dos cientistas na história recente são cristãos, ou eram cristãos. Vão-me dizer, porque viviam no meio cristão. Certo, mas isso não os impediu de exercer a sua ciência e de progredir.
3: Uhum.
2: E, portanto, talvez não seja a ciência que se opõe ao progresso, porque senão essas pessoas não conseguiam progredir. E eu dou-vos exemplos. Eu começo em Copérnico, no século XV, Kepler, o próprio Galileu, e já falaremos dele um bocadinho mais em detalhe, Newton. Newton escreveu mais sobre profecias do que sobre ciência. E, no entanto, nós conhecemos-lo hoje por causa das suas investigações científicas, não é? Mas ainda podem encontrar o livro de Newton sobre o Apocalipse, ainda está publicado atualmente.
3: Newton tinha uma formação cristã, não é? Portanto, todos
2: profundamente
3: eles.
2: Cristã. Profundamente cristã. Todos estes, não é?
3: Todos estes.
2: Pascal, Robert Boyle, o fundador da química moderna, o Mendel, e estou a fazer uma resenha histórica, não é? Já vou no século XIX.
3: Uhum.
2: O Mendel, o pai da genética, Lemaître, o homem que enunciou a teoria do Big Bang, o próprio Francis Collins, agora estamos no século XX, nascido em 1950, foi o líder do projeto do genoma humano, e ele até conta como se converteu ao olhar para a ciência. E, portanto, se a ciência, se a religião impedisse o progresso, como é que era possível a pessoa converter-se por causa de um tema científico?
3: Uhum.
2: Fica aqui a interrogação. Depois, em relação mais, digamos, à Idade Média, há esta ideia, e talvez um dos temas, por exemplo, dois exemplos, não é? Diz que a ciência, a medicina não progredia tanto na Idade Média porque era proibido fazer dissecações de corpos humanos.
3: Ainda se fala hoje disso nas escolas, não é? Explica-se isso.
2: É o mito corrente, digamos assim.
3: Mito.
2: Eu fui olhar um bocadinho a ver se isso era verdade e não é isso que eu encontrei. Eu encontrei, por exemplo, que em 1299 o Papa Bonifácio VIII, publicou uma bula que não proibia as dissecações. Ele proibia uma prática bárbara que existia na altura, que era, quando morria um nobre, para poder sepultá-lo na terra original dele, então fazia-se ali uma coisa com os ossos, manipulavam-se a carne, os ossos, era uma coisa asquerosa, se posso usar a palavra, e as pessoas atribuem isso à dissecação, mas não foi isso que ele proibiu. Ele proibiu uma prática que era bárbara.
3: Uhum.
2: Ok? 1482, o Papa Sisto IV, autorizou explicitamente que os médicos e artistas usassem cadáveres de criminosos executados, para a dissecação. Ou seja, este mito não encontra espelho na realidade.
3: Uhum. Ou seja, a própria Igreja não proíbe a utilização de cadáver para
2: não proibia para isso.
3: Não proibia,
2: ao longo da história.
3: Exatamente.
2: Na verdade, essa tradição de não dissecar cadáveres, pasmemos, vem da tradição pagã romana e grega.
3: Sério? Conta lá isso.
2: É, porque nessa altura havia uma, enfim, até por questões místicas, etc., havia um certo pejo em manipular o corpo humano morto, e portanto essa tradição, de certa maneira, premiou, como muitas outras tradições premiaram o cristianismo e as instituições religiosas, e foi prolongada e ficou esse mito que nos chegou até hoje. Esse é um exemplo.
3: Uhum.
2: Pronto. Outro exemplo é o famoso caso do Galileu Galilei, não é? E, portanto, a história qual é, não é? O mito qual é? É que o Galileu fez as suas descobertas do heliocentrismo, que foram contra o dogma da Igreja, e é verdade que o dogma da Igreja era o geocentrismo na altura, e, portanto, por isso teria sido injustamente perseguido, sem capacidade, sem possibilidade de explicar o seu ponto de vista e sumariamente preso, torturado, etc. Ora, quando nós vamos à história, e há vários livros recentes publicados sobre o assunto, a revisão do processo Galileu, o que é que nós encontramos? Encontramos que o Galileu realmente fez as suas descobertas, era muito amigo do Papa nessa época, Tanto que ele foi mais de 6 vezes a Roma para falar com o Papa e com os cientistas da Igreja. E ele explicou e expôs o seu ponto de vista e a sua teoria. E o que é interessante é que ele estava certo na teoria, mas errado nas evidências que usava para suportar a teoria. E, portanto, os cientistas da Igreja disseram: nós não podemos aceitar essa teoria porque estas evidências não fazem sentido. E, portanto, ele depois foi proibido realmente de ensinar isso. Mas não é porque ele tinha uma teoria muito sólida e comprovada que os outros rejeitaram. É porque ele tinha uma teoria verdadeira, mas que não tinha as evidências certas. E então por isso disseram: não podes andar a promulgar uma coisa que não está fundamentada. Uhum. Ele obviamente não concordava, mas nós hoje que olhamos os argumentos sabemos que os argumentos dele não eram corretos.
3: Uhum.
2: E depois foi perseguido. Realmente não pôde ensinar mais, é verdade, mas isso aconteceu quando ele ridicularizou o Papa no seu livro O Diálogo dos Grandes Sistemas do Mundo. Se conhecerem esse livro e se forem ver, há 3 personagens nesse livro. Uma das personagens é o simplório, e esse simplório era o que tinha as posições da Igreja. Então, de certa maneira, ele ridicularizou a Igreja no seu livro e por isso ele foi perseguido, e podemos dizer perseguido. Agora, essa perseguição, temos ideia que foi para a fogueira, foi torturado. Não, ele ficou em prisão domiciliária e pôde continuar a escrever, a executar a sua vida. Não é ideal, com certeza. Hoje nós não recomendamos qualquer tipo de coação por razões ideológicas, mas é muito diferente do mito
3: de que foi preso e que ficou ali
2: torturado e que não pôde sequer explicar e que ele tinha toda a razão e não lhe deram razão. A realidade é bastante mais nuanceada. E é importante sabermos isso, porque se ele tivesse ido com os argumentos corretos, talvez a história tivesse sido diferente.
3: Então, como conclusão, oposto à ciência e progresso, não faz sentido nenhum. Pelo contrário, não é? Pelo aquilo que acabámos de ver, o progresso e a ciência, no passado, nasceram exatamente dentro e no seio da Igreja, certo?
2: Certo. Agora, também não... Vamos lá ver. Qualquer instituição tem uma tendência a se proteger, costuma-se até dizer que a ciência avança de funeral em funeral. O que é que isso significa? Que uma nova teoria só se consegue estabelecer quando o pai da teoria anterior já não existe. Mas isto não é uma coisa da religião, isto é uma coisa da natureza humana e de como funcionam os sistemas de poder e de controlo, digamos assim, das instituições. Portanto, mais uma vez, o Russell tem razão, não é? Mas atribui o problema à causa errada.
3: Muito bem. Esta conversa está a ser, de facto, muito interessante e quando convidei para vires ao programa dos Dedos de Cultura não imaginava que íamos falar tanto. Então, há muito mais para falar sobre este tema e o Miguel vai continuar connosco na próxima semana. Caro ouvinte, se nos está a ouvir, se nos está a acompanhar e se gosta deste tema como nós, eu peço então a sua atenção e continue connosco na próxima semana para mais um programa de Dois Dedos de Cultura. Vamos continuar a analisar o livro de Bertrand Russell e o Miguel continuará connosco aqui na nossa RCS. Até para a semana, se Deus quiser, e já sabe, as maiores bênçãos de Deus na sua vida durante esta semana.
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1: Lago de Ló. Todos estes se juntaram no vale de Sidim, que é o mar salgado. Apossaram-se também de Ló e partiram. Gênesis capítulo 14, versículo 3 e versículo 12. O Mar Morto é uma das grandes maravilhas naturais do mundo. Os árabes chamam-no o Lago de Ló, porque ocupa a maior parte da planície fértil que Ló escolheu para viver. Foi ali que uma chuva de fogo e enxofre destruiu as cidades ímpias da planície. Antes disso, Deus providenciou um caminho de escape para Ló e para todos os que desejassem ser salvos. No entanto, apenas Ló, a sua esposa e duas filhas acabaram por sair, e mesmo assim, a mulher de Ló olhou para trás e tornou-se numa estátua de sal. Não sabemos exatamente o que aconteceu naquele dia, mas o resultado foi uma enorme depressão na terra, sem saída para o mar. Essa depressão encheu de água e formou o Mar Morto, hoje 430 metros abaixo do nível do mar. O Rio Jordão e outros cursos de água despejam ali cerca de 6,5 milhões de toneladas de água por dia. Mas, devido ao calor extremo, quase toda essa água evapora. Os minerais ficam e a concentração de sal é tão elevada que é impossível afundar. Uma pessoa pode boiar sentada com a cabeça, ombros e pés fora de água. A Bíblia diz que nos últimos dias o mundo será como Sodoma. Deus enviou novamente anjos, os três de Apocalipse 14, para advertir sobre a destruição iminente. Desta vez, não será apenas um lago morto, mas uma terra morta. Estamos prontos para partir sem olhar para trás?
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2: Está começando pela Rede Novo Tempo mais um programa Evidências, na busca de fatos que comprovem a veracidade histórica da Bíblia Sagrada. Seguindo a sequência das duas últimas semanas, no programa de hoje vamos continuar a nossa trajetória pela história da ciência moderna. No programa anterior, você pôde acompanhar conosco a redescoberta de Aristóteles no Ocidente e como o contato com seus escritos mudou a mente dos pensadores europeus. Também vimos como o surgimento de homens como Nicolau Copérnico, Galileu Galilei e Francis Bacon contribuiu para os alicerces da chamada ciência moderna. E desde esse tempo em diante, o salto de investigação e transformação da sociedade europeia foi algo sem precedentes na história humana. Era um invento após outro, uma descoberta após outra. Os pensadores da época nem podiam imaginar aonde tudo aquilo haveria de levar. Só para se ter uma ideia, a invenção da bússola e o aprimoramento das técnicas de navegação facilitaram muito a expansão marítima dos europeus, resultando numa nova rota para as Índias, esta realizada por Vasco da Gama, também na chegada ao Novo Mundo, isto é, a descoberta da América por Cristóvão Colombo e outras descobertas mais. Por outro lado, a pólvora, antes utilizada apenas para a fabricação de fogos de artifício, agora passou a ser utilizada para fins militares. Assim, os europeus passaram a ter uma esmagadora vantagem bélica sobre os povos de territórios conquistados, iniciando assim uma terrível onda de escravidão e colonialismo. Mas uma boa parte dos pensadores de então estavam felizes demais para perceber o problema. Mesmo porque, sendo a maioria deles europeus, não sentiam na pele os problemas enfrentados pelas colônias. Afinal, eles eram os conquistadores, não os conquistados. O progresso científico era tão intenso que eles mal conseguiam assimilar tudo o que ia surgindo ou sendo descoberto. Da Vinci revolucionou no campo da ótica, da mecânica e da engenharia. Nas ciências médicas, Mundino teve grande importância na dissecação de cadáveres para o conhecimento da natureza humana. Johann Kepler, retomando as teorias de Copérnico, também demonstrou que a órbita dos planetas formava uma elipse. E Newton foi simplesmente extraordinário ao descrever as leis do universo. Contudo, mesmo que estes e outros pioneiros da ciência tenham permanecido piamente fiéis ao cristianismo e ao relato bíblico, a geração que os seguiu não permaneceu nos passos de fé desses pioneiros da ciência. Em pouco tempo, a relação com sistemas dominados pela teologia e pela religião foi quebrada, foi partida, iniciou-se uma ruptura. O teólogo e educador Rubem Alves resumiu muito bem o que aconteceu nesse período. Ele escreveu:
3: houve um tempo em que os descrentes eram raros, tão raros que eles mesmos se espantavam com a sua descrença e a escondiam, como se ela fosse uma peste contagiosa. Mas alguma coisa ocorreu. Quebrou-se o encanto. O céu, morada de Deus e seus santos, ficou de repente vazio. Virgens não mais apareciam em grutas. Milagres se tornaram cada vez mais raros e passaram a ocorrer sempre em lugares distantes com pessoas desconhecidas. A ciência e a tecnologia avançaram triunfante, constituindo um mundo em que Deus não era necessário como hipótese de trabalho. Na verdade, uma das marcas do saber científico é o rigoroso ateísmo metodológico. Um biólogo não invoca maus espíritos para explicar epidemias. Nenhum economista os poderes do inferno para dar contas da inflação. Da mesma forma que a astronomia moderna, distante de Kepler, não busca ouvir harmonias musicais divinas nas regularidades matemáticas dos astros.
2: A entrada da mentalidade científica nos séculos 16 e 17 trouxe uma rápida mudança na paisagem social europeia. Com o fim do feudalismo, intensificou-se o desenvolvimento capitalista e a revolução comercial que, até então, era rudemente ligada à mera circulação de mercadorias. Então, a partir da metade do século XVIII, como fruto de todo esse processo, iniciou-se na Inglaterra a mecanização industrial, desviando a atividade comercial para o setor da produção em escala. A esta nova condição deu-se o nome de Revolução Industrial. Foi neste mesmo período que surgiram duas importantes correntes filosóficas e, ao mesmo tempo, científicas, que foram o positivismo e a sociologia. O positivismo era, em linhas gerais, um exagerado otimismo em relação à ciência moderna. Os seus promotores entendiam que o conhecimento científico era a única forma de conhecimento verdadeiro, e a humanidade só precisou da teologia e da religião num período de imaturidade racional que agora já estava superado. A sua influência foi tão grande que o lábaro da bandeira do Brasil, Ordem e Progresso, foi totalmente inspirado num ideal positivista. Já a sociologia foi uma parte das ciências humanas que procurou estudar o comportamento humano em função do meio e das suas associações em grupos, entidades, organizações de uma maneira geral. Ela é, de certa forma, a contraparte da psicologia, pois enquanto essa estuda o ser humano na sua individualidade, a sociologia o estuda em sua coletividade. Mas o que nos interessa aqui é que todos estes e outros movimentos que poderíamos mencionar nasceram nesta época, tendo como pressuposto uma profunda ruptura com Deus e a religião. Por detrás dessas correntes estavam figuras como Auguste Comte, Émile Durkheim e, bem antes deles, Montesquieu. Agora, é importante anotar uma observação sobre esse tempo feita pelo filósofo da ciência e professor Régnis de Moraes, autor do livro Filosofia da Ciência e da Tecnologia. Ele disse o seguinte:
3: Auguste Comte afirmava que a ciência desmistificara a religião e reduzir a filosofia a um simples jogo de ideias sem resultados positivos. Mal sentia, no entanto, o pensador francês que, embora a ciência houvesse, de certa forma, desmistificado a religião, a humanidade passava a curvar-se ante a nova deusa, a própria ciência.
2: Acontece que no final do século XIX e início do século XX, a ciência começou a entrar numa espécie de ocaso. Na matemática, por exemplo, o conceito de verdade passou a ser relativo, pois os resultados dependiam do sistema de axiomas inicialmente colocados e a partir do qual poderiam ser construídas geometrias diferentes, porém igualmente coerentes e rigorosas. O postulado tradicional de Euclides, que datava do terceiro século, estabelecia que, por um ponto do plano, pode-se traçar uma e somente uma paralela a uma reta do plano. Mas em 1826, o matemático russo Lobachevsky provou que é possível construir um modelo de geometria que partia de outro enunciado igualmente correto. Segundo ele, por um ponto do plano, pode-se traçar duas paralelas a uma reta do plano. Finalmente, em 1854, o matemático alemão Riemann usou outro modelo em que, por um ponto do plano, não se pode traçar nenhuma reta paralela a uma reta do plano. Ainda que esses novos modelos não anulassem a geometria euclidiana, eles fizeram sim desmoronar todo o critério de evidências nos quais a geometria de Euclides se baseava. A seguir, então, veio o desmoronamento da física de Newton. A física de Newton era considerada a imagem absolutamente verdadeira do mundo e do universo. Os seus pressupostos eram o mecanismo e o determinismo. mas as descobertas da física quântica na década de 1920 e as ideias de Einstein sobre a teoria da relatividade causaram um duro golpe na exaltação positivista do século XIX. Além disto, tivemos as duas guerras mundiais e as ameaças ecológicas, antes desconhecidas, mas que agora punham os cientistas e inventores na lista de perigosos assassinos em potencial. Aí surge, na tentativa de recuperar a credibilidade da ciência e do seu método, uma organização não governamental que tinha por nome o Círculo de Viena, realizado na Áustria. Esse círculo passou a se reunir primeiro informalmente, depois oficialmente, desde antes da Primeira Grande Guerra até finais de 1936. Quem deu início ao movimento foi Moritz Schlick. O seu objetivo, como dissemos, era retomar o otimismo de Comte numa nova roupagem. Por isso, o movimento ficou conhecido como positivismo lógico. Eles entendiam que, apesar dos golpes que a lógica, a matemática e as ciências empíricas sofreram, estas não deveriam ser descartadas. Elas apenas não dão conta de toda a realidade humana, nem esgotam o domínio do conhecimento possível. Assim, pensavam os neopositivistas, era injusta demais a acusação que muitos faziam à ciência de ser um segmento corrompido e de resultados não tão entusiasmadores. O pesquisador Karl Popper, apesar de não ter frequentado as reuniões do círculo, foi uma figura central na recepção e na crítica às suas doutrinas. Ele, então, propôs o princípio da verificabilidade. Segundo esse princípio, a veracidade de um discurso de um cientista não é a apresentação das justificativas de sua teoria, mas o levantamento de possíveis teorias que a refutem. Ora, segundo ele, o que garante a verdade é o princípio da refutabilidade, ou seja, se a teoria resiste à refutação, então ela é verdadeira. Deixe-me explicar melhor para você a teoria de Popper numa forma de ilustração. Se alguém afirmar, por exemplo, que combustível de avião não funciona para carro, esta é uma afirmação científica, porque afinal de contas podemos pegar um carro, encher o tanque com combustível de avião e ver o resultado, ou seja, a afirmação é refutável, isto é, ela está passiva de ser testada e confirmada. Já uma afirmação do tipo Cristóvão Colombo era resistente à lactose, esta não é uma realidade que podemos pôr à prova. Logo, ela e a maioria das afirmações históricas não podem ser consideradas científicas. Este era o pensamento de Popper. Mas nem todos os teóricos concordaram ou concordam com essa visão tão restrita da ciência. Um desses famosos discordantes foi Thomas Kuhn. Discordando veementemente de Popper, ele lembra que na história do mundo, a ciência não progrediu pelo exercício da refutação, mas sim da revolução. Algumas vezes, o avanço científico se dá através de um progresso dentro da tradição intelectual representada pelo paradigma. Nesse caso, o acúmulo do saber, através de novas descobertas, aprofunda o conhecimento. Noutras vezes, porém, quando o paradigma não dá conta de explicar ou modelar uma nova situação, então ocorre uma revolução do saber, como aliás foram as operadas por Copérnico, Newton e outros. Finalmente, nós temos Feyerabend, que preferiu nos anos 20 abandonar o empirismo e se classificar como um anarquista epistemológico. Ele criticou as posições positivistas e disse que seria um erro medir o conhecimento por um único tipo de método, a saber, o método laboratorial. Há áreas igualmente válidas como a psicologia, a educação e outras que são ciência, mas não se adequam em todos os aspectos dos ditames do velho método científico. Assim, a ciência se despede do século XIX e adentra o século XX, mostrando que não pode ser a senhora da história. E, como já disse, chegando à Primeira e à Segunda Guerra Mundial, isto acentuaria ainda mais essa crença ou esta crítica ao otimismo científico da Idade Moderna. Com a ascensão do nazismo na Europa, houve uma fuga deliberada de cientistas europeus para os Estados Unidos, onde a filosofia e a teologia também foram posteriormente retiradas do jogo. É que mesmo com os questionamentos internos e a decepção com algumas limitações do método científico, aqui na sociedade ocidental, pragmática e utilitarista, a ciência e a tecnologia continuaram e ainda continuam usufruindo de

0: foi a análise da linguagem. Como consequência, cientistas, filósofos e teólogos passaram a executar funções acadêmicas cada vez mais separadas nas universidades do hemisfério ocidental, o que, sinceramente, representou uma grande perda, principalmente no que diz respeito ao diálogo transdisciplinar. Pior do que isto, foi a confusão que fizeram entre religiosos e religião, que definitivamente não são a mesma coisa, levando muitos a pensarem que um bom cientista jamais pode ser, ao mesmo tempo, um bom religioso e vice-versa. Eu vou dizer uma coisa que eu sei que muitos acadêmicos certamente não concordarão, mas, na minha opinião, aquele rompimento impositivo com Deus que foi exigido por muitos, mas felizmente não todos os cientistas, não foi uma ideia muito sábia. E a história mostrou as consequências disso.
1: Quais?
0: Simples. O próprio fato do homem perder a noção de quem era e qual o seu lugar no universo. Se na modernidade ele se considerava o senhor da história, otimista e seguro quanto ao seu futuro sem a necessidade de Deus, agora no século XXI, ele se encontra vazio, pessimista e sem perspectivas muito animadoras. Mas eu sou otimista, pode dizer um acadêmico ateu. Sim, você pode ser otimista, mas eu estou falando da coletividade. E qualquer estudioso da pós-modernidade vai concordar comigo que a humanidade hoje está cada vez mais sedenta de algo. Na verdade, a humanidade hoje está carente de um sentido para sua própria existência. O homem pulou do centro da história para a periferia dela e depois para lugar nenhum. Por isso, hoje, ficamos neste vazio, neste vácuo de fugas existenciais que levam a um aumento sem precedentes do consumo de drogas, álcool ou a realidades alternativas que tornam o homem cada vez mais alienado em relação à sua triste experiência de vida. Afinal, o que é o carnaval, as baladas e outras orgias, se não uma fuga desesperada da realidade, uma fuga de si mesmo? A impressão que passa é que as pessoas não estão mais felizes com a vida que levam. Por isto, oferecem todo o seu recurso a quem promete uma fuga da realidade. Eu sei que até mesmo algumas formas distorcidas de religião e espiritualidade também podem se prestar a este papel de alienação coletiva. Há pouco mais de 2 séculos, quando Napoleão perguntou ao famoso físico e matemático Pierre de Laplace o que ele pensava de Deus, a sua resposta foi imediata. Ele disse: "Eu não preciso dessa hipótese de trabalho." Laplace tinha aperfeiçoado a formulação das leis da gravitação e da mecânica e concluiu que o universo se desenvolve a partir de leis determinísticas que funcionariam como um relógio de precisão. "Se assim for", concluiu ele, "não há necessidade que exista um Deus no universo, quer seja para criá-lo ou para mantê-lo." Este é um dos principais temas da ciência hoje, ou pelo menos aquele do campo da física. Os avanços e recuos de Einstein deram a impressão de que algo deixou de ser definitivamente resolvido nas questões da origem, da manutenção e do destino do universo. Até agora, os cientistas não têm certeza de qual seria a densidade média do universo, se existe mesmo uma massa escura que não emite ou não interage com a matéria comum ou com as radiações eletromagnéticas e que constituiria a maior parte da matéria não visível, ou pelo menos parte de um campo gravitacional que provoca desvios na trajetória das estrelas. Por isso, alguns creem que não se pode concluir, para longe de qualquer questionamento, que o universo esteja realmente se expandindo ou se um dia haverá de reverter o processo, passando a se contrair. E tem mais. Se formos para o campo da física quântica, aí sim, o debate é ainda maior. Se por um lado a física de Einstein serviu muito bem para descrever o universo e as grandezas macrocósmicas no mundo dos átomos, esta explicação e as certezas que Einstein colocou praticamente não servem para nada. Tudo é diferente, estranhamente diferente. Novamente, volta-se o debate envolvendo grandes nomes que insistem em encontrar uma forma de provar cientificamente que a vida e tudo o que ela contém, isto é, a própria existência, podem vir a existir sem um Criador eterno que a justifique.

0: quando repetimos a pergunta de Shakespeare: por que, afinal de contas, há algo ao invés de nada? Muitos céticos respondem: ora, porque de um nada não absoluto é provável que surjam coisas. Mas eles sabem que esse provável é uma coisa meio absurda. Então, para fugir ao problema das probabilidades infinitesimais, alguns tentam imaginar uma hipotética eternidade probabilística e a existência de múltiplos universos anteriores ou paralelos uns aos outros, tentando assim aumentar a possibilidade do surgimento da vida por acaso, por mero acaso, sem um criador. E aonde está a prova, a confirmação disto? É a pergunta do crente. Bem, um dia encontraremos, diz o ateu. Um dia. Ora, por mais que os meus amigos céticos evitem o uso da palavra fé, eu não saberia dizer que vocábulo do dicionário exprimiria melhor esse sentimento ou esperança que eles nutrem com base naquilo que eles não veem nem podem provar. Mas esse tipo de crença, parafraseando Norman Geisler, é justamente aquela que eu não consigo ter. Em outras palavras, para ser ateu, é preciso ter fé. E eu não tenho fé suficiente para ser um ateu, para desacreditar em Deus. Seria o ateu um homem de fé? Algo a se pensar, algo a se discutir. Bem, o nosso tempo acabou e este foi o nosso programa Evidências de hoje. Mas temos um novo encontro marcado na semana que vem, aqui na TV Novo Tempo, o canal da esperança. Até lá!
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1: Nesta reflexão, voltaremos ao tema das novas tecnologias, um tema que já ocupou alguns dos episódios desta rubrica. Mas julgo importante fazê-lo essencialmente por três razões. É um tema atual, é um tema importante pela implicação que tem em diversas áreas, e é um tema que se presta a alguma especulação, merecendo por isso uma reflexão que nos leva a optar por decisões conscientes. Há já alguns anos que temos ouvido que as novas tecnologias são o futuro e que quem não adere a elas fica obsoleto, vendo-se ultrapassado e sem capacidade de resposta às exigências da sociedade. Vejamos um exemplo. Como poderia de facto um supermercado viver ou sobreviver hoje se para registar as compras de um cliente mantivesse a mesma caixa registadora de outrora, onde se registavam um a um os preços de cada produto? O tempo que levaria a saber o custo de 800 gramas de uma fruta qualquer ou qualquer outro produto? O software de hoje fala de uma maneira muito mais rápida e com a vantagem de simultaneamente possibilitar a gestão do stock. Enfim, na verdade, as novas tecnologias implicam uma transformação profunda no modo como nós vivemos, trabalhamos e interagimos no nosso mundo. Estando conscientes desta verdade irrefutável, a questão que se coloca é se essa anunciada transformação não enferma de algum modo de alguma especulação. Durante a Segunda Grande Guerra, Werner von Braun, um engenheiro espacial alemão, afirmou estar convencido de que antes do ano 2000 veríamos o primeiro bebê nascido na Lua. Bom, já vamos em 2026. Mas centremos-nos no domínio educativo. No domínio, no fundo, em que esta rubrica se apoia. Thomas Edison profetizou que o filme revolucionaria o sistema educativo de tal forma que em poucos anos substituiria o uso de livros escolares. Em 1945, alguém anunciava que os receptores de rádio seriam tão comuns nas salas de aula como os quadros de ardósia. E em 1994, anunciava-se que o uso dos CD revolucionaria o funcionamento das salas de aula. Eu pergunto, aconteceu? Há alunos que nem sequer sabem o que é um CD? Quando ouvimos dizer que as novas tecnologias são um comboio que as nossas crianças não podem perder de forma alguma, deveremos ver quanto de verdade há em tal afirmação, mas também quanto de especulativo ela encerra. Eu li em tempos uma afirmação de Tom Holt, alguém que trabalha no desenvolvimento de software para aumentar a eficiência, a previsibilidade e a escala de crescimento das organizações. E então dizia Tom Holt que as novas tecnologias sabem que serão obsoletas depois da manhã, pelo que não têm incentivo para serem outra coisa senão aquilo que são agora. Catherine Lecuyer, no seu livro Educar para a Realidade, alerta para uma espécie de febre tecnológica que se assemelha a uma espécie de estado de transe que pode, e passo a citar, levar-nos a entender a mudança tecnológica como uma atitude de fascínio apocalíptico que interpreta essa mudança como radicalmente determinante e reveladora do futuro. E há a pergunta se as nossas crianças vão perder o comboio tecnológico se não dedicarem os anos da sua infância, os anos da sua escolarização ao uso das novas tecnologias, a mesma autora responde dizendo que, passo a citar, ao ritmo atual da obsolescência tecnológica, o mais provável é que aconteça ao contrário. Bom, no meu entender, e como uma espécie de resumo, há duas verdades a reter. As tecnologias são importantes. As tecnologias não são a panaceia nem o elixir da educação, ou se preferirmos, o elixir da aprendizagem. Mas voltaremos ao tema no próximo ponto e vírgula, para o qual conto, obviamente, com a sua presença. Então, até lá!
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1: Olá, é um gosto estar novamente consigo em mais um Diário da Saúde, o seu espaço diário dedicado ao bem-estar e à saúde. Eu sou o Marco Figueiredo e hoje vamos falar de algo que, para além de delicioso, é surpreendentemente benéfico para o nosso corpo. O mel. Hoje, dia 20 de maio, celebra-se o Dia Mundial da Abelha. Esta data foi criada pela Organização das Nações Unidas, em 2017, em homenagem a Anton Jansa, um apicultor e pintor esloveno que é considerado um dos pioneiros da apicultura moderna. O objetivo é lembrar a importância das abelhas para o equilíbrio da vida no nosso planeta. Estes pequenos insetos, juntamente com outros polinizadores, como borboletas e alguns pássaros, desempenham um papel fundamental na reprodução de cerca de 75% das culturas alimentares em todo o mundo, garantindo a biodiversidade. Sem as abelhas, a vida como conhecemos seria profundamente afetada, especialmente no que diz respeito à alimentação, biodiversidade e equilíbrio ambiental. Mas hoje, mais do que falar das abelhas, quero falar de algo que elas produzem com maestria, o mel. E não, o mel não é apenas uma alternativa natural ao açúcar. É um alimento com propriedades biológicas e funcionais que merecem ser conhecidas. Segundo um artigo da doutora Juana Fernandes López, professora de Ciência e Tecnologia dos Alimentos, na Universidade Miguel Hernández, em Espanha, publicado no site da BBC News Brasil, em 20 de agosto de 2022, o mel é composto essencialmente por água, cerca de 17 a 18%, e açúcares naturais, cerca de 75 a 80%, como a glicose e a frutose. Mas o que torna o mel verdadeiramente especial são os mais de 150 compostos minoritários que fazem parte da sua composição e que são os grandes responsáveis pelas suas propriedades benéficas. Quer conhecer algumas dessas propriedades mencionadas no artigo que referi? Eu partilho consigo. Estudos demonstraram que o mel tem um grande potencial antioxidante, ajudando a combater o stress oxidativo, que está associado ao envelhecimento celular e a várias doenças crónicas. Além disso, tem propriedades anti-inflamatórias, reduzindo a inflamação dos tecidos e impedindo a produção de substâncias pró-inflamatórias no organismo. Foi comprovado ainda que o mel aumenta os linfócitos T e B, os anticorpos, e certas células sanguíneas, como os eosinófilos, neutrófilos e monócitos, estimulando assim o sistema imunitário. O mel consegue inibir o crescimento de bactérias, vírus e fungos patogénicos graças à presença de enzimas, ácidos, alcoóis e outros compostos com propriedades antibacterianas. Por isso, não admira que seja tradicionalmente usado para aliviar, por exemplo, dores de garganta. Em estudos com animais, foi observado que o mel pode proteger a mucosa gástrica, ajudando a prevenir o aparecimento de úlceras pépticas. Alguns estudos indicam que o consumo regular de mel pode ajudar a melhorar o perfil lipídico em pessoas com colesterol elevado. Este efeito acaba por contribuir para reduzir o risco de doenças cardiovasculares, uma das principais causas de morte nos países desenvolvidos. Alguns ensaios laboratoriais mostraram que o mel pode ter efeitos anticancerígenos, no entanto, este é ainda um campo em investigação e serão necessários muito mais estudos para se poder tirar conclusões definitivas. Como vê, o mel é muito mais do que água e açúcar. É um produto natural, riquíssima em compostos com ação benéfica para o organismo e continua a ser estudado pela ciência com grande interesse. Neste Dia Mundial da Abelha, talvez seja uma boa altura para valorizar ainda mais estes pequenos insetos incansáveis e tudo o que eles nos dão, e talvez até para apreciar uma colherzinha de mel, sabendo que, para além do sabor, está também a cuidar do seu corpo. Fecho assim o Diário da Saúde. Volto no próximo episódio com mais um tema dedicado à saúde e ao seu bem-estar. Até lá, fique bem e, se puder, adoce o seu dia com um pouco de mel.
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Trabalhadores da Luz iniciaram esta quarta-feira uma greve que levou à interrupção do serviço informativo da agência noticiosa. A paralisação começou à meia-noite e um de hoje, estando o restabelecimento do serviço dependente de eventuais desenvolvimentos nas negociações. A greve surge devido ao desacordo dos trabalhadores com os novos estatutos da agência, que consideraram abrir espaço à influência política e à governamentalização da Lusa. Os profissionais contestam ainda a falta de esclarecimentos sobre o plano de rescisões e o reforço de pessoal. Durante o dia esteve prevista uma concentração junto à Assembleia da República, onde foram debatidos projetos apresentados por vários partidos para alterar o modelo societário e os estatutos da própria agência. Ainda por contexto nacional, o Turismo de Portugal lançou a campanha Não Procures Mais Longe, Encontra o Teu País, uma iniciativa que pretende incentivar os portugueses a redescobrir o território nacional e apoiar as regiões afetadas pelas tempestades que marcaram o começo de 2026. A apresentação decorreu em Porto Mós com o Presidente do Turismo de Portugal, Carlos Abad, a destacar o papel do turismo interno na recuperação económica e social dos territórios atingidos pelo mau tempo. Durante o ano passado, o turismo nacional registrou mais de 80 milhões de dormidas e gerou receitas superiores a 29 mil milhões de euros. A campanha aposta na valorização da natureza, património, cultura e tradições locais, promovendo experiências autênticas em diferentes regiões do país. Segundo o Turismo de Portugal, o objetivo é reforçar a ligação dos portugueses ao território e dinamizar as economias locais ao longo de todo o ano. Esta iniciativa será divulgada em duas fases, até junho e entre setembro e novembro, através de televisão, rádio e plataformas digitais. A região de Leiria, uma das mais afetadas pela Depressão Christine, foi destacada como exemplo de recuperação e capacidade de acolhimento das comunidades locais. Para lá da situação vivida em Portugal, o diretor da OMS justificou a declaração de emergência de saúde pública internacional devido ao surto de ébola na África Central, com a rápida propagação da doença e o risco elevado de agravamento da situação. Segundo a OMS, já foram confirmados 30 casos de ébola na República Democrática do Congo, principalmente na província de Ituri, além de 2 casos em Uganda, incluindo uma morte na capital Kampala. Existem ainda mais de 500 casos suspeitos e cerca de 130 mortes associadas ao surto. A organização alertou para vários fatores de preocupação, entre eles a propagação em zonas urbanas, o elevado movimento populacional em áreas inseguras e a infecção de profissionais de saúde. O surto envolve o vírus Bundibugyo, uma variante do ébola para a qual ainda não existem vacinas nem tratamentos específicos. Desta forma, a OMS já mobilizou equipas, equipamentos e financiamento de emergência para apoiar as autoridades locais. Entretanto, o médico e Nobel da Paz, Denis Mukwege, apelou ao grupo rebelde Movimento 23 de Março para reabrir o aeroporto de Goma, considerando essencial para a resposta humanitária à epidemia. E agora, referente à atualidade noticiosa de Sintra, a Câmara Municipal associa-se à Semana Europeia do Teste, que decorre com ações de sensibilização e rastreio gratuito ao VIH, hepatites virais e outras infecções sexualmente transmissíveis. A iniciativa conta com a colaboração da Associação Humanitária de Solidariedade e Apoio Social. Ao longo deste mês, serão realizados testes rápidos gratuitos, confidenciais e anónimos em vários pontos do concelho, incluindo a Loja do Cidadão do Cacém, a Tapada das Mercês, a Associação Olho Vivo e a Feira da Saúde de Agualva Mira Sintra. Segundo a autarquia, a campanha pretende reforçar a importância do diagnóstico precoce e do acesso ao rastreio como ferramentas essenciais de proteção de saúde pública. Desde janeiro, a Associação Humanitária já promoveu centenas de ações de sensibilização junto da população do concelho. Esta iniciativa segue a recomendação da DGS, que apela à realização regular de testes e à adoção de comportamentos preventivos para reduzir o risco de transmissão destas infecções. E ainda pelo município, a PSP, através da Divisão Policial de Sintra, alertou para vários esquemas de burlas dirigidos, sobretudo, à população sénior, considerada mais vulnerável a este tipo de crime. As autoridades apelam à atenção dos cidadãos perante situações suspeitas e reforçam a importância da prevenção. Entre os esquemas mais frequentes estão os falsos funcionários, em que os burlões se fazem passar por técnicos ou representantes das entidades para entrar nas habitações, e os falsos peditórios, utilizados para obter dinheiro ou ganhar acesso às casas das vítimas. A PSP alerta também para burlas através de chamadas telefónicas, e-mails e mensagens fraudulentas, muitas vezes associadas a links falsos ou pedidos de pagamento por MBWay. Os suspeitos recorrem frequentemente à pressão e ao sentimento de urgência para tentar enganar as vítimas. A Divisão Policial de Sintra recomenda assim que os cidadãos não abram a porta a desconhecidos, não efetuem pagamentos imediatos e confirmem sempre qualquer contacto junto das entidades oficiais. Em caso de dúvida ou situação suspeita, a PSP aconselha a contactar a esquadra mais próxima ou ligar para o número 217-654-242.
E já para terminar, o município abriu as inscrições para o programa voluntariado Sintra Jovem, destinado ao apoio do Sintra Ambiente 26, que decorrerá no próximo mês, entre os dias 15 e 22, na Quinta da Riba Fria. Esta iniciativa convida os jovens a participar ativamente na dinamização deste projeto, que é a Feira do Ambiente e Sustentabilidade, colaborando no apoio logístico, no acolhimento e na prestação de informações ao público ao longo do evento. O programa voluntariado Sintra Jovem destina-se a jovens entre os 18 e os 25 anos que pretendem adquirir experiências em áreas como o ambiente, a cultura, o desporto, a educação e a juventude através das atividades promovidas pelo município. Recorde-se, as inscrições decorrem até ao dia 7 de junho e podem ser feitas no site da Câmara Municipal.

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1: Voltamos a estar juntos e na companhia de Fernando Ferreira, que por telefone nos brinda com mais um programa sobre mordomia, e hoje com o título Mordomia e o Domínio. Antes de mais, Fernando Ferreira, bem-vindo a mais um programa.
2: Muito obrigado. É um prazer estar convosco mais uma vez na RCS.
1: Depois de alguns programas sobre como cuidar da mente, há aqui uma alteração. Vamos passar alguns programas a falar sobre esta questão de mordomia e o domínio. Visto que é o primeiro programa desta série, eu começava por lhe pedir que nos pudesse explicar que conceito é este de mordomia e o domínio.
2: Olhando um bocadinho para o termo domínio, é uma palavra com muitos significados, mas vamos ver dois ou três, destacar dois ou três. Primeiro, o domínio é o direito de propriedade. Mas não é muito bem aqui que nós queremos focar-nos. O domínio tem que ver com influência, com poder, com superioridade, autoridade e direito de reger. E, portanto, é sobretudo nestas áreas que nós iremos falar sobre a questão do domínio, e que é realmente significativo para o nosso estilo de vida, a nossa forma de encarar a vida. Pois eu gostaria de falar e de pensar, vamos sempre iniciar no mesmo sítio, praticamente. Vamos falar no domínio original. A história da existência humana está desde sempre associada ao domínio. Na antropologia bíblica nós descobrimos que o homem foi criado para dominar. Este é um aspecto que pode não nos soar muito bem, porque o conceito de domínio que às vezes temos pode não ser exatamente o mesmo. Quando nós lemos o texto de Gênesis 1:28, diz: e disse Deus, façamos o homem à nossa imagem, conforme à nossa semelhança, e domine sobre os peixes do mar, e sobre as aves do céu, e sobre o gado, e sobre toda a terra, e sobre todo o réptil que se move sobre a terra. Está em Gênesis 1:28. Podemos concluir que, num mundo ideal, o domínio do ser humano deveria ser naturalmente pacífico, perfeito e plenamente satisfatório. Todas as estruturas da natureza, desde as estruturas atómicas até ao universo cósmico, revelam organização. E ao ser humano, a quem foi dado o domínio, deveria exercer uma função indispensável na ordem original. Portanto, o homem tinha que estar integrado, e este domínio tinha que ser integrado nessa perspectiva e nessa orgânica inspirada por Deus. Neste contexto, o domínio não poderia ter uma conotação negativa. Eu recordo-me que num dos primeiros programas que fizemos, onde por acaso citamos este texto, o Daniel levantou a questão. E a questão do domínio? Então nós devemos dominar, porque a questão do domínio e o conceito de domínio, por vezes para nós, pode ter uma conotação negativa. Mas o ser humano estava qualificado para dominar. Porque o texto seguinte diz que: e criou Deus o homem à sua imagem, à imagem de Deus o criou, Gênesis 1:28. Ora, o ser criado à imagem e semelhança de Deus pressupõe desde logo uma habilitação distinta do resto da criação. O ser humano estava habilitado especialmente para dominar. O domínio deveria ser exercido sobre o reino animal, como nos diz o texto, e de uma forma mais abrangente sobre toda a natureza. Este domínio deveria aproveitar, desenvolver e conservar toda a potencialidade, toda a beleza e frescura de cada ser criado numa gestão com amor e arte. Esta é a ideia que nós podemos descobrir neste conceito de domínio. Outro detalhe interessante é destacar que o domínio era partilhado pelo casal humano. Diz o texto que os criou macho e fêmea. Na concepção do plano original, não estava sequer admitido o domínio de um ser humano sem o outro, ou ainda menos sobre o outro. Portanto, quando pensamos em domínio, pensamos alguém a subjugar outro, mas não é esse o conceito original. Como dizíamos, o homem não poderia dominar sem a mulher, nem a mulher sem o homem, e muito menos um sobre o outro. Portanto, o ser humano foi criado para dominar em conjunto. Esta disfunção do domínio só aconteceu após a desobediência do ser humano. encontramos logo no capítulo seguinte de Gênesis, e à mulher disse: multiplicarei grandemente a tua dor, a tua conceição, com dor terás filhos, e o teu desejo será para o teu marido, e ele te dominará. Quando lemos este texto, podemos ficar com uma impressão que esta era a vontade de Deus, mas não. Este não era e nunca foi o plano de Deus.
1: Então, mas é uma maldição divina?
2: É isso que eu ia dizer, exatamente. Não era o plano de Deus, nem sequer uma maldição divina. Era antes uma consequência do afastamento do plano original de Deus. Quer dizer, no plano original de Deus, o homem deveria dominar com a mulher, e a mulher com o homem, nunca um dominaria sem o outro, e nunca um dominaria sobre o outro. Mas quando o homem se retirou deste plano original, aconteceu esta disfunção. E a partir daí nós começamos a ter uma interpretação diferente do conceito de domínio. Outra noção fundamental que é necessário compreender é que o domínio foi dado por alguém que tem poder para o otorgar. Quer dizer, o Criador é quem detém o domínio. O homem, ao homem foi concedido o poder de dominar, mas o domínio não se originou no ser humano. O homem e a mulher eram os gestores, eram mordomos destes vastos e perfeitos recursos naturais, mas não eram os proprietários. Quando o homem chega a pensar que é dono de tudo, é um sinal de perigo. Quer dizer que aqui encontramos, sim, o conceito errado de domínio. Quando o homem pensa que é o dono de tudo, quando é o dono da casa, quando é o dono... Aí está o problema errado. O homem e a mulher. O homem não foi criado com este propósito. Houve, portanto, uma distorção do domínio. E nós encontramos isto na história. Se nós quisermos olhar para a perspectiva da história humana, por exemplo, podemos pensar na história da Península Ibérica. E nós percebemos como realmente o domínio ganhou uma concepção diferente e uma vivência totalmente diferente. Quando olhamos, como digo, para a Península Ibérica, quando nós olhamos no redemoinho dos tempos, os domínios foram-se alternando. Quando nos lembramos mais remotamente do domínio dos Ibérios e dos Celtas, depois seguiu-se a romanização da Península, a Pax Romana. Depois, quando a fragilização do Império Romano aconteceu, vieram as invasões dos povos bárbaros. Ficou registada também a ocupação pelos povos do Norte de África, os mouros, assim chamados. Depois, as guerras da Reconquista. Os mais fortes, com exércitos mais bem preparados e com melhor organização, dominavam os mais fracos. Quando nós pensamos no surgimento de Portugal, não foi isento de conflitos. Aliás, começa com um conflito entre Teresa de Leão e o seu filho Afonso Henriques,

0: para duas grandes guerras mundiais, e isto é a destruição do domínio. É por isso que quando nós falamos em domínio, ficamos sempre a pensar, mas afinal, como é que foi dado domínio ao homem? Na verdade, este conflito pelo domínio existe ainda hoje, e existe mesmo no seio das famílias. Pensarmos, estamos a falar numa questão muito distante, mas há lutas pelo domínio no seio das famílias. E é bom que nós tenhamos isso em conta, porque é uma distorção. Não é assim que o homem deveria ou deverá dominar. Mas encontrei um artigo muito interessante da Lusa, de 20 de janeiro de 2018, que nos acentua esta distorção do domínio. E podemos perguntar, será que a sociedade do século XXI se sente ameaçada por outros tipos de domínio? E encontrei uma pequena frase de um autor, de um especialista, que diz, fala sobre o domínio dos computadores. Ele diz, domínio dos computadores sobre humanos é quase uma inevitabilidade. O engenheiro eletrónico David Carvalhão, especialista na área da tecnologia, que participava nesse dia numa conferência internacional, disse à Lusa que o domínio dos computadores sobre os humanos no futuro próximo é quase uma inevitabilidade. Percebemos como, efetivamente, o domínio é uma coisa importante para compreender. E é importante para nós percebermos que devemos exercer, mas há condições para exercer esse domínio.
1: Então como é que podia ser o domínio se tudo estivesse ainda debaixo do plano original?
0: Claro. Esse é um raciocínio interessante, quer dizer, é um raciocínio académico apenas, mas que nós podemos imaginar. E eu gosto de imaginar isto. Como deveria ter sido este mundo se a estrutura original não fosse aniquilada? Bom, à partida, o primeiro casal a quem foi dado domínio viveria numa cidade perfeita. Os seus descendentes deveriam naturalmente partilhar esse domínio, porque foi-lhes dada também a ordem para se multiplicar e encher a terra. Portanto, eles continuavam a dominar como casal e depois os seus descendentes, como famílias, iriam dominar também. Provavelmente seria uma sociedade construída por núcleos de famílias que cuidariam da terra com as práticas ecológicas mais adequadas. É isso que nós percebemos dessas primeiras linhas, desses primeiros dois capítulos, digamos, do Gênesis. Este lindo planeta, sem fronteiras, nem propriedades exclusivas, seria como um jardim planetário onde cada artesão exibiria a beleza da sua criatividade única. Cada habitante da Terra poderia viajar sem passaporte e onde quer que chegasse seria recebido como um parente, residente de uma latitude e longitude diferentes. Cada um aprenderia com a engenhosidade criativa de seu amigo e irmão de paragens distantes. Todos aprenderiam a cuidar com delicadeza da beleza natural deste planeta. Todos os habitantes da Terra viveriam felizes. Não haveria fome, nem ricos nem pobres. Haveria uma fraternidade universal. Cada sábado todos parariam as suas atividades para se encontrarem com o Criador, a quem prestariam culto e viveriam pelos séculos sob o seu eterno domínio. Nós poderíamos continuar com esta imaginação, com este sonho que deixou de se tornar realidade devido a esse desvio original. Mas, em conclusão, nós podemos perguntar, será que estamos a perder tempo? Com reminiscências esmagadas sobre o peso do tempo, dos ciclos milenares? Será que esta gestão ideal será apenas o domínio da utopia? Bom, é aqui que nós queremos chegar também. Temos a esperança que não. Mas nós podemos ter a certeza. Muitos ainda hoje alimentam uma forte esperança que não querem deixar morrer. Quando nós estudamos a história do antigo Israel, havia uma festa que acontecia cada 50 anos. Cada 7 anos havia um ano sabático. Era um ano de descanso da terra. Cada 7 vezes 7, cada 49 anos, havia um ano sabático. E no 50º era o jubileu. Então, a gente ouviu falar no jubileu porque ainda se celebra em algumas circunstâncias o jubileu. E o texto que encontramos em Levítico, que nos fala sobre o jubileu, é um texto que eu gosto imenso. Tem uma mensagem impressionante. Diz, e santificareis o ano 50º e apregoareis liberdade na terra a todos os seus moradores. Ano de jubileu vos será. E tornareis cada um à sua possessão, e tornareis cada um à sua família. Aqui temos que de 50 em 50 anos

0: havia no calendário litúrgico judaico um tempo de libertação. E este tempo era um facto histórico, mas apontava para uma libertação efetiva no futuro. Uma libertação que nós podíamos dizer escatológica, no fim. E quando nós chegamos ao livro do Apocalipse, é-nos feita uma revelação surpreendente. O relato bíblico do Gênesis começa com um jardim onde o homem perdeu o domínio, mas termina com outro jardim, o Apocalipse, numa nova terra, onde o domínio será restaurado. Portanto, durante séculos, a festa do jubileu anunciava essa libertação definitiva. E vou ler apenas três textos que podem encontrar nos últimos dois capítulos da Bíblia, que vale a pena ler. Diz: e vi um novo céu e uma nova terra, porque já o primeiro céu e a primeira terra passaram. Apocalipse 21:1. E depois adiante diz: e Deus limpará dos seus olhos toda a lágrima, e não haverá mais morte, nem pranto, nem clamor, nem dor, porque já as primeiras coisas são passadas. E logo de seguida, o versículo 5 do Apocalipse 21 diz: e o que estava assentado sobre o trono disse: eis que faço novas todas as coisas. E disse-me: escreve, porque estas palavras são verdadeiras e fiéis. Aqui temos essa esperança. Como será podermos abraçar sem ameaça da Covid-19? Mais que isso, sem qualquer desconfiança intrínseca, com amizade mais sincera, brancos e negros, asiáticos e sul-americanos, mestiços e ciganos, todos, quantos lá estiverem, partilharão com igualdade o domínio do planeta Terra. Isto é pode parecer uma utopia, mas isto é uma promessa. Aliás, o texto que lemos diz: escreve, porque estas palavras são verdadeiras e fiéis. Quando nós vemos as notícias, sobretudo das últimas semanas, onde pessoas matam pessoas, onde existe ódio racial, isto é incrível, isto não é natural no ser humano. Realmente cada um tenta dominar o outro, o branco tenta dominar o negro branco. Não é para isto que estamos cá. Nós queremos abraçar-nos com a mais sincera amizade, e vai acontecer. Vai acontecer quando esse domínio for restaurado, esse domínio perfeito, esse domínio que não é sobre ninguém, é sobre a natureza, sobre as coisas que é necessário ser cuidadas, mas o domínio é partilhado por todos, todos em igualdade, diante dessa fraternidade infinita e eterna. O profeta Isaías, cerca de 700 anos antes de Cristo, profetizou numa linguagem poética este pacífico reino messiânico. Ele diz, numa linguagem verdadeiramente poética, percebemos ao ler: nesse dia, o lobo e o cordeiro deitar-se-iam juntos. O leopardo e o cabrito viverão em paz. Bezerros e gordas ovelhas estarão em segurança no meio de leões. E uma criança os guiará. Não se fará mal, nem destruição de espécie alguma no meu santo monte. Porque tal como as águas enchem o fundo dos mares, assim também a terra se encherá do conhecimento do Senhor. Esta é a esperança em que este domínio perfeito, harmonioso, partilhado, sem barreiras nem fronteiras, que todos devemos partilhar. E eu diria, continua a cuidar e guardar, enquanto espera por partilhar o domínio nesse mundo novo e perfeito. Esperamos por esse domínio, porque andamos todos à procura de um domínio errado. E o verdadeiro domínio que foi concedido ao homem é um domínio de paz, de fraternidade, de igualdade. Oxalá que chegue depressa esse dia.
1: Muito bem. Fernando Ferreira, o que é que vamos falar no próximo programa? Sei que vamos continuar mais ou menos dentro desta temática. O que é que nos traz no próximo programa?
0: Olha, na próxima semana haverá um Dia Internacional da ONU, que é o Dia Internacional das Remessas Familiares. E eu achei muito interessante este tema, porque nos vai falar sobre as remessas que, ao redor do mundo, milhões de migrantes têm que enviar para as suas famílias. E como isso é importante para o equilíbrio económico mundial. É um dia internacional e eu penso que devemos falar sobre ele, devemos referi-lo, e é isso que vamos fazer no próximo programa.
1: Muito bem, mais uma vez, muito obrigado, Fernando Ferreira. Até lá, então, se Deus quiser.
0: Até depois, e foi um prazer ouvi-lo. E a todos, um forte abraço.
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1: Bem-vindos ao nosso espaço Lifestyle. Hoje vamos falar sobre a fibromialgia. Vamos talvez romper com o silêncio, pode ser uma boa expressão, porque muitas vezes é sem dúvida algo silencioso, nem sempre compreendido, mas que tem um forte impacto no dia-a-dia de quem tem estes sintomas, este diagnóstico de fibromialgia. Em Portugal é também uma realidade, quantas pessoas estão diagnosticadas com fibromialgia. Traduz-se num intervalo que vai de 170 mil a 400 mil pessoas diagnosticadas em território nacional. A grande maioria dos diagnósticos corresponde a mulheres em idade ativa, entre os 30 e os 50 anos. Em termos globais, esta síndrome atinge 2 a 8% da população adulta em todo o mundo. Para falarmos então sobre este tema, está connosco Lara Prazeres uma vez mais. Olá, Lara, bem-vinda.
2: Olá, Sara.
1: Obrigada por te juntares a nós para falar sobre a fibromialgia uma vez mais. E curiosamente, acabas por poder também falar e testemunhar na primeira pessoa, não é? Pelo percurso de vida que tens tido e o diagnóstico e ao mesmo tempo a forma como tens procurado ainda assim, não é, ter qualidade de vida e apoiar outras pessoas. Exemplo disso é também este espaço com que estás, no qual estás connosco semanalmente, e obrigada por isso. Portanto, é já uma nota de esperança e de gratidão. Lara, o que é então a fibromialgia e quais são os principais sintomas?
2: Olha, primeiro, a fibromialgia é mesmo uma doença. É uma doença crónica, caracterizada por dores musculares, em geral, por todo o corpo, por uma fadiga intensa, assim, sem explicação, né? Mas mesmo muito intensa, alterações do sono, dificuldades de concentração, ansiedade e aquele cansaço sempre constante, desde que acorda até ir dormir. Depois, existe também muitas pessoas que sentem uma rigidez muscular de manhã ou até em determinadas alturas do dia, e uma sensação permanente de exaustão. E esta é uma doença, que eu comecei logo por dizer, é uma doença efetiva mesmo, mas é uma doença invisível, porque muitas vezes quando se olha para uma pessoa que tem fibromialgia, vê-se que ela está bem, mas por dentro há sim um desgaste físico e um desgaste emocional muito grande, Sara.
1: O que é que vai acontecendo, portanto, dentro, no interior, então, da pessoa a quem é diagnosticada a fibromialgia? No fundo, tem a ver com que órgãos, com que tecidos do corpo? O que é que está a acontecer dentro dela?
2: Olha, tem a ver com uma resposta que o cérebro tem em relação à dor. E a dor, esta dor é uma dor muito característica, que é uma dor neuropática. Ou seja, sente-se através do sistema nervoso, portanto é uma doença que a dor vem disputada através do sistema nervoso. E depois há vários estudos que falam que esta doença atinge pessoas muito perfeccionistas, pessoas ansiosas, que realmente há determinadas alturas da sua vida que passam por algum trauma e que depois disputam esta reação do cérebro à dor assoberbada, porque existe uma zona no nosso cérebro que dá resposta à dor. E, portanto, que quando existe uma dor em determinadas partes do nosso corpo, o cérebro dá sinal. E quando isto acontece em portadores com fibromialgia, ele dá sinal de forma assoberbada, de uma forma realmente que muitas vezes estas dores e pessoas que têm fibromialgia, é uma dor difusa, mas é uma dor neuropática e sente-se, é como se sentisse uma dor por baixo da pele. mas de forma difusa, que pode acontecer no corpo todo, como pode acontecer em determinadas partes do corpo, a nível, por exemplo, aqui das costas, da cervical, da parte lombar, da parte das ancas, nas articulações, mas é uma dor que muitas pessoas acham, olha, e por isso, olha, não há feridas, não há inflamação nas articulações, então não é uma doença visível, mas é muito sentida de uma forma realmente assoberbada de dor para quem é portador de fibromialgia.
1: Podemos classificá-la como uma doença autoimune?
2: Olha, a fibromialgia, sim, porque no fundo acaba por o corpo, quando se faz um diagnóstico de fibromialgia, faz-se através de exclusão, não é um diagnóstico em que nós conseguimos, através de exames, dizer que tem fibromialgia. É fazer exames de pesquisa para outras doenças, incluindo as autoimunes, e depois existe um marcador, que é o marcador ANAS, se tiver bastante alterado, e é um marcador autoimune, e se tiver muito alterado e sem positivos noutros exames, até por exclusão, aí sim, a doença autoimune acaba por o corpo se atacar, digamos assim, e achar que é uma resposta. E, no fundo, esta dor e a forma como o cérebro processa esta dor pode ser considerada uma doença autoimune. Muitas vezes é a especialidade ou é autoimune ou é reumatologia para o diagnóstico. E existem parâmetros, sim, autoimunes que ficam alterados, mas é feito por exclusão. Muitas vezes esta doença também vem associada a outras doenças autoimunes, e estamos a falar, por exemplo, de artrite reumatoide, ou de psoríase, espondilite anquilosante, todas estas doenças que vêm associadas à fibromialgia, porque é muito, mesmo muito raro a fibromialgia ser diagnosticada sozinha, sem outra doença autoimune associada. Mas também, isso também acontece, é exceção, mas também acontece. Mas pode ser considerada, e uma das especialidades que também está para estes doentes de fibromialgia costumam ter, é também portanto, a especialidade de autoimunes ou então reumatologia.
1: Falaste aí da questão do cansaço constante, que muitas vezes faz com que a pessoa se sinta incompreendida, não é? Tanto, e ainda para mais, os números avançam que acontece maioritariamente, por exemplo, em Portugal, em mulheres numa fase ativa da vida, entre os 30 e os 50 anos. Então, e andas aí toda cansada, já pareces uma pessoa reformada. E isto provoca alguma incompreensão também. E imagino, não é, que o próprio corpo acaba por reagir se não houver compreensão da parte das pessoas com quem convivemos.
2: Sim, olha, é um dos gatilhos, digamos assim, de uma crise de fibromialgia ou deste cansaço extremo, é realmente a falta de empatia e o stress e a parte emocional que está à volta do doente de fibromialgia. E quando não há esta empatia, quando não há esta compreensão, gera um fator de stress. E este fator de stress vai fazer com que haja uma rigidez, com que haja uma tensão muscular. E depois, a partir do momento que há uma tensão, há uma dor. Já falámos, há uma dor assoberbada. E sim, isto é um gatilho. E a falta de compreensão, a falta de empatia, realmente esta doença é invisível. Nós não vemos, a nível até de exames, nós não vemos nada, porque quando nós temos uma doença, nós vemos, ou até uma ferida, nós tratamos essa ferida, nós tratamos essa dor, há um vermelhão, há uma inflamação, e o doente com fibromialgia não tem nada visível, isto é uma doença invisível, e não ser compreendido, e aquilo que estavas a dizer, então, mas a mim parece, porque a pessoa parece muito bem, mas muitas vezes, e é uma capa que ela põe, está bem por fora, mas por dentro a dor é tão grande. a exaustão, o cansaço é tão grande que depois só realmente quem conhece estas pessoas e quem as vê nos bastidores é quando elas baixam a guarda e aí sim conseguem expressar esta dor. Mas quem está à volta, e estamos a falar de pessoas que são dos meios sociais destes doentes com fibromialgia, muitas vezes a resposta é está tudo bem e a pessoa diz sim, sim, está tudo bem, mas no fundo tem uma dor na omoplata ou na parte cervical ou no trapézio ou na lombar, ou o cansaço é tão grande, não dormiu nada porque o sono não foi reparador, o cansaço é extremo, é como tentar mover um corpo com muita bagagem, com muitos sacos e não se conseguir livrar e não livrar e andar com ele constantemente ao longo do dia. E a pessoa diz sim, está tudo bem, mas no fundo é uma
1: tentativa de superar o que às vezes não é assim tão simples. E neste sentido, porque de facto é muito importante a compreensão, a empatia, a ação e as soluções para aliviar esta carga. Em Portugal, esta doença já é oficialmente reconhecida? Que apoios existem?
2: Sim, olha, em Portugal a fibromialgia começou com maior reconhecimento médico em 2003. Isto aconteceu porque a Direção-Geral de Saúde publicou orientações clínicas reconhecidas como sendo mesmo uma doença real, uma doença clínica. Depois, mais tarde, a Direção-Geral de Saúde, em 2016, reforçou oficialmente normas de diagnóstico e o tal diagnóstico por exclusão e o acompanhamento clínico da fibromialgia. E esta doença é vista de forma de uma abordagem multidisciplinar, não só falei aqui da consulta de autoimunes, consulta de reumatologia, mas também existe a consulta de medicina interna, a consulta de psicologia e se for preciso, outras consultas que se podem, portanto, outras especialidades médicas que se podem juntar aqui a esta, ao acompanhamento de doentes com fibromialgia. E atualmente, apesar que às vezes existem ainda alguns médicos que não a reconhecem, que acham que realmente a pessoa podia andar para a frente e não cozinhar, digamos assim, a doença. Existe agora uma comitiva que quer realmente, uma comitiva médica, que é composta por vários médicos, incluindo reumatologia e de clínica geral e especialistas na dor, que levou ao Parlamento. Para esta doença ser reconhecida como uma doença incapacitante, não só como doença clínica, visível, real, mas como doença incapacitante e ser incluída nas doenças que podem ser passíveis de reforma, de aposentação, de outro tipo de apoios que existem para doenças que depois têm aquele atestado multiuso, né, de incapacidade, e eles estão a levar e está a ser, neste momento, está a ser discutido, é um tema que está a ser discutido na Assembleia da República, para melhorar a situação destes doentes com fibromialgia, esta sensibilização médica e no fundo, esta ação que esta comitiva levou é importante para não só reconhecer, porque já é reconhecida e já há aqui várias iniciativas de consciencialização do corpo clínico para esta doença, mas eles foram muito mais além e querem realmente reconhecê-la como doença incapacitante, passível de a pessoa ser reformada, ser aposentada e realmente ter outras regalias como têm as pessoas que têm incapacidade para a atividade profissional. Sabe?
1: Muito bem, obrigada por todas estas indicações que nos deixaste. E para terminar, é possível viver com fibromialgia?
2: Sim, olha, é possível e eu sou um caso disso. A minha vida mudou muito em dezembro de 2018, quando fui diagnosticada com fibromialgia. É um desafio diário, sim, a dor, como nós falámos, e o cansaço estão lá, né? Mas é possível ouvir o nosso corpo e realmente perceber que nós, doentes, nós fibromiálgicos, né? Que assim, doentes com fibromialgia, temos que realmente viver com esta doença diariamente. E o que muitas vezes nós pedimos é que não hajam aquelas frases, isso já passa, toma um comprimido, já passa. Queremos muito a empatia, a compreensão, e isso vai ajudar com que haja depois este equilíbrio e este autocuidado que nós temos que ter diário connosco e com o nosso corpo. E todas as pessoas, eu acredito, todas as pessoas que eu já me cruzei que têm fibromialgia têm uma característica comum. E por isso é que é possível viver com fibromialgia, que são pessoas resilientes e que, acima de tudo, apesar de ser uma doença invisível, não é? É possível viver, é possível ser resiliente e é possível, sim, mostrar que realmente nós vivemos com uma doença invisível e que nem sempre todos os dias são dias bons, mas que é possível e que só queremos um pouco de compreensão e de empatia, e isso já está a contribuir para que o nosso dia seja melhor e que não seja obativo, para que nós possamos viver de forma mais serena com esta compreensão e com esta empatia.
1: Obrigada, um grande beijinho e a continuação aqui de uma vida saudável, lifestyle, sempre aqui em dia na RCS. Um beijinho, Lara, prazeres.
2: Lara, um beijinho.
1: Obrigada. É isso mesmo. Hoje falámos então sobre a fibromialgia. Ficou o aviso claro, não é? De que a dor nunca deve ser normalizada. Esta é uma daquelas doenças silenciosas. Se sofre com estes sintomas que aqui foram abordados, procura ajuda médica especializada. O diagnóstico precoce, o acompanhamento correto, devolve qualidade de vida aos familiares, amigos. Fica o apelo à empatia e à compreensão. O apoio de quem está perto é, sem dúvida, o melhor remédio para esta dor invisível.
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3: Ora, mais uma vez, bem-vindo a este seu espaço, a que chamamos Médico de Família, aqui nos estúdios da Novo Tempo, mas também para quem nos ouve através da Rádio RCS. Hoje volto a estar na companhia, mais uma vez, da doutora Cláudia Neves. Cláudia, mais uma vez, bem-vinda.
4: Muito obrigada.
3: Combinaste, aliás, prometeste, não é? Combinaste, assim é que é, num dos programas anteriores, que falámos sobre refrigerantes a propósito de um assunto, de um determinado estudo que tu trouxeste, e corrijo-me se eu estiver errado, que irias falar sobre refrigerantes. E cá estamos hoje para falar sobre refrigerantes. Mas a primeira pergunta de tudo é: porquê é que este assunto era relevante para ti, para vir aqui ao Médico Família?
4: Porque realmente, quando nós preparamos estes programas, baseamos muitos deles em estudos, sobretudo atuais. E um desses estudos que realmente estive a ler falava dos efeitos na saúde dos refrigerantes. E pensei, por que não estudar mais sobre o assunto? Às vezes temos dúvidas, refrigerante é porque tem gás? Os que não têm gás não são refrigerantes? O que é considerado um refrigerante? E por isso decidi trazer este assunto.
3: Muito bem, então, porque já levantaste a primeira questão de todas, antes depois de falarmos do efeito deles na saúde, é tentar definir o que é um refrigerante. Em jeito de brincadeira e em off, brincava contigo, dizia: está no frigorífico, é um refrigerante. Explica-nos lá o que é um refrigerante.
4: É verdade, temos várias definições. Temos a definição mais soft, que está na internet, que é uma bebida não alcoólica, não fermentada, fabricada industrialmente, portanto não natural, à base de água e açúcar, podendo conter, em vez de açúcar, edulcorantes ou extratos ou aromas sintetizados de frutas ou outros vegetais, e pode conter ou não o gás carbónico. Segundo a Direção-Geral da Alimentação e Veterinária, é um líquido, nem diz que é um alimento, é um líquido constituído por água, contendo em solução, emulsão ou suspensão qualquer dos ingredientes previstos e enumerados por lei, eventualmente aromatizadas e ou gaseificadas com dióxido de carbono. Ou seja, podem ser gaseificadas ou não, podem ser aromatizadas ou não. Ficamos um bocadinho na mesma quando lemos esta definição, não é? Porque teríamos que ir ler a legislação sobre realmente a produção de refrigerantes, quais são esses ingredientes que são considerados aceitáveis mediante a lei e com normas específicas até da quantidade que é permitido por lei. E pensando nisso, vamos ver então a composição. Água é a base. Depois temos açúcar ou adoçantes ou edulcorantes nas versões light. Depois temos o dióxido de carbono para realmente a carbonatação. E temos os acidificantes ou acidulantes, que existem vários, como ácido fosfórico, ácido cítrico, os conservantes, corantes e aromas artificiais. No fundo, são bebidas ultraprocessadas, não naturais e fabricadas industrialmente, e que têm pouco valor nutricional, ou seja, não nos dão muito em termos de nutrientes, em termos de vitaminas, minerais, gordura, hidratos de carbono saudáveis, sem ser os açúcares, ou proteínas, e são calóricas, ou seja, não vão dar nutrientes às nossas células, mas vão dar calorias ao nosso corpo, maior risco de aumento de peso. Mas, claro, temos as versões light para terem menos calorias.
3: Então, mas aqueles refrigerantes, muitas vezes vemos como 100% naturais, mas que depois também têm certamente muitos corantes, aqueles ézinhos todos, enfim, que nos assustam muito. Isso pode ser considerado também refrigerante?
4: Não. O refrigerante nunca é 100% natural. É importante, portanto, fazer a distinção. Vamos ver agora pela composição entre o que é um refrigerante e aqueles considerados sumos ou néctares de fruta, que podem ser naturais ou não, podem acabar por ter também, claro, conservantes, aromas, depende da composição de cada um. Esses não estão dentro deste grupo dos refrigerantes.
3: Muito bem.
4: Apesar de que existem alguns sumos de fruta, por exemplo as laranjadas, que são inseridos nos refrigerantes. Porquê? O que é que define isso por lei? É a sua composição, em termos de tipos de ingredientes e a quantidade que têm desses ingredientes.
3: Muito bem.
4: Nos refrigerantes, a água é a base, mas a água não é a água que nós tiramos da fonte ou até que vem do garrafão. A água tem que ser tratada para produzir os refrigerantes. Porquê? Para evitar ao máximo que ela possa vir a desenvolver micro-organismos, leveduras, bolores, bactérias, que possam estragar a bebida. Deve ser desprovida ao máximo de oxigênio. Isto parece um bocado estranho, porque a água é H2O, não é? Porquê? Porque o oxigênio pode promover a oxidação da bebida e isso vai deteriorar essa bebida em termos de qualidade. Portanto, é uma água que é preparada, deve ser aquelas características que nós estamos da água, sem cor, sem sabor, sem cheiro, sem dúvida, sem micro-organismos, e deve ser removido o ar ao máximo. Tanto o oxigênio como o azoto que possa existir na água, até um valor inferior a 0,5 partes por milhão. Vejam, é mesmo ínfimo, para evitar a tal oxidação da água. Depois temos os adoçantes, que é o que dão o sabor agradável ao nosso paladar, da doçura. Os componentes em maiores quantidades são estes, que pode ir pela lei de 8 a 12%. Os adoçantes podem ser os açúcares, onde se inclui a frutose, que vem da fruta, ou a sacarose, que vem da cana do açúcar. Portanto, são açúcares que podem ser realmente encontrados nos refrigerantes, na forma de xaropes ou na forma de cristais. Ou nas versões mais light, são os edulcorantes, como por exemplo o aspartame, os ciclamatos ou as sacarinas.
3: E às vezes até é composto, não é? Às vezes até encontramos mais do que um
4: no refrigerante. Sim. Pode ter mais que um, é verdade, pode ter mais que um adoçante, é verdade. Os adoçantes são importantes para o paladar, para que realmente seja agradável e para possa vender. O dióxido de carbono, estudámos isso na escola, é um ar atmosférico, tem propriedades tanto físicas como químicas que tornam o ideal para realmente a produção das bebidas gaseificadas. É um gás, não é tóxico, não é inflamável, não tem cheiro, não tem sabor e não transmite, portanto, qualquer aroma à bebida. A quantidade presente varia consoante o tipo de refrigerante. Há refrigerantes com maior quantidade de dióxido de carbono do que outros. As colas, as limonadas, as águas tónicas e os refrigerantes de soda têm quantidades superiores às encontradas, por exemplo, nos refrigerantes de sumo ou pomo de frutos e em águas com gás. Também têm dióxido de carbono, naturalmente ou acrescentado. Depois temos, dentro dos ingredientes, os acidulantes ou acidificantes. Podemos pensar assim, mas porquê que vamos pôr algo que dá um sabor ácido à bebida? Podem ser utilizados o ácido cítrico, o tartárico, o fosfórico, o lático, o málico, o fumárico, acético e o ascórbico. Muitos tipos.
3: Para aproximar o sabor das limonadas, das laranjadas, quando não o tem naturalmente, tem que ser acrescentado, não
4: é? No fundo é, como eles são ácidos, têm um pH reduzido, inferior a 7. E assim, por isso eles são também conservantes moderados. Não são utilizados como conservantes, como acidificantes, mas também ajudam nessa função de acidificar. Por outro lado, quando nós juntamos a algo doce um ácido, vamos salientar o sabor. O objetivo é esse, é salientar o sabor da bebida.
3: As coisas que tu sabes, hein? Já viste? Impressionante.
4: Fui investigar. Fui investigar. É intensificador de sabor. É esse o grande objetivo dos acidificantes.
3: Muito bem.
4: Os corantes são importantes porque é importante para nós gostarmos de algo, o paladar, é verdade.
3: Os olhos também comem, também bebem, é isso?
4: Mas os olhos também comem, é verdade. E a cor, e já lá vamos, e o cheiro são importantíssimos. E aqui os corantes têm essa componente de ser agradável à vista e faz-nos lembrar, portanto, liga logo aqui as ligações no nosso cérebro a determinadas bebidas ou frutos, aquela determinada cor. Ou seja, contribui para a aceitação da bebida pelo consumidor. A escolha das cores e a quantidade do corante pode estimular ou complementar a percepção do sabor. Eu posso estar a beber algo com sabor a laranja, mas se ele for transparente, não me vai saber tanto do que se eu estiver a beber uma bebida que sabe a laranja, mas é cor de laranja.
3: Claro, se estiveres a beber um sumo de morango de cor de laranja, fica mais estranho ainda, não é?
4: Portanto, os sentidos é importante complementar
3: isso. Muito bem.
4: Os corantes utilizados podem ser naturais, normalmente são extratos de vegetais, ou podem ser sintéticos. Depois temos então os conservantes, que são os ácidos sórbico ou benzoico, por exemplo. Estes são aditivos que têm por objetivo restringir ao máximo o desenvolvimento dos micro-organismos, dos fungos, das bactérias, que poderiam levar à deterioração desta bebida. E aumenta assim o prazo de validade, a durabilidade da bebida. Os conservantes permitidos por lei e a sua quantidade permitida também é regulamentado por legislação comunitária. Os aromas, não é? Voltamos agora aos sentidos. Inclui substâncias que realmente podem ser naturais, idênticas às naturais ou artificiais. Temos estes três tipos. Os preparados aromatizantes e outros. Além do sabor, os aromas vão contribuir para o odor, sendo, importante, componentes fundamentais para a nossa percepção dos sentidos no paladar, no cheiro e na visão daquilo que nós estamos a beber, a ingerir. Depois temos um outro que não está em todos os refrigerantes, mas está em alguns, a cafeína. É um aditivo especialmente nas colas e no guaraná. É estimulante do sistema nervoso central e é utilizado essencialmente como intensificador de sabor. Ou seja, as pessoas o utilizam-no como intensificador de sabor, mas também como estimulante do sistema nervoso central, para manter a energia, manter capacidade física ou intelectual, despertar do sono. Claro que gera adição a cafeína, não é? Uma lata de 330 a 355 mililitros de um refrigerante com cafeína tem cerca de 30 a 40 miligramas desta substância. É inferior ao café, mas é capaz realmente de causar insónia, ansiedade e palpitações. E é desaconselhado o seu uso, o seu consumo, particularmente em crianças. E isto é importante de referir porque nós temos muitas crianças que bebem realmente colas, que já vi, basta ir a um restaurante, a um centro comercial e compram às crianças realmente as colas que têm cafeína.
3: Muito bem, estás a falar em colas, vamos falar, tens estado a falar de refrigerantes, mesmo com a possibilidade de falharmos algumas marcas, enfim, no mercado não vamos saber todas de cor, mas tu fizeste questão que no programa de hoje pudéssemos mencionar algumas marcas, tentando ser, enfim, o mais imparcial possível, o mais justo possível. Não estamos a fazer publicidade, mas estamos a mostrar a título de exemplo, mas obriga-nos em termos de justiça a ser um bocadinho mais demorados nisso. Então, o que é que são exemplos de refrigerantes?
4: Ok, em Portugal, não é?
3: Claro.
4: Talvez um dos mais conhecidos e mais famoso pelos sabores laranja e ananás seja o Sumol. Sumol é uma marca realmente de refrigerante português, tem polpa e tem gás, e realmente é um dos refrigerantes. Temos a Compal. A Compal é conhecida pelos seus sumos, pelos seus néctares, mas também tem refrigerantes gaseificados. A Laranjada é um clássico sabor a laranja que se calhar não é muito conhecido já nesta geração. Diz que é mais conhecido no arquipélago da Madeira e também é um refrigerante. A Fanta é uma versão produzida pela Coca-Cola Portugal e tem sabores adaptados também de ananás, laranja, limão e cada vez mais outros sabores. Fanta, também refrigerante. As colas, onde se inclui Coca-Cola, líder de mercado, produzida em Azeitão. Temos a Pepsi, principal concorrente da Coca-Cola, também dentro das colas. As Schweppes, tónicas e refrigerantes de citrinos. A Sprite e a 7-Up, refrigerantes com os sabores limão e lima, que são também concorrentes, uma da outra, a Sprite e a 7-Up. E temos aqui um outro grupo que se calhar as pessoas não associam refrigerante, mas pelas suas características comerciais, nutricionais, pelos seus componentes, é incluído realmente como bebida refrigerante sem gás. Iced Tea, Lipton, os chamados chás gelados, chás frios, que são utilizados à venda em pacotes, em garrafas, e que são realmente gaseificados ou não gaseificados. Apesar de ser à base de extrato de chá, chá verde ou chá preto, e muitas vezes é entendido como saudável, é dado diariamente a algumas crianças e jovens, é considerado uma bebida açucarada e com edulcorantes, inserida então na categoria dos refrigerantes, pela sua composição.
3: Sendo que tens que acrescentar a todos esses todas as marcas brancas que imitam esses refrigerantes das grandes superfícies, né?
4: Claro.
3: Tudo isso, enfim, que nós encontramos com outros nomes, são marcas brancas que imitam, enfim, aproximam aquilo que é o produto das marcas que mencionaste, não é?
4: É verdade. Tanto nas áreas, portanto, dos citrinos, como das áreas dos frutos, como nas áreas das colas, não é?
3: Exatamente.
4: E dos chás frios. Referi também as águas das pedras, pedras sabores, castelo, que são águas realmente gaseificadas. A água das pedras é 100% natural.
3: Estou-me a lembrar, desculpa lá, só porque mencionaste já agora dentro dessa área as Pepsi e 7-Ups da vida, que são praticamente quase essas águas gasificadas, mas com mais açúcar, não é?
4: E que existem as pedras sabores já, a água gasificada, mas com sabores a frutos, a determinadas substâncias. E a Castela é a água gasificada com sabores. E vemos aqui que realmente em Portugal temos uma grande variedade, não só em termos de sabores, mas de tipos de refrigerantes, não é?
3: O que é bastante abrangente. Vamos continuar agora a falar, vamos para a parte mais importante, que é tentar perceber então o efeito desses refrigerantes na nossa saúde, claro, quando os consumimos, mas já a seguir, a um pequenino intervalo, também com uma oferta para si. Estou até já.
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3: Estamos de volta nesta segunda parte do nosso Médico Família de hoje. Hoje estamos a falar de refrigerantes e agora na segunda parte vamos perceber então, já sabemos o que é que são refrigerantes, qual o impacto de consumirmos esses refrigerantes na nossa saúde. 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Cláudia, vamos agora ao Bezilis. Não trouxeste só isto para nós ficarmos a saber curiosidades bastante interessantes, diga-se de passagem, sobre como é que funcionam os refrigerantes. Queremos saber o mais importante: qual é então o impacto do consumo destes refrigerantes no nosso organismo?
4: Trouxe alguns dos efeitos nefastos para a saúde. Começa logo por ser realmente um alimento altamente calórico e pouco nutritivo, o excesso de peso e a obesidade, pela quantidade de calorias. Claro que estamos a falar em pessoas que ingiram regularmente refrigerantes. A hipertensão arterial, os refrigerantes consumidos realmente regularmente aumentam progressivamente a tensão arterial devido à quantidade de sódio que têm e de cafeína, no caso das bebidas à base de cola. E nós sabemos que a cafeína aumenta a tensão arterial. A osteoporose, porquê? Um composto que é introduzido, que aqui já falámos, nos refrigerantes, é o ácido fosfórico, por exemplo. E alguns refrigerantes têm isto em grande quantidade. E esta substância vai diminuir a absorção do cálcio. Nós podemos até ingerir alimentos ricos em cálcio, mas não vai a quantidade que deveria ir para os nossos tecidos, para as nossas células. E isto vai gerar falta de cálcio nos nossos ossos, maior risco de osteoporose, que realmente os ossos, em termos de estrutura, passam a ser mais fragilizados, aumentando assim o risco de fraturas. A própria acidez dos refrigerantes pode causar erosões na superfície do esmalte dos nossos dentes, com maior risco das cáries dentárias. Além disso, facilita o desenvolvimento

0: aumentar essa formação de pedras nos rins. O consumo excessivo de qualquer tipo de alimento rico em açúcar promove a chamada disbiose intestinal. Nós temos a flora intestinal, que é as bactérias boas do nosso intestino, que são boas para estar lá, para funcionar bem. Quando existe a disbiose, existe esse desequilíbrio, elas são destruídas e desenvolvem-se outras bactérias que são prejudiciais para nós. Com o consumo regular de alimentos ricos em açúcar, onde se inclui refrigerantes, contribui realmente para esta alteração da flora intestinal, maior risco de inflamação do intestino também. Isto manifesta-se por barriga inchada, alterações do trânsito intestinal, frequentemente ou mais diarreia, mais obstipação, cólicas abdominais. Outro aspecto interessante é a chamada esteatose hepática, as pessoas conhecem mais vulgarmente como fígado gordo. E muitas pessoas têm fígado gordo ultimamente. Cada vez mais eu vejo isso nas minhas consultas regularmente. A gordura acumulada em determinadas partes do fígado ou em todo o fígado. Um estudo publicado em 2025 revelou que o consumo regular diário de uma lata de refrigerante zero aumenta ou pode aumentar em 60% o risco de desenvolver fígado gordo. E refrigerantes com açúcar, sem ser zero, aumentam esta probabilidade em 50%.
1: Eu sei que no final do programa tu queres falar sobre essa história de refrigerante zero.
0: Sim.
1: Mas eu preciso que tu me expliques, que eu não sei o que é isso de refrigerante zero.
0: É refrigerante que não tem açúcar adicionado. Tem os adoçantes.
1: Okay. Já percebi.
0: Ou light ou zero. Tem os tais adoçantes artificiais para dar o
1: zero
0: sabor.
1: Zero açúcar, já percebi.
0: Não tem açúcar como sacarose ou frutose, tem outro tipo de adoçantes.
1: Muito bem.
0: E até pode ser enganoso, porque engana o nosso paladar que é algo doce, apetece-nos algo doce, mas aquilo nem é açúcar.
1: Ok.
0: Mas pronto, aumenta a probabilidade do fígado gordo. O consumo também está associado, por alterar a flora intestinal indiretamente, diz que pode estar associado a maior risco de depressão. Interessante. Por ser rico em açúcar, por ser rico em açúcar, aumenta o risco de excesso de peso, obesidade, diabetes, e estes, por sua vez, aumentam o risco de cancro, indiretamente, não é? Um estudo que foi publicado na revista Nature Medicine em janeiro de 2025, conduzido por uma universidade nos Estados Unidos da América, na Universidade de Tufts, diz que o consumo de bebidas açucaradas está associado ao surgimento de milhares de novos casos de diabetes tipo 2 e doenças cardiovasculares em 184 países, principalmente na América Latina, Caraíbas e realmente na África, continente africano. Este mesmo estudo foi publicado em 2025, mas diz que em 2020 as bebidas açucaradas estiveram na base do diagnóstico de pelo menos 2,2 milhões de novos casos de diabetes e 1,2 milhões de novos casos de doenças cardiovasculares.
1: Desculpa interromper-te, Cláudia. Até porque não é propriamente só, para além do mal que já faz, a quantidade de açúcar. No outro dia estava a ver um determinado programa e ele estava a mostrar que um determinado refrigerante, que, enfim, não vou mencionar a marca para não ser injusto para com os outros, porque não sei a quantidade, tinha o equivalente a 6 colheres de sopa
0: de açúcar,
1: portanto, na sua composição. Se nós juntarmos isto ao momento em que muitas vezes é consumido esse açúcar, que é quando se está a comer muita gordura, como por exemplo as batatas fritas, nos fast foods da vida, nós criamos ali uma espécie de um cocktail
0: pró-inflamatório.
1: Pró-inflamatório e para a criação de diabetes. Ou seja, não é só o açúcar daquele refrigerante, que em si só já faz mal, mas é depois tudo o resto com que eu estou a consumir juntamente com aquele refrigerante, não é?
0: Sim, claro que é importante os nossos hábitos e tudo se deve complementar e conjugar para termos escolhas saudáveis, não é? Este estudo não foi só refrigerantes, foi bebidas açucaradas. Eles definiram, quando definiram realmente o estudo, considerar bebidas com açúcares adicionados e pelo menos 50 quilocalorias por dose. Ou seja, a bebida tinha que ter primeiro principalmente 50 quilocalorias por cada dose. Inclui os refrigerantes comerciais, os caseiros, bebidas energéticas, bebidas de fruta, o ponche e a limonada. Incluíram tudo isto neste estudo. Este estudo sugere também que as bebidas adoçadas com açúcar causam cerca de 80 mil mortes por diabetes tipo 2 e 251

0: 1.000 mortes por doenças cardiovasculares todos os anos. Podemos pensar, isto é muito estranho, mas é assim, nós não podemos esquecer que grande parte da nossa sociedade bebe refrigerantes, bebidas açucaradas diariamente. Diariamente.
1: E em grandes quantidades, não é?
0: Sim. E cada vez mais já não temos a bebida do tamanho standard, temos as L e XL, não é? Como tu estás a dizer. Falando agora dos refrigerantes zero ou light, podemos pensar, mas esses têm menos calorias. É verdade. Mas o seu consumo regular e a longo prazo pode fazer mal. Alguns estudos dizem que pode interferir, tem a ver com as substâncias utilizadas adoçantes, que são eritritol ou xilitol, podem aumentar a formação ou a probabilidade de formação de coágulos do sangue, aumentando assim os problemas cardiovasculares. Devido ao sabor doce, o refrigerante zero também pode mudar a percepção do nosso paladar e fazer-nos realmente desejar mais alimentos açucarados ou ricos em calorias, por estarmos a consumir regularmente algo adoçado, mesmo que artificialmente.
1: Educa o nosso paladar, quer queremos, quer não, não é?
0: Exatamente. E assim como na versão normal, que não é a versão zero, a acidez presente no refrigerante também favorece a destruição do esmalte dentário, igualmente como nas bebidas que não são zero, aumentando o risco das cáries dentárias.
1: Muito bem. O nosso Cristiano Ronaldo, não é? Ele ficou famoso, entre muitas coisas, para numa determinada altura, numa entrevista, ele tirar da frente os refrigerantes que tinha à frente e colocar a garrafa de água. Eu diria que são os bons exemplos que muitas vezes temos. É uma luta inglória, não é? Com tanto marketing sobre essas bebidas, enfim, todas elas, os refrigerantes de uma forma geral. A aguinha, não é? Nada melhor do que beber
0: a
1: aguinha.
0: A bebida natural da terra é água, realmente.
1: Muito bem. Para si que está desse lado, temos este guia de estudo para lhe oferecer. E um dos temas que vai encontrar aqui na revista é precisamente a água, a importância da água, do consumo de água para a nossa vida e para o nosso estilo de vida. E é considerado, por exemplo, como um dos 8 remédios naturais que lhe mencionei no intervalo. E, portanto, entre isso tem muito mais conselhos, não hesite. 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Ao longo dos programas temos-lhe trazido muitas informações, às vezes pode-se perder alguma coisa, mas estes programas estão todos disponíveis, quer em podcast, nas plataformas normais de podcast e no site da Rádio RCS e também no YouTube da Novo Tempo Portugal. Fechamos o nosso Médico Família de hoje dizendo que se quiser fazer uma sugestão de algum tema que gostaria que pudéssemos abordar aqui no programa, não hesite, entre em contacto connosco. Quem sabe, no próximo Médico Família, estaremos aqui a abordar esse assunto. Então até lá, se Deus quiser.
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5: Bem-vindos, estamos de volta então para mais um espaço da parentalidade positiva. Uma vez mais com a nossa professora e orientadora parental Carla Escada. E hoje, a brincar, vamos falar de coisas sérias. Vamos falar de brincadeiras como forma de nos conectarmos com os nossos filhos. E às vezes o cansaço é tanto que brinquem sozinhos enquanto a mãe e o pai fazem outras coisas. Mas se procuramos conexão, se procuramos ligação, aproximação, entrar no mundo dos nossos filhos, também precisamos, com certeza, de muitas vezes nos colocarmos um bocadinho ao lado deles ou no lugar deles e brincarmos juntos. É o que eles mais gostam, é de estarem de facto com os pais. Então hoje vamos falar sobre este tema. Bem-vinda mais uma vez, Carla Escada. Obrigada por estar connosco.
6: Olá Sara, bom dia aos senhores ouvintes. Obrigada por mais uma vez me receberem.
5: Como é que a brincadeira surge aqui então como forma de conexão?
6: É isso mesmo. Hoje vamos então falar como é que incluímos a brincadeira no nosso dia-a-dia. Muitas vezes recebo pais e mães na orientação parental que me dizem: Carla, eu gostava tanto de ter mais tempo com os meus filhos, tempo de qualidade, poder brincar com eles, mas a vida é tão a correr, passo os dias entre apanhar transportes, ir para o trabalho, ou vou de carro, apanho imenso trânsito, demoro muito tempo nas deslocações, o final do dia, as rotinas, tanta coisa para fazer, e para além disso, às vezes aparece o cansaço. É que nós até estamos em conjunto com os nossos filhos em casa durante algumas horas ao final do dia, mas por vezes os pais, as mães estão tão cansados do dia inteiro que chegam ao final do dia e a vontade para brincar nem sempre surge. E está tudo certo, de facto a nossa vida é exigente, nós temos uma intensidade de rotinas, de horários, que é normal chegarmos ao final do dia cansados. Mas se há algo que é importante garantirmos que acontece com os nossos filhos, é termos algum tempo de qualidade com eles. Não precisa ser muito, mas é importante que em cada dia consigamos ter 5, 10 minutos, não é preciso mais. Claro que se conseguirmos mais, tanto melhor, mas se forem 10 minutos por dia, já vai ser o suficiente para criar aqui uma relação, uma boa conexão com os nossos filhos. E porquê? Porque quando estamos a brincar com eles, estamos a alimentar não só a nossa relação com eles, mas também a fortalecer toda a gestão emocional por parte dos nossos filhos. Ora, vejamos, os nossos filhos passam muitas horas em ambiente escolar, sejam eles bebés, na creche, seja depois já quando estão em idade escolar, eles passam muitas horas na escola, com um ambiente cheio de estímulo, cheio de movimento, barulho, regras, rotinas mais ou menos rígidas, quando pensamos em que têm um horário certo para as refeições, um horário certo para estar em sala de aula. E, portanto, os nossos filhos vivem os seus dias num ambiente extremamente estruturado. E então é importante, não só para este lado que eu estava a falar, da relação que estabelecemos com eles, ter este momento, mas também para ajudar os nossos filhos a regularem-se e a desfrutarem, no fundo, de um momento menos estruturado que também lhes faz falta.
5: Bom, depois de toda esta explicação e contextualização, já percebemos da importância de termos tempo de qualidade, de brincarmos com os nossos filhos para nos conectarmos a eles, entrarmos no mundo deles, estarmos ainda mais próximos deles e desfrutarmos, sem dúvida, deste relacionamento tão bonito e que precisamos de regar, não é? Para poder florescer. Neste sentido, qual é o trabalho de casa semanal que nos deixa aqui também o desafio para as famílias que nos estão a ouvir para pormos tudo isto em prática?
6: Sim, e é através da brincadeira com os nossos filhos que nós nos vamos permitir também entrar um bocadinho no mundinho deles, especialmente quando são mais pequenos, é no mundo da brincadeira, apelando a este mundo da fantasia em que os nossos filhos vivem, especialmente até ali aos 8, 9 anos, é que é mais fácil, entrando neste mundinho deles, percebermos também como é que eles estão, como é que tem sido o dia-a-dia deles. É muitas vezes no meio de uma brincadeira que sai uma informação que nós não fazíamos ideia, de alguma coisa que aconteceu na escola ou alguma coisa que aconteceu com um amiguinho, porque é nestes momentos de brincadeira que as crianças podem efetivamente descontrair. E então, quando nós nos permitimos ter estes momentos com os nossos filhos, estamos não só a nós próprios permitirmos desfrutar daquele filho, daquela filha que temos à nossa frente, porque os nossos dias não podem ser só trabalho e rotinas, também é importante termos este momento para parar e desfrutar aquilo que estamos a construir, a nossa família, mas ao mesmo tempo estamos a dar o tempo necessário para que os nossos filhos se deem a conhecer. As crianças crescem muito rápido e quando nós damos conta, têm 3, 4 anos, depois já estão no primeiro ciclo, depois já estão a terminar o oitavo ou nono ano. E então é importante que nós nos permitamos ter este tempo. E eu tenho por vezes algumas mães e alguns pais na orientação que me dizem: "Oh, Carla, mas eu não tenho particular gosto em brincar." E está tudo certo. Mesmo nós, quando éramos crianças, nem todos gostávamos de brincar às mesmas coisas. Se calhar uns gostavam de fazer umas coisas, uns jogos mais mentais, outros gostavam de fazer brincadeiras com maior movimento, uns gostavam mais de brincar na rua, outros gostavam mais de brincar em casa, e está tudo certo. Então não é porque agora somos adultos que temos que gostar de brincar a tudo e de todas as maneiras. E então aquilo que é importante para que de facto este momento seja usufruído por todos é que nós adultos tenhamos a consciência daquilo que gostamos de fazer e dizemos mesmo isso aos nossos filhos. Imagina que temos um filho que gosta muito de brincar aos carrinhos, às garagens, e põe carrinho para cima, põe carrinho para baixo, e fazer filas porque estão no trânsito, porque no fundo é aquilo que eles muitas vezes vão vendo no dia a dia e vão recriar isso nas suas brincadeiras. Mas eu sou uma mãe que gosto mais de montar puzzles, montar legos, fazer desenhos, pinturas. Então, vamos ser verdadeiros com os nossos filhos. Eu não tenho que fingir que gosto de brincar com determinados brinquedos. Eu vou ser verdadeira com o meu filho e vou dizer-lhe: "Olha, hoje não me apetece muito brincar com carrinhos. O que é que achas de fazermos um desenho a quatro mãos?" E vamos apresentar-lhes essa possibilidade. Agora, não vamos ser sempre nós a condicionar aquilo que vai ser feito. É importante que em alguns momentos, até pode ser uma brincadeira que nós não adoramos, mas que haja aqui uma reciprocidade, em que alguns momentos convidamos a fazer algo também do nosso interesse, e porque é interessante por vezes tirar os nossos filhos daquela zona de conforto, daquelas brincadeiras habituais, e mostrar-lhes alternativas. Mas noutros momentos vamos sim sentar-nos no chão e brincar um bocadinho com os nossos filhos. Então o que é que nós aqui vamos estar a fazer? Vamos estar a trabalhar esta colaboração. Se há um dia em que eu estou muito cansada e normalmente as brincadeiras que fazemos são assim mais enérgicas, e por vezes tenho famílias que me dizem: "Ah, quando nós chegamos a casa, para gastar assim um bocadinho de energia e divertirmos, pomos música, dançamos, pulamos, é um momento divertido." Mas há um dia em que eu chego a casa extremamente cansada e não me sinto com energia para isso. Vamos mais uma vez ser verdadeiros com os nossos filhos. "Olha, normalmente fazemos isto, mas eu hoje estou tão cansada, tive um dia tão difícil. Preferes fazer uma coisa mais calminha ou preferes tu pôr a música e saltar e pular e a mãe ou o pai fica a ver ou até fica a filmar para um dia mais tarde nós vermos?" É importante também irmos registando estes momentos, que não fiquem só na nossa memória. Então, encontrar aqui uma forma de, no fundo, nos equilibrarmos no meio de todo este contexto, os nossos filhos perceberem que nem sempre nós estamos com a mesma energia, porque eles também não estão. E outra coisa que quero deixar aqui, a propósito deste tema, é o seguinte. Muitas vezes nós chegamos a casa e os nossos filhos vêm aparentemente cheios de energia. Mas depois, tudo aquilo que lhes pedimos para fazer, ou que está instituído, que é a rotina, por exemplo, dos banhos, os trabalhos de casa, o preparar as coisas para o dia seguinte, o sentar à mesa para jantar, por vezes é difícil. E porquê? Porque esta energia com que eles chegam a casa, muitas vezes é o acumular de tudo aquilo que eles foram vivendo ao longo do dia, é um acumular de energia, um acumular de estímulos, que nem sempre quer dizer que ao chegarem a casa precisem continuar neste ritmo acelerado e fazer brincadeiras em que andam aos pulos pela casa. Por vezes aquilo que os nossos filhos precisam é que da nossa parte exista ali uma posição e uma ajuda para eles acalmarem este ritmo, para abrandarem um pouco. A vida dos nossos filhos é muito agitada. No ambiente de escola, como já disse há pouco, há barulho, há movimento, há regras, há rotinas. E por vezes eles chegam a casa hiperestimulados e então precisam de ajuda para abrandar um pouco. Assim como nós também precisamos, entre o momento de trabalhar e o momento de assumirmos este nosso papel de mães e pais, também precisamos abrandar um pouco para que depois as coisas fluam. E então, se o nosso filho, e agora em particular aqui aos nossos ouvintes, se os vossos filhos chegam a casa naquilo que por vezes se diz ainda cheio de energia, como é que é possível não gastou energia na escola? Fiquem atentos, porque provavelmente eles não estão a conseguir respirar, abrandar e reduzir esse nível de energia. E então é aí que nós entramos, enquanto adultos, o nosso papel de orientador e de exemplo. Vamos nós chegar a casa e encontrar um momento de acalmarmos. E vamos convidar os nossos filhos a fazer isso connosco, se for possível. Se não for, vamos nós fazer isso em nós, para depois, quando nos dirigimos aos nossos filhos, sermos esse exemplo de alguém que está com um nível energético mais baixo, falar tranquilamente, convidá-los a fazer alguma coisa que os ajuda também a acalmar, e então toda a rotina depois disso vai ser muito mais fácil, porque vamos ter filhos que vão estar mais calmos e a colaborar connosco, porque o nosso nível energético vai aproximar-se um do outro e isso facilita naturalmente os nossos dias. Então nesta rúbrica de hoje vimos falar aqui da importância de brincarmos com os nossos filhos, e então a minha sugestão hoje é que, ao chegar a casa, primeiro, senhores ouvintes, olhem para vocês, olhem bem lá para dentro e percebam: eu estou tranquilo o suficiente para garantir que a rotina daqui para a frente, até à hora de as crianças se irem deitar, estou tranquilo o suficiente para que corra bem? Ou eu própria estou agitada? Ou eu própria estou cansada? E então vamos adequar, especialmente os primeiros minutos em que estamos em casa, à forma como eu me sinto. Porque nós adultos somos aquilo que as nossas crianças vão replicar. E então, olhar primeiro para nós e vamos encontrar uma forma de garantirmos que a nossa energia está o melhor possível para lidarmos com esta fase final dos nossos dias, não é? De cada dia, daquela fase das rotinas. E encontrar, depois de garantirmos que temos a nossa energia já mais equilibrada, encontrar 10 minutos por dia para efetivamente estarmos com os nossos filhos. Não é no meio da rotina, é mesmo pararmos, organizarmos o nosso dia de maneira a termos 10 minutos, seja para sentar no chão a brincar com os carrinhos, como disse há pouco, seja sentar junto de uma mesa ou também no chão fazer um desenho, uma pintura. E quanto mais energia nós sentirmos que os nossos filhos estão a transmitir, mais tranquila deve ser a atividade que lhes vamos propondo. Naturalmente, com um declínio de energia gradual. Não vai o nosso filho entrar em casa aos pulinhos e nós dizer: agora senta-te aqui rápido porque temos que fazer um desenho. Não, é importante que aquilo que vamos propor vá reduzindo a energia gradualmente, até podemos dar alguns pulinhos com eles e depois convidamos então a fazer uma brincadeira para ajudar a que os nossos filhos se autorregulem, tendo sempre por base que eles autorregulam-se baseado na nossa regulação. Eles vão sempre ter-nos como exemplo, está bem? Então, o desafio para esta semana são encontrar estes 10 minutos por dia em que vamos ajudar os nossos filhos a tranquilizar, a diminuir o nível energético com que estão em casa. E para quê? Sempre com este objetivo: reforçar a relação, reforçar a conexão que temos com os nossos filhos, melhorar toda a nossa dinâmica familiar e ajudá-los a também começarem a prestar cada vez mais atenção a como se sentem, a como é importante estarem naquele momento do dia e irem encontrando as suas estratégias para encontrarem então este ponto mais equilibrado, que ao longo do tempo naturalmente vai facilitar toda a dinâmica familiar, porque temos filhos mais tranquilos, mais colaborantes, a gastar energia quando é suposto gastar energia da melhor forma. Então, 10 minutos por dia é o desafio desta semana.
5: Vamos a isso, vamos então pôr em prática este desafio. Entretanto, se quiser partilhar connosco outras histórias, dúvidas, questões, testemunhos sobre estes temas ou outros assuntos até que gostaria de ouvir aqui, entre em contacto connosco pelos contactos habituais da RCS ou então diretamente em contacto com a nossa orientadora parental.
6: É isso mesmo, Sara. Carla Escada, _parentalidade, encontram partilhas de muitas temáticas, desafios que as famílias vão passando, eu vou trazendo algumas respostas e outras áreas em que eu vou trabalhando também, que pode ser interessante para alguns ouvintes. E prestem atenção nas minhas redes, porque eu estou neste momento a lançar uma mentoria só para mães. Aquela mãe que está cansada, que está um bocadinho perdida no meio de tanta tarefa, tanta rotina, eu criei uma mentoria especialmente para essas mães. Vão lá experimentar e falem comigo, enviem uma mensagem, que eu terei muito gosto em ajudar-vos e acompanhar-vos neste caminho

divindades egípcias estava o boi ou o bezerro. A ideia espalhou-se rapidamente. Se Moisés não voltava, se a nuvem parecia imóvel, então precisavam de um Deus que pudessem ver. A idolatria que Deus tinha condenado de forma tão clara nos dois primeiros mandamentos começava a parecer uma solução aceitável. Arão, a quem tinha sido confiada a autoridade na ausência de Moisés, viu-se rodeado por uma multidão que exigia uma solução rápida à ausência de Moisés. Por isso disseram: "Faz-nos deuses que vão adiante de nós." Era um momento crítico, um daqueles momentos em que a liderança é testada não pela facilidade, mas pela pressão. Arão poderia ter lembrado ao povo a lei que tinham ouvido. Poderia ter apelado à fidelidade. Poderia ter resistido, mas não o fez. A sua hesitação deu força à rebelião. E aquilo que começou com uma murmuração transformou-se rapidamente numa apostasia aberta. O povo entregou os seus brincos de ouro e Arão moldou um bezerro. A imagem foi proclamada como o Deus que os tinha tirado do Egito. E sob o pretexto de uma festa ao Senhor, entregaram-se a práticas que nada tinham de santas. A idolatria abria caminho à licenciosidade e o acampamento que tinha sido testemunha da glória divina tornou-se palco de desordem e degradação. É impressionante como o coração humano pode afastar-se tão depressa quando perde de vista a presença de Deus. E talvez o ouvinte reconheça esta realidade. Há momentos em que a espera parece longa, em que Deus parece silencioso, em que a fé é posta à prova. E é precisamente nesses momentos que o coração precisa de vigilância, de memória, de confiança. Porque quando a fé se apoia apenas no que vê, torna-se frágil. Mas quando se apoia no Deus que permanece, mesmo quando o silêncio parece prolongado, encontra força para resistir. Poucos dias tinham passado desde que Israel fizeram um concerto solene com Deus, prometendo obedecer à sua voz. Tinham tremido diante do monte, tinham ouvido o próprio Senhor declarar: "Não terás outros deuses diante de mim." A glória divina ainda pairava sobre o monte Sinai, visível a todos, mas o coração do povo tinha se afastado rapidamente de Deus. A memória espiritual é frágil quando não é alimentada, e a ingratidão pode crescer mesmo à sombra da presença de Deus. O salmista diria mais tarde que eles trocaram a glória de Deus pela figura de um boi, e essa troca revela a profundidade da queda. Como poderia um povo que tinha visto o mar abrir-se, que tinha sido sustentado pelo céu, que tinha ouvido a voz divina, voltar-se tão depressa para um ídolo? Enquanto o povo se entregava à idolatria, Moisés estava no monte envolvido pela presença de Deus. Foi ali que o Senhor lhe revelou a apostasia que se desenrolava no acampamento. As palavras foram duras: "Vai, desce, porque o teu povo se tem corrompido." Deus poderia ter interrompido tudo no início, mas permitiu que a rebelião se manifestasse plenamente para que a sua gravidade fosse evidente e para que a lição atravessasse gerações. A proposta divina foi clara: destruir o povo e fazer de Moisés uma grande nação. Era uma oferta que muitos teriam aceitado sem hesitar. Afinal, o povo era ingrato, difícil, obstinado, e a promessa de Deus parecia abrir caminho para uma história nova, sem murmurações, sem rebeliões e sem peso. Mas Moisés não pensou em si. Não viu naquela proposta uma oportunidade de grandeza pessoal. Viu antes um perigo para a honra de Deus. Se Israel fosse destruído, as nações diriam que Deus os tinha tirado do Egito apenas para os matar no deserto. A libertação perderia o seu significado, o nome de Deus seria desonrado. E Moisés, com uma coragem que nasce do amor, intercedeu. Não pediu por si, não pediu pelo alívio, não pediu descanso. Pediu misericórdia para um povo que naquele momento não merecia misericórdia. Pediu que Deus se lembrasse da sua promessa, se lembrasse de Abraão, de Isaac e de Jacó. Pediu que Deus não deixasse que a rebelião tivesse a última palavra. A intercessão de Moisés revela

0: ao coração de um verdadeiro líder espiritual. Ele não se distancia do povo, não se coloca acima deles, não se protege. Identifica-se com eles, sofre com eles, coloca-se entre eles e o juiz divino. E Deus ouviu. A ira foi contida e Moisés desceu do monte com as tábuas do testemunho nas mãos. Mas, ao aproximar-se do acampamento, o som que ouviu não era de guerra nem de celebração santa. Era o som de uma festa descontrolada, de cânticos e danças que nada tinham de reverência. Era o eco da idolatria. Ao ver o bezerro e o povo a dançar em redor dele, Moisés sentiu a dor de quem vê a aliança quebrada diante dos seus olhos. Aquelas tábuas escritas pelo próprio dedo de Deus eram símbolo do pacto. E, ao quebrá-las diante do povo, Moisés mostrou que o concerto tinha sido violado. A idolatria não era apenas um erro, era uma ruptura. Era como se o povo tivesse rasgado o compromisso que tinha feito com Deus há poucos dias atrás. A seguir, Moisés destruiu o bezerro, reduziu-o a pó e obrigou o povo a beber daquela água amarga. Era uma lição dura, mas necessária. O ídolo que tinham exaltado era agora pó sem valor. Aquilo que tinham adorado não tinha poder para salvar, nem para proteger, nem para lhes dar sentido. E talvez o ouvinte reconheça como, ainda hoje, tantas coisas que parecem comprometer a segurança acabam por se revelar pó nas mãos. A cena que Moisés encontrou ao regressar ao acampamento era devastadora. O povo que tinha sido libertado pelo poder de Deus, o povo que tinha visto o mar abrir-se, aquele povo que tinha ouvido a voz divina, estava agora entregue a uma idolatria que não só negava a aliança, mas também corrompia o coração. E no centro de tudo estava Arão, aquele que tinha sido escolhido por Deus, aquele que tinha sido honrado como porta-voz de Moisés, aquele que tinha estado no monte e visto a glória divina. Tinha sido o próprio a moldar o ídolo e a anunciar a festa. A responsabilidade era enorme e por isso o seu pecado era tão grave. Arão tinha sido abençoado de forma especial. Deus tinha-lhe confiado autoridade, tinha-lhe dado privilégios espirituais, tinha-o colocado numa posição de liderança. E, no entanto, quando o momento exigiu firmeza, ele acabou por vacilar. A pressão do povo foi suficiente para o levar a ceder. E, em vez de recordar ao povo o concerto que tinham feito, em vez de chamar à fidelidade, em vez de se levantar com coragem, Arão escolheu o caminho mais fácil. E esse caminho abriu a porta para uma rebelião que quase destruiu toda a nação. É impressionante como a liderança pode influenciar o rumo de um povo. A atitude de Arão, tão suave, tão conciliadora, tão preocupada em agradar, fez com que o povo se sentisse seguro no erro. A sua falta de firmeza deu força à apostasia. E quando Moisés regressou, a diferença entre os dois irmãos tornou-se evidente. Moisés, que tinha estado na presença de Deus, que tinha intercedido pelo povo, que tinha defendido a honra divina, regressou com um zelo santo. Arão, que tinha cedido à pressão, tentou justificar-se culpando o povo e minimizando o seu papel, quase sugerindo que o bezerro tinha surgido por acaso. Mas Deus não vê como o homem vê. A condescendência de Arão tinha custado a vida de milhares. A situação exigia uma resposta firme. A idolatria não era apenas um erro teológico, era uma ameaça à sobrevivência espiritual de Israel. Se não fosse travada, espalhar-se-ia como o fogo descontrolado. Moisés colocou-se à porta do acampamento e fez um apelo claro. Quem é do Senhor, venha a mim. Era um momento de decisão. Aqueles que não tinham participado na apostasia e aqueles que, embora culpados, estivessem arrependido, aproximaram-se. Mas muitos persistiram na rebelião. A tribo de Levi destacou-se pela sua fidelidade e foi a eles que Moisés deu a ordem de executar o juízo divino sobre os líderes da revolta. Foi um momento duro, um daqueles momentos que o coração humano tem dificuldade em compreender. Mas era necessário. A rebelião tinha de ser travada para que a nação pudesse sobreviver. Aqueles que executaram o juízo não o fizeram por crueldade, mas por fidelidade. Estavam a agir como instrumentos de Deus, preservando o povo de um mal maior. E Deus honrou essa fidelidade, conferiu à tribo de Levi uma distinção especial no serviço sagrado. A justiça divina não era apenas punição, era também proteção. Era um ato de amor para com um povo, para que não fossem destruídos pela sua própria rebelião. A idolatria no Sinai tornou-se um testemunho para todas as gerações. Mostrou que Deus leva a sério a fidelidade, que a aliança não é um contrato superficial, que a santidade não é negociável. Mostrou também que a misericórdia de Deus não anula a sua justiça e que a justiça de Deus nunca é separada do seu amor. E, de certa forma, mostrou que o coração humano precisa constantemente ser lembrado de quem Deus é, porque, quando perde essa visão, facilmente cria ídolos que o afastam da vida verdadeira. A revelação que Deus concedeu a Moisés no monte transformou profundamente o coração daquele líder. A promessa de que a presença divina o acompanharia era para ele mais preciosa do que qualquer poder humano, mais valiosa do que toda a sabedoria do Egito, mais segura do que qualquer estratégia militar. Moisés sabia que nenhum talento, nenhuma força, nenhuma capacidade humana poderia substituir a presença constante de Deus. E talvez o ouvinte reconheça esta verdade na sua própria vida. Há momentos em que tudo parece insuficiente, em que os recursos humanos não chegam, e é então que a presença de Deus se torna o verdadeiro sustento. Para o transgressor, a presença divina pode ser motivo de temor, mas para aquele que caminha em sinceridade, ela é um descanso. Moisés poderia estar sozinho diante do Eterno sem medo, porque o seu coração estava alinhado com a vontade de Deus. Ele sabia que a comunhão com o Senhor é o lugar onde a alma encontra a paz. E, quando Deus proclamou o seu nome diante dele, revelou o caráter que atravessa toda a história bíblica: misericordioso, compassivo, tardio em irar-se, abundante em bondade e verdade, mas também justo, incapaz de chamar inocente ao culpado. Era essa a combinação perfeita de graça e justiça que sustentava a aliança. Moisés inclinou-se e adorou, e mais uma vez intercedeu pelo povo, pedindo que Deus os tomasse como sua herança. A resposta divina foi cheia de graça. O Senhor renovaria o seu favor, faria maravilhas no meio deles e reescreveria as palavras do concerto. Durante 40 dias e 40 noites, Moisés permaneceu no monte, alimentado apenas pela presença de Deus. E quando desceu, trazia consigo não apenas as novas tábuas, mas também um sinal visível da comunhão que tinham experimentado. O seu rosto resplandecia com uma luz que ele próprio não percebia, mas que o povo não conseguia suportar. Aquela luz não era apenas um fenómeno extraordinário, era uma mensagem. Mostrava que a proximidade de Deus transforma. Mostrava que a glória divina não destrói aquele que se entrega, mas ilumina-o. Mostrava que a lei e a graça não são opostas, mas complementares. E mostrava também que o coração culpado teme a luz, enquanto que o coração reconciliado a recebe com alegria. O povo, ainda marcado pela consciência da sua queda, recuou. Moisés, percebendo o seu medo, cobriu o rosto com um véu e assim continuou a fazer sempre que regressava da presença de Deus. A luz que brilhava no rosto de Moisés apontava para algo muito maior. Apontava para Cristo, o verdadeiro mediador, que revelou a sua glória na humanidade para que o ser humano pudesse aproximar-se dele. Apontava para o plano da salvação revelado a Moisés no monte, onde cada símbolo, cada sacrifício, cada detalhe do culto apontava para o Cordeiro que viria. E apontava também para a transformação que Deus deseja operar em cada vida. Quanto mais íntima for a comunhão com Deus, mais clara será a compreensão da sua vontade e mais profundamente a vida será moldada à sua imagem. O episódio do bezerro de ouro é uma advertência, mas também uma promessa. Mostra a fragilidade humana, mas revela a fidelidade divina. mostra a queda, mas revela a restauração. Mostra o perigo da impaciência, mas revela a beleza da intercessão. E lembra ao ouvinte que, mesmo quando o coração se afasta, Deus continua a chamar, continua a restaurar, continua a iluminar. Querido ouvinte, estou mesmo a terminar este programa de hoje. Desejo sinceramente que o Senhor ilumine o seu caminho e que a mesma graça que iluminou o rosto de Moisés possa estar sobre a sua vida. Temos encontro marcado já no próximo programa. Até lá, um grande e forte abraço deste seu amigo pastor Samuel Aires.
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0: Deus para nos salvar e resgatar. Ele é contigo. Graças a Deus. Louvado seja o nome dele. Amém.
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2: Bem-vindo ao segundo episódio da saga O Corte de Cabelo da Wilma. Há uma coisa estranha que acontece quando decidimos fazer uma mudança. Parece que o universo entra no jogo. Foi o que me aconteceu quando comecei a pensar em cortar o cabelo. A ideia começou tímida, quase como quem bate à porta de fininho. E se eu cortasse? Pensei. E pronto, bastou isso. No dia seguinte, saí à rua e de repente parecia que toda a cidade tinha cortado o cabelo. Pessoas que nunca reparei antes estavam com o mesmo corte que eu queria fazer. Mulheres com os cabelos naturais, ousados, despachados, outdoors de produtos capilares, tutoriais no Instagram, a vizinha do terceiro andar, a menina do supermercado. Era como se alguém tivesse ligado um botão e tudo à minha volta gritasse: vai, corta. Mas foi o mundo que mudou? Ou fui eu que comecei a ver diferente? Há um nome para isso e não é magia, é ciência. Chama-se Sistema de Ativação Reticular. É uma parte do nosso cérebro que funciona como um filtro de atenção. Nós recebemos milhares de estímulos por segundo. Sons, cheiros, imagens, conversas. Seria impossível prestar atenção a tudo. Então, o cérebro foca-se no que é realmente para nós importante naquele momento. E o que define o que é relevante ou importante? Aquilo em que pensamos com frequência. Aquilo que desejamos, aquilo que tem carga emocional. Ou seja, eu comecei a pensar em cortar o cabelo e o meu cérebro, obediente, começou a identificar tudo à minha volta que se relacionava com isso. O que antes passava desapercebido, agora saltava aos olhos. Não é que o mundo mudou, fui eu que mudei o meu foco. É o mesmo fenómeno que acontece quando alguém decide comprar um carro azul de uma determinada marca, por exemplo. Nunca viu tantos carros azuis na vida, mas eles sempre estiveram lá. E esta constatação, que parece uma simples curiosidade cerebral, trouxe-me uma reflexão mais profunda. A realidade não é apenas aquilo que existe. É aquilo para o qual estamos atentos. Isto muda tudo. Porque se eu, sem querer, começo a ver só cabelos cortados, ou pessoas felizes, ou só tragédias, ou só fracassos, talvez a culpa não seja do mundo, mas do meu filtro. Quantas vezes achamos que tudo está a correr mal, quando na verdade só estamos a prestar atenção ao que corre mal? Quantas vezes achamos que ninguém nos compreende, quando na verdade estamos tão focados na rejeição que deixamos de notar as tentativas de aproximação? O foco tem poder e o nosso cérebro é mais leal do que imaginamos. Ele serve-nos exatamente aquilo que dissermos, ainda que inconscientemente, que queremos ver. Claro que nem sempre isso é útil, por exemplo, no dia em que finalmente cortei o cabelo, deixei de reparar nas outras pessoas com cabelo curto. Era como se o cérebro dissesse: missão cumprida, podes relaxar. E lá voltei eu ao normal, reparar em sapatos, no tempo, em cafés, com nomes engraçados e, claro, em pessoas com cabelo comprido e saudável. Que ironia, não é? Esta experiência com os cabelos fez-me pensar noutras áreas da vida. Quantas oportunidades eu deixei passar porque o meu foco estava no medo? Quantos elogios ignorei porque a minha atenção estava voltada só para críticas? Quantas bênçãos passaram desapercebidas porque o meu filtro estava sintonizado na escassez? A verdade é que vemos o que procuramos. E se não tivermos cuidado, passamos a vida inteira a confirmar as nossas crenças limitantes. Não porque são verdades absolutas, mas porque treinamos o nosso cérebro para vê-las em todo o lado. Por isso, eu acho que todo aquele que pensa em fazer alguma mudança deve se perguntar: o que eu tenho escolhido ver? E mais importante ainda, o que eu quero ver a partir de agora? Obrigada por me teres acompanhado nos Pensamentos em Voz Alta de hoje. Eu espero ver-te no próximo episódio desta saga tão incrível, O Corte de Cabelo da Wilma. Até lá!
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1: Olá, estamos começando o nosso consultório de família. Bem-vindos, bem-vindas. Que todos recebam a paz de Deus em sua casa, porque é com ela que nós chegamos até você, a paz de Cristo. Um grande abraço, obrigada pelo carinho, pela companhia. Olá, meu amigo Júnior, tudo bem?
2: Tá tudo certo, Darley, graças a Deus. A gente vai chegando aqui junto com você, com um coração alegre e grato, porque Deus tem nos dado vida, saúde. Ele nos proporciona esse momento para a gente conversar com você e você conversar com a gente. Já estou com a primeiríssima aqui, quero saber se você já está preparada aí.
1: Eu sempre estou em oração. O preparo a gente vê ao longo da resposta.
2: Então vamos lá. Primeiríssima chegando aqui, Darleide. Bom dia, Darleide.
1: Bom dia.
2: Sou casada e ambos somos cristãos. Ultimamente eu estou enfrentando problemas de ansiedade, depressão. Meu marido trabalha praticamente 24 horas. Ele não tira tempo para conversar. E quando ele para aos sábados e domingos, ele passa muito tempo saindo de casa e resolvendo assuntos de outra pessoa. E tudo que peço a ele é o momento para me ouvir, para tentar entender como me sinto. Mas ele só fala coisas que me deixam para baixo e me faz me sentir culpada de muitas coisas. Eu só estou me sentindo sozinha.
1: Entendo. E essa solidão, ela é muito complicada, ela é muito delicada, porque ele abre portas para sentimentos de autodepreciação, de culpa, de ressentimento, de raiva. Abre portas para adultério também, sim, abre portas, porque muitas vezes uma outra pessoa encontra esta que está frágil, sentida, se sentindo abandonada, porque o grande dano, Júnior, é o sentimento de abandono, o sentimento de rejeição. E há homens, especialmente os homens, ok? Com todo o respeito com o qual eu sempre procuro tocar no assunto envolvendo homens, para não colocá-los todos no mesmo lugar, como se todos eles fossem iguais. Os homens não são iguais, como as mulheres também não são iguais. São seres humanos com suas mais diferentes características. Mas há o que se considerar que, de modo geral, o homem tem mais dificuldade em falar de sentimentos, em falar de emoções, até por uma questão de falta de educação emocional. E uma psicoeducação para os homens seria muito bem-vinda, é muito bem-vinda, para que ele entenda melhor de sentimentos, de emoções, de relacionamento e, principalmente, aprendam a falar, para sair daquele lugar onde ele fora dito durante muito tempo e ainda se reproduz, dizer que o homem não chora. Se o homem não chora é porque o homem não sente, se o homem não sente não precisa falar, não tem o que falar. Então eu sinto muito, porque essa dificuldade é muito perceptível na maior parte dos homens, em função de não terem sido ensinados, mas pelo contrário, terem sido desestimulados a falarem de sentimentos, emoções, se reconhecerem como indivíduos que têm sentimentos, emoções e necessidades de expressão. Quando lhe disseram para calar a boca, para com isso, o homem não chora, fica quieto. Assim, tornou-se muito mais difícil para esse homem tanto ser entendido quanto entender. Então, uma das formas que o homem tem de terminar um relacionamento, de dizer que não está mais naquele relacionamento por inteiro, muitas vezes não é dito, não é expresso, não é comunicado. Ele simplesmente abandona, ele vai embora, ele se cala, ele se fecha, ele não está ali de verdade, mas ele não verbaliza. Então, é muito possível que este caso seja um destes casos em que esse homem já trabalha muito para não estar inteiramente em casa. Aos finais de semana ele sai, porque ele também não quer estar nessa relação por inteiro. Então ele fica nesse jogo doloroso, cruel, porque ele também deve ter alguma demanda de sofrimento, e esta mulher simplesmente se sente destruída no que diz respeito à sua apreciação como esposa. Ela se sente abandonada. Então eu sinto muito pelo abandono. O sentimento de abandono é triste, é adoecedor. Se ele não te escuta, escreva para ele, como se você estivesse mandando uma carta para alguém que está além mar, porque de fato, ainda que ele entre e saia de casa todos os dias, ele não está presente como você descreve, se é como você descreve, é como se ele fosse alguém que só chega e sai, mas ele não se entrega mais para esse relacionamento. O que pode ser? O que você tanto quer dizer para ele, se ele não te escuta, escreva, pode ser que ele leia, pode ser que o impacte. Diga para ele, eu estou te escrevendo porque eu não te encontrei dentro de casa. Eu estou te enviando esta carta como enviaria para alguém muito longe de mim, porque é assim que eu sinto, você longe de mim. E aí passe a falar sobre você. Como você se sente, o que está acontecendo, com seu sentimento de abandono, com seu sentimento de ser desprezada, de ser desacreditada. Conta para ele, deixa ele saber o que vai dentro do seu coração. Veja o que vem a seguir. Mantenha-se em oração, pedindo que o Espírito Santo abra o entendimento do seu marido e que ele caia em si sobre o que ele está fazendo com ele próprio. Porque, como diz a palavra, Júnior, quando alguém não cuida da sua própria carne, é como se ele estivesse contra ele próprio, sendo no casamento essa aplicação bíblica que dois se fazem um, uma só carne. Então, eu sinto muito, mas eu peço que você tome essa direção de pedir a Deus e de agir. Escreva para ele, fale de você. Quem sabe ele te escuta, ele te lê.
2: Perfeito. E a gente falar de sentimentos muitas vezes é algo que, de fato, muitos têm dificuldades. Os homens, como a Darleide falou, têm uma dificuldade um pouco maior. Mas aqui no consultório, independentemente de onde você nos acompanha, se você é homem ou mulher, a gente aproveita para abrir esse espaço para conversar sobre os sentimentos. E tem um material que nós temos aqui em mãos que é espetacular. Um material feito com ciência e também feito com oração, solidificado na palavra de Deus, e que pode te ajudar e muito no momento difícil que você está passando, com os sentimentos assim meio que embaralhados. Da lei dessa revista, Sentimentos tem chegado a muitos lares brasileiros de graça, porque essa revista não é de nenhuma forma cobrada aqui no consultório de família, em qualquer programa da Novo Tempo. E a gente quer aproveitar e compartilhar com o nosso ouvinte a linda oportunidade de você receber aí na sua casa, não é isso, Darleide?
1: É isso, é um manual de estudo sobre sentimentos e emoções, produzido pela doutora Rosana Alves, junto com a Novo Tempo. E nós queremos que você tenha em mãos esse material, uma revista muito especial. Muito obrigada a você pela sintonia, um abraço a todos que nos acompanham pela Rádio Novo Tempo, que Deus os abençoe todos, a todas as famílias.
2: E Darleide, hoje nós vivemos, sem dúvida, em um momento diferente da história no sentido de ensinar os filhos, não é? Parece que antigamente era de um jeito, hoje é de outro, tem famílias que meio que sentem que os pais não mandam mais dentro de casa, agora os filhos que mandam, os filhos que têm autoridade. Chegou até uma pergunta, Darleide, qual conselho você daria para os pais de hoje, dessa geração? Tem uma filha que, ó, como que eu consigo ensinar essa menina as consequências do mundo, Darleide?
1: Sabe que eu costumo dizer que nós somos a primeira geração que obedece aos filhos. Fomos a última que obedeceu aos pais. Somos a última geração que obedeceu aos pais e somos a primeira geração que obedece aos filhos. Eu tenho ficado um tanto pessimistas, devo dizer, vou abrir o coração, peço licença a você e peço compreensão, porque eu quero lhe dizer o quanto eu tenho ficado triste e um tanto frustrada com a ideia de que nós possamos criar nossos filhos nas grandes cidades, tendo nossos filhos tanto contato com um universo que não é um universo de informações, de conteúdos que nós deveríamos

influência. Se uma celebridade usar um vestido, se uma celebridade usar um tênis, um óculos, o que seja, para vender, em poucas horas há casos e casos em que aquelas peças se esgotam rapidamente. As pessoas veem as suas celebridades, ou até mesmo subcelebridades, e elas copiam a unha, o cabelo, a maquiagem, o sapato, a roupa, elas copiam os trejeitos, e elas estão assim copiando estas que elas admiram tanto. Portanto, é inegável que a influência de pessoas sobre outras existe, é real. O nome disso é marketing, o nome disso é influência social, o nome disso é influência pessoal, o nome disso é influência. De repente, nós precisamos nos dar conta de que os nossos filhos, eles estão mais sob a influência de pessoas que têm chegado até elas, pequenininhas, por meio das redes sociais, digitais. As crianças pequenininhas, elas são ensinadas sobre conteúdos que não deveria chegar até elas por conta da faixa etária mesmo, do tempo delas, da maturidade delas, mas elas estão expostas às redes sociais como TikTok. Crianças de 3, 4 anos, elas estão imitando as dancinhas que elas passam muito tempo vendo, porque alguém lhes colocou às mãos um celular e elas acessam tranquilamente e sabem manusear muitas vezes mais que seus pais. Elas estão diante das telas de modo geral, computador, enfim, todo o uso que se faz das telas, grandes ou pequenas, as crianças estão sendo influenciadas, os adolescentes sendo influenciados, não somente sobre o que vestir, não somente sobre o que usar, mas como elas devem ser. E não é à toa que nós estamos assistindo uma explosão de crianças, pré-adolescentes e adolescentes, se autodenominando, se autodescobrindo, entre aspas, bissexuais. Por exemplo, elas estão incertas de serem meninas ou meninos, ou muito seguros, entre aspas, por se tratarem de adolescentes, que segurança eles têm para se autoafirmar bissexuais, por exemplo. Mas óbvio, todo o conteúdo que assistem, tudo que eles ouvem, tudo que eles participam, tudo que lhes chegam de conteúdo, pelas mais diferentes formas, seja na escola com outros que também estão sob a influência das mídias, que o tempo inteiro vendem a propaganda de que você, seu corpo, suas regras, você pode ser o que você quiser, você não é obrigado a ser menina nem menina, que você é livre para ser o que é, que não existe homem nem mulher, e eles estão sendo doutrinados, ensinados nisto. Estão sendo doutrinados e ensinados que religião não presta, que família não precisa ser família tradicional, que mãe e pai são retrógrados, são atrasados, são velhos, que o que eles ensinam são questões passadas e ultrapassadas. Então, estas crianças, estes adolescentes, nas grandes cidades principalmente, nos lugares onde os costumes são completamente contrários aos costumes ensinados pela palavra de Deus, pelos conteúdos tradicionais e ensinados na palavra de Deus, o que que nós queremos, Júnior? O que que nós esperamos que estas crianças, que são mais ensinadas pelos influenciadores, pelas celebridades, pelos artistas, pelas músicas, pelos filmes, pelas séries, o que que nós esperamos que essas crianças aprendam? A serem mocinhos e mocinhas, obedientes aos seus pais, bem bonitinhos? Eu sinto muito. Então, ou nós tratamos de tirar as nossas crianças destes ambientes, e alguém vai dizer assim, Darleide, como assim? Que loucura é esta? Saiam das grandes cidades, sigam para cidades menores, frequentem lugares mais simples, ponham seus filhos em contato com a natureza, tirem os seus filhos da frente das telas, façam alguma coisa, salvem seus filhos. Vocês estão perdendo muito tempo. Eles estão sendo ensinados desde bebezinhos sobre tudo que você não quer para sua família. Isso tendo em mente que essa mãe deve ser

0: cristã e que gostaria que a sua filha fosse ensinada e vivesse essa experiência segundo o reino de Deus. Mas não dá para você esperar muita coisa de uma geração que mais absorve os conteúdos deste mundo caído do que o conteúdo do reino de Deus. Sabe aquele jogo que é desfavorável completamente para um grupo e muito favorável para o outro? Os cristãos são desfavorecidos.
1: Sim. E da lei que você comentou a respeito de conteúdos, né, que muitas vezes a gente encontra aí nas telas da TV, do celular. Hoje a gente já tem até novela para criança. E nas novelas para criança já mostram os conflitos de relacionamentos. O namoro, quem namora com quem, quem fica com quem. Aí você já tem desenho animado, por exemplo, não vou citar o nome aqui, mas tem vários desenhos que o bonzinho, pelo menos o que se diz bonzinho, só se dá bem se ele fizer maldade contra os outros. E aí a criança vai assimilando aquilo e acha aquilo normal. Cresce com essa normalidade que os desenhos e as novelas infantis, porque antes a gente falava de novela para adulto, uhum, né? Hoje em dia não, hoje em dia é para criança, é para adolescente. E mostra assim a rebeldia como autenticidade, uhum, mostra às vezes a criança, ou melhor, o adolescente, muitas vezes, mandando nos pais e aquilo, sabe, tendo aquele ar de positivo. Não, porque essa criança de fato apresenta a sua opinião. E aí é isso que a gente está vendo hoje. E é uma preocupação, né, Darleide? Porque, nossa, para onde você vai? É revista, é TV, é celular, tá tudo em todo lugar.
0: E esse é um processo. Nós estamos assistindo um processo, é o que está em andamento já faz muito tempo. Por exemplo, uma das novelas que entrou para o Guinness Book, talvez, a única brasileira, enfim. É uma novela da faixa das 6 da tarde, coisa assim, que eu esqueci o nome agora. Ele entrou pro Guinness Book que eu vi, esqueci.
1: Alguma mais longa?
0: Bem, não, ela já tem, sei lá, 30 anos no ar. Já abriu uma Malhação, essa daí. E aí, quanta doutrinação ao longo de, sei lá, 3 décadas. Quanta doutrinação justamente escrita para essa faixa etária que começou garotinho, hoje são adultos, mas os seus filhos assistiram, assistem ainda. Agora, como os jovens estão mais conectados com a internet, já não tem mais a mesma força que outrora na televisão aberta, mas o conteúdo está ali permanentemente, ensinando sobre as diversas questões e ensinando de maneira que contraria as expectativas da família cristã. Então, por isso que eu digo que é uma tremenda desvantagem para as famílias. Mas, Darleide, o que nós vamos fazer? Eu seguiria os passos que eu te disse anteriormente, tendo criança pequena nos dias de hoje. Olha que eu sou uma mãe de uma mulher que tem 26 anos, uma jovem adulta, mas que ainda há muito tempo eu não deixava que ela assistisse nem o pica-pau. Lembra do passarinho lá, pica-pau? Porque o pica-pau, eu sempre vi que ele não era esse bonzinho. Sabe, eu via que havia desenhos animados ali em que tinha doutrinas que não correspondiam à doutrina da palavra de Deus, como por exemplo, morria, mas ressuscitava. Ou seja, a gente não ressuscitava como biblicamente ensina, mas doutrina espírita, por exemplo, de reencarnar e etc. Então eu diria que assim, se a gente não protege os nossos filhos, se a gente não tem ciência da necessidade de proteger os nossos filhos, nós estamos entregando nossos filhos de bandeja. Nós estamos entregando os pontos e dizendo, eu não tenho mais o que fazer. Então, simplesmente faça tudo o que estiver a seu alcance para você tirar seus filhos da frente das telas. Além do que, os estudos, vários deles já não tem dúvida nenhuma sobre os prejuízos que as telas causam sobre a mente, o desenvolvimento das crianças e dos adolescentes e dos adultos também. Mas, resumindo, nossos filhos, esta geração, está se tornando emburrecida. Está perdendo a capacidade cognitiva de aprender. Eles não conseguem se aprofundar, eles não conseguem questionar com profundidade. Eles são superficiais, emotivos. são levados pela emoção, mas não conseguem dar vazão à razão. Eles não conseguem buscar a razão das questões necessárias. Então, tire as telas das mãos dos seus filhos, promovam atividades junto à natureza, aprendam outras habilidades, gastem tempo como família, dialoguem, fale sobre todos os temas da realidade, mas sempre levando-os a considerar que a vida não é o que a youtuber está dizendo ou fazendo neste momento. Você precisa tomar uma atitude com seus filhos. Senão vai ficar nessa eterna questão, Júnior. Ah, minha filha é 10 anos, a minha filha é de 11 anos, meu filho de 15 anos não quer me obedecer. E não vai mesmo, porque há uma campanha para se tirar o valor de todas as instituições. Governos não prestam, igrejas não prestam, qualquer tipo de governo. Governos, igreja, autoridade, incluindo família. Família não tem necessidade. Família não precisa casamento, não precisa ouvir os seus pais. Seus pais são uns velhos, são uns desatualizados, eles são homofóbicos, eles são preconceituosos, eles são religiosos, abaixo todos eles. E essa geração quer simplesmente fazer o que bem quer, porque tem um discurso dizendo que é isso mesmo. Faça o que você quiser, não obedeça a ninguém, o que vale é o que manda o seu coração. E ponto final. Seja o que você quiser, não escuta ninguém, religião, pai, mãe, professores, escola, só se ler na cartilha progressista dos dias de hoje. Se ler a cartilha, ah, papai é legal, mamãe é legalzona. Mas se não, se o pastor não disser o que querem ouvir, esse pastor não presta. Portanto, abaixo as instituições e venha o nosso reino. Seja feita a nossa vontade, assim na terra, e que me obedeça aos céus. É isso que essa geração está sendo ensinada a pensar e a viver.
1: Gente, que realidade, não é? Chegou uma pergunta de uma pessoa que está sofrendo de violência doméstica, mas está recebendo o seguinte conselho: você precisa ficar calada, você não pode falar, você não pode denunciar. Tem muita gente passando por isso, não é?
0: Nós estamos aqui falando sobre relacionamentos, família, sobre sentimentos e emoções, e nós convidamos você para pensar melhor sobre como você tem lidado com seus relacionamentos em casa, como você tem lidado com a sua esposa, com seu marido, com seus filhos. O Senhor te pedirá conta. A nossa família é do interesse de Deus, mais do que você possa imaginar. Mais do que você faça ideia, é do interesse de Deus que nós cuidemos uns dos outros, especialmente a começar dentro de casa. Hoje muito se fala em amar ao próximo, mas não se esqueça que o próximo mais próximo muitas vezes está passando fome de amor, fome de carinho, fome de atenção dentro da sua casa. Tem gente sem roupa, ou seja, está desnudo de ser percebido, está invisível dentro de casa. Escute-o, vista-o do seu abraço, vista-a com sua atenção, dê colo, dê abraço, dê beijo, diga que ama, atenda as necessidades dos seus dentro de casa. Tem um texto bíblico, sabe, Júnior, que diz assim, Pedro fala isso, que quando homens não dão atenção à sua esposa, as suas orações não são atendidas. Então, há o que a palavra diga sobre homens e mulheres no dever de um corresponder ao outro, para que essa família seja verdadeiramente visitada pelo Senhor e os mantenha sob o manto da sua graça.
1: E chegou uma pergunta aqui no consultório, que infelizmente, Darleide, acredito que não vai ser a última pergunta falando sobre violência doméstica.
0: Ai, que
1: infelizmente, são casos e casos que nós acompanhamos, não só aqui no consultório, mas muitas vezes até no noticiário. Uhum. Isso quando vira notícia, geralmente quando vira notícia não é nada bom, não é? Chegou a pergunta assim, Darleide, eu tenho uma vizinha que sofre de agressão física, sabe há quanto tempo? 11 anos. A família disse que ela tem que continuar com ele, que é a responsabilidade dela, e ficar calada diante dessa situação. Essa vizinha tem acompanhado, digamos assim, a violência que ela tem sofrido dentro de casa desse homem, desse marido, E o sentimento é de, sabe, de revolta, o sentimento é o pior possível de ver essa cena. E por isso ela está mandando essa pergunta aqui para o consultório, digamos assim, como uma forma de saber o que, que eu faço, Darleide. Será que aquela frase, briga de marido e mulher não se mete a colher, ou eu posso fazer alguma coisa?
0: Quando você vir alguém na rua espancando um cachorro, você olha e diz, olha, espancando um cachorro. E aí você diz pro cachorro, aguenta o espancamento, suporta o espancamento, cachorro. Você é cachorro, você merece, cachorro. Alguém faz isso em sã consciência? Com um cachorro sendo machucado na rua, alguém passa e acha legal e ainda pode dizer para o cachorro, cachorro, aguenta aí. Não, é dever do cachorro aguentar. Sabe o que eu vejo nessa família que diz para essa mulher aguentar e que era dever dela continuar com ele? Eu vejo uma família que não sabe o que é o amor. Ela não sabe amar, ela não sabe cuidar, ela não sabe o que é respeito. E sabe o que é uma miséria pior ainda? Se disser que essa família é cristã. Miséria, isso é uma miséria. Isso é um mau testemunho para o cristianismo, se for o caso de uma família cristã. Se você, minha amiga, que nos escreveu, vê alguém machucando um cachorro repetidas vezes, você ouviria da sua casa o cachorro gritar, o cachorro sofrendo, o cachorro sangrando, depois o cachorro machucado ali, pata quebrada? Você olharia e ouviria e ficaria por isso mesmo, ou você denunciaria por maus tratos? Por que você faz a mesma coisa quando você escuta a sua vizinha chorar, gritar, ser espancada, sofrer a violência, tanto por parte desse homem como por parte da sua própria família? Você se cala? Você se cala? Você se torna cúmplice. Você se torna cúmplice do que a família dela faz? Você se torna cúmplice do que o marido faz? Você se torna cúmplice também do silêncio dessa mulher? Você se torna cúmplice da violência como um todo? Não seja cúmplice. Denuncie. Ouviu essa mulher gritar, chorar, apanhando dentro de casa? Chame a polícia. Ponto. Chame a polícia. Pelo amor de Deus. É o fim da picada, como dizemos comumente, que a gente assista cenas desse tipo e ache que há alguma razão de ser. Pelo amor de Deus.
1: Ah, triste, não é? Darleide, uma outra pergunta aqui. Me chamou muito a atenção essa pergunta. Darleide, eu tenho 3 filhos. Um de 19, outro de 23 e outro de 24 anos. Eles sempre me culpam pelo que eles fazem de errado. O mais velho diz que eu não sou mãe dele. E os 3 usam drogas. Me ajuda, Darleide.
0: Quando nós falamos de 3 filhos que são usuários de drogas, o que eles fazem com a mãe, com o pai, já fica até em segundo plano. Porque em primeiro plano nós estamos falando de 3 pessoas que adoeceram nesse ambiente. 3 pessoas que hoje já não têm mais domínio sobre a razão. 3 pessoas que são candidatas a fazerem mal aos outros, especialmente porque já fazem mal a si mesmos e já não têm controle, já não têm juízo pleno das suas próprias ações. Nós estamos falando de um quadro que é mais delicado do que simplesmente falar de desobediência.
1: Sim, com certeza.
0: Então, assim, mãe, você precisa de ajuda. Esses meninos moram dentro de casa, esses homens moram dentro de casa. Cadê o seu marido? Como é que vocês lidam com isso? Eles não trabalham, eles são 3 vagabundos dentro de casa, me perdoem a força dessa palavra, mas ela é uma palavra adequada quando pessoas estão dentro da casa de outras, mesmo sendo seus pais, e eles não trabalham, eles não participam da vida com responsabilidade, eles não têm autonomia financeira, não tem nada na vida, apenas ocupa espaço dentro da casa dos seus pais.
1: E ainda responsabilizam a mãe, né?
0: E ainda culpa a mãe.
1: Tipo, eu faço tudo de errado. Não, a culpa é sua, mãe.
0: Então, assim, é um caso em que você precisa de ajuda. É, quando eu falo de ajuda, é uma ajuda próxima. É alguém que saiba fazer a leitura, que você possa contar os detalhes da sua história, que você possa ser orientada, que o seu marido seja orientado. Vocês estão juntos? Vocês são uma família de verdade? Vocês têm pai e mãe? São pai e mãe juntos na educação desses filhos? O que foi que aconteceu que esses meninos se entregaram para os vícios? O que aconteceu no sistema dessa família? É preciso haver conhecimento a respeito disso para saber que direção vocês tomarão. Agora, não é de se admitir que filhos sejam eles e que idade tenham, sejam eles quem forem, que circunstância for, filhos não têm autoridade, nunca teve, nunca terá autoridade para que tratem seus pais com tamanho desrespeito. Sabe, claro que nós entendemos que as leis mudaram, exceto a lei de Deus, a lei estrita de Deus, os 10 mandamentos, como ele nos entregou, não mudou até aqui. Mas a aplicação de leis, como nós vimos descrita no Antigo Testamento, filhos que desobedeciam os seus pais, eles eram apedrejados. Mas não existia apedrejamento todos os dias, porque raramente um filho desobedecia ou desonrava seus pais. Só para a gente entender a gravidade de filhos desrespeitarem os seus pais. É só a título desta informação que eu quero que você considere. E que você considere que o mandamento do Senhor, filhos, honrem pai e mãe, para que se prolonguem os teus dias sobre a terra, é justamente para que nós saibamos e tenhamos ciência do valor que isso tem. O Senhor deu uma promessa a quem obedece aos seus pais, a quem honra a seus pais. Ele diz: vocês terão vida longa sobre a terra. É o único mandamento com promessa. Por que será que o Senhor pôs esta promessa neste pequenino mandamento? Então a gente assiste filhos desonrando seus pais, maltratando seus pais, tratando seus pais como se fossem cachorros leprosos na rua, sarnentos na rua, e a gente acha: ah, filhinho, ai, filhinho, é meu filhinho, é assim mesmo. Porque você sabe, né, Darleide, filhos são filhos. Não, eu sei que filhos são filhos, mas eu sei que a Bíblia diz que pais são pais, e sejam quem for, honra. E isso não quer dizer que os pais não erram. E é muito possível, mãe e pai, que vocês tenham errado. Porque pais e mães erram. Mas isso não dá o direito de um filho tratá-lo como um cachorro sarnento e ainda convivendo debaixo do seu teto. E aí eu posso lembrar de filhos que foram maltratados pelos pais, viu, Júnior? Filhos e filhas de mães narcisistas, de pais cruéis, de pessoas más que tiveram filhos. Você não vai conviver com estas pessoas se elas te fizeram mal, ainda que sendo pai e mãe, porque você sabe que isso existe. Pais que não fizeram bens para os seus filhos. Mas isso mesmo assim não dá o direito de um filho desonrar este pai e mãe. Afaste-se. Siga seu caminho, siga sua história. Mas desonrar, sabe, é alguma coisa que a gente precisa repensar.
1: E ainda mais depois de adulto. Não que criança seja justificável maltratar os pais.
0: Imaturo ainda.
1: Mas exatamente, agora adulto, sabe? A gente tá falando aqui de 20, 23 anos. Pessoas adultas, saudáveis, pelo menos assim, saudáveis no ponto que aqui não fala na pergunta que alguém é deficiente, que não tem condições de se locomover, ou seja, dá a entender que esses filhos poderiam procurar sustento para suas próprias vidas. Agora, moram dentro de casa, maltratam os pais, é uma coisa assim que a gente lê a pergunta, imagina o cenário e fica escandalizado, horrorizado com uma situação dessa. Inclusive, Darleide, uma outra pergunta que chegou aqui, tenho um filho de 10 anos, Darleide, e devido a alguns comportamentos dele, sinto raiva dele. Eu sinto raiva do meu filho, a ponto de pedir a sua morte. É normal uma mãe não gostar do próprio filho a esse ponto? Darleide, o desafio. A gente tem 2 minutos e meio aqui.
0: Sentir raiva é algo do ser humano. Uhum. Sentir raiva é algo nosso. Agora, quando você deseja a morte do seu filho, possivelmente você esteja num pico de estresse, num momento de raiva, ou num tempo de um estresse crônico que você vem sofrendo ao lidar com a vida. Eu acho que você não tem problema com seu filho. Eu acho que você tem problema com o pai do seu filho. Eu acho que você tem problema com o seu pai. Você tem problema com a sua mãe. Você tem problema com Deus. Você tem problema com você mesma. Você tem dores, angústias, pesares que você carrega, que você precisaria tratá-los. Você direciona, canaliza para o seu filho, porque o seu filho deve desafiar muito você. Talvez você se veja nele, talvez você veja nele muito da sua frustração, talvez ele seja muito parecido com você e confronta você. Então você canaliza sua raiva e sua indignação sobre o seu filho. Mas eu lhe digo sem dúvida nenhuma, o seu filho não é o problema. Você tem outros problemas e que se você tratar de enxergar quais são os outros problemas e as outras pessoas que te fizeram mal ou te fazem mal até hoje, para você conseguir fazer esse emaranhado, né, se dissolver, para você entender, dar nome à sua dor, falar sobre as coisas que te machucam ao longo da vida, te machucaram e machucam até hoje, provavelmente você vai entender que a questão não é o seu filho. E isso vai ser uma luz para você. Tá bom, meu amor? A raiva é um sinal de que você está em sofrimento. E um sofrimento grave, porque desejar a morte do seu filho, mas eu não estou te julgando. Eu não vou dizer que horrível, que mulher horrorosa vai para o inferno. De jeito nenhum. Eu vou lhe dizer, busque tratamento. Você está muito ferida, muito machucada. Essa raiva é sinal da sua necessidade de cura urgente. E eu peço que Jesus Cristo, o Espírito Santo, te encaminhe para a luz, porque você está sob sombras de muita dor.
1: Minha gente querida, esse programa, o consultório de família de hoje, ajudou você? Contribuiu para você tomar uma decisão importante? Então não esqueça de compartilhar esse programa com as pessoas que você ama. E assim que a gente vai embora, Darlene.
0: Que é isso?
1: Mas já, que é isso?
0: Pois é.
1: Essa produção tá adiantando esse relógio, só acho.
0: Muito obrigada, viu, Júnior, pela
1: companhia. Eu que agradeço, Darlene.
0: Obrigada. Obrigada a você também que mandou as suas perguntas, confiando aqui na nossa ajuda, né? Por simples que seja, pode ser uma luz para você. Muito obrigada pelo carinho. Busque a Deus, peça que o Espírito Santo lhe dê sabedoria, tenha paz e vamos em frente, porque a vida não é fácil, mas o Senhor é conosco. Um abraço e até o próximo consultório.
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4: É bom estar contigo aqui olhando para a palavra de Deus e vendo como ela mostra aquilo que é verdade. No capítulo 13 e no verso 11, traz-nos uma afirmação que provavelmente tu já constataste ao teu redor com algumas pessoas, tuas conhecidas ou até mesmo da tua família. Diz o sábio: a riqueza adquirida à pressa diminui, a que se junta pouco a pouco pode tornar-se grande. Provavelmente já ouviste falar de situações de pessoas que ganharam na lotaria, no totoloto, no Joker, em qualquer um desses jogos chamados jogos de sorte e de azar. E quando as pessoas ganham, ficam tão abismadas, ficam tão deslumbradas, essa é a palavra, ficam tão deslumbradas com aquela quantidade de dinheiro que começam a gastar aquele dinheiro da forma mais disparatada, comprar carros, comprar casas, oferecer a um, oferecer ao outro. Os amigos aparecem todos de uma vez para se juntar a ela. E de repente a pessoa está na miséria. Eu lembro-me, eu devia ter para aí 15, 16 anos, de um senhor que ganhou no Totobola, ganhou uma verdadeira fortuna e depois, ao fim de pouco tempo, um ano e pouco, praticamente o dinheiro tinha desaparecido completamente. Ao passo que, conforme o texto diz, o que se junta pouco a pouco pode tornar-se grande. Quando nós amealhamos com o nosso trabalho, com o nosso suor, com as nossas poupanças, isso vai crescendo e nós damos valor à maneira como nós, ao quanto nos custou ter aquilo, e vamos ser parcimoniosos na maneira como vamos gastar também. Por isso, prezado amigo, prezada amiga, tem cuidado e sê uma pessoa que vai poupando, que vai adquirindo aos poucos para que a tua riqueza se possa consolidar.
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1: Olá, é um gosto estar novamente consigo em mais um Diário da Saúde, o seu espaço diário dedicado ao bem-estar e à saúde. Eu sou o Marco Figueiredo e hoje vamos falar de algo que, para além de delicioso, é surpreendentemente benéfico para o nosso corpo. O mel. Hoje, dia 20 de maio, celebra-se o Dia Mundial da Abelha. Esta data foi criada pela Organização das Nações Unidas, em 2017, em homenagem a Anton Jansa, um apicultor e pintor esloveno que é considerado um dos pioneiros da apicultura moderna. O objetivo é lembrar a importância das abelhas para o equilíbrio da vida no nosso planeta. Estes pequenos insetos, juntamente com outros polinizadores, como borboletas e alguns pássaros, desempenham um papel fundamental na reprodução de cerca de 75% das culturas alimentares em todo o mundo, garantindo a biodiversidade. Sem as abelhas, a vida como conhecemos seria profundamente afetada, especialmente no que diz respeito à alimentação, biodiversidade e equilíbrio ambiental. Mas hoje, mais do que falar das abelhas, quero falar de algo que elas produzem com maestria, o mel. E não, o mel não é apenas uma alternativa natural ao açúcar. É um alimento com propriedades biológicas e funcionais que merecem ser conhecidas. Segundo um artigo da doutora Juana Fernandes López, professora de Ciência e Tecnologia dos Alimentos, na Universidade Miguel Hernández, em Espanha, publicado no site da BBC News Brasil, em 20 de agosto de 2022, o mel é composto essencialmente por água, cerca de 17 a 18%, e açúcares naturais, cerca de 75 a 80%, como a glicose e a frutose. Mas o que torna o mel verdadeiramente especial são os mais de 150 compostos minoritários que fazem parte da sua composição e que são os grandes responsáveis pelas suas propriedades benéficas. Quer conhecer algumas dessas propriedades mencionadas no artigo que referi? Eu partilho consigo. Estudos demonstraram que o mel tem um grande potencial antioxidante, ajudando a combater o stress oxidativo que está associado ao envelhecimento celular e a várias doenças crónicas. Além disso, tem propriedades anti-inflamatórias, reduzindo a inflamação dos tecidos e impedindo a produção de substâncias pró-inflamatórias no organismo. Foi comprovado ainda que o mel aumenta os linfócitos T e B, os anticorpos, e certas células sanguíneas, como os eosinófilos, neutrófilos e monócitos, estimulando assim o sistema imunitário. O mel consegue inibir o crescimento de bactérias, vírus e fungos patogénicos graças à presença de enzimas, ácidos, alcoóis e outros compostos com propriedades antibacterianas. Por isso, não admira que seja tradicionalmente usado para aliviar, por exemplo, dores de garganta. Em estudos com animais, foi observado que o mel pode proteger a mucosa gástrica, ajudando a prevenir o aparecimento de úlceras pépticas. Alguns estudos indicam que o consumo regular de mel pode ajudar a melhorar o perfil lipídico em pessoas com colesterol elevado. Este efeito acaba por contribuir para reduzir o risco de doenças cardiovasculares, uma das principais causas de morte nos países desenvolvidos. Alguns ensaios laboratoriais mostraram que o mel pode ter efeitos anticancerígenos. No entanto, este é ainda um campo em investigação e serão necessários muito mais estudos para se poder tirar conclusões definitivas. Como vê, o mel é muito mais do que água e açúcar. É um produto natural, riquíssimo em compostos com ação benéfica para o organismo e continua a ser estudado pela ciência com grande interesse. Neste Dia Mundial da Abelha, talvez seja uma boa altura para valorizar ainda mais estes pequenos insetos incansáveis e tudo o que eles nos dão, e talvez até para apreciar uma colherzinha de mel, sabendo que, para além do sabor, está também a cuidar do seu corpo. Fecho assim o Diário da Saúde. Volto no próximo episódio com mais um tema dedicado à saúde e ao seu bem-estar. Até lá, fique bem e, se puder, adoce o seu dia com um pouco de mel.
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1: Lago de Ló. Todos estes se juntaram no vale de Sidim, que é o mar salgado. Apossaram-se também de Ló e partiram. Gênesis capítulo 14, versículo 3 e versículo 12. O Mar Morto é uma das grandes maravilhas naturais do mundo. Os árabes chamam-no o Lago de Ló, porque ocupa a maior parte da planície fértil que Ló escolheu para viver. Foi ali que uma chuva de fogo e enxofre destruiu as cidades ímpias da planície. Antes disso, Deus providenciou um caminho de escape para Ló e para todos os que desejassem ser salvos. No entanto, apenas Ló, a sua esposa e duas filhas acabaram por sair, e mesmo assim a mulher de Ló olhou para trás e tornou-se numa estátua de sal. Não sabemos exatamente o que aconteceu naquele dia, mas o resultado foi uma enorme depressão na terra sem saída para o mar. Essa depressão encheu de água e formou o Mar Morto, hoje 430 metros abaixo do nível do mar. O rio Jordão e outros cursos de água despejam ali cerca de 6,5 milhões de toneladas de água por dia. Mas, devido ao calor extremo, quase toda essa água evapora. Os minerais ficam e a concentração de sal é tão elevada que é impossível afundar. Uma pessoa pode boiar sentada com a cabeça, ombros e pés fora de água. A Bíblia diz que nos últimos dias o mundo será como Sodoma. Deus enviou novamente anjos, os três de Apocalipse 14, para advertir sobre a destruição iminente. Desta vez, não será apenas um lago morto, mas uma terra morta. Estamos prontos para partir sem olhar para trás?
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1: E como temos estado a anunciar, no A Minha Terra de hoje vamos estar à conversa com o Smart Sintra, mais concretamente com o seu presidente, o presidente do Conselho de Administração do Smart Sintra, o senhor engenheiro Rui Caetano, a que desde já quero muito agradecer a disponibilidade para ter aceito o nosso convite. Bem-vindo. Começo por lhe perguntar, precisamente, olhando para aquilo que foi o seu percurso, a chegada, portanto, ter a oportunidade de chegar à administração dos SEMAS, por lhe perguntar como é que, com a sua experiência, enfim, empresarial, mas também com o seu lado político, imaginemos que foi por essas suas duas vertentes que foi convidado a assumir esta responsabilidade. Começo por lhe perguntar como é que, por um lado, pretende equilibrar estas duas facetas que nem sempre são fáceis de equilibrar.
2: Eu começava eventualmente por agradecer a oportunidade à RCS, desejar as minhas boas tardes a todos os ouvintes da Rádio Clube de Sintra e agradecer em particular ao programa Minha Terra este convite. Eu gostaria de usar esta oportunidade, antes de mais, dar-vos algumas noções, na sua generalidade, daquilo que o SEMAS tem à sua responsabilidade, tanto o abastecimento de água, a drenagem de águas residuais e a recolha de resíduos sólidos. Quanto à sua questão em específico, eu diria que este é um equilíbrio que nasce provavelmente logo por 2002. Eu, em 2002, assumi a presidência do Conselho de Administração da HPM, entre 2002 e 2011, e essa ligação, digamos, essa gestão da HPM tinha desde logo uma ligação intrínseca com o SEMAS significativa. Portanto, as verbas que suportavam o resíduo, a recolha de resíduos, advinham do SEMAS e, portanto, havia uma ligação muito próxima entre mim e, à data, o engenheiro Batista Alves. Já nessa década, eu tive o prazer de trabalhar de perto com o atual presidente da Câmara, o Dr. Marco Almeida, que na altura era vice-presidente do presidente da altura, o Dr. Fernando Seara, não é? Nessa altura, nós tivemos a oportunidade de conseguir até algumas, eu diria, algumas vitórias, algumas
1: conquistas.
2: Algumas conquistas, exatamente, seria o mais correto. Algumas conquistas, nomeadamente em 2008, a Sintra foi considerada a cidade mais limpa, com mais de 100 mil habitantes, no concurso Cidades Limpas, o que nos trouxe alguma notoriedade e nos colocou, digamos assim, num patamar de qualidade elevado à data. Eu penso que foi um bocadinho isso, e a situação existente nos resíduos agora, não é, que levou a esta decisão do Sr. Presidente da Câmara de confiar em mim, né? A ideia será, de facto, nós conseguirmos voltar a colocar Sintra num lugar de destaque em termos de limpeza pública, obviamente não com isto garantindo, digamos assim, a continuidade do funcionamento da água na sua expressão, que me parece ser, nesta altura, já de uma qualidade bastante significativa. Se nós conseguirmos também, e é esse o nosso objetivo, melhorar também a prestação de serviço nas águas em relação a algumas dificuldades que ainda sentimos no nosso concelho, eu penso que teremos no bom caminho para atingir aquilo que o Sr. Presidente da Câmara pretende, que é pôr a Sintra num patamar elevado naquilo que é o serviço
1: público. Muito bem, percebemos então a razão do convite. Faço-te uma pergunta então mais especial: o que o levou a aceitar?
2: Pois o que me levou a aceitar foi o carinho que eu fatalmente tenho por este concelho. Como deve calcular, eu fui, como lhe disse, já fui responsável desta área durante cerca de 10 anos, uma década, e pesa, como deve calcular, na vida de qualquer um de nós. E foi isso que me deu, tirou este gostinho, digamos assim, que efetivamente na área autárquica nós conseguimos fazer coisas de impacto muito mais significativo, eu diria de muito mais direto, visível. A gente toma decisões que têm consequências, eu não diria imediatas, mas diria próximas. Quando tratamos de situação central, eu tive também na Assembleia da República, como deve ser do vosso conhecimento, é uma gestão mais etérea, mais dispersa, cujos resultados são mais difíceis de quantificar e até de saborear. Aqui eu diria assim, eu aqui diria efetivamente que é mais é algo mais próximo, que a gente consegue ver o nosso vizinho a ganhar a mais-valia das boas decisões. E isso é, para mim, um incentivo significativo. Foi isso, sinceramente, que me levou a aceitar. Obviamente, junto também com a amizade que tenho com o Sr. Presidente da Câmara. Trabalhamos muito tempo juntos e, portanto, é algo com quem eu gosto de trabalhar e de quem respeito.
1: Muito bem. Vamos agora olhar para não só para a sua liderança, mas para a equipa. Todo o Conselho de Administração do SMAS é composto integralmente por membros externos e isto é a primeira vez que acontece. Quais são as vantagens e desafios que esta nova dinâmica traz à instituição?
2: Eu diria que essa nova dinâmica nasce seguramente também de uma opção do Sr. Presidente da Câmara. Eu estou convicto que o Sr. Presidente da Câmara, que é de facto o caso, como disse, tanto do Dr. Paulo Gomes como do Dr. Rui Covas Simões, são de facto ambos, não são, digamos assim, vereadores e portanto não fazem parte da estrutura política, chamemos-lhe assim, da Câmara Municipal. Eu estou convicto que o Sr. Presidente quis efetivamente marcar um novo ciclo, portanto dar uma noção, uma visão diferente daquilo que é o SMAS. O SMAS é uma entidade potencialmente, eu diria quase que na sua totalidade, uma entidade operacional. Essa entidade operacional, no meu modesto ponto de vista, requer uma administração um bocadinho mais profissional, um bocadinho menos política, um bocadinho mais técnica, eu vou designá-la assim. E portanto eu diria que aqui houve esta tentativa do Sr. Presidente da Câmara, no meu modesto ponto de vista perfeitamente acertada, de transformar este Conselho de Administração em algo um bocadinho mais profissional, menos político, mais dedicado efetivamente aos resultados, né? Temos que nos lembrar que o SMAS é uma entidade que serve cerca de 195 mil clientes e que dá resposta a um concelho com mais ou menos 400 mil habitantes nesta fase, já não ultrapassamos, porque é difícil nesta altura controlar, e 320 quilómetros quadrados de área. Portanto, estamos a falar de uma entidade, digamos que é nesta altura seguramente, em termos de cariz municipal, a maior entidade gestora de água do país. Portanto, há aqui uma necessidade de estruturar de facto esta entidade de forma profissional, para conseguir chegarmos aqui a uma eficiência, uma eficácia que é pretendida, porque sem essa eficiência e eficácia os custos tornam-se de tal forma elevados que é difícil prestar de facto um serviço de qualidade ao cliente, né? Portanto, de algum modo eu penso que isto seria a base que levou o Sr. Presidente da Câmara a tomar esta decisão díspara, digamos assim, em relação àquilo que tem sido normal para a entidade de SMAS.
1: É esse, precisamente essa dimensão e depois um concelho também muito pouco homogéneo, com áreas muito urbanas, áreas muito rurais, que certamente traz algumas dificuldades. No entanto, precisamente na cadeira onde está a ocupar este momento, estiveram aqui vários presidentes de junta até ao momento e houve quase um denominador comum que tinha precisamente a ver com a questão dos lixos e até mais concretamente depois a questão dos monos, alguma dificuldade que encontraram no Conselho de Sintra. A pergunta é muito direta. Havendo reconhecidamente um problema atualmente no Conselho, como pensa enfrentar e resolver essa questão?
2: Eu aproveitava eventualmente esta oportunidade para dar algum contexto a esta situação.
1: Correto.
2: Eu diria que nós assumimos o SMAS numa altura de transição de sistema. Portanto, tinha sido decidido anteriormente fazer uma alteração de sistema, passarmos para uma carga vertical ou traseira, são designações técnicas, mas este tipo de recolha é uma recolha que é mais morosa. E portanto que demora mais tempo a fazer a recolha. Uhum. Isto não foi, é um sistema menos eficiente e para isto havia a necessidade de ter calculado o incremento de meios

0: multiplicada por este incremento de tempo, não vai ser possível executar. Portanto, este circuito vai se transformar em dois. Ora, a frota que existia era uma frota alugada e essa frota previa as necessidades de há 6 anos. Entretanto, foram feitas as diversas alterações dos diversos circuitos. Com isto houve um incremento de circuitos, mas não houve um incremento de carros, nem houve um incremento de motoristas, o que significa que nós passámos a ter uma periodicidade bastante menos do que tínhamos antes. Ou seja, antes podíamos passar todos os dias, agora só conseguimos passar de 2 em 2 dias, porque os meios que temos são os mesmos e demoramos mais tempo a fazer cada um dos pontos. Ora, isto levou-nos a esta situação, não é? Agora, há a necessidade de recuperar disto. Como é que nós vamos fazer esta recuperação? Bom, antes de mais, eu diria que tivemos já colocámos no mercado e já fizemos a aquisição de uma frota, digamos, substancialmente mais elevada do que aquela que dispomos e adequada às necessidades que vamos encontrar. Não é? Ou seja, já adquirimos 42 viaturas num investimento significativo de 12 milhões de euros. A dificuldade neste tipo de situações, nomeadamente no que diz respeito aos resíduos sólidos urbanos, é que as medidas não conseguem ser aplicadas de forma
1: mais imediata.
0: Exato, imediata. Nós, quando compramos um carro de recolha, ele demora 1 ano de prazo de entrega. Portanto, mesmo que nós façamos a aquisição de imediato, só vamos ter a solução daqui a 1 ano. E é exatamente a situação em que estamos. Nós tomamos, de facto, medidas imediatamente, no final do ano transato, e contamos conseguir ter toda uma nova frota no final deste ano. E aí já estaremos em condições de retomar aquilo que é a periodicidade prevista e indicada para aquilo que é as necessidades do nosso país, só ou do nosso conceito.
1: Exato, só uma pergunta e peço desculpa por estar a interromper, mas é algo que pode estar na mente de quem nos ouve. O facto de terminar, portanto, uma legislatura e haver o início de outra legislatura e normalmente a possibilidade de alteração na administração dos SMAs poderá ter atrasado a possibilidade de se ter resolver isso atempadamente, ou seja, porque a administração anterior certamente também preveria, sabia que estavam a terminar os prazos, ou seja, que haveria que de tratar desse processo que agora está a ser começado pela nova administração. O facto de haver um fim de uma legislatura e o início do outro pode também ter atrasado esse processo?
0: Eu diria que, é assim, não, à partida não, e porquê? Porque a opção que foi tomada por a anterior administração foi, de facto, levar a cabo um concurso de aluguer de uma nova frota.
1: Que esteve até à data, não é?
0: Que esteve até à data. Correto. Portanto, fazer não uma renovação, mas sim um incremento até do concurso. Ora, esse concurso era um concurso de 70 milhões de euros em 6 anos, o que significa um consumo de 12 milhões ano. Como percebeu, o valor da frota que a gente adquiriu era de 12 milhões de euros. Portanto, o que estávamos a falar era pagar sensivelmente uma frota por ano. Ora, este tipo de fatura era algo que o SMAS não tinha capacidade financeira para suportar. Antevia um crescimento da tarifa de forma exponencial. E essa não era seguramente a vontade do Sr. Presidente da Câmara e muito menos nossa.
1: Portanto, há aqui politicamente uma intenção de mudar de estratégia. Exatamente. Essa mudança de estratégia vai implicar um período de adaptação, lá está, até termos as viaturas, até termos toda a frota a funcionar de uma forma normal, e isso necessariamente estamos a viver esse período agora, é isso?
0: Exato, estamos a viver esse período. Não. Vejo-me obrigado a chamar-lhe a atenção de um detalhe. Este período não seria evitado. A única diferença é que não haveria, digamos assim, uma necessidade de um esforço tão significativo da parte do SMAS. O que é que eu quero dizer com isto? O contrato só seria renovado de qualquer forma em dezembro. Portanto, nós teríamos na mesma estes meios disponíveis durante este ano e, portanto, não haveria, digamos assim, se mantivéssemos aquilo que vinha anteriormente, não haveria uma melhoria durante este ano. A única diferença é que haveria um acréscimo de custo significativo no ano que vem. Portanto, aqui, o que é que nos levou? Levou-nos a ter que recorrer, por exemplo, a uma plataforma de compras públicas, em vez de fazer um lançamento de um concurso, garante toda a transparência, garante toda a questão
1: legal. Mas aligeira os processos.
0: Mas aligeira, e sabe, torna-o mais rápido, e portanto, de algum modo, isto também pode-nos ter aqui levado, digamos assim, a uma redução de escolha, portanto, porque digamos assim, os produtos que estão disponíveis nessa plataforma foi aqueles que nós conseguimos escolher e que tínhamos para escolher, mas no fundo o timing não vai alterar em relação, digamos assim, à capacidade de

0: recuperação. Se nós tivéssemos optado por a primeira situação, também só íamos ter carros em dezembro. Aqui, eventualmente, até poderemos ter algumas mais-valias durante o ano. Eu não queria especificar, porque são coisas que ainda estão a ser produzidas e que, obviamente, como estão a ser produzidas, podem ser alvo ainda de, digamos assim, de atrasos. Mas eu espero que a gente consiga começar a sentir melhorias. Eu diria dentro de 2-3 meses no limite. Há algumas atitudes que já foram tomadas nesse sentido. Há aqui também uma vontade, digamos assim, de potenciar um novo sistema. Novo sistema esse que tem a ver com opções próprias, eu diria, da própria administração e o sentimento da própria Câmara Municipal. E prende-se com o quê? Prende-se com a introdução. Nós faremos aqui a introdução de um novo sistema que se chama carga bilateral. Este novo sistema permitirá que funcione exclusivamente como turista, sem o cantoneiro. Sentimos que este sistema que está hoje em dia tem vindo a ser cada vez mais, eu diria quase que condenado por a comunidade europeia, uma vez que anteriormente, por exemplo, se deixasse descair um carro de recolha traseira com o patim descido, o que à partida implicava a presença do cantoneiro, se ele descaísse, o carro ficava bloqueado durante um quarto de hora. Agora, face às novas normas europeias, fica bloqueado uma hora. Não há nenhum motivo para isto. Se aconteceu alguma coisa, aconteceu no momento, não é durante a hora. Portanto, o que é que nos está aqui a transmitir a comunidade? Isto não é um sistema que seja interessante. E se pensar um bocadinho comigo, perceberá. Eu tenho nesta altura cerca de 30% da força de trabalho em baixa. Porquê? Porque isto é um sistema dado a acidentes. Eu tenho pessoas penduradas atrás de um carro, a chover, com frio, à noite. Saltam todos, a toda a hora para o chão, a ir buscar um contentor de 70 ou 70 quilos, puxar. Portanto, quer dizer, isto é dado a um desgaste físico do funcionário que não é compatível com o século XXI, digamos assim. E, portanto, de algum modo, há que haver aqui a noção de que está na altura de nós fazermos algum investimento em tecnologia e tirar as pessoas deste trabalho um bocadinho abaixo daquilo que é a condição humana de hoje em dia, vou definir assim, de uma forma mais ou menos, digamos assim, algo teatral. Mas não deixa de ser de facto, porque é difícil perceber que uma pessoa aos 60 ou 63 anos anda pendurada atrás de um caminhão a 30 km à hora, com buracos, a chover-lhe em cima, à meia da noite.
1: Claro.
0: Não é de facto um trabalho que me pareça significativo. Agora, voltando à questão dos monstros, eu penso que isso seria de facto importante referir. Assim, a primeira medida que nós vamos tomar, e já tivemos, começaremos de imediato, aliás, tenho vindo a trabalhar isto de perto com o vereador Francisco Duarte, vamos lançar uma iniciativa que se chama Ponto Certo. Este Ponto Certo consta em cerca de 9 locais espalhados à volta do concelho que nos permitirão fazer a deposição de resíduos volumosos, ou seja, os ditos monos. Não é? E monstros, chamemos-lhe assim. Aqui, o nosso objetivo é ter aqui duas ligações. Uma primeira à junta, que as juntas de freguesia que nos têm vindo a ajudar na recolha deste tipo de resíduo e que evite que eles tenham que se transportar ou que tenham que ir a Trejoso, porque usam carrinhas de pequena dimensão e, portanto, acabam por gastar mais tempo a ir a Trejoso do que, efetivamente, a fazer a recolha, não é? Portanto, terem ponto de exposição mais próximo. Para além disso, também dar a hipótese aos privados, a qualquer um de nós. Sabendo onde é que é e tendo nova a cobrir o concelho, as distâncias.
1: Portanto, já terão um ponto mais próximo.
0: Exatamente, terão um ponto mais próximo que os ajuda. Eu até acrescentaria aqui um ponto que eu admito que seja de algum modo politicamente sensível, mas eu diria que é uma ajuda também à atividade dos nossos pequenos empreiteiros. Aquele pequeno empreiteiro que faz só a substituição da cozinha, faz a substituição da casa de banho e tem enormes dificuldades depois a ir entregar e a chegar a destino um armário. Ele, se tiver um armário de cozinha, vai ter que se dirigir a Lisboa ou Setúbal de propósito para entregar o armário. Isto não é financeiramente sustentável para um pequeno empreiteiro. E depois tem a tendência a largar no contentor, no canto mais próximo. Assim, nós estamos aqui, de algum modo, a dar uma maneira, uma saída deles de forma ecológica e respeitadora daquilo que é a sociedade em geral, fazerem o seu negócio e, para estas pequenas quantidades, estes pontos estarão disponíveis para a recepção. E isto é, de algum modo, aquilo que nos parece ser uma primeira solução de abordagem a este tema.
1: Parece-me que, ao ter mencionado a questão das juntas de freguesia, e eu percebo também, porque ouvi alguns testemunhos, que havia por parte das juntas de freguesia também disponibilidade por ser parte interveniente na solução, sabendo que, em primeiro lugar, a responsabilização é social, ou seja, em primeiro lugar, a responsabilização de alguém largar os monos onde não deve é de quem o faz. Mas sabendo que há aqui uma disponibilidade por parte das juntas, ou pelo menos de algumas das juntas, sei que já houve conversas precisamente com alguns dos presidentes, qual é a importância dessa parceria, em primeiro lugar, da responsabilização de cada um de nós, e depois dessas parcerias, neste caso com as juntas de freguesia, para serem cooperantes na resolução deste problema?
0: Eu diria que a responsabilidade de cada um de nós é um fator crucial. Não haverá hipótese de nada disto funcionar sem as pessoas. As pessoas são, digamos assim, o coração de todo este sistema, são as suas provocadoras e são também aquelas que conseguem aliviar as dores. Eu diria que isto é fundamental. Quanto às juntas? Bom, as juntas são um parceiro que nós contamos sempre e que têm vindo, de facto, a ser úteis naquilo que é a higiene pública. Nós estamos também, digamos, a terminar nesta altura um novo contrato interadministrativo entre nós, Câmara Municipal e as juntas de freguesia. O que é que mudará, digamos assim, em relação aos contratos existentes anteriormente? Haverá aqui uma, digamos que uma especificação de responsabilidade para permitir, de algum modo, nós termos uma melhor coordenação.
1: Portanto, as juntas para não acabar e não ser responsabilidade de ninguém, não é?
0: Exatamente, porque quando a junta ajudava, a gente fazia, ah, isto ficou aqui...
1: Podia haver o empurra-empurra, habitual.
0: É uma fatalidade, não é? Portanto, aqui, o que é que nós vamos, de algum modo, tentar fazer? Vamos responsabilizar as juntas exclusivamente na recolha destes monos, que de facto se adequam a este tipo de carro mais pequeno. É normalmente assim que se faz essa recolha e é de facto mais indicado. A não ser que seja uma zona de cariz bastante mais rural, em que justifique nós termos um carro maior e que tenham alguma facilidade em rodar.
1: Mas que pode
0: mais
1: também ser articulado depois com a junta com os chamados. Se a própria junta
0: Exatamente.
1: Perceber que não tem condições e que precisa de articular com os chamados.
0: Sim, mas eu diria o seguinte, qual é o móvel que encontra que não consegue pôr uma carrinha de 3.500 kg? É que se estivermos a falar, por exemplo, do Monte Verdes, bom, carregar à mão um Monte Verdes é moroso, é muito moroso. Não é que não caiba na carrinha, mas tem que ser carregado à mão, porque se eu puser na carrinha uma grua para carregar esse Monte Verdes, a carrinha fica sem capacidade de tara, porque a grua tira-lhe a totalidade de carga que ela tem.
1: Mas essa continua a responsabilidade dos chamás, não é?
0: Exatamente. Portanto, essa continuará na responsabilidade dos chamás, que existe carros de maior porte e com outra tecnologia. Quando estamos a falar do monstro, se calhar, não é se calhar, a carrinha de 3.500 kg é de facto indicada. O que é que nós temos que garantir a essa junta de freguesia para lhe garantir a eficácia? Um ponto de entrega mais próximo. E é isto que a gente vai conseguir tentar obter com esta iniciativa Ponto Certo. E vamos fazer esta divisão efetiva em que as juntas tomarão conta dos montes e tudo o resto tomará conta os demais. Isto implica que, obviamente, a marcação de recolha de monstros passará a ser junto da junta de freguesia e a definição dessa recolha de monstros será também da responsabilidade da junta. E terá o resultado na freguesia dele que assim ele entender e aplicar. Obviamente sempre com o nosso aconselhamento e com a nossa ajuda e com o nosso obrigado também, né, por a participação, como é óbvio.
1: O Racatano está por várias vezes a usar a expressão isso passará, ou seja... Neste momento, quem nos está a ouvir a nossa conversa, o que é que significa o quando passará, ou se já passou, se está em passagem, como é que funciona?
0: Bom, é assim, este caso em particular, nós estamos a falar da elaboração do contrato, que, para lhe ser sincero, acabei de o aprovar antes de vir para aqui. E, portanto, ainda irá para a Câmara Municipal, depois será alvo de aprovação. Tanto
1: mas será algo para breve, não é?
0: Sim, ou seja, o que estamos a falar é uma distância burocrática. Tudo isto está definido, está estruturado. O que estamos aqui a falar é uma distância burocrática. Neste caso, o contrato em particular, que estamos a falar deste contrato de recolha de montes. Quando estamos a falar da iniciativa Ponto Certo, há já, em São João das Lampas, um local que está aberto ao público e que permite essa deposição. Há, em Alfovar, umas condições mais ou menos capazes também que estamos a tentar melhorar no momento presente e para veres na Etar de Colares de... do SEMAS. Haverá, portanto, a elaboração destes novos 6 pontos. Estamos agora, fizemos agora, por exemplo, o projeto para Casal de Câmara, será o primeiro a arrancar, e, portanto, a partir daí vamos fazer cada um destes pontos. Vai ser necessário fazer obras para os isolar, para conseguir garantir as condições necessárias à colocação dos resíduos e garantir também que isso não tem impacto no ambiente. Portanto, não podemos depois ter água a correr a inquinar a água dos lençóis de água, isso não é possível. Portanto, temos que fazer o isolamento do terreno e estas coisinhas, e portanto eu acredito, com sinceridade, eu diria que, e não tenho ainda um timing, porque há aqui ainda algumas dificuldades, quer sejam terrenos que são nossos, mas que estão nesta altura ocupados por um privado e que a gente precisa ainda de chegar a esse privado. Há aqui alguns detalhes burocráticos, mas eu esperaria que, mais uma vez, eu diria, num prazo de 1 ano, 1 ano e 6 meses, na pior das hipóteses, estes 900 estarão disponíveis ao público. Não significa que as juntas não estejam já a trabalhar. Elas vão começar já a trabalhar. Há algumas outras alternativas previstas para conseguir que as juntas façam a descarga o mais perto possível, quer seja em estaleiro da câmara, quer seja em ponto mais recolhido da própria junta, e que a gente depois vá buscar o contentor de 35 metros quadrados. Ou seja, há outras alternativas intermédias, mas isto, digamos, que é aquilo que pretendemos ver implementado no Conselho como solução final.
1: Eu queria muito dar algum descanso, até para recuperar o fogo, mas são vários assuntos que nos traz à conversa de hoje, e um deles tem a ver com a recolha seletiva de biorresíduos, que precisamente no final da semana passada foi produzido por vocês e divulgado um relatório, em que nesse relatório, referente de janeiro a abril, portanto nos primeiros 4 meses de 2026, cerca de 2 mil toneladas de restos alimentares e 5 mil toneladas de verdes. Nós aqui na rádio fomos acompanhando todo o processo, desde o lançamento dos primeiros contentores, divulgando aqui na rádio e até promovendo, por parte de quem nos ouve, a aderência a esse projeto. Pergunto-lhe agora, quando olha para estes resultados, que avaliação faz, em primeiro lugar, desses mesmos resultados, e qual a importância desta iniciativa?
0: A minha avaliação é que o resultado tem sido positivo. Isso parece-me evidente pelos próprios números, e não vou aqui acrescentar mais que isso. Quanto à importância desta iniciativa, eu diria que estamos a falar de cerca de 40% dos resíduos indiferenciados são biológicos. São eles também que nos trazem, digamos assim, uma insalubridade mais significativa na rua. Ou seja, se eu tiver a fração seletiva na rua durante mais tempo, o impacto é só, digamos, o papel a voar, não mais que isso. Se eu tiver biológicos na rua, eu terei a atração de ratos, de pragas em geral, baratas, etc. E, portanto, o impacto na higiene pública deste tipo de resíduo é fundamental e muito significativo. Portanto, de algum modo, é algo que a gente tem que tratar com muito cuidado. Eu diria que nós temos vindo a notar um aumento anual, não tão, digamos, significativo como eu gostaria de ver. Temos tido também um incremento nas adições da parte dos nossos clientes, mas, de algum modo, parece-nos agora que há uma necessidade de investir um pouco mais, eu diria, no canal Horeca, e investir também significativamente naquilo que são as nossas instituições de ensino, que têm bons refeitórios e que nos permitiriam retirar, digamos assim, do ciclo normal, quantidades significativas de resíduos biológicos. Portanto, fazer uma recolha direcionada, diria, exclusiva neste caso, e a primeira iniciativa que nós iremos levar a cabo neste âmbito é precisamente junto das nossas escolas, sobretudo primárias, nesta primeira fase, fazermos a recolha diretamente às escolas destes biorresíduos, com a ideia de alargar depois eventualmente a empresas e diríamos até a entidades comerciais.
1: Já se fala disso há algum tempo, também como as instituições de cariz social, muitas delas com cantinas sociais ligadas também a ela, apoios da Câmara Municipal de Sintra, podiam ser também eles parceiros nesta iniciativa, podiam e deveriam ser parceiros destas iniciativas.
0: Sim, estou de acordo consigo, sem dúvida.
1: No entanto, já existem parcerias, muitas empresas que foram aderindo ao longo dos anos a esta iniciativa, e cada pessoa que se envolve em si mesmo, cada lar é ele também um parceiro de todo este processo de recolha, depois não só, de produção destes resíduos. Qual a importância destas parcerias, e já agora, compensa mudar, enfim, já partilhou connosco aqui uma estratégia essencial de chegar às escolas, mas compensa reforçar estas parcerias com as diferentes empresas que já estão associadas e outras que possam vir a aderir?
0: Eu estou convicto que sim. Estou convicto sinceramente que é, digamos, o caminho de crescimento mais simples. Nós conseguirmos generalizar isto para, digamos assim, para todos os consumidores, torna-se um bocadinho mais complexo. Temos encontrado aqui algumas dificuldades, nomeadamente os nossos sacos têm vindo a mostrar alguma fragilidade, se calhar vamos ter que mudar grande margem do plástico. Portanto, há aqui algumas ajustes, digamos assim, que têm que ser levado a cabo naquilo que é o sistema, à generalidade dos clientes. Portanto, onde nós conseguimos eventualmente um crescimento mais significativo nesta data, será de facto no canal Horeca e nestas parcerias, quer sejam de facto com IPSS, quer sejam com entidades desportivas, empresas, o café, que têm depois uma produção elevada e que nos permitem de algum modo concentrar esse resíduo e ser eficazes nas coisas.
1: Muito bem, vamos agora passar para um outro assunto que não é menos importante. Nós fomos atrasando a nossa conversa com os SEMAS, enfim, já tínhamos tido o gosto e vontade de vos ter cá mais cedo, mas a chegada de uma nova administração, todas estas indecisões que ainda estavam a ser trabalhadas, todos os planos ainda estavam a ser devolvidos e fomos atrasando então a nossa conversa para mais à frente, para que quando chegasse aqui já pudesse trazer mais respostas como está a fazê-los no dia de hoje. Mas aproveitámos a coincidência não menos importante, que é a comemoração, esta efeméride fantástica dos 80 anos que os SEMAS estão a fazer precisamente nesta semana, e isso, portanto, juntou-nos também para que nessa conversa podemos abordar e ter a oportunidade também de falar sobre este assunto, sendo que se já tivéssemos tido a nossa conversa as portas estariam abertas e escancaradas para agora estarmos aqui a falar, nem que fosse só dos 80 anos. É verdade que acabou de chegar, está a pegar, enfim, na alguém que já é maior de idade, mas com muita história no concelho. O que eu pergunto é, enfim, mesmo acreditando que não está na posse de toda a informação, aquilo que certamente já está a ser trabalhado na comemoração dos 80 anos, o que já conhece, e depois, pelos anos todos que esteve a trabalhar em parceria com os SEMAS, como é que olha para este legado que os SEMAS deixam no concelho de Sintra?
0: Acho que o legado dos SEMAS no concelho de Sintra é um bom legado. Teve momentos difíceis, é certo, mas teve vitórias também. Vitórias essas que lhes permitiu ultrapassar esses momentos difíceis. Eu recordo-vos que nos anos 80, 90, nós tínhamos com frequência cortes de água, tínhamos problemas de fornecimento e depois houve um momento ali, eu não estou seguro, mas eu diria que em 92, e com a ajuda do Banco Europeu de Investimento, o SEMAS contraiu um empréstimo de 3 mil milhões na altura de escudos e que utilizou
1: muito criticado
0: para,
1: na altura,
0: exatamente, muito criticado na altura para o plano Sintra Infraestruturas, que acabou por ter um custo final de 10 mil milhões de escudos. Portanto, é aqui um investimento muito significativo para conseguirmos construir novos reservatórios, 5 estações elevatórias, 100 km de rede, 8 hectares. Portanto, uma necessidade clara de estruturar um sistema que, com o tamanho que tinha, não dispunha dos meios que necessitava para funcionar. E isto permitiu-nos, de facto, junto com um segundo momento, a construção do sistema de adutor principal, que já foi ali à volta de 2008, entre 2008 e 2015, e que liga o reservatório de carente das Mercês, a conduta principal da EPAL, permitiu-nos, de algum modo, este investimento, se eu não estou em erro, foi de 10 milhões de euros. Portanto, nós permitiu-nos ter, estabilizar, eu diria, o fornecimento da água. E isto é, digamos, património exclusivo deste senhor de 80 anos que nos cuidou, digamos assim, em grande parte do último século, eu até tinha o atrevimento de dizer, da nossa vida. Este senhor é que nos fornece aquilo que dá vida, quer dizer, a água é vida, e sem ela não há vida. E portanto, até quando procuramos um planeta, quando a gente procura vida num planeta, a primeira coisa que procura é água. Quando encontra água, pode haver vida. Se não houver água, não há vida. Portanto, aqui é exatamente a mesma coisa. É, a gente transporta a vida. E é talvez necessário, até para os nossos funcionários, ter esta noção da importância do trabalho que a gente tem, do que significa para a população em geral. Quer estejamos a falar da água, fornecimento, que sem ela não existe vida, quer estejamos a falar de uma água residual, ninguém seguramente quer deixar de poder ir à casa de banho, com o respeito que toda a gente merece. E a mesma coisa acontece com os resíduos. se nós não tivéssemos a recolher, as pessoas não iam conseguir sobreviver no local durante muito tempo. É um trabalho que não é, pode até não ser bonito, é um trabalho sujo, é um trabalho difícil e é um trabalho fundamental. E isto é o legado dos SMAs. Foi quem conseguiu ao longo do tempo dar condições de vida à população de Sintra. E é isso que quero continuar a fazer, de preferência a um nível de excelência.
1: Vou aproveitar as suas últimas palavras para abordar algo que ainda não disse, mas que acho que é de relevância também de atribuído, porque nós não queremos só que não nos falte água, também queremos que a água que chegue seja de qualidade. E os SMAs de Sintra temos acompanhado aqui, temos divulgado, tivemos a oportunidade até estar em direto nas instalações dos SMAs, analisar todo o processo científico, enfim, testes de água, daquilo que é feito, e a água Sintra já foi várias vezes premiada. É reconhecida, eu diria, pela grande maioria que minimamente está por dentro do assunto, como uma água de qualidade. Ou seja, não só não nos faltar água, mas que aquela que chega até nós tenha muito mais testes do que tem, por exemplo, uma água engarrafada, como tem à sua frente, com muito mais exames, muito mais testes. Esse é também e continua a ser uma aposta dos SMAs, ou seja, a garantia de que a água que os sintrenses consomem é uma água de qualidade.
0: Eu diria que isso é uma prioridade. É algo que a gente não pode de todo sequer descurar. Nós temos o nosso próprio laboratório, laboratório esse que até tem vindo a ser desenvolvido. Ainda no ano passado fizemos também um investimento significativo, eu não quero errar, mas eu penso que foi cerca de 100 mil euros que nós tivemos que investir num novo sistema, digamos assim, num robô de laboratório para fazer precisamente essa verificação da água e das várias nascentes, etc. E é algo que a gente não pode de todo descurar. A qualidade da água, volto a dizer, a água é vida, e se nós não temos, se não entregamos boa água, não entregamos boa vida. Portanto, de algum modo, isso é algo que para o SMAS está fora de questão. É algo que tem que ser prioridade número um.
1: Muito bem. Vamos continuar a falar de água e agora também de algo que é reconhecido pelos SMAs como uma meta a atingir. Ou seja, a pergunta é feita da seguinte maneira. Qual e quais são os principais eixos de suporte e investimento no futuro? E também como planeia acelerar a redução das perdas de água dos atuais 18,3% para a meta dos 15%? E já agora, porque é importante esta pergunta, esta meta é decidida ser alcançada num contexto de pressão orçamental, como já vimos através da nossa conversa de hoje, em renovação de frota, uma aposta de aquisição de frota própria, ou seja, há aqui um investimento grande por parte dos SMAs, mas por outro lado, há aqui também uma promessa, diria, de fazer ainda, parece que não, quando nós estamos a falar nestes valores, parece de 18,3 para 15, que é pouca coisa, mas nós sabemos que não é. Como é que pensa chegar a estes valores?
0: A estratégia aqui baseia-se em algumas novidades também, algumas coisas tivemos oportunidades de ver, mas obviamente também na base das bases, ou seja, há necessidade sempre de fazer a substituição daquilo que são as condutas mais antigas. Elas, à medida que vão tendo idade, vão também perdendo a sua estanquicidade, vão começando a ter rupturas e isso gera-nos sempre perdas de água. Portanto, tentar chegar, digamos assim, à substituição da conduta antes do fim da sua vida útil. Temos aqui algum atraso, eu devo admitir, mas de algum modo também temos novas tecnologias. Uma delas é fazer, digamos, recamisar a conduta, portanto, sem ter que a substituir efetivamente, abrir o buraco, retirá-la. Não, há agora uma nova tecnologia que permite fazer o recamisamento da conduta no seu interior.
1: Como se fosse um revestimento interno.
0: Exatamente, como se fosse um revestimento interno de material plástico que lhe dá uma garantia, digamos assim, de estanquicidade
1: e de maior longevidade.
0: Este tipo de atividade consegue até incrementar a vida da conduta em 50 e, em alguns casos, até 80 anos. Portanto, de algum modo, é uma tecnologia que nós estamos a tentar aplicar quanto antes e para começarmos a aplicar nas nossas condutas. O reforço, obviamente, das detecções de fuga. Há alguns métodos de detecções que temos vindo a utilizar, sistemáticos, de audição das condutas, por incrível que pareça, literalmente isto é ouvir a conduta
1: mesmo.
0: Ouvir a fuga. Portanto, auscultar as nossas condutas, digamos assim, para perceber se de algum modo existem aqui fugas. Obviamente que isto não é simples, nós estamos a falar de 1.900 quilómetros de adutores. É Lisboa-Paris, Quer dizer, é uma palhinha de Lisboa, uma palhinha larga, daqui até Paris. É uma palhinha muito comprida e que de facto tem que ser garantida a sua estanquidade e garantir de algum modo que ela é bem tratada e trocada a devido tempo. Eu diria cá aqui, posso lhe dar alguns exemplos de investimentos que temos feito. Por exemplo, vamos agora concluir uma empreitada em Rio de Moro Velho, de cerca de 300 mil euros de alteração, em Queluz, na Avenida António Enes e junto à Loja do Cidadão. Os coletores de saneamento e água aí também vão ser substituídos no Bar da Copalma, em Algarão e Martins. Portanto, em Algarão e Martins, no Lago 25 de Abril. Portanto, há aqui uma série de investimentos que estão previstos no âmbito também de uma nova, digamos assim, eu não diria nova, porque aqui eu dou desde já os parabéns ao anterior executivo, que teve, no meu ponto de vista, a ideia sensata de começar a fazer empreitadas conjuntas. E aquilo que é bom, há que se dizer, foi bem feito. E, portanto, estas empreitadas conjuntas permitem-nos, nós atuamos em conjunto com a Câmara quer fazer uma remodelação, nós fazemos a substituição de tudo o que está por baixo, portanto, dos adutores e das condutas, e, de algum modo, isto permite-nos atuar só uma vez e fugir àquele clássica sensação que nós tínhamos, eu pelo menos tinha, tenho que dizer isto, não é? Que é pá, acabaram de fazer a estrada, agora vêm os gajos de Somás e quero que a gente dizia sempre, não é? E de algum modo isto e dá uma ideia de ineficiência, e é uma ineficiência, não é só uma ideia, é de facto uma ineficiência, e acabar com esta ineficiência. Portanto, quase todas estas empreitadas que vos referi são empreitadas em conjunto com a Câmara Municipal, em que de facto nós conseguimos baixar os custos, porque não temos que fazer duas vezes a parte de cima, quer dizer, a Câmara desfaz a parte de cima porque quer fazer uma nova parte de cima, e a gente muda a parte de baixo e eles voltam a pôr a parte de cima e tudo fica bom de uma vez e como deve ser durante os próximos 80 anos. E portanto este é de facto um objetivo conjunto. Isto leva-nos a que eventualmente a gente não tenha uma celeridade tão elevada, porque há uma necessidade de coordenar com a Câmara Municipal, mas que tenha uma intervenção muito mais eficaz e, digamos assim, consequente.
1: Muito bem. Para celebrar precisamente estes 80 anos de existência, o mote escolhido foi 80 anos ao serviço dos interesses, e escolheram como foco principal a sustentabilidade, a modernização e a aproximação à comunidade. Estes três motes, eu diria, estes três eixos deste mesmo mote, o que é que os levou a esta escolha e a escolher estes três eixos?
0: Eu diria que são naturais, de algum modo. Do meu modesto ponto de vista, nascem da própria atividade do SEMAS. A sustentabilidade é o name of the game, não há outra maneira de pôr a coisa. É de facto o nome do nosso jogo. A gente joga na sustentabilidade, a gente pratica a economia circular com a recolha de resíduos e colocação e a reciclagem dos mesmos. A gente garante o tratamento da água residual e a volta dela à natureza, e a gente fornece a água às pessoas. Portanto, a sustentabilidade é o, digamos, o coração da nossa atividade. É aquilo que nos faz andar e é a base. A modernização é algo que nós encontramos como muito necessário. Ainda agora falámos, quer seja da tecnologia de recuperação de condutas, quer seja no sistema de recolha de resíduos, precisamos de acompanhar o século. E não estamos só a falar da questão prática, e isto é a parte operacional, mas depois temos também que considerar todos os sistemas administrativos. Estamos perto de uma revolução, a inteligência artificial vai-nos mudar a vida, eu diria, vai-nos mudar a vida provavelmente tanto, se não mais, que aquilo que aconteceu na altura da Revolução Industrial. Isto é um impacto brutal. E nós não podemos perder este comboio. Porque se é certo, e imaginemos, se nós voltarmos aqui, por exemplo, à área do mail, epá, quando apareceu o mail foi uma revolução. Epá, mas quem não acompanhou o mail ficou do outro lado do rio. Agora, quem não acompanhar o IA vai ficar do outro lado do oceano. Não é do rio, é do oceano. Vai ficar a uma distância tal do resto das entidades que é virtualmente impossível recuperar. Portanto, há coisas que a gente não pode alienar. Tem mesmo que conseguir pôr. E a eficiência aqui é uma delas. Eu dir-vos-ia mais, face à dificuldade que a gente tem tido em algumas áreas na contratação, nomeadamente nos técnicos superiores, nomeadamente nos nossos motoristas de pesados. É assim, se eu não tenho sistemas mais eficazes, eu não tenho pessoas. As pessoas não respondem ao concurso. Portanto, eu chego a uma altura em que vou ter mesmo que ter tecnologia que substitua as pessoas, porque eu não consigo atrair as pessoas face às tabelas que existem na função pública. Eu pago a um motorista de pesados aquilo que paga um cantoneiro. É isto que me diz o Estado. Ora, um motorista de pesados tem uma carta que vale o quê? 2.500 euros? 3.000 euros? E a seguir tira um capo que lhe custa mais 2.000 e vai trabalhar para mim a salário mínimo. Vai? Pois, não vai. E é exatamente esta a questão. Não é? Portanto, nós temos aqui algumas dificuldades intrínsecas, quer seja na área operacional, quer seja na área administrativa. E esta parte da modernização é fundamental para a gente conseguir acompanhar. Porque, de facto, nós estamos numa situação de perto de pleno emprego e isso traz-nos algumas dificuldades. A aproximação à comunidade, eu acho que fala por si. Nós somos a base da vida. Temos de estar perto das pessoas. Não há outra alternativa. Seria descabido olhar para isto de outra forma. E nós fazemos parte integrante da vida deles e é para isso que nós existimos. O SEMAS existe para servir as pessoas, só. Eu sei que nós temos engenheiros e temos doutores e temos administradores, como este que está aqui. Mas em abono da verdade, as pessoas medem por terem água ou não, terem lixo à porta ou não. E é para isso que a gente cá está. A nossa imagem nasce nas pessoas que andam na rua, não naquele papagaio que está aqui a falar ao microfone. O papagaio, a única coisa que pode fazer é coordenar as pessoas e dar-lhes os meios que eles necessitam para gerar o trabalho. Mas, de facto, quem vai medir o SEMAS e todo e qualquer nosso cliente e munícipe, o que lhe interessa é o serviço que os nossos operacionais fazem.
1: Claro.
0: Isso é que
1: mas
0: me
1: essa aproximação é feita de duas maneiras. Numa primeira fase, pela resposta rápida à necessidade das pessoas, portanto, a recolha atempada, a comunicação que é feita com a população, mas por outro lado também para poder falar, comunicar, ou seja, os SEMAS chegarem às pessoas para passar a vossa mensagem, mas também de conseguirem ouvir a população. Que estratégias é que estão a ser feitas para que haja este canal de comunicação?
0: Sim, há de facto, bom, a Câmara também tem tido aqui alguma função, quer seja, e estão a trabalhar também nisso, na alteração do Sintra Resolve e outros meios, digamos assim, de comunicação ao mundo municipal, e há aqui uma tentativa da parte do Sr. Presidente da Câmara de criar aqui um universo municipal servido unicamente.
1: Que chega a todas as instituições.
0: Que chega a todas, digamos, a todas as diferentes entidades da Câmara,
1: muito
0: quer
1: bem.
0: Seja a EMES, o SEMAS, a Cultur Sintra ou a própria Câmara Municipal, quer seja no âmbito do atendimento, por centrar esse atendimento e ter todas as atividades disponíveis no atendimento, quer seja no âmbito das comunicações informáticas, quer em qualquer outro, a ideia era de facto tentarmos criar aqui este universo municipal de maneira a que as pessoas tenham facilidade de comunicar com ela e em qualquer das suas valências conseguirem, digamos assim, interagir com essa valência. Isso é um ponto que é, digamos assim, tomado como muito sério da parte do Sr. Presidente da Câmara e com a qual eu concordo particularmente. Diria que da nossa parte, para além disso, nós temos feito todos, eu sei que pelo menos no ano passado fizemos, eu não sei há quanto tempo é que estamos a fazer, para ser muito sincero não tenho esse dado, mas é algo que nós vamos claramente reforçar, que é fazer inquéritos à nossa população, eventualmente até fazer inquéritos até mais do que uma vez ao ano, para percebermos onde é que nós estamos aquém daquilo que é a perspectiva da população. Vamos ver, a definição base de qualidade é ultrapassar aquilo que é a nossa expectativa.
1: E a percepção também quem está do outro lado.
0: Exatamente.
1: Às vezes a falta de percepção de que as coisas estão a correr bem dá sinal de que elas não estão a correr bem, mesmo estando a correr
0: mesmo
1: bem.
0: Mesmo estando a correr bem. Aliás, eu diria, é exatamente esta questão da expectativa. Eu, se for à feira e comprar uns chinelos ranhosos a 2 euros e eles demorarem 6 meses, pá, foram os melhores chinelos que eu comprei. Mas se eu for à Gucci e pagar 2.000 euros por chinelos e eles durarem 2 anos, foi um investimento mau. Aquilo era mauzinho. É esta a minha percepção. Porque eu esperava que os chinelos durassem 10 anos. Custaram-me 3.000 euros, por amor de Deus. Não é? Enquanto que o outro custou-me 2 euros. É pá, estraga, demoraram mais de 2 dias. Espetáculo, foi os melhores chinelos que eu comprei. E isto não tem a ver com a qualidade efetiva do chinelo. Tem a ver com a minha expectativa. A qualidade é ultrapassar a expectativa. Isso é que é qualidade. E portanto o que nós temos que ter é a noção da expectativa do nosso cliente e do nosso munícipe para saber como é que o conseguimos ultrapassar e para isso tornar-lo confortável.
1: Sendo que os SEMAS já de alguns anos para cá regularmente vai lançando as vossas newsletters, que vai trazendo pelo menos alguma informação àqueles que estão à volta do universo dos SEMAS, e pelo menos há uma tentativa também de algum tipo de comunicação. Hoje em dia, estávamos até fácil em confidência a falar em off, antes de começar o programa, a falar da importância das redes sociais e estarmos presentes em todas essas plataformas. Os SEMAS pretendem também usar essas plataformas para continuar a fazer a divulgação daquilo que são as vossas iniciativas?
0: Eu diria que isso é um veículo que hoje em dia não se pode alienar. Nós teremos que contar com as plataformas e teremos que adaptar também a nossa comunicação a essas plataformas. Elas têm exigências diferentes, no meu modesto ponto de vista. Isto não é propriamente a minha área para eu estar aqui a